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Enche, enche, preenche.

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1: Santo anjo do Senhor, meu zeloso guardador, se a ti me confiou a piedade divina, hoje sempre me rege, me guarda, governa, guia, ilumina. Amém. Os anjos existem. Estão a serviço de todos aqueles que hão de herdar a salvação. É o que nos ensina o Catecismo da Igreja Católica, parágrafo 328. É o que nos ensina a Carta aos Hebreus. Os anjos existem. Estão a serviço daqueles que hão de herdar a salvação. Aquilo que o Padre Pio dizia, você tem um anjo, use-o. Invoque o seu anjo da guarda. Nossa Senhora, ao revelar que uma intensa batalha se desencadeava, ela revela ao Padre e Beato Luiz Sestac que invoque os anjos, porque essa é a condição para que os anjos atuem, para que os anjos do Senhor possam entrar em cada batalha que se abate sobre a sua vida, trazendo a vitória de Deus. Celebrando hoje a memória dos nossos anjos da guarda, se você deseja contemplar a vitória de Deus na sua vida em cada uma das batalhas, eu preciso te dizer, a condição é que você invoque o seu anjo da guarda, que você invoque os anjos do Senhor. Vamos ao Evangelho. Em nome do Pai, e do Filho, e do Espírito Santo. Amém. Naquela hora, os discípulos aproximaram-se de Jesus e perguntaram, quem é o maior no reino dos céus? Jesus chamou uma criança, colocou-a no meio deles e disse, em verdade vos digo, se não vos converterdes e não vos tornardes como crianças, não entrareis no reino dos céus. Quem se fizer pequeno como esta criança, esse é o maior no reino dos céus. E quem recebe em meu nome uma criança como esta, recebe a mim mesmo. Atenção! Não desprezeis um só destes pequenos. Eu vos digo que seus anjos no céu contemplam sem cessar a face do meu Pai que está nos céus. Palavra da salvação, glória a vós, Senhor. Atenção, não despreze nenhum destes pequeninos, porque os seus anjos contemplam a face do meu Pai que está no céu. Os seus anjos. A Sagrada Escritura é cheia desse testemunho acerca da existência dos santos anjos. A própria vida de Jesus foi ladeada pelos anjos do Senhor, está na Bíblia. O Catecismo da Igreja Católica atesta isso. Então, eu e você não podemos cair na armadilha deste mundo, na armadilha do anjo decaído, o diabo, Satanás, de acreditar que nós vamos passar sem a assistência dos santos anjos. É verdade que Deus poderia fazer de outra forma, mas é verdade que Ele escolheu fazer assim. Ele nos deu, Ele nos confiou a guarda dos santos anjos. E a batalha que você está inserido, meu querido, minha querida, é uma batalha espiritual, uma batalha angélica, onde o que está em disputa, claro, é a sua salvação. Uma batalha a nível de espírito, São Paulo vai dizer, não é contra homens de carne e sangue. Muitas vezes você pensa que a sua batalha é contra aquele colega de trabalho invejoso, que a sua batalha é contra aquele esposo que está no álcool, que a sua batalha é contra... Não! São Paulo vai dizer, a nossa batalha não é contra homens de carne e sangue, embora Satanás se utilize e instrumentalize as pessoas para nos destruir. Mas nós não podemos nos deixar enganar, não vos enganeis, a vossa batalha é contra os espíritos maus que estão nos ares. E deixa eu te dizer, seria uma batalha desigual, porque eles são puros espíritos, enquanto que nós trazemos toda a limitação da matéria do nosso corpo. Seria uma batalha desigual, onde nós não teríamos, salvo por uma extraordinária intervenção divina, não teríamos chance. A agudeza do maligno, a sua perfídia, a sua inteligência, nós não teríamos chance. É por isso que nós somos confiados, então, à guarda dos santos anjos, os anjos que se permaneceram fiéis naquela primeira batalha no céu. Anjos que permaneceram fiéis ao Senhor, os exércitos celestes que são enviados, então, para nos trazer a vitória. Eu sei, existe uma grande campanha, isso de muitos e muitos séculos, onde o inimigo ele arma para fazer com que eu e você acredite que os anjos é uma história bonitinha que a gente conta para as crianças se sentirem protegidas. Não, os anjos são poderosos. Os anjos são poderosos, seres poderosíssimos. E a igreja diz, os anjos existem, é uma verdade de fé. Se você passar a invocar o seu anjo da guarda como Padre Pio fazia, como Santa Teresinha fazia aos 9 anos, essa menina se consagra aos santos anjos. Como a Santa Gema Galgani, como o próprio São José Maria Escrivá, que sempre a saudar alguém, primeiro saudava o seu anjo da guarda. Como os papas nos ensinaram. Você perceberá que você contemplará a vitória de Deus em todas as suas batalhas. Eu quero aqui hoje rezar com você esta oração ensinada pela própria Santíssima Virgem. A todos nós, através do Beato Padre Luiz Sestak, de como invocarmos os anjos da guarda. É por meio dela, ela que é a rainha dos anjos. Por isso, coloque aqui agora a batalha que você está travando. É na sua vida financeira, é na sua, no seu relacionamento, não é? Essa batalha na sua mente, essa batalha nos seus sentimentos, coloque aqui agora, coloque diante do Senhor. E nesse dia em que celebramos os anjos da guarda, vamos invocar ainda mais uma vez que os exércitos do Senhor, que são os exércitos dos anjos, sejam enviados nesta hora. Você que está intercedendo por um filho, está intercedendo por alguém, coloque este nome aqui na presença do Senhor e vamos rezar juntos assim. Augusta Rainha dos Céus e Senhora dos Anjos, vós que recebestes de Deus o poder e a missão de esmagar a cabeça de Satanás, humildemente vos rogamos que envieis as legiões celestes para que as vossas ordens persigam e combatam os demônios por toda parte, refreando a sua audácia e precipitando-os no abismo, quem como Deus, ninguém. Ó bondosa e carinhosa Mãe, vós sereis sempre o nosso amor e a nossa esperança. Ó Divina Mãe, enviai os santos anjos em nossa defesa, afastando para longe de nós o cruel inimigo. Receba a proteção hoje, receba esta presença dos anjos do Senhor na sua vida. Peça ao Senhor esta graça de crescer na intimidade com os santos anjos e você perceberá um crescimento espiritual, um fortalecimento na fé e, como eu te disse, você vai contemplar a vitória de Deus em cada uma, em todas as tuas batalhas. Deus abençoe você, o seu dia e até amanhã no nosso encontro diário com Deus. Eu espero por você aqui.
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0: Ô povo de Deus, que alegria estar com você para mais um programa Jovem Coragem. Padre Cleberson aqui com você, para te acolher, para te abençoar. E eu gostaria de dizer para você, gente, é sempre uma alegria poder estar rezando por aqueles que confiam e esperam no Senhor. Padre está aqui, e olha, o mais importante é saber que a gente pode trazer palavra de vida eterna, palavra de bênção, tá? Só começando um programa de animação, um programa de crescimento espiritual, né? Você sabe que o Padre tem aqui vários programas, um deles é esse programa que tem mudado a vida de muita gente. Não estou exagerando não, mudando. Porque tem gente que encontra direção para a vida através aqui do Jovem Coragem. Quero saudar você que está lá pelo site do Padre, www.padreclebersonevangelista.org.br. É um dos sites mais visitados do Brasil, tá? Lá pelo site está nos ouvindo, nos acompanhando. A gente vai até para fora do Brasil. Apenas começando o programa Jovem Coragem para você nesse sabadão, tá? E hoje eu gostaria de trazer um tema muito especial que vai mexer com a tua vida, tá? Essa pregação que você vai ouvir agora é uma pregação, gente, que nós tivemos milhares de acessos pelas redes sociais e você também pode acompanhar essas pregações pelo Face, pela página do Padre, pelo YouTube, tá? Você pode acompanhar pelas redes sociais. Eu gostaria muito que você tivesse acesso lá também, pudesse deliciar com essas pregações, tá? Entra lá no YouTube, curta a página, povo de Deus, curta a página para você também poder ter essas pregações lá. Vamos lá de pregação, vamos de palavra de Deus. Você que está com Jovem Coragem, você sabe o quanto que é rico a gente crescer na fé. Vamos para a pregação do dia. Você já se perguntou isso? Por que que Deus nos deu uma mãe? Sabe, eu vou fazer uma pergunta aqui, mas não precisa levantar a mão, porque eu sei que dói até a gente tocar na ferida. Mas você tem mãe, filho? Ou a tua mãe já se foi? Porque a psicologia diz assim, a gente que fez uma formação nessa área, a psicologia diz que não existe nenhuma medida que possa determinar a dor, o impacto de ter que viver sem uma mãe. Sabe que a própria parapsicologia, escute o que o padre vai explicar, a própria parapsicologia diz assim que nós vivemos liberando ou recebendo energias. Você sabe que o nosso cérebro tem um poder enorme de investir energia positiva ou negativa. E tem gente que diz assim, padre, essa história de olho gordo, macumba, essas coisas pegam. Não é o que a pessoa faz ali que possa prejudicar, mas é a má intenção. É você investir uma energia negativa sobre a outra pessoa. E tem gente que não tem mecanismo de defesa. Graças a Deus você está aqui, né? Graças a Deus você veio para essa Santa Missa. Você talvez nem sequer imagina o mecanismo de defesa que você recebe contra todo mal. Mas tem muita gente que não tem isso. E quando a gente recebe energia positiva, a gente é motivado. As energias negativas, vai ouvindo o que o padre está explicando, essa energia negativa que você, essa energia positiva que você recebe, ela pode formar o que a gente chama de catexia. São energias investidas, energias que nos fazem bem, nos impulsiona. E não há ninguém capaz de liberar energia boa, positiva, como uma mãe. Tem uma pessoa mais íntima nesse mundo, sua, do que a sua mãe, que graças a Deus está gloriosamente reinante, ou já partiu, mas tem alguma pessoa mais íntima tua? Nem a esposa, nem o marido é tão íntimo teu do que uma mãe. Sabe por quê? Porque você morou 9 meses dentro dela. Tem maior intimidade do que isso? Não, né? 9 meses você morou ali no ventre dela. É muita intimidade. A própria psicologia diz que quando a criança chega na adolescência, ela sente uma certa estranheza. Por isso que o filho começa a ficar meio estranho com a mãe e com o pai. Não é porque não gosta da mãe e do pai. É porque a intimidade é tão grande que começa a criar uma certa estranheza na criança. Isso é uma matéria de estudo da psicologia. A criança quer uma certa liberdade, mas ao mesmo tempo não vive sem a mãe. E eu vou dizer uma coisa para você, talvez a tua mãe nunca foi aquela de demonstrar muito carinho,
1: Não era aquela mãe que chegava e fazia carinho e pegava no colo quando você era criança. Talvez a tua mãe foi um pouco como a minha, criada no interior, né? A minha mãe foi uma pessoa assim, que não recebeu muito afeto, mas alguns detalhes me fez entender o quanto minha mãe me amava. Por exemplo, quando eu estava doente, quando me machucava, então eu vivia me machucando, todo dia tinha uma ferida nova, e a mãe ia lá, preparava um remédio, vem aqui que eu vou pôr um remédio aqui, e eu percebia depois que isso era uma prova de amor da mãe. Quantas vezes a mãe fazendo aquele chazinho, e era tão gostoso que às vezes a gente estava doente, eu vou confessar para vocês que às vezes era até gostoso estar um pouco doente, que a gente fazia até mãe, ai mãe, ai, porque a mãe bajulava tanto naquele momento, calma que eu já vou fazer um remédio e já vai ficar bom. Eu precisava daquele carinho, daquele colo de mãe, como a música que nós cantamos, a gente precisa disso. Então filho, talvez você vá dizer assim, ah padre, mas o senhor não conheceu minha mãe. Como dizia uma vez um jovem que estava comigo internado numa casa de recuperação, e eu dizia assim para ele, não diga que a tua mãe era má, que a tua mãe era ruim, alguma coisa a tua mãe tinha que demonstrava o amor por você. E comecei a entrar na vida dele, eu acho que foi Deus que me inspirou a fazer uma pergunta. Quando você chegava da rua, às vezes não tinha um pratinho feito lá no forninho ou em cima do fogão esperando por você? A tua mãe não deixava? Ele ficou me olhando sério e disse, nossa padre, parece que o senhor até conhecia minha mãe, ela deixava mesmo. Quando você estava doente, a tua mãe, mesmo bruta do jeito que você está contando, mas a tua mãe não fazia algum remédio para você? E os olhos começaram a nadar em lágrimas. E ele dizia, poxa padre, por que eu não percebi isso antes? Eu achei que minha mãe não me amava. Eu disse, talvez ela não sabia como expressar o amor. Mas como o padre está dizendo, a gente trabalha recebendo energia. Ninguém nesse mundo liberou tanta energia positiva para você como tua mãe, filho. Se você está vivo até hoje, se você está aqui na casa de recuperação, depois de tudo que você passou, pode ter certeza, tem o dedo da mãe aí. Eu não sei se você está entendendo porque Deus nos deu uma mãe, mas eu digo assim, muitas pessoas aqui sabem de fato o que significa viver sem uma mãe, como dói. E digo assim que poucas coisas nesse mundo são tão importantes na nossa vida como uma mãe. Poucas coisas nesse mundo de fato nos fazem tanta falta como a falta que uma mãe faz. Tem um grande psicólogo chamado Vygotsky, ele diz assim, que uma pessoa que precisa viver sem a mãe, uma pessoa que ficou sem a mãe, nunca mais vai voltar a sorrir como antes. Eu confesso, quando eu li isso num livro chamado Linguagem dos Sentimentos, gente, eu precisei fechar um pouco a página e rezar, pedir para Deus, Senhor, me dê a graça de ter minha mãe por muito tempo, porque eu não sei ainda o que é viver sem uma mãe. Quando ele dizia, a minha experiência de psicólogo é, quem precisou viver sem uma mãe, nunca mais voltou a sorrir como antes. Porque quando a gente perde uma mãe, a gente perde o chão, dizia ele. Quando a gente perde uma mãe, a gente perde a estabilidade. E vamos e venhamos, filho, só pelo fato de você saber que tem uma mãe, você sente uma certa segurança. Qualquer coisa você corre lá. Você passa a administrar a tua vida recebendo energia, porque a mãe sempre está preocupada. Quem é mãe aqui sabe disso. A mãe não dorme enquanto o filho não chega. Às vezes o filho, Deus me perdoe, está lá na biqueira, está com más amizades, está correndo perigo, porque nessa madrugada fora aí só Deus sabe o que esse jovem passa. A mãe não pode estar lá, mas está liberando energia boa, está rezando pelo filho, está pedindo, Senhor, proteja. E o filho, ele tem uma redoma de mecanismos de defesa, que talvez essa criatura nem saiba disso. Sabe, gente, que a mãe, ela faz falta para tudo. Ela faz falta para a gente partilhar, ela faz falta para nos apoiar. Eu me lembro que uma vez, perdi um emprego antes de entrar para o seminário, e cheguei em casa tão desolado com aquela perda de emprego, porque imaginava que ia seguir carreira lá, nem sabia que Deus tinha um plano para mim de levar a palavra dele. Cheguei em casa um dia, e quando minha mãe me viu naquele estado, eu disse: ah, mãe, eu já sei que a senhora vai brigar comigo, porque minha mãe falava mesmo, mas eu perdi o emprego de novo. A mãe olhou para mim e ela disse: filho, Deus tem mais para te dar, não vai faltar comida aqui para você. Foi como se ela me abraçasse e dissesse: eu estou aqui, filho.
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0: Maravilha, você que acompanha essa pregação, o padre vai para o intervalo, daqui a pouquinho eu volto com mais pregação para você, que eu tenho certeza, essa pregação está mexendo, não está? Está ajudando, não está? Então daqui a pouquinho o padre volta com mais pregação.

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2: 21 horas e 30 minutos.
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0: É isso aí, povo amado de Deus, você que vai acompanhando o programa Jovem Coragem, graças a Deus, o que tem de gente alcançando graças, curas e libertações através da nossa programação, o que tem de gente aqui dizendo, Padre Clemens, as tuas pregações estão me ajudando demais, viu, pelas redes sociais, muitas pessoas, olha, por exemplo, a Marcela lá do Recife, Padre, assistiu o seu vídeo, porque Deus permite o meu sofrimento, é uma das pregações que o Padre fez, né, passei por uma... para uma pessoa que precisava tanto assistir, para ela mudou de vida. Que Deus te abençoe, Padre abençoado. Marcela do Recife, obrigado, Marcela. A Marires de Brasília também está comigo lá pelo site www.padreclebsevangelista.org.br. Diz que o padre fala rápido demais. É www.padreclebsevangelista.org. O Admilson de Nova Friburgo. Estava assistindo agora, Padre, um vídeo que o senhor postou e quero agradecer, viu, pela essa obrigação, acompanhando o Jovem Coragem, ligadinho aí com o senhor Aldemir, lá de Nova Friburgo. O Alan da Paraíba, olha o pessoal do Paraíba aí, que Deus continue te abençoando, Padre. O senhor é um ungido de Deus. Que bênção, né? Carla de Minas Gerais, peço, Padre, que reze pela minha família e meus filhos para que eu consiga arrumar um trabalho, por favor, Padre. Depois o Padre vai abençoar uma água especial lá, tá, Carla? O padre vai colocar você. Pode entrar no Face, na página e no site do padre, acompanhando o Jovem Coragem também. Vamos de mais pregação? Então assim, me perdoe mexer um pouco na ferida hoje para você que precisa viver nesse mundo sem uma mãe. Que talvez tenha até, sente até saudade do cheirinho da mãe. Mas eu preciso mexer um pouco na ferida para fazer você entender por que é que Deus nos deu uma mãe. Porque é que naquela passagem bíblica, quem tem a Bíblia aí, eu sei que hoje muitos trouxeram, por favor, João capítulo 19, quem tem a palavra, João capítulo 19, versículo 25, quem trouxe hoje a palavra, diga amém.
1: Amém.
0: Quem vai trazer semana que vem, diga graças a Deus.
1: Graças a Deus.
0: João 19, 25, preste atenção. Eu estou na página 1410, quem tem edição da Ave Maria. Página 1410. Tem algum instrumento fazendo barulho aí. 1410. A palavra de Deus diz assim: junto à cruz de Jesus, estava de pé sua mãe, a irmã de sua mãe, a mulher de Cleófas, Maria Madalena, e quando Jesus viu sua mãe perto dela, o discípulo que amava disse: eis aí sua mãe. E daquela hora em diante, ele levou Maria para casa. Preste atenção no que eu vou dizer. A teologia diz assim, que tudo que Jesus confiou aos apóstolos, ele confiou a todos nós. O que Jesus confiou aos apóstolos, ele confiou a você e a mim. Jesus disse para os apóstolos certa vez, perdoar os pecados, e eu pergunto, você precisa perdoar sim ou não? Precisa, porque ele disse aos apóstolos. Jesus certa vez em volta da mesa, da ceia, ele disse, fazer isso em memória de mim, quando ergueu o pão e o vinho. Até hoje nós celebramos a missa, e você participa, porque ele disse para os apóstolos, e aqui ele disse para um apóstolo, eis aí sua mãe. Então ele diz, eis aí sua mãe, só para os apóstolos, só para aquele apóstolo, disse para você também. Então eu vou dizer para você, filho, acalma esse coração, porque talvez você olhou para mim dizendo, ô padre, o senhor precisava mexer nessa ferida que estava quieta, a minha mãe já partiu faz tanto tempo, mas toda vez que eu ouço falar dela, eu me sinto um órfão, eu não sei viver sem ela, eu não me acostumo com essa dor. Mas eu preciso dizer para você, filho, que você não precisa viver sem uma mãe. Você não tem que viver sem mãe, porque o Senhor nos deu uma mãe. Inclusive essa mãe é chamada Mãe da Divina Providência. Você pode correr para o braço dela quando você quiser. Aliás, quando você pegar aquela dezeninha e começar a Mãe da Divina Providência providenciar, ela vai cobrir você com o manto dela e vai fazer assim, ó. Calma que a mãe está aqui. Quem crê nisso, dê uma salva de palmas a Nossa Senhora, a mãe da Divina Providência. Sabe que
2: a palavra de Deus diz assim, que Maria passou por vários momentos, mas um dos momentos mais felizes da vida de Maria é quando ela soube que ia ser mãe. E eu pergunto para você, mulher que tem filho, foi ou não foi a maior alegria da tua vida quando você soube que estava grávida? Sim ou não?
1: Sim.
2: Tem mulheres que ficam boba de alegria, tem homens então. Eu me lembro do meu pai, quando a minha mãe adotou o Guilherme com 17 dias, eu tenho um irmão adotivo, hoje está com 22 anos, eu vi meu pai virar criança por causa daquele menino, porque até nós homens que somos bicho mais bruto, a gente vira criança por causa de um pequenininho lá em casa, de um pequeno, e a mãe fica totalmente aérea. E Nossa Senhora também diz a palavra em Lucas 1, versículo 30, só ouça, diz o anjo, você ficará grávida e dará à luz um filho, e lhe porás o nome de Jesus, ele será grande e será chamado Filho do Altíssimo, o Senhor lhe dará o trono do seu pai Davi, ele reinará para sempre, o seu reino jamais terá fim. Aí depois a palavra diz em Lucas capítulo 1, a partir do versículo 42, que a alegria de Maria ao ficar grávida foi tão grande, que Maria Santíssima inventou até uma música, um cântico, chamado Magnificat. A minha alma glorifica o Senhor, meu espírito exulta em Deus meu Salvador, porque o Poderoso fez em mim maravilhas, o Poderoso fez em mim maravilhas, desde agora todas as gerações haverão de me proclamar bendita. Isso foi uma música, no seminário a gente cantava, a minha alma glorifica o Senhor, e exulta meu espírito em Deus meu Salvador, e ali a gente ia cantando como os monges cantam, era uma música. Maria ficou tão maravilhada, que ela inventou uma música para falar da alegria dela, de que o Poderoso fez nela maravilha. E aí a gente começa a perceber a vitória de Maria aqui, quando ela foi acompanhando cada passo de Jesus. Se tem alguém que acompanhou Jesus em toda a trajetória, é Nossa Senhora, desde o momento que ela concebeu aquela criança, até o momento que ela teve que pegar o filho morto nos braços, descendo daquela cruz. Eu pergunto para você que está aqui, tem dor maior nesse mundo do que viver sem uma mãe? Tem dor maior nesse mundo do que sepultar uma mãe? O pior que tem, pior do que sepultar uma mãe, é uma mãe sepultar o filho. Pior do que sepultar uma mãe, é uma mãe sepultar o filho. Eu sei, porque a gente como padre há 15 anos, eu recebo mulheres que tiveram que sepultar o filho, que por Deus do céu, quantas vezes eu termino ali de orientar, eu termino de fazer o processo de aconselhamento, e depois preciso sair para chorar um pouco, porque não suporto tanta dor.
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0: Ô povo amado de Deus, você que vai acompanhando essas pregações, se deliciando com o Jovem Coragem, o intervalo é bem rapidinho, já estou voltando.

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1: 21:41.
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0: Povo amado de Deus, programa Jovem Coragem para você, saudando aqueles que vão chegando, aqueles que vão sintonizando aí no 1060, é para todo o Brasil, através das redes sociais, para todo o Brasil. Tem gente que está aí que ligadinho, não perde mais o Jovem Coragem, tem pregação diferente, tem palavra diferente. Olha, a Marielle, lá de Rio Branco do Sul, acompanha o padre Cleberson. Todas as suas pregações acompanho no sábado no Jovem Coragem e peço que reze pelo meu pai. Ele é dependente químico. Ô, Marielle, estamos rezando, tá? O Robson de Minas Gerais, peço oração pela minha família, pois eu estou numa luta contra o divórcio. Opa, reze. Rizomar de São Paulo. Padre, acabei de assistir uma pregação sua. O que que é isso, padre? É uma benção. Ô, Rizomar, que benção, viu? Acompanhando o Jovem Coragem, a Rosilda de Curitiba, acompanhando o Jovem Coragem com o senhor, padre. Obrigado por essas palavras maravilhosas que o senhor está enviando. Luiz de Portugal. Portugal, olha lá o povo português. Padre Cleberson, sejamos sal. Sal é que dá sabor à vida, né, padre? Como Jesus e o senhor tem sido para nós. Obrigado pelas pregações. Luiz de Portugal. Gente, é gente fora do Brasil nos acompanhando. Vamos mais de pregação? Tá gostando da pregação? Então roda mais. É uma dor que gela na alma da gente. A mãe, quando chora a morte do filho, ela parece, é um choro que dói na alma, é só quem acompanha para perceber, porque é um pedaço dela que vai junto. E sabe o que é bonito em Nossa Senhora? Que Maria Santíssima sabia de tudo. Nossa mãe sabia que estava gerando algo que não era para ela. Ela estava gerando algo que era para Deus. Hein, filha? Eu vou dizer para você que talvez já você botou um filho. Você não imagina a graça que você recebeu do Senhor, de você continuar de pé depois de você botar um filho ou uma filha. Porque se você teve a coragem de fazer isso, pode ter certeza, você vai ser reverenciado no céu. Porque somente continua vivendo quem tem que se botar um filho, quando entende que a gente não cria filho para nós, a gente cria para Deus. Aliás, nós também não pertencemos a esse mundo, a gente pertence a Deus, tudo é de Deus. É por isso que diz a primeira lei de Deus, que nós devemos amar a Deus sobre todas as coisas. E Maria é a mãe da divina providência, porque de fato ela é exemplo de mulher, ela é bendita entre todas as mulheres. E eu encerro aqui falando das sete dores de Nossa Senhora. Quem já ouviu falar das sete dores de Nossa Senhora, diga amém.
1: Amém.
0: Existe uma devoção das sete dores de Nossa Senhora, que está na Bíblia, João 8:10, a profecia de Simeão, que diz: uma espada lhe transpassará a alma. O profeta diz para Nossa Senhora que uma espada iria transpassar a alma dela, quando diz a ela que aquele filho que ela amava tanto iria parar numa cruz. Uma espada lhe transpassará a alma. É como se ele dissesse: não se alegre muito, eu sei que você fez até um cântico, você fez até uma música de tanta alegria que você ficou, você subiu e desceu montanhas para ir visitar sua prima Isabel, para contar daquela criança que você tinha no teu ventre, mas não se alegre muito, porque esse filho não é para você. Esse filho você vai ter que entregar para Deus. Diz que naquele momento uma espada transpassou a alma de Nossa Senhora. A segunda dor de Maria está em Mateus 2,13, a fuga para o Egito. Ô mulher que sofreu, quando teve Jesus, Herodes mandou matar as crianças de 2 anos para baixo, e Maria teve que fugir para o deserto, para esconder a cria dela, o filho dela. Qual é a mãe que não faz de tudo para salvar o filho, né? Qual é a mãe que não se vira nos 30, dá até a vida se for preciso para salvar o filho? Assim foi Maria, a mãe da divina providência. A terceira dor de Nossa Senhora está em Lucas 2,41, os 3 dias que Jesus esteve perdido lá no templo. E quando Maria volta, vê o filho pregando para os doutores da lei. Ele tinha 12 anos. Você acha que Maria ficou só orgulhosa de Jesus pregando para os doutores da lei? É como se você tivesse um filho com 12 anos de idade, de repente o filho desaparece, você chega aqui na paróquia São Rafael, e ele está pregando para o padre Kleberson, explicando a Bíblia para mim. Por que que Maria naquele momento sentiu uma dor profunda? Porque ela percebeu, está chegando a hora, eu vou perder o meu filho, ele é o Filho de Deus. A quarta dor de Nossa Senhora é o encontro com Jesus levado à cruz, Lucas 23:26. Quando Jesus estava carregando aquela cruz e Maria viu o filho dela naquela situação. Só eu sei quando eu vejo uma mãe que vem dizer, padre, me ajuda a salvar meu filho, senão eu vou matar ele, ele está na droga. Quando uma mãe vem pedir para mim, dá para o senhor visitar meu filho na penitenciária? Só eu sei o que significa uma mãe vendo o filho carregando uma cruz. Em Lucas 23, a quinta dor de Nossa Senhora, a morte de Jesus no Calvário, quando ela fica sabendo, meu filho morreu. E depois em Lucas 19, nós vemos a sexta e a sétima dor, a descida da cruz, ela recebe o filho morto nos braços, e depois tem que sepultar o filho. São as sete dores de Nossa Senhora. Seu amor lhe trouxe. Seu amor lhe

0: Por que que Jesus disse isso? Porque era humano, ele precisava de uma mãe também. Eu preciso terminar com esse testemunho aqui lindíssimo da mãe da Divina Providência, o testemunho de uma mulher pernambucana, Sônia, e do seu filho Emerson. É uma verdadeira história de superação e milagre, ouça isso. Em depoimento, contou que passou por uma das situações mais difíceis da sua vida. Em maio de 2020, ela recebeu uma ligação do próprio filho. Tente imaginar você aí, mãe. O próprio filho no telefone dizia: mãe, eu não consigo respirar, o meu carro capotou. E nesse momento o telefone desligou. Logo em seguida ela ligou para o telefone do filho, e quem atendeu foi o policial, que havia dito que o filho tinha capotado o carro por várias vezes com os amigos e que ele estava desfalecido. Deu o endereço e a mãe saiu desesperada. Conta ela: eu estava clamando a Deus pelo meu bebê. Para mim era um bebê. Eu precisava que Deus me ajudasse naquele momento e precisava conversar com Ele, porque eu não podia viver sem meu filho. E naquele momento, no caminho, a única oração que eu lembrei foi: mãe da Divina Providência, providenciai. Lembrei que Nossa Senhora também era mãe. E pensei nesse momento: só Maria sabe a dor que eu estou passando. E pedi para ela: mãe, se a senhora pode, me ajude nesse momento. E era a única oração que eu fiz até chegar no local. O meu filho já tinha sido levado pela ambulância. Fui até o hospital. E quando cheguei lá, o meu filho já estava acordado e falando. E ele disse: mãe, eu juro que vi, que ouvi uma voz de alguém rezando no meu ouvido quando eu estava na ambulância. Eu pensei que era a senhora. A minha respiração começou a voltar. E ela disse: não, filho, foi a mãe da Divina Providência.
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2: Ô, povo amado de Deus, essas pregações são de tocar corações mesmo, graças a Deus, né? Você está ouvindo Jovem Coragem, são pregações que tocam, gente. Quem está começando agora, não tinha acompanhado ainda, está esperando o quê? O padre vai para o intervalo e eu volto com você. Depois tem momentos fortes de espiritualidade e bênção ainda para você.

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1: 21 horas e 53 minutos.
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É isso aí, povo amado de Deus, jovem coragem, trazendo curas, libertações, palavra que transforma. Você crê que a palavra de Deus pode mudar a vida de alguém? Sim ou não? É por isso que o padre faz do Jovem Coragem um momento de cura interior. 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

0: Gente, você vai acompanhando agora momentos de espiritualidade que marcaram, viu? Marcaram essa Santa Missa onde o padre gravou essa pregação. E gostaria que você acompanhasse comigo.
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0: Põe a mão no teu coração e apenas deixe o Padre agora orar por você. Senhor, através dessa canção, da letra dessa música, muitas pessoas precisam ser convencidas de que, por maior que seja o nosso problema, ele não é maior do que Deus. E Satanás às vezes coloca o nosso problema como se fosse tão grande, que tem gente que está vivendo aqui uma situação na sua vida, que você acha que isso é o fim. Você acha que não vale mais a pena continuar do jeito que está, porque o problema é muito grande. Não dá para continuar desse jeito, filho. Talvez falta você ainda conhecer o tamanho de Deus. Faça esse problema ficar do tamanho que ele deve estar na tua vida. Deus é maior. Deus é muito maior. Por maior que seja o teu problema, ele não é maior que Deus. Eu gostaria que você fosse cantando comigo, bem suave, entendendo essa realidade de que Deus gostaria de colocar no teu coração nessa noite.
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0: Eu gostaria de pedir para que os servos se posicionassem aqui nesse corredor, para que a gente possa orar por aqueles que aqui estão. Antes de irem para lá, vem aqui pelo menos para o Pai tocar em vocês. Que seja um envio de Deus na...
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2: 22 horas, em ponto.

0: E hoje, 2 de outubro, dia dos Santos Anjos da Guarda. Uma sexta-feira de paz para você. E nós estamos bem no início desse mês missionário e mês do Rosário. É tempo de responder à convocação que o Papa está fazendo. Convocação à oração do terço pela paz e convocação à participação de todos os fiéis na missão da Igreja. Em sua mensagem para o Dia Mundial das Missões, que ocorre no próximo dia 18 de outubro, o Papa Leão XIV escreveu: "Nenhum batizado é estranho ou indiferente à missão. Todos, cada um segundo a sua vocação e condição de vida, participam na grande obra que Cristo confia à sua Igreja. Convocação de todos à missão." E na sua visita a Lourdes, na semana passada, o Papa convocou todo o povo católico a rezar o Terço Mariano no mês de outubro pelo fim das guerras e conflitos entre as nações. Convite ao Terço Mariano todos os dias desse mês. E eu tenho uma proposta para você. Todos os dias, eu com a equipe da AMA, nós rezamos o terço em uma rede de rádios às 18 horas. O convite é para você se unir a nós no Terço Mariano todos os dias desse mês. Não havendo rádio nos transmitindo por aí, baixe o aplicativo da Rádio Amanhecer no seu celular. Outubro há de ser um mês de grande crescimento espiritual na sua vida, na oração e na missão. Estamos começando o nosso tempo de paz. E para iniciar bem o nosso encontro de hoje, busquemos as luzes do alto, peçamos a bênção de Deus e lhe consagremos esta sexta-feira. Reze comigo. Eu te adoro, meu Deus, e te amo de todo o coração. Agradeço-te por me teres criado, feito cristão e conservado até hoje. Ofereço-te as ações deste dia. Faz que sejam todas segundo a tua santa vontade, para a maior glória tua. Preserva-me do pecado e de todo o mal. E seja tua graça sempre comigo e com todos os meus caros. Assim seja. Mensagem do Venerável Dom Antônio Lustosa. O Salmo 90 diz: "O mal não te tocará, e o flagelo não se acercará de tua tenda, porque te enviou seus anjos para que te guardem em todos os teus caminhos. Eles te levarão em suas mãos para que teus pés não tropecem em alguma pedra." Esses anjos, aos quais a providência divina nos confiou, são espíritos de alta perfeição. São príncipes da corte celeste. Entretanto, se acham ao nosso dispor, sempre prontos a nos defender contra nossos inimigos espirituais. Os espíritos celestes nos podem valer na defesa dos nossos mais preciosos interesses. Podem amparar a nossa fraqueza diante dos inimigos da nossa alma, pois precisamente para salvaguardar esses grandes interesses é que Deus os colocou ao nosso lado nos caminhos da vida. Além da proteção valiosa que eles nos dispensam, nós temos neles admiráveis exemplos de virtude que somos convidados a imitar em benefício de nossa alma. Quanto é grande a generosidade de Deus para conosco! E esta é a palavra que está iluminando esta sexta-feira. Os seus anjos nos céus veem sem cessar a face do meu Pai. Mateus 18, versículo 10.
1: Padre João, que bom, senhor. Sabe, a gente custa encontrar alguém que fala as palavras de Deus e as bem colocadas, que vai lá dentro do coração da gente. Eu há muito tempo eu venho ouvindo o senhor de manhã, aí vem prestando atenção, falo com vários padres, que eu tenho meu grupo de oração, meu grupo de catolicismo. Aí eu tenho os olhos padres, Aí tem a colocação de cada palavra. Claro, cada palavra de Deus é bem colocada, tem um cantinho no coração da gente. Mas uma palavra bem explicada, bem falada, ela é diferente, ela envolve a gente todinho. E o Senhor tem essa capacidade de envolver a gente com suas palavras. Muito obrigado, Padre. Eu mando essa mensagem para mais de 70 pessoas. Todo dia me cobra quando não mando. Muito obrigado. E Deus te abençoe sempre, Padre. Nunca deixe de dizer essas palavras bonitas para a gente. Conforta a gente de manhã. E dá a gente conforto. Nos faz seguir em frente. Que Deus te abençoe.
0: Deus o abençoe igualmente, Senhor Laércio, de Ibirité, Minas Gerais. Que a palavra do Senhor continue produzindo frutos na sua vida. Muito obrigado. Toda sexta-feira, nosso programa Tempo de Paz contempla os ouvintes com brindes e presentes. Para esta sexta, nós temos terços e o livrinho do Santo Rosário. Para participar, mande um zap para a gente, 81996444899. Diga o seu nome e o nome da rádio que você está escutando, 81996444899.

0: Chegar a um novo processo eleitoral é oportunidade de esperança diante das possibilidades de transformações sociais que se descortinam no horizonte. Sonhamos com um mundo novo a ser edificado com o processo de participação cidadã para a escolha de pessoas comprometidas com o bem comum e a justiça social, capazes de promover políticas públicas que contribuam para melhorar as condições de vida, da saúde, educação, alimentação, moradia, urbanismo, meio ambiente. Artigo de Dom Geraldo dos Reis Maia, bispo de Araçuaí. Hora de discernimento. Lutamos juntos pelo respeito à dignidade humana, garantindo as condições mínimas para se viver dignamente, a partir de um desenvolvimento integral que satisfaça as necessidades básicas das pessoas, das famílias, das comunidades e de seus territórios, cuidando da casa comum com responsabilidade socioambiental. É esse o caminho do verdadeiro progresso que almejamos, orientado por exigências éticas e evangélicas. A Igreja Católica não indica candidatos nem partidos políticos. Ela apresenta critérios mediante os quais a pessoa possa escolher livremente os seus candidatos para os vários cargos em disputa. Movida pelo Evangelho e pela missão de anunciá-lo, a Igreja promove a vida, a dignidade humana e serve à construção do bem comum. É preciso acompanhar de perto o processo eleitoral, conversar com pessoas de confiança, buscar informações e não se deixar ludibriar por propagandas enganosas. No mundo de inteligência artificial e fake news, é fácil ser enganado. Pior ainda é quem se deixa comprar, quem vende o seu voto. Conhecemos o ditado, voto não tem preço, tem consequência. Os bispos do Brasil, como pastores do povo de Deus, fizeram um forte apelo. Convidamos cada eleitor e eleitora a assumir a sua responsabilidade. A abstenção não é a melhor escolha. O discernimento cristão exige olhar não apenas para promessas de campanha, mas principalmente para a história de vida dos candidatos e as consequências dos compromissos assumidos. O Brasil necessita reforçar a capacidade de construir pontes, promover encontros e cultivar a amizade social. Que o nosso voto seja responsável, consciente e completamente livre. Não nos deixemos ser enganados. Que possamos construir pontes, superando toda polarização e divisão em nossas famílias e em nossas comunidades. Outubro, como mês missionário, já tem um grande apelo para a oração diária do terço. Agora tem também o pedido do Papa para que rezemos o terço nesse mês pela solução dos conflitos e guerras entre as nações. E você, diante desse apelo, qual é a sua resposta?
1: Você tem uma linha direta com a nossa produção. Salve aí o zap do nosso programa Tempo de Paz, 81 9964-4899. É o número para a sua participação, 81 9964-4899. 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
2: Meu nome é Marenise e estou falando de São Luís do Maranhão. Eu sou muito feliz por ser associada da AMA desde 2018 e faço com muita frequência o envio da homilia do Padre João Carlos para todos os meus contatos. Isso me deixa muito gratificada e obrigada por vocês terem lembrado do meu aniversário no dia 25. Um beijo no coração dessa equipe maravilhosa, Família AMA.
0: Nós é que agradecemos a sua participação na missão ao nosso lado na AMA, Marenise. Deus a abençoe. A Bíblia, a catequese, a missão, tudo nos aponta uma pessoa, Deus que se fez humano em Jesus de Nazaré. o homem.

0: Sua palavra, sua igreja, o sacramento de sua presença, tudo o que aqui ele deixou não passou e vai sempre existir. Nossos cumprimentos hoje à Rádio Costa Dourada FM 87,9 da cidade de Maragogi, Alagoas. Hoje é o dia do seu aniversário. Amanhã é aniversário de nascimento de Dom Manuel Edmilson da Cruz, Bispo Emérito de Limoeiro do Norte. E já vamos nos preparando para receber uma nova emissora parceira que a partir de segunda-feira transmitirá conosco em rede o programa Tempo de Paz. Vamos receber segunda-feira a Rádio Queimadas 87,9 FM da cidade de Queimadas, na Bahia. Para maior participação do programa, nós criamos grupos de ouvintes no WhatsApp. Na hora do programa, o grupo está aberto para sua participação.
1: Padre João Carlos, eu escuto o senhor pela Rádio Recife, de Recife FM. Aqui é Maria José Macena da Silva, do Curado 5.
2: Padre João Carlos, eu me chamo Aparecida, sou de Recife, o bairro é Torrões. Escuto pela Rádio Recife FM.
3: Padre João Carlos, aqui é Divone de Natal, Rio Grande do Norte. Eu escuto o senhor pela Rádio Rural 91.9.
4: Padre João Carlos, aqui quem fala é Fátima Liduína, custódio Quixadá, Ceará. Escuto o seu programa pela Rádio Cultura de Quixadá, Ceará.
5: Eu sou Tatiana, moro em Atarapa, escuto o Padre João Carlos da Rádio Dom Bosco.
6: Padre João Carlos, sua Lúcia aqui de Fortaleza, eu assisto o senhor pela Dom Bosco.
7: Padre João Carlos, aqui é Danilo que tá falando, eu escuto pela Rádio 9 de Julho.
0: Muito obrigado pela participação de vocês e pela participação das emissoras de rádio que vocês estão representando. Toda sexta-feira, nosso programa contempla os ouvintes com brindes e presentes. Para essa sexta, nós temos terços e livrinhos do Santo Rosário. Para participar, você manda um zap para a gente, 81996448899. Diz o seu nome e o nome da rádio que você está escutando, 81996448899. Outubro, como mês missionário, já tem um grande apelo para a oração diária do terço. Agora tem também o pedido do Papa para que rezemos o terço neste mês pela solução dos conflitos e guerras entre as nações. E você, diante desse apelo, qual é a sua resposta? Enquanto você providencia sua participação, a gente vai para um breve intervalo, mas volta já.
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11: 22 horas e 22 minutos.
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0: Outubro é o mês das missões mas é também o mês do Rosário, portanto tem um apelo especial a respeito da oração do Terço Mariano. E nesse ano temos um estímulo a mais. O Papa Leão XIV acabou de convocar todos nós, fazendo-nos um convite a todos para que todos os dias desse mês rezemos o Terço pela Paz. Fora do Brasil não se fala de terço, se fala de rosário. O rosário é o Terço Mariano. E a nossa conversa de hoje é essa. Você aceita esse convite do Papa de rezar todos os dias desse mês o Terço pela Paz?
9: 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Salve aí o zap do nosso programa Tempo de Paz, 81 9964 4899. É o número para a sua participação, 81 9964 4899. 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
0: Paz. Você sabe, nós temos o Terço Mariano que rezamos todos os dias de segunda a sábado às 18 horas numa rede de rádios. Se onde você vive não tem uma rádio transmitindo o Terço Mariano das 18 horas, o Terço com o Padre João Carlos e a equipe da AMA, você baixa o aplicativo da Rádio Amanhecer ou o aplicativo de outra emissora que passe o Terço para nos acompanhar todos os dias desse mês às 18 horas. A pergunta é se você topa esse desafio, esse convite do Papa para a oração diária do Terço nesse mês em favor da paz. O pessoal está respondendo aqui. Otacílio Passos está em Cataguases, Minas Gerais. Padre João Carlos, atendendo um pedido do senhor e do nosso querido Papa, com certeza rezarei o terço todos os dias. Otacílio, muito obrigado. Mary de Nova Serrana, Minas Gerais. Padre João Carlos, aqui em casa, há muito tempo rezamos o Santo Terço em família no mês de outubro e no mês de maio, em honra de Nossa Senhora. E esse mês iremos rezar ainda mais com fé, pedindo pela família, pela paz no mundo e por toda a Igreja e pelo nosso Brasil. Muito obrigado, Mary de Nova Serrana. Solta os áudios aí que estão chegando.
13: Padre João Carlos, sou Elizabeth, ouço o senhor pela Rádio 9 de Julho. Vamos rezar sim, é muito importante rezar pela paz.
0: Muito obrigado, Maria Elizabeth de São Paulo. Vamos sim rezar o terço pela paz.
14: Padre João Carlos, sou a Conceição de Uruará, no Pará. Eu acompanho o senhor todos os dias. Eu rezo o terço mariano, 6 horas da manhã, 6 horas da tarde. Quando tem internet, que a gente mora na zona rural, e às vezes não tem internet.
0: Muito obrigado, Conceição, de Uruará, no Pará. Morando na área rural, com dificuldades em relação à internet, mas sintonizado com a gente no curso bíblico, na meditação diária, no Terço Mariano. Deus abençoe, Conceição. Muito obrigado.
15: Oi, Padre João Carlos, a sua bênção. Eu sou a Zenilda, aqui da cidade de Cáceres, no Mato Grosso. Então, na minha família, nós já temos o costume de rezar o cenáculo em família, né? E na oração do cenáculo, a gente sempre lê a passagem bíblica do dia, do evangelho do dia, da liturgia diária, né? A gente lê na Bíblia e faz essa reflexão em família.
0: Que bom, a Zenilda de Cáceres, do Mato Grosso. Essa união do Terço Mariano, que vocês rezam em família, no cenáculo, com a leitura da Bíblia. De fato, uma orientação que vem da liturgia é que nunca se faça uma celebração sem a leitura da Palavra de Deus. E o Terço, Azenilda, você sabe, é a Bíblia aberta. Cada mistério é um mistério da fé, contemplado à luz da Palavra de Deus, na vida de Jesus e na presença de Maria ao lado do seu Filho.
16: Padre João Carlos, eu me chamo José Ivan Alves Clementino, falo de Juazeiro do Norte, Ceará, terra do Padre Cícero. Sim, eu, como sempre, gosto de rezar um rosário antes do trabalho. Acordo cedo, rezo, saio de casa abençoado por Deus. Que Deus abençoe a você e todos os seus ouvintes, e muita paz, muita saúde.
0: Então, José Ivan de Juazeiro, o rosário você já reza por hábito todos os dias cedinho, abençoando o seu dia. Agora, para atender esse pedido do Papa, você coloca um oferecimento especial pela paz no mundo. Deus o abençoe.
17: Meu nome é Josefa, moro em Praia Grande e pertenço à paróquia Nossa Senhora das Graças. E sim, vou participar sim do terço para pedir a paz do mundo.
0: Que bom, Josefa, que você aceitou o convite do Papa para rezar o terço nesse mês de outubro, que é o mês também das missões. Se você está aí em Praia Grande, São Paulo, um abraço para todo mundo que está na sintonia da Rádio Boa Nova.
18: Olá, sou Eliane de Fortaleza. Mês de outubro, continuando com a leitura e o terço todo dia, em família, em grupo.
0: Muito obrigado, Eliane de Fortaleza. Vai continuar rezando o terço e lendo a palavra de Deus.
19: Meu nome é Gisele, moro no Rio de Janeiro. E eu fiz o rosário de Miguel Arcanjo, São Miguel Arcanjo. E agora em outubro eu pretendo fazer também o rosário do mês do rosário, né? O mês de outubro, inclusive, é o mês do meu aniversário, padre. Sua bênção, padre João Carlos.
0: Deus abençoe e parabéns pelo seu aniversário nesse mês, Gisélia, do Rio de Janeiro.
14: Padre João Carlos, aqui sou a Iraí de São Bernardo do Campo. Eu me comprometo a rezar o texto todos os dias durante o mês de outubro.
0: Um belo propósito, Iraí, de São Bernardo do Campo, São Paulo, rezar o terço mariano pela paz, como está nos pedindo o Papa Leão XIV. E a nossa enquete de hoje é essa: você vai atender o pedido do Papa de rezar todos os dias desse mês de outubro o terço mariano pela paz?
20: Pai João Carlos, sua bênção. Meu nome é Ana Vitória, tenho 6 anos, sou legionária, moro em Lagoa dos Gatos, Pernambuco. Eu rezo todos os dias com minha mãe o terço. Prometo que eu vou rezar mais. Amém.
0: Amém. Muito obrigado, Ana Vitória, 6 aninhos, que é legionária, é de Lagoa dos Gatos, em Pernambuco. Já reza todo dia o terço, mas promete rezar mais. Bom, vocês conhecem bem a história da aparição de Nossa Senhora de Fátima, que foi a crianças, não é? Francisco, Jacinta e Lúcia. Foi as crianças que Maria pediu que rezassem o terço pela paz. Então lembre de convidar as suas crianças também para a oração do terço.
21: Salve Maria, sua bênção, Padre João Carlos. Sou Conceição Viana, de Itapipoca. Te escuto pela rádio Esperança 106.1 de Itapipoca. Sim, vou começar a partir do dia 3, rezar o terço na minha comunidade.
0: Muito obrigado, Conceição de Itapipoca, nos acompanhando pela Rádio Esperança. E o Papa disse bem clarinho, não foi? Ele disse rezar o rosário, quer dizer, rezar o terço, pessoalmente, em família ou em comunidade. Quer dizer, se em família não se reza, se em comunidade não tem naquele momento, mas eu posso rezar sozinho, não é verdade? O compromisso está afirmado. Posso rezar só, mas eu posso rezar com a família e melhor ainda com a comunidade.
22: Sua bênção, Padre João Carlos. Sou Tilândia e moro no bairro do Sancho e topo sim o desafio de rezar o terço mariano todos os dias. Amém.
0: Muito obrigado, Tilândia. Então você topa rezar o terço todo dia.
23: Eu sou Nair Ferreira Pessoa, moro em São Vicente, no Parque das Bandeiras. Eu topo sim, fazer o desafio sim. Vou rezar o terço sim.
0: Muito obrigado, Nair. Você está aí em São Vicente, São Paulo, no litoral paulista. Parabéns, vai rezar o terço todos os dias.
24: Tua bênção, Padre João Carlos, sou de Jaci, daqui de Surubim, e eu topo sim rezar todos os dias.
0: Que bom, de Jaci. Agradeço a sua participação e a sua resposta positiva.
25: Padre João Carlos, meu nome é Iva Dize, sou de Garanhuns, Pernambuco, e topo rezar o rosário.
0: Muito bem, Iva Dize, muito grato pela resposta positiva.
26: Padre João Carlos, muito obrigado pela meditação todos os dias. Passo para todos os meus contatos. Sou muito grata por isso. E aceito o desafio, sim. Comecei desde ontem.
0: Muito obrigado, Verônica, de Fortaleza. Você topa o desafio.
1: Meu nome é Isabel Honor, falo de Angola e sim, eu topo o desafio de rezar o Terço do Rosário todos os dias do mês missionário.
0: Obrigado, Isabel de Angola. Nós chamamos o terço, que na verdade era a terceira parte do rosário, e outros países chamam o rosário, correto.
2: Padre João Carlos, me chamo Maria de Nazaré, sou da cidade de Barueri, São Paulo. Eu aceito, sim, rezar todos os dias o terço mariano. Eu já faço todos os dias o terço da misericórdia, mas vou fazer o terço mariano. Deus o abençoe.
0: Obrigado, Maria de Nazaré, pela resposta positiva.
3: Padre, meu nome é Clepson Clélio Clerc da Silva. Eu sou da cidade de Volta Redonda, Rio de Janeiro, e topo o desafio. Louvado seja sempre o nosso Senhor Jesus Cristo.
0: Para sempre seja louvado, Clepson. Muito obrigado pela resposta positiva. Topa rezar o terço todo dia. Bom, fica aqui o convite para todo mundo rezar o terço, sozinho, conosco, com a sua comunidade, com a sua família. O importante é que rezemos o terço. Quem quiser se unir a nós estamos todos os dias às 18 horas numa rede de emissoras e rádio transmitindo. Se por aí você não tem uma rádio nesse horário transmitindo, você pode baixar o aplicativo da Rádio Amanhecer e nos acompanhar todos os dias. E este mês de outubro, que é o mês das missões, é também o mês do Rosário, portanto, o mês mariano, com o apelo da oração diária do terço. Por isso, essa canção, Todas as Nossas Senhoras.

0: E esse foi o pedido do Papa Leão XIV, o nosso Papa. Ele pediu para todo mundo, nesse mês de outubro, todo dia rezar o terço pela paz. Toda sexta-feira, nosso programa Tempo de Paz contempla os ouvintes com brindes e presentes. Para esta sexta, nós temos terços e livrinhos do Santo Rosário. O WhatsApp para você participar, 81996444899. Diz o seu nome e o nome da rádio que você está acompanhando. 81996444899. Os seus anjos nos céus veem sem cessar a face do meu Pai. Mateus 18, versículo 10. Palavra que vamos meditar no próximo bloco. Por favor, prepare água para a bênção, a gente volta já.
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5: 22 horas e 41 minutos.
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0: Os seus anjos nos céus veem sem cessar a face do meu Pai. Vamos abrir o livro da Palavra de Deus hoje em Mateus capítulo 18. Naquela hora, os discípulos aproximaram-se de Jesus e perguntaram: quem é o maior no reino dos céus? Jesus chamou uma criança, colocou-a no meio deles e disse: em verdade vos digo, se não vos converterdes e não vos tornardes como crianças, não entrareis no reino dos céus. Quem se faz pequeno como esta criança, esse é o maior no reino dos céus. E quem recebe em meu nome uma criança como esta, é a mim que recebe. Palavra da Salvação. Os seus anjos nos céus veem sem cessar a face do meu Pai. Mateus 18, versículo 10. O texto do Evangelho de hoje nos traz muitas lições. De saída, podemos perceber quatro ensinamentos. Primeiro, o maior no reino dos céus é quem se faz pequeno como uma criança. Segundo, precisamos nos converter e nos tornar como crianças, senão não entraremos no reino de Deus. Terceiro, quem acolhe uma criança, um pequenino, em nome de Jesus, acolhe ele mesmo. E quarto, não se pode desprezar nenhum pequenino. Os seus anjos estão em comunicação com Deus o tempo todo. Como hoje é o dia dos santos anjos da guarda, a Igreja lê essa palavra de Jesus atenta a este ensinamento. Os seus anjos nos céus veem sem cessar a face do meu Pai que está nos céus. O nosso Deus, no seu infinito amor, colocou ao lado de cada um de nós um dos seus anjos. Os anjos são seres espirituais criados pelo Altíssimo. A sua missão, junto a nós, é nos proteger e nos conduzir para a pátria celeste. Esse cuidado de Deus com os seus filhos mostra, ao mesmo tempo, a nossa fragilidade. Precisamos sempre de ajuda. Mas também a nossa grandeza. Em Cristo somos filhos de Deus. A certeza da proteção do anjo da guarda ao nosso lado nos deixa um recado muito especial. Deus cuida de nós. É este o ensinamento da Igreja. Desde a infância até a morte, a vida humana é cercada pela proteção e pela intercessão dos anjos. Cada fiel é ladeado por um anjo como protetor e pastor para conduzi-lo à vida. Ainda aqui na terra, a vida cristã participa, na fé, da sociedade bem-aventurada dos anjos e dos homens unidos em Deus. É o que está no Catecismo da Igreja Católica. E por que Jesus insistiu que a gente precisa se converter e se tornar como criança? É claro que Jesus não nos quer infantis. Certamente ele nos quer com um coração de criança em nosso relacionamento com Deus, nosso Pai. Criança, por exemplo, se deixa conduzir. O pai ou a mãe a toma pela mão e a conduz. Ela segue com confiança, com docilidade. Essa virtude o adulto nem sempre tem. Ele prefere dirigir. Não aceita facilmente ser dirigido. Convém melhor para o nosso relacionamento com o Pai a atitude de docilidade e de confiança da criança que se deixa guiar por seus pais. Nossa vida está nas mãos de Deus. Nós dependemos dele. Ele é providente e cuida de nós. Esse é o sentimento do filho, sobretudo do filho pequeno que depende inteiramente dos pais, que precisa de sua proteção. O adulto é independente, autossuficiente, está mais para pai do que para filho. E o grande anúncio do reino é que somos filhos e irmãos. Se vocês não se converterem e não se tornarem como criança, disse Jesus, não entrarão no reino dos céus. Vamos guardar a mensagem. A discussão era sobre quem seria o mais importante no reino de Deus. Jesus chamou uma criança para o meio da roda e a apontou como exemplo. Na criança, nós vemos muito do que nós precisamos ser como filhos de Deus e do que não podemos perder quando adultos. Precisamos conservar a espontaneidade, a docilidade, a confiança e o amor filial tão fortes do tempo de criança. Não podemos perder o encantamento da criança diante das surpresas de Deus. Não podemos esquecer que nas horas difíceis e sempre temos com quem contar, um pai amoroso que cuida de nós. O anjo da guarda é um sinal da proteção e do cuidado de Deus com cada um dos seus filhos e filhas. Jesus estava com a razão. Quem não se torna como uma criança, não entra no reino de Deus. Os seus anjos nos céus veem sem cessar a face do meu Pai. Mateus 18, versículo 10. Cinco segundos para você falar com Deus. Senhor Jesus, hoje é dia dos santos anjos da guarda. nós acolhemos com gratidão o ensinamento da Igreja que está revelado nas Escrituras Sagradas. Nós e os anjos já estamos unidos em Deus aqui na Terra. Tanto assim que na missa unimos nossos louvores aos dos anjos e dos santos para proclamar que Deus é santo, três vezes santo. Contigo, Senhor, queremos render graças ao Pai pelo cuidado que os santos anjos têm para conosco e por tudo que fazem para nos defender e nos conduzir nos teus caminhos. Seja bendito o teu santo nome, hoje e sempre. Amém. E agora, por favor, incline um pouco a sua cabeça para receber a bênção. O Senhor tem. E agora, por favor, incline um pouco a sua cabeça para

0: Senhor, meu zeloso guardador. Já que a Ti me confiou a piedade divina, sempre me rege, me guarda, me governa, me ilumina. Amém. E eu vou lhe deixar a tarefa de hoje, segundo dia do mês missionário: convidar alguém para rezar o Terço Mariano. E agora vamos abençoar a água. Por favor, apresente aí a sua água.
1: Eu te peço desta água que tu tens, és água viva, meu Senhor.
0: Senhor, nós te bendizemos pela restauração que nos concedeste em Cristo Jesus. No batismo nós fomos sepultados na morte com Ele, e com Ele ressuscitamos para a vida. Senhor, santifica esta água, em nome do Pai, e do Filho, e do Espírito Santo. Amém. Agora vamos beber um pouco desta água, pedindo a Deus a sua bênção.

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4: 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Vão receber o Santo Terço e um livrinho do Rosário de Nossa Senhora. Maria José de Lima Santos, de Afogados da Ingazeira, ouvinte da Pajeú FM. Raimunda Alves da Silva, de Fortaleza, ouvinte da FM Dom Bosco. 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Luiz Pedro Lamengo, de Salvador, ouvinte do programa pelo Spotify. Gustavo da Silva Gomes, de Carpina, ouvinte da Rádio Olinda FM. 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E todo mundo já está informado. No YouTube nos encontramos semanalmente na Segunda Bíblica, às 8 da noite, estudando o livro do Apocalipse. Quinta-feira, dia eucarístico, tem a Santa Missa às 11 horas, pelo rádio e pelo YouTube, celebrada na Basílica Salesiana do Sagrado Coração de Jesus, no Recife. E todos os dias, particularmente no mês de outubro, mês missionário, mês do Rosário, vamos rezar o Terço Mariano em rede com muitas emissoras de rádio às 18 horas. A programação religiosa Noite de Paz é das 10 às 6 da manhã, também em rede com o radialista Brendo Carvalho, integrando a nossa equipe. Bendigamos a Deus pelo encontro de hoje. Obrigado, Senhor, pois Teu é o reino, o poder e a glória para sempre. Até amanhã, se Deus quiser.
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7: 22 horas e 59 minutos.
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19: Deus abençoe você e toda a sua família. Que alegria estar aqui com você, começando mais um programa Eu Seguirei. Eu tenho certeza de que Deus vai falar muito ao seu coração através deste programa. Olha, se você pode, eu já quero convidar você a pegar a sua Bíblia, porque hoje nós vamos meditar a palavra de Deus. A palavra de Deus é o nosso alimento, a palavra de Deus que é o nosso sustento. Eu tenho certeza que essa palavra vai mover seu coração. Olha, aqui você vai ouvir a palavra de Deus, aqui você vai poder cantar. São minutos que ficaremos juntos, onde você vai fazer uma experiência com Deus. Lembrando que tudo que você ouvir aqui, depois fica registrado no meu canal do YouTube, Frei Gilson / Som do Monte, no meu Instagram, no meu Facebook, todos com o mesmo nome, Frei Gilson / Som do Monte, para que você possa também compartilhar essa palavra com os seus amigos, tá bom? Então, vamos escutar a palavra de Deus.
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19: Deus colocou anjos ao teu lado, Deus colocou anjos para te proteger, Deus colocou anjos para te guardar. Deus colocou anjos para interceder por você. Sabia disso? Deus deu anjos para proteger, para guardar, para caminhar ao teu lado, para interceder por você. Vamos meditar sobre isso. Em nome do Pai, do Filho e do Espírito Santo. Amém. Mateus capítulo 18, versículo de 1 a 5 e versículo 10. Naquela hora, os discípulos aproximaram-se de Jesus e perguntaram: quem é o maior no reino dos céus? Jesus chamou uma criança, colocou-a no meio deles e disse: em verdade vos digo, se não vos converterdes e não vos tornardes como crianças, não entrareis no reino dos céus. Quem se faz pequeno como esta criança, esse é o maior no reino dos céus. E quem recebe em meu nome uma criança como esta, é a mim que recebe. Não desprezeis nenhum desses pequeninos, pois eu vos digo que os seus anjos nos céus veem sem cessar a face do meu Pai que está nos céus. Palavra da salvação. Cromácio, ele diz assim sobre essa passagem: um crente é chamado não apenas servo de Deus, mas também filho pela adoção, pela graça da adoção, a quem o reino dos céus, a quem o reino dos céus e a companhia dos anjos são prometidas. Quem crê se torna filho de Deus. Quem crê recebe a promessa do reino dos céus e a companhia dos anjos. E justamente o Senhor acrescenta: pois eu vos digo que os seus anjos no céu veem continuamente a face do meu Pai que está nos céus, o evangelho que acabei de ler. Quão grande a graça do Senhor para com cada um que crê nele. Ele mesmo declara, quando mostra que seus anjos veem continuamente a face do Pai que está nos céus: grande é a graça dos anjos para com todos que creem em Cristo. Afinal, os anjos levam suas orações ao céu. Olha o que Cromácia está falando. Os anjos levam a sua oração ao céu. Daí a palavra de Rafael a Tobias. Eu quero que você abra aí na sua palavra, Tobias, capítulo 12, Tobias 12, 12. Tobias 12, 12. Quando tu oravas com lágrimas e enterravas os mortos, quando deixavas a tua refeição e ias ocultar os mortos em tua casa durante o dia, para sepultá-los quando viesses à noite, eu apresentava as tuas orações ao Senhor. Aqui na minha Bíblia da Ave Maria está dizendo assim o título: Manifestação do Anjo Rafael. Quem está falando com Tobias é o anjo Rafael. E Rafael está dizendo: eu apresentava as tuas orações ao Senhor. Veja, é claro que Tobias rezava ao Senhor nas lágrimas, quando tu oravas com lágrimas. É claro que Tobias rezava ao Senhor, mas quem intercedia por ele, quem levava essas orações a Deus? Eu apresentava as tuas orações ao Senhor. Portanto, a gente começa a perceber que os anjos intercedem por nós. O anjo Rafael, eu levava as tuas orações para o Senhor. Ao redor deles há também uma forte guarda de anjos. Eles ajudam cada um de nós, os anjos, ajudam a cada um de nós a ser livre das armadilhas do inimigo, pois o homem, em sua fraqueza, não poderia estar seguro em meio a tantos fortes ataques daquele inimigo se não fosse fortalecido pela ajuda dos anjos. Os anjos nos ajudam. Assim como os anjos ajudaram Jesus no deserto, os anjos nos ajudam no deserto desta vida. Abra sua Bíblia no Salmo 91, versículo de 11 a 12. Exaltastes a minha cabeça como a do búfalo e como óleo puríssimo me ungistes. Meus olhos veem os inimigos com desprezo. Aliás, na minha Bíblia, em algumas Bíblias, Salmo 91, mas na minha, Salmo 90, de 11 a 12. Porque a seus anjos ele mandou que te guardem em todos os teus caminhos. Deus que mandou. Eles te sustentarão em suas mãos para que não tropeces em alguma pedra. Os anjos. Deus ordenou que eles te protegessem e que você não tropeçasse. Gente, vocês estão entendendo? Abra sua Bíblia em Hebreus. Hebreus capítulo 1, versículo 14. Não são todos os anjos espíritos a serviço de Deus que lhe confia missões para o bem daqueles que devem herdar a salvação? Deus deu missão aos anjos. E para o bem daqueles que devem herdar a salvação, ou seja, para o nosso bem. Por fim, abra sua Bíblia em Apocalipse, capítulo 8, versículo de 3 a 4. Adiantou-se outro anjo e pôs-se junto ao altar com um toríbulo de ouro na mão. Foram-lhe dados muitos perfumes para que os oferecesse com as orações de todos os santos no altar de ouro que está diante do trono. A fumaça dos perfumes subiu da mão do anjo com as orações dos santos diante de Deus. Alguma dúvida de que os anjos elevam as nossas orações? Obrigado, meu Deus, por me enviar anjos para me ajudar. Pai, Filho e Espírito Santo. Amém.
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19: Resposta a essa palavra, eu quero convidar você agora a cantar comigo.
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2: O programa de hoje está bom demais e eu quero lembrar você, se você quiser ouvir mais pregações, mais meditação da palavra, basta você me acompanhar no meu canal do YouTube, Frei Gilson barra Som do Monte, no meu Instagram, no meu Facebook, no meu TikTok, e lá você vai encontrar muito mais palavra de Deus para você.
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2: Nós vamos terminar este programa rezando. Eu quero clamar agora por você, quero clamar pela sua família. Senhor Deus, libera agora o teu Espírito Santo sobre cada pessoa que acompanha este programa. Vem, Espírito Santo, enche todos os que estão acompanhando este programa agora. Libera, Senhor, para esta pessoa o que ela mais precisa, para o corpo e para a alma. Libera, Senhor, curas e libertações em nome de Jesus para esta pessoa que assiste, que acompanha, que escuta e para toda a sua família. Eu clamo a tua poderosa bênção. Visita agora com bênção de proteção. A bênção que só o Senhor pode dar. Abençoe-vos o Deus Todo-Poderoso, Pai e Filho e Espírito Santo. Amém.
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e sinta agora o Espírito Santo sobre você, batizando. 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

Ao final desta quarta-feira, nossos corações se unem em oração e no Salmo 30, versículo 2, fazemos nossa oração. Senhor, eu ponho em vós minha esperança, que eu não fique envergonhado eternamente, porque sois justo, defendei-me e libertai-me. Toda a nossa esperança está em Deus. Após as batalhas deste dia, o nosso coração repousa nele, porque temos esperança, e sabemos que não seremos envergonhados eternamente, porque Deus nos prepara o céu. E assim queremos viver nele e por ele todos os dias de nossa vida. Iniciemos esta oração da noite, em nome do Pai, e do Filho, e do Espírito Santo. Amém. Anjo da guarda, minha doce companhia, não me desampare, nem de noite nem de dia, até que me entregues nos braços da Virgem Maria. Sob a proteção de nosso anjo da guarda, ao encerrar os trabalhos deste dia, ouçamos a palavra de Deus. Leitura da carta de São Paulo aos Romanos, capítulo 6, versículos de 1 a 4. Que diremos então? Permaneçamos no pecado para que a graça aumente? De modo algum. Nós que já morremos para o pecado, como ainda viveremos nele? Acaso ignorais que todos nós, batizados no Cristo Jesus, é na sua morte que fomos batizados? Pelo batismo, fomos sepultados juntamente com ele na morte, para que, como Cristo foi ressuscitado dos mortos por meio da glória do Pai, assim também nós caminhemos em uma vida nova. Palavra do Senhor. Graças a Deus. A leitura de hoje de São Paulo deve ser compreendida à luz da frase que ouvimos ontem: onde aumentou o pecado, superabundou a graça. Alguns vão justificar assim: ah, então quanto mais pecado tiver, mais eu vou receber depois a graça de Deus. Por isso então eu tenho que pecar bastante para depois receber muito a graça de Deus. E é exatamente na leitura que ouvimos hoje a resposta de São Paulo: de maneira alguma. Uma vez que nós fomos batizados, nós morremos para o pecado. E agora não podemos continuar vivendo para o pecado. Nem mesmo com a desculpa de dizer: ah, quanto mais eu pecar, depois eu vou lá, me confesso e ganho muito mais graças de Deus. Se o pecado acontece na minha vida, não deve ser pura e simplesmente porque eu penso desta forma. É porque às vezes eu fui tentado e não fui forte o suficiente. Mas não posso justificar o meu pecado dizendo que eu quero mais graça de Deus e utilizo o pecado como um meio para alcançar a graça. De maneira alguma. Com São Paulo nós entendemos que a partir do momento em que estamos batizados, nós devemos nos esforçar por viver na graça de Deus. Na graça e pela graça de Deus uma vida nova. Se caímos por conta da concupiscência que há dentro de nós, se caímos por conta das tentações, nós devemos nos levantar com a força da graça de Deus e lutar constantemente para não cair novamente. E lembrando que nós não somos autossuficientes, que sozinhos nós não conseguimos, precisamos todos os dias pedir a graça de Deus. Só Deus, com sua graça, pode nos fortalecer na luta contra o pecado e na perseverança da vida nova. Façamos agora um exame de consciência ao final deste dia. Disse Jesus: amai-vos uns aos outros, como eu vos amei. Tenho amado meus irmãos como Jesus nos ensinou? Durante este dia, falei mal das pessoas, menti ou incentivei fofocas?

nesta quarta-feira, unidos no amor e inspirados na promessa de Nossa Senhora, a Santa Matilde, rezemos as três Ave-Marias pedindo a perseverança final até o último dia de nossas vidas e que Maria, Nossa Mãe, nos livre de cair em pecado mortal. Pelo poder que o Pai Eterno te concedeu, ó Maria, rezemos. Ave Maria, cheia de graça, o Senhor é convosco. Bendita sois vós entre as mulheres, e bendito é o fruto do vosso ventre, Jesus. Santa Maria, Mãe de Deus, rogai por nós, pecadores, agora e na hora de nossa morte. Amém. Pela sabedoria que Deus Filho te concedeu, rezemos. Ave Maria, cheia de graça, o Senhor é convosco. Bendita sois vós entre as mulheres, e bendito é o fruto do vosso ventre, Jesus. Santa Maria, Mãe de Deus, rogai por nós, pecadores, agora e na hora de nossa morte. Amém. Pelo amor que o Espírito Santo te concedeu, rezemos. Ave Maria, cheia de graça, o Senhor é convosco. Bendita sois vós entre as mulheres, e bendito é o fruto do vosso ventre, Jesus. Santa Maria, Mãe de Deus, rogai por nós, pecadores, agora e na hora de nossa morte. Amém. Por vossa conceição imaculada, ó Maria, purificai nosso corpo e santificai nossa alma. Oremos. Ó Deus, que iluminais a noite e fazeis brilhar a luz depois das trevas, concedei-nos passar esta noite livres do tentador e, ao raiar um novo dia, dar-vos graças em vossa presença. Isto vos pedimos por Cristo nosso Senhor. Amém. O Senhor esteja convosco. Ele está no meio de nós. A nossa proteção está no nome do Senhor, que fez o céu e a terra. O Senhor Jesus Cristo esteja contigo para te proteger. Esteja à tua frente para te conduzir e atrás de ti para te guardar. Olhe por ti, te conserve e te abençoe nesta noite. Amém. E a bênção de Deus Todo-Poderoso, Pai e Filho e Espírito Santo, desça sobre vós e permaneça para sempre. Amém. Com Deus me deito, com Deus me levanto, com a graça divina do Espírito Santo. Abençoada noite a você e sua família.

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1: Em nome do Pai, do Filho e do Espírito Santo.
2: Amém.
1: Pai nosso, que estais nos céus, santificado seja o vosso nome. Venha a nós o vosso reino. Seja feita a vossa vontade, assim na terra como no céu. O pão nosso de cada dia nos dai hoje. Perdoai-nos as nossas ofensas, assim como nós perdoamos a quem nos tem ofendido. E não nos deixeis cair em tentação, mas livrai-nos do mal. Amém.
3: Ave Maria, cheia de graça, o Senhor é convosco. Bendita sois vós entre as mulheres. Bendito é o fruto do vosso ventre, Jesus. Santa Maria, Mãe de Deus, rogai por nós, pecadores, agora e na hora de nossa morte. Amém.
4: Professemos a nossa fé.
5: Creio em Deus, Pai Todo-Poderoso, Criador do céu e da terra, e em Jesus Cristo, seu único Filho, nosso Senhor, que foi concebido pelo poder do Espírito Santo, nasceu da Virgem Maria, padeceu sob Pôncio Pilatos, foi crucificado, morto e sepultado, desceu à mansão dos mortos, ressuscitou ao terceiro dia, subiu aos céus, está sentado à direita de Deus Pai Todo-Poderoso, donde há de vir a julgar os vivos e os mortos. Creio no Espírito Santo, na Santa Igreja Católica, na comunhão dos santos, na remissão dos pecados, na ressurreição da carne, na vida eterna. Amém.
6: Nesta primeira dezena, nós colocamos aos pés de Jesus misericordioso a sua vida, suas intenções, suas necessidades mais profundas do íntimo do seu coração. Nos unimos às almas do purgatório, rezamos pela conversão dos pecadores do mundo inteiro, pela conversão da nossa família. Eterno Pai,
7: eu vos ofereço o corpo e o sangue, a alma e a divindade de vosso diletíssimo Filho, nosso Senhor Jesus Cristo, em expiação dos nossos pecados e os do mundo inteiro.
6: Pela sua dolorosa paixão,
8: tende misericórdia de nós e do mundo inteiro.
6: Pela sua dolorosa paixão,
8: tende misericórdia de nós e do mundo inteiro.
6: Pela sua dolorosa paixão,
8: tende misericórdia de nós e do mundo inteiro.
6: Pela sua dolorosa paixão,
8: tende misericórdia de nós e do mundo inteiro.
6: Pela sua dolorosa paixão,
8: tende misericórdia de nós e do mundo inteiro.
6: Pela sua dolorosa paixão,
8: tende misericórdia de nós e do mundo inteiro.
6: Pela sua dolorosa paixão,
8: tende misericórdia de nós e do mundo inteiro.
6: Pela sua dolorosa paixão,
8: tende misericórdia de nós e do mundo inteiro.
6: Pela sua dolorosa paixão,
8: tende misericórdia de nós e do mundo inteiro.
6: Pela sua dolorosa paixão,
8: tende misericórdia de nós e do mundo inteiro.
4: Nesta segunda dezena, nós rezamos por você que está doente, por você no leito do hospital, por você que traz uma doença incurável, e com você dizemos: Jesus, eu confio em vós. Convidamos você agora a abandonar-se inteiramente na misericórdia de Jesus que o envolve agora. Nós colocamos aos pés de Jesus todos os enfermos, aqueles que nós conhecemos e amamos, e especialmente rezamos por aqueles enfermos esquecidos, pelos quais ninguém mais reza, e por isso rezamos com imensa confiança. Eterno Pai,
7: eu vos ofereço o corpo e o sangue, a alma e a divindade de vosso diletíssimo Filho, nosso Senhor Jesus Cristo,
5: em expiação dos nossos pecados e os do mundo inteiro.
4: Pela sua dolorosa paixão,
6: tende misericórdia de nós e do mundo inteiro.
4: Pela sua dolorosa paixão,
6: tende misericórdia de nós e do mundo inteiro.
4: Pela sua dolorosa paixão,
6: tende misericórdia de nós e do mundo inteiro.
4: Pela sua dolorosa paixão,
6: tende misericórdia de nós e do mundo inteiro.
4: Pela sua dolorosa paixão,
6: tende misericórdia de nós e do mundo inteiro.
4: Pela sua dolorosa paixão,
6: tende misericórdia de nós e do mundo inteiro.
4: Pela sua dolorosa paixão,
6: tende misericórdia de nós e do mundo inteiro.
4: Pela sua dolorosa paixão,
6: tende misericórdia de nós e do mundo inteiro.
4: Pela sua dolorosa paixão,
6: tende misericórdia de nós e do mundo inteiro.
4: Pela sua dolorosa paixão,
6: tende misericórdia de nós e do mundo inteiro. Nesta terceira dezena, nós apresentamos a Jesus misericordioso toda e qualquer forma de desespero. Nós pedimos que o sangue e água que jorram do diletíssimo coração de Jesus envolva agora, na paz que vem do Senhor, toda e qualquer pessoa que se sente em desespero, as famílias, os doentes, os agonizantes deste dia, os endividados, que recebam agora, no nome de Jesus, do coração misericordioso de Jesus, a paz que o mundo não conhece. Rezemos agora com imensa confiança. É Jesus misericordioso quem nos visita. Eterno Pai,
5: eu vos ofereço o corpo e o sangue, a alma e a divindade de vosso diletíssimo Filho, nosso Senhor Jesus Cristo, em expiação dos nossos pecados e os do mundo inteiro.
6: Pela sua dolorosa paixão,
4: tende misericórdia de nós e do mundo inteiro.
6: Pela sua dolorosa paixão,
4: tende misericórdia de nós e do mundo inteiro.
6: Pela sua dolorosa paixão,
4: tende misericórdia de nós e do mundo inteiro.
6: Pela sua dolorosa paixão,
4: tende misericórdia de nós e do mundo inteiro.
6: Pela sua dolorosa paixão,
4: tende misericórdia de nós e do mundo inteiro.
6: Pela sua dolorosa paixão,
4: tende misericórdia de nós e do mundo inteiro.
6: Pela sua dolorosa paixão,
4: tende misericórdia de nós e do mundo inteiro.
6: Pela sua dolorosa paixão,
4: tende misericórdia de nós e do mundo inteiro.
6: Pela sua dolorosa paixão,
4: tende misericórdia de nós e do mundo inteiro.
6: Pela sua dolorosa paixão,
4: tende misericórdia de nós e do mundo inteiro. Nesta quarta dezena, nós apresentamos a Jesus as necessidades mais íntimas de cada um de nós. E por isso agora você apresenta a sua necessidade. Fale com Jesus agora, que ouve-nos em oração. Porque Jesus tudo pode, nós queremos também nesta dezena pedir por nossas famílias e em especial por todos aqueles que precisam de um trabalho. Jesus, nós pedimos por todo pai de família, por toda mãe de família, por todo jovem que precisa trabalhar. Nós pedimos, Senhor, que tua divina misericórdia, unida à tua divina providência, abra os caminhos para todos os trabalhadores que precisam hoje de um emprego. Rezemos com imensa confiança. Eterno Pai,
5: eu vos ofereço o corpo e o sangue, a alma e a divindade de vosso diletíssimo Filho, nosso Senhor Jesus Cristo, em expiação dos nossos pecados e os do mundo inteiro.
4: Pela sua dolorosa paixão,
6: tende misericórdia de nós e do mundo inteiro.
4: Pela sua dolorosa paixão,
6: tende misericórdia de nós e do mundo inteiro.
4: Pela sua dolorosa paixão,
6: tende misericórdia de nós e do mundo inteiro.
4: Pela sua dolorosa paixão,
6: tende misericórdia de nós e do mundo inteiro.
4: Pela sua dolorosa paixão,
6: tende misericórdia de nós e do mundo inteiro.
4: Pela sua dolorosa paixão,
6: tende misericórdia de nós e do mundo inteiro.
4: Pela sua dolorosa paixão,
8: paixão.
6: Tende misericórdia de nós e do mundo inteiro.
8: Pela sua dolorosa paixão.
6: Tende misericórdia de nós e do mundo inteiro.
8: Pela sua dolorosa paixão.
6: Tende misericórdia de nós e do mundo inteiro.
8: Pela sua dolorosa paixão.
6: Tende misericórdia de nós e do mundo inteiro. Nesta quinta dezena, nós apresentamos a Jesus tudo aquilo que para nós não tem solução aos olhos humanos. Nesta dezena nós rezamos por aquilo que é impossível aos nossos olhos, mas não é para Jesus. Pedimos a Jesus pelas curas físicas, por todas aquelas enfermidades que diante da medicina não há cura, por todos os desenganados, por todos aqueles que passam nesse exato momento por muitas aflições e provações na própria carne. Nós pedimos, Jesus, cura, libertação, restauração, pelo poder da tua infinita misericórdia. Jesus, tu és a nossa solução. Nós pedimos pelo poder da tua infinita misericórdia. Jesus, tu és a nossa solução.

0: muito mesmo, porque o meu desejo é dar muito. Faça seu pedido e reze com um coração feliz e repleto de confiança. Eterno Pai, eu vos ofereço o corpo e o sangue, a alma e a divindade de vosso diletíssimo Filho, nosso Senhor Jesus Cristo, em expiação dos nossos pecados e os do mundo inteiro. Pela sua dolorosa paixão,
1: tende misericórdia de nós e do mundo inteiro.
0: Pela sua dolorosa paixão,
1: tende misericórdia de nós e do mundo inteiro.
0: Pela sua dolorosa paixão,
1: tende misericórdia de nós e do mundo inteiro.
0: Pela sua dolorosa paixão,
1: tende misericórdia de nós e do mundo inteiro.
0: Pela sua dolorosa paixão,
1: tende misericórdia de nós e do mundo inteiro.
0: Pela sua dolorosa paixão,
1: tende misericórdia de nós e do mundo inteiro.
0: Pela sua dolorosa paixão,
1: tende misericórdia de nós e do mundo inteiro.
0: Pela sua dolorosa paixão,
1: tende misericórdia de nós e do mundo inteiro.
0: Pela sua dolorosa paixão,
1: tende misericórdia de nós e do mundo inteiro.
0: Pela sua dolorosa paixão,
1: tende misericórdia de nós e do mundo inteiro.
2: Deus Santo, Deus Forte, Deus Imortal, tende piedade de nós e do mundo inteiro. Deus Santo, Deus Forte, Deus Imortal, tende piedade de nós e do mundo inteiro. Deus Santo, Deus Forte, Deus Imortal, tende piedade de nós e do mundo inteiro.
1: Em nome do Pai, do Filho e do Espírito Santo.
0: Amém.

Agora nós vamos pedir a bênção de Deus e você se prepare. Neste momento, você e sua família, Deus e nosso Pai, nós o suplicamos agora, Senhor, vós que sois fonte e princípio de toda a bênção, abençoai-nos. Abençoai tudo aquilo, Senhor, que tocarmos e fizermos. Nós os pedimos, dai-nos força para superar todo o mal, dai-nos força para superar a inveja e afastai-nos de nós, Senhor, toda malícia, todo sofrimento. Senhor, colocai em nosso coração a vontade de perdoar e não permitais, Senhor, jamais que nos afastemos dos nossos irmãos, pelo contrário, que possamos cada vez mais nos reconciliarmos. Nós os pedimos agora, Senhor, a vossa bênção para tudo o que fizermos, mas sobretudo para a nossa família. E olhai com carinho, neste momento, os que estão tristes, para que encontrem em vós alegria, os que estão enfermos, para que encontrem em vós a cura. Abençoai-nos, Senhor, para vencermos todo o mal e que nada possa nos deter, porque nós confiamos em vós, que sois o nosso Deus vitorioso. Abençoai-nos agora, neste momento, abençoando esta água que trazemos diante de vós. Fazei que ao tomar esta água, ao aspergir esta água sobre nossa casa, tenhamos paz, tenhamos força, tenhamos de vós toda a graça. A bênção do Deus Todo-Poderoso, Pai, Filho e Espírito Santo. Amém.

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Como foi bom! 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

novenas, terços e missas. Nós nos divertimos, nos emocionamos e cantamos centenas de músicas que louvam ao Senhor. Agora é hora de agradecer a você pela sua audiência e, sobretudo, a Deus pela oportunidade de estarmos aqui trabalhando na missão de levar o Evangelho a toda criatura. Obrigado, Senhor. Boa noite, meu Pai.

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1: Meia-noite, em ponto.
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4: Bom dia, minha amiga. Bom dia, meu amigo. Comece o dia feliz neste domingo, 4 de outubro. Desejo um domingo repleto da graça e da bondade de Deus. Que você exerça o seu papel de cidadania. Que você que tem o direito de votar, que faça o com consciência, segundo o coração de Deus. E que nós busquemos realmente uma nação soberana, uma nação livre e uma nação justa, segundo o coração de Jesus. E, lembrando, é dia de eleição, você deve votar, mas é dia primordialmente do Senhor. Então, seja à noite, seja de manhã, a Santa Missa é imprescindível. Mesmo que você esteja trabalhando nas eleições, escolha o momento para você rezar e se colocar diante de Deus, rezando também por nosso país, pelos nossos futuros governantes. E, claro, que desejo que o seu dia seja mais que especial e acolha de Deus neste domingo. Bênção, paz, saúde, alegria, disposição, estado de energia máximo. Vamos fazer nossa oração. Inspirai-nos, ó Deus, para que em vós comece e termine tudo o que fizermos. Amém. O Evangelho de hoje está em Mateus, capítulo 21, versículos de 33 a 43. Naquele tempo, Jesus disse aos sumos sacerdotes e aos anciãos do povo: escutai esta outra parábola. Certo proprietário plantou uma vinha, pôs uma cerca em volta, fez nela um lagar para esmagar as uvas, depois arrendou-a a vinhateiros e viajou para o estrangeiro. Quando chegou o tempo da colheita, o proprietário mandou seus empregados aos vinhateiros para receber seus frutos. Os vinhateiros, porém, agarraram os empregados, espancaram a um, mataram a outro e ao terceiro apedrejaram. O proprietário mandou de novo outros empregados em maior número do que os primeiros, mas eles os trataram da mesma forma. Finalmente, o proprietário enviou-lhes o seu filho, pensando: ao meu filho eles vão respeitar. Os vinhateiros, porém, ao verem o filho, disseram entre si: este é o herdeiro, vinde, vamos matá-lo e tomar posse da sua herança. Então agarraram o filho, jogaram-no para fora da vinha e o mataram. Pois bem, quando o dono da vinha voltar, o que fará com esses vinhateiros? Os sumos sacerdotes e os anciãos do povo responderam: com certeza mandará matar de modo violento esses perversos e arrendará a vinha a outros vinhateiros que lhe entregarão os frutos no tempo certo. Então Jesus lhes disse: vós nunca lestes nas Escrituras? A pedra que os construtores rejeitaram tornou-se a pedra angular. Isso foi feito pelo Senhor e maravilhoso aos nossos olhos. Por isso eu vos digo: o reino de Deus vos será tirado, será entregue a um povo que produzirá frutos. Minha amiga, meu amigo, aqui continuamos a saga de todo o chamamento de Deus para trabalhar na sua vinha. Mas nós não somos donos, somos apenas instrumentos, operários, colaboradores. Por isso precisamos ter o cuidado para não achar que somos donos, mas nos colocarmos como aqueles que trabalham para produzir frutos saborosos, frutos de justiça, de solidariedade, frutos que a vida realmente seja prevalecida para todos, não só para alguns. Reze comigo.
5: Pai nosso que estais nos céus, santificado seja o vosso nome, venha a nós o vosso reino, seja feita a vossa vontade, assim na terra como no céu. O pão nosso de cada dia nos dai hoje, perdoai-nos as nossas ofensas, assim como nós perdoamos a quem nos tem ofendido. E não nos deixeis cair em tentação, mas livrai-nos do mal. Amém. Ave Maria, cheia de graça, o Senhor é convosco. Bendita sois vós entre as mulheres, bendito é o fruto do vosso ventre, Jesus. Santa Maria, Mãe de Deus, rogai por nós, pecadores, agora e na hora de nossa morte. Amém. Glória ao Pai, ao Filho e ao Espírito Santo.
6: Como era no princípio, agora e sempre. Amém.
4: Vamos pedir a benção da água, Deus eterno e todo-poderoso, que tendo escolhido a água, fonte de vida e pureza, para nos dar a graça batismal, quisestes também aparecer no rio Paraíba, a imagem da Virgem Imaculada. Abençoai essa água e fazei que ela nos recorde o nosso batismo, para que, purificados de nossas faltas, vivamos como cristãos, membros da vossa igreja, e cheguemos um dia à vida eterna. Por Cristo Senhor nosso. Amém. Um grande abraço do Padre Sandro Henrique, diretamente da casa do glorioso mártir São Sebastião, na Ventania, em Alpinópolis, Minas Gerais. E que Deus nos abençoe e abençoe o nosso Brasil e os futuros governantes. Em nome do Pai, do Filho e do Espírito Santo. Amém! Um beijo no seu coração!
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11: Podemos acreditar que tudo que a vida nos oferecerá no futuro é repetir o que fizemos ontem e hoje. Mas se prestarmos atenção, vamos nos dar conta de que nenhum dia é igual ao outro. Cada manhã traz uma bênção escondida. Uma bênção que só serve para esse dia e que não se pode guardar nem desaproveitar. Se não usamos esse milagre hoje, ele vai se perder. Esse milagre está nos detalhes do cotidiano. É preciso viver cada minuto, porque ali encontramos a saída de nossas confusões, a alegria de nossos bons momentos, a pista correta para a decisão que tomaremos. Nunca podemos deixar que cada dia pareça igual ao anterior, porque todos os dias são diferentes, porque estamos em constante processo de mudança.
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4: Está no ar. Maravilha! Estamos chegando com mais uma Adoração Católica. Como você está? Espero que esteja bem e que o nosso Deus esteja sempre com você. O Adoração Católica já está no ar. Sejam bem-vindos.
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1: Essa foi mais uma sequência aqui do Adoração Católica. Voltamos depois do intervalo.
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6: Meia-noite e 29 minutos.
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0: Ouvinte especial, Deus vive para ouvir seu coração. Ele adora ouvir suas orações. Ele morreu por seu pecado, antes de permitir que você morresse em seus pecados. Foi isso que Ele fez. Fez por mim, fez por você, fez por nós. Este é Deus em Cristo Jesus. Kátia entrou nervosamente na festa do grupo de jovens da igreja, diz o autor AMC. A festa para a qual Linda a convidara. Sem ir à igreja desde pequena, não sabia o que esperar de um jantar de amigos, com a maioria das pessoas sendo desconhecidas. Mas seu coração começou a se acalmar ao encontrar em seu prato cartões escritos para ela pela maioria das pessoas presentes. Elas tinham escrito cartões umas às outras, mas o coração de Kátia foi tocado por terem feito cartões a ela também, uma simples visitante naquele grupo. Kátia sentiu-se tão bem acolhida que aceitou o convite de Linda para assistir a um culto. Ali, ouviu sobre o amor de Deus por ela, apesar de sua pecaminosidade, e aceitou o perdão de Jesus. O grupo de jovens lhe dera uma fragrância do amor de Deus, e Deus abriu seu coração para confiar nele. Amados, se Deus de tal maneira nos amou, devemos nós também amar uns aos outros. Está escrito em 1 João 4:11, dito pelo apóstolo João. Esse é um amor por nossos irmãos e irmãs em Cristo, bem como por aqueles que ainda não o conhecem. Ray Stedman escreveu: à medida que o amor de Deus resplandece em nossos corações, tornamo-nos mais abertos aos outros, permitindo que a fragrância do amor se espalhe e atraia as pessoas à nossa volta. O grupo de jovens fez isso por Kátia. Hoje, Deus pode espalhar a fragrância de seu amor por meio de nós. Não importa qual seja a sua religião, lá, no templo, na igreja, no pavilhão, onde você for, espalhe a fragrância do amor de Deus, através de carinho, amor, respeito. Uma vida submissa a Deus é uma fragrância que atrai os outros para Cristo. 1 João 4:11. Amados, se Deus de tal maneira nos amou, devemos nós também amar uns aos outros.
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0: Amado ouvinte, você sabia que existem até hoje mais de 5 mil manuscritos do Novo Testamento? A maioria com data bem próxima à dos originais. O Novo Testamento é o mais bem documentado de todos os escritos antigos da humanidade conhecidos. E você sabia também que a Bíblia possui uma unidade incrível? Mais de 40 autores com culturas, sociedades e épocas diferentes, mais de 1.500 anos, mas um único assunto? O amor de Deus pela humanidade e seu plano de salvação. Pense nisso. Deus nosso Pai, ah Pai, como somos falhos, na sociedade, no trabalho, na família, na igreja, nós erramos tanto, Pai, ao deixar de repassar a fragrância do amor, da compaixão, do perdão, para passar adiante fofocas, para passar adiante a falta de fé, para passar adiante o julgamento. E nós precisamos tanto da sua sabedoria, Pai, do seu amparo, do seu suporte, para que possamos acertar mais, espalhar a fragrância de Deus, de Cristo para os outros, ter uma vida submissa a Deus de verdade, para que outras pessoas possam sentir o seu perfume, Deus amado, o perfume de Cristo, através de nossos atos, nosso jeito de ser, nossas palavras, nosso amor. Deus amado, perdão pelas nossas falhas. Pedimos sua misericórdia e agradecemos pela sua graça, a graça da salvação e do perdão. Em nome de nosso Senhor Jesus Cristo, levamos esta palavra até os céus. Amém.
1: Que privilégio ter a mesma mão que fez o universo e espalhou as estrelas, escrevendo seu nome no livro da vida. Louve a Deus por isso e declare agora Cristo como seu Senhor e Salvador, buscando a partir daqui o perdão e uma vida correta. Deus alegra-se por todo aquele que assim desejar de todo o coração.

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2: De volta com mais canções católicas aqui no Adoração Católica.
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1: Damos um ponto final na edição de hoje do Adoração Católica. Obrigado pelo seu carinho, pela a sua audiência. Voltaremos na próxima edição.
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3: Uma hora em ponto.
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5: Olá, ouvintes. Você sabia que em alguns países é muito comum as pessoas criarem tubarões em aquários domésticos? É verdade. Muita gente aí cria um tubarão no aquário da sua casa. A pergunta que vem em breve é: e quando o tubarão crescer, será que não vai quebrar o aquário? Aí é que está. O tubarão não cresce. Boa parte das espécies de tubarões limita-se ao local onde ele está e cresce de acordo com o lugar que ele vive. Daí você vê tubarões que nasceram para crescer 4, 5 metros, crescendo apenas alguns centímetros. Isso porque eles estão limitados ao lugar onde estão. A palavra que eu deixo para você nesse momento é o seguinte: muito cuidado com os aquários que prendem você, que limitam o seu crescimento. Quem sabe você nasceu com um grande projeto de Deus, você nasceu com uma obra e um chamado especial de Deus na tua vida, mas tem aquários que estão limitando o seu crescimento. É o lugar onde você está, é o estreito que você se coloca, são as pessoas que limitam o seu crescimento. Muito cuidado. Você nasceu para ser muito maior do que aquilo que você está se sujeitando hoje. Que Deus te abençoe. Um grande abraço.
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0: 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Sejam bem-vindos.
1: E aí, cheguei com mais um Conexão Católica. J. Lu na sua boa companhia. Vamos conectar com a palavra de Deus, com o melhor da música, com a luz, também a paz, a reflexão que faz parte do nosso dia a dia, o agradecimento e também o carinho do nosso pai com a gente, não é? Conexão Católica está aqui, eu também. Vamos lá curtir as melhores com muita música boa? Vamos conectar com Deus agora, Conexão Católica!
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1: Mais um bloco show no seu super programa Conexão Católica. Já já a Jota Lu traz mais músicas pra você. Fiquem com a gente, só um cafezinho e tô voltando.
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0: 1:21.
1: Obrigado, Jesus, por não demonstrares nenhum favoritismo e por saíres do acampamento por mim. Olá, querido amigo do Pão Diário, que bom que você está aí para acompanhar a nossa mensagem de esperança e encorajamento do dia. Hoje vou ler o texto de Tim Gustafson com o título Fora do Acampamento. Sexta-feira era dia de feira na cidade rural em Gana, onde cresci. Depois de anos, ainda me lembro de uma feirante em particular. Com os dedos das mãos e dos pés, corroídos pela hanseníase, lepra, ela se agachava em sua esteira e pegava seus produtos com uma cuia. Alguns a evitavam. Minha mãe fazia questão de comprar dela regularmente. Eu a via apenas em dias de feira. Depois, ela desaparecia para fora da cidade. No tempo dos israelitas, doenças como a lepra significavam viver fora do acampamento. Era uma vida lastimável. A lei dizia que tais pessoas deviam viver isoladas, de acordo com o livro de Levítico, capítulo 13, versículo 46. Fora do acampamento também era onde os restos dos sacrifícios eram queimados. Esse não era o local onde você gostaria de estar. Essa dura realidade dá vida à declaração sobre Jesus em Hebreus, capítulo 13. Vamos até Ele, para fora do acampamento, e soframos a mesma desonra. Jesus foi crucificado fora dos portões de Jerusalém. Uma questão significativa quando estudamos o sistema sacrificial hebreu. Queremos ser conhecidos, honrados e ter vida confortável. Mas Deus nos chama para fora do acampamento, onde está a desgraça. É lá que encontraremos o feirante com hanseníase. É em tal local que encontraremos as pessoas que o mundo rejeitou, onde encontraremos Jesus. Querido amigo, como você reage a estranhos e desajeitados? De que modo prático você poderia ir a Jesus fora do acampamento? Pense nisso. Aqui foi Clarice Fogaça com a mensagem do dia.

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2: Esse é o seu Conexão Católica, de volta com o melhor da música pra você. Voltamos.
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1: Opa, já tô de volta com mais Conexão Católica. Segura aí.
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3: Uma hora e 41 minutos.
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5: Que a paz do Senhor esteja com você. Esse é mais um versículo do dia. Perseverai em oração, velando nela com ação de graças. Colossenses 4:2.
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1: Voltamos com mais Conexão Católica. Bom estar ao seu lado sempre, sempre aqui na sua número 1. Vamos com mais músicas? Show de bola, vamos lá.
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1: Mais um Conexão indo embora. Despeço por aqui. Obrigado pela carinha, pela audiência. Valeu, turma.
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1: 1:59.
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4: Se Deus é por nós, quem será contra nós? Romanos 8:31.
3: Voltaremos a qualquer momento com mais. Assim diz a Bíblia.
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3: Oi, povo de Deus. Estamos chegando com mais uma edição do programa Unção Católica. As mais tocadas no segmento católico irão passar por aqui. Sejam bem-vindos. Está no ar Unção Católica.
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0: Oi, Padre Marcelo Rossi. É um prazer muito grande para nós estarmos fazendo essa oração junto com o senhor. Um abraço do Bruno.
1: E o outro do Marrone, pro senhor e para todos os fiéis que estão cantando aqui com a gente.
2: Deus abençoe, Bruno.

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1: Sempre com os melhores louvores pra você. Depois do intervalo, tem mais. Não saia daí.
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3: 2:14.
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5: Cristo, que é a nossa vida. Colossenses 3:4. A maravilhosa e rica afirmação de Paulo indica que Cristo é a fonte da nossa vida. Ele nos vivificou, estando nós mortos em ofensas e pecados. Efésios 2:1. Essa mesma voz que trouxe Lázaro para fora do túmulo, em João 11:43, nos criou em novidade de vida, como fala Romanos 6:4. Ele agora é a substância da nossa vida espiritual. É pela sua vida que vivemos. Ele está em nós, a esperança da glória, a primavera das nossas ações, o pensamento central que move todos os outros pensamentos. Cristo é o sustento de nossa vida. O que poderia alimentar o cristão, senão a carne e o sangue de Jesus? Este é o pão que desce do céu, para que o que dele comer não morra. João 6:50. Ó peregrino neste deserto de pecado, você nunca terá um bocado para saciar a fome de seu espírito, exceto nele. Cristo é o consolo da nossa vida. Todas as nossas verdadeiras alegrias vêm dele. Em momentos de dificuldade, sua presença é a nossa consolação. Não há nada que vale a pena viver senão ele. Sua benignidade é melhor que a vida. Cristo é o tema da nossa vida. Tal como o navio zarpa rapidamente em direção ao porto, assim o crente se apressa em direção ao refúgio do seio de seu Salvador. Tal como a seta corre para o seu alvo, tal corre o cristão para o aperfeiçoamento de sua comunhão com Cristo. Tal como o soldado luta por seu capitão e é coroado em sua vitória, assim o crente defende a Cristo e recebe o triunfo dos triunfos de seu Mestre. Porque para mim, o viver é Cristo. Filipenses 1:21. Cristo é o exemplo da nossa vida, e onde há a mesma vida interior, irá e deverá, em grande medida, acontecer os mesmos desenvolvimentos exteriormente. Se vivemos em estreita comunhão com o Senhor Jesus, cresceremos à sua semelhança. Vamos colocá-lo diante de nós como nossa cópia divina e buscar trilhar seus passos até que ele venha coroar nossa vida em glória. Oh, quão seguro, quão honrado, quão feliz é o cristão, uma vez que Cristo é a nossa vida.
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3: 2:32.
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5: Grandeza da ressurreição. Feito tanto mais excelente do que os anjos, quanto herdou mais excelente nome do que eles. Porque a qual dos anjos disse jamais: Tu és meu filho, hoje te gerei? E outra vez: Eu lhe serei por pai, e ele me será por filho? Hebreus capítulo 1, versículos 4 e 5. Como também está escrito no Salmo 2, Meu filho és tu, hoje te gerei. Atos capítulo 13, versículo 33. Quando Jesus herdou seu nome? Quando foi outorgado a ele? Foi outorgado quando Jesus foi vivificado da morte espiritual ao ressuscitar dentre os mortos. Foi na ocasião da ressurreição de Jesus que Deus disse: Tu és meu filho, eu hoje te gerei. Após a sua ressurreição, Jesus revelou que toda autoridade lhe fora concedida no céu e na terra. Cada declaração em relação ao fato de que o nome de Jesus foi herdado ou outorgado a ele, demonstra que Jesus recebeu a grandeza do seu nome, a plenitude dele, depois da sua ressurreição dentre os mortos. Jesus é Senhor. Ele ressuscitou dentre os mortos. O poder e a autoridade demonstrados na ressurreição permanecem no nome que ele nos tem dado.
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0: Então eu queria chamar para fazer uma participação especial agora alguém que representa para a gente um grupo de amigos que para nós são muito especiais. Aura Lyris, sobe aqui.
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1: 2:47.
5: Os jovens muitas vezes contemplam a vida adulta como uma enxurrada de perguntas sobre assuntos ligados a sexo. Começaremos uma série de 5 programas intitulados O Jovem e o Sexo na edição de hoje de Valor para a Família. Meu nome é Rosa Maria, trazendo até você Valor para a Família, um programa de conselhos práticos com o psicólogo e conselheiro familiar Dr. Dobson. Ele é autor de vários livros sobre a família, campeões internacionais de venda como Adolescência Feliz. Dr. Dobson, um de nossos ouvintes pré-adolescentes escreveu perguntando sobre sexo. Sua carta diz: quero saber mais sobre como surgem os bebês e toda essa coisa arada que meu irmão mais velho vive falando.
6: Meu amigo, o seu interesse é muito importante. E fico feliz por você ter escrito perguntando sobre o assunto. À medida que seu corpo começa a mudar, você vai notar que começa a ficar mais interessado em pessoas do sexo oposto. De repente, as meninas começam a parecer lindas para os meninos. E os meninos ficam atraentes para as meninas. Como é que posso afirmar que isso vai acontecer? Porque logo, logo, o sexo vai se tornar um apetite dentro de você. Se você não tomou café hoje de manhã, posso afirmar com certeza que vai sentir muita fome às 2 horas da tarde. Há uma certa química no seu corpo que o fará sentir fome quando fica sem comer. Da mesma maneira, outra química vai começar a se desenvolver em seu corpo e criará um novo apetite quando você tiver entre 12 e 15 anos. Essa química tem a ver com o assunto chamado sexo ou com os aspectos masculino ou feminino de sua natureza. A cada ano, esse apetite vai se tornar mais e mais parte de você. Você vai querer passar mais tempo com uma pessoa do outro sexo. E isso poderá acabar em casamento. O casamento é uma união maravilhosa para as pessoas que encontram a pessoa certa. Mas veja bem, tem uma palavra de cautela nesse assunto. Um dos maiores erros que você pode cometer na vida é casar-se cedo demais. Quero que você grave isso bem em sua mente. Pode ser um desastre se 2 pessoas se casam antes de estarem prontas para isso. Infelizmente, isso acontece muito frequentemente. Eu recomendo com firmeza que você não se case antes de completar pelo menos 20 anos de idade. Metade dos adolescentes que se casam destroem seu casamento em menos de 5 anos, causando muitas lágrimas e muitos problemas. Eu não quero que o seu lar seja um desses lares desfeitos.
5: Eu quero agradecer ao Dr. Dobson por compartilhar suas palavras de sabedoria com os nossos ouvintes mais jovens. Obrigada, doutor. Eu sei que o senhor tem muito mais a dizer, mas, infelizmente, o nosso tempo acabou. A fonte mais importante de informação sobre sexo para crianças e pré-adolescentes, é claro, são os seus pais. E recomendamos que qualquer de nossos ouvintes mais jovens que tenha pergunta sobre esse assunto, procure seus pais para obter respostas. Os comentários do Dr. Dobson no programa de hoje foram extraídos do livro Dr. Dobson Answers Your Questions, publicado pela Tyndale House. Francisco Borges interpretou a voz do Dr. Dobson. Meu nome é Rosa Maria e convido você a estar conosco para a continuação desta série, na próxima edição de Valor para a Família.

O período anterior ao casamento pode ser maravilhoso para o casal. Também é, no entanto, o mais crítico para a definição das questões que podem ser problemas conjugais em potencial. Daqui a instantes, mais ideias sobre esse assunto na edição de hoje de Valor para a Família.

0: anos de 6 a 10, com um conselheiro profissional ou um pastor capaz de prepará-los para o ministério. O propósito principal desses encontros é identificar as convicções e expectativas básicas de cada futuro cônjuge e investigar possíveis áreas de conflito. Coisas como: onde vocês vão morar depois de casados? Já fizeram planejamento familiar? Quantos filhos planejam ter? Que igreja vocês vão frequentar? Como vocês vão decidir questões financeiras?
1: É, com certeza a lista é infindável, não é, doutor?
0: E vai haver muitas surpresas durante o aconselhamento.
1: Claro.
0: Alguns casais subitamente descobrem problemas sérios que não haviam aparecido até então e concordam em adiar ou até mesmo cancelar o casamento. Outros conseguem entender e superar os problemas, dando sequência aos seus planos de casamento com maior confiança. Todo mundo se beneficia com experiências assim. Há um famoso conselheiro matrimonial e escritor, Norman Wright, que é provavelmente o guru do aconselhamento pré-matrimonial. Ele fez várias observações importantes sobre esse assunto.
1: É, quais, por exemplo?
0: Os casais não deveriam anunciar o noivado ou escolher a data do casamento antes de completarem pelo menos metade das sessões de aconselhamento. Assim, podem romper seu compromisso discretamente se problemas ou conflitos insolúveis aparecerem.
1: Bem, no próximo programa, nós vamos continuar com outras observações sobre aconselhamento pré-matrimonial. Até lá, se você está pensando em se casar em breve, pode começar a pensar sobre uma série de encontros com seu futuro cônjuge e um conselheiro matrimonial de sua confiança. Talvez os seus pais possam lhe dar essa série de encontros como um presente de noivado. Seria um investimento sábio no seu futuro. Os comentários do Dr. Dobson no programa de hoje foram extraídos do livro Love for a Lifetime, Amor para a Vida Inteira, publicado por Multnomah Press. Francisco Borges interpretou a voz do Dr. Dobson. Meu nome é Rosa Maria e convido você a estar conosco para a continuação desta série sobre a necessidade de aconselhamento pré-matrimonial na próxima edição de Valor para a Família.
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4: Em meio ao excesso de ruídos externos, opiniões alheias e distrações cotidianas, frequentemente nos esquecemos de cultivar o silêncio interior. Contudo, é no recolhimento da alma que a presença de Deus se faz mais audível e o discernimento acontece. Escutar a voz interior exige desligar as urgências do mundo por alguns instantes para avaliar com clareza a direção dos nossos passos. A oração silenciosa e a meditação na palavra nos trazem o equilíbrio necessário para não tomarmos decisões precipitadas, movidas pelo medo ou pela ansiedade. Reserve momentos no seu dia para aquietar a mente. Quando você aprende a ouvir a orientação divina no silêncio, o seu coração encontra a firmeza e a paz necessárias para caminhar com sabedoria sem se deixar levar pelas tempestades do exterior.
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1: 2:59.
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3: Na presença das Santas Chagas de Jesus, convido você e sua família para este momento abençoado na nossa programação. Vamos juntos colocar nas Santas Chagas de Jesus o nosso pedido de oração, a nossa intenção. Prepare o seu ambiente de oração com as fotos, as roupas de família e, de modo particular, lembrando dos enfermos. Traga os nomes por quem vamos interceder e pedir cura e libertação de todos os sofrimentos e dores.
4: Chagas, Senhor, fomos curados.
5: Querida família, evangelizar é preciso de todo o Brasil e fora do Brasil. É sábado. E vamos juntos agradecer pela semana que tivemos, mas ao mesmo tempo, colocar diante do Senhor todos os desafios que temos por enfrentar. Senhor, neste sábado, receba nossa gratidão e nossas súplicas. Em nome do Pai, e do Filho, e do Espírito Santo. Amém. Creio em Deus Pai Todo-Poderoso, Criador do céu e da terra, e em Jesus Cristo, seu único Filho, nosso Senhor, que foi concebido pelo poder do Espírito Santo, nasceu da Virgem Maria, padeceu sob Pôncio Pilatos, foi crucificado, morto e sepultado, desceu à mansão dos mortos, ressuscitou ao terceiro dia, subiu aos céus, está sentado à direita de Deus Pai Todo-Poderoso, de onde há de vir julgar os vivos e os mortos. Creio no Espírito Santo, na Santa Igreja Católica, na comunhão dos santos, na remissão dos pecados, na ressurreição da carne, na vida eterna. Amém. Ó Jesus, Divino Redentor, tende misericórdia de nós e do mundo inteiro. Deus Santo, Deus Forte, Deus Imortal, tende piedade de nós e do mundo inteiro. Graça, misericórdia, meu Jesus, nos perigos presentes, cobri-nos com vosso preciosíssimo sangue. Pai eterno, tende misericórdia de nós, pelo sangue de Jesus Cristo, vosso Filho unigênito. Tende misericórdia de nós, vos suplicamos. Amém. No primeiro mistério do Terço das Santas Chagas, contemplamos a ressurreição de Jesus. Como fruto desta devoção, peçamos por todos aqueles que estão precisando de uma renovação em sua vida, uma efusão de um novo Pentecostes, um novo vigor, novo ânimo. Rezemos. Eterno Pai, eu vos ofereço as santas chagas de nosso Senhor Jesus Cristo, para curar as de nossas almas.
6: Meu Jesus, perdão e misericórdia.
3: Pelos méritos de vossas santas chagas.
6: Meu Jesus, perdão e misericórdia.
3: Pelos méritos de vossas santas chagas.
6: Meu Jesus, perdão e misericórdia.
3: Pelos méritos de vossas santas chagas.
6: Meu Jesus, perdão e misericórdia.
3: Pelos méritos de vossas santas chagas.
6: Meu Jesus, perdão e misericórdia.
3: Pelos méritos de vossas santas chagas.
6: Meu Jesus, perdão e misericórdia.
3: Pelos méritos de vossas santas chagas.
6: Meu Jesus, perdão e misericórdia.
3: Pelos méritos de vossas santas chagas.
6: Meu Jesus, perdão e misericórdia.
3: Pelos méritos de vossas santas chagas.
6: Meu Jesus, perdão e misericórdia.
3: Pelos méritos de vossas santas chagas.
6: Meu Jesus, perdão e misericórdia.
3: Pelos méritos de vossas santas chagas.
5: No segundo mistério do Terço das Santas Chagas, contemplamos. Jesus aparece pela terceira vez aos discípulos e manda-os jogar a rede para o outro lado. Como fruto deste mistério e desta devoção, peçamos por todos os que estão paralisados pelo medo, que possam sentir a força do ressuscitado para continuar a lutar. Eterno Pai, eu vos ofereço as santas chagas de nosso Senhor Jesus Cristo para curar as de nossas almas.
7: Meu Jesus, perdão e misericórdia.
3: Pelos méritos de vossas santas chagas.
7: Meu Jesus, perdão e misericórdia.
3: Pelos méritos de vossas santas chagas.
7: Meu Jesus, perdão e misericórdia.
3: Pelos méritos de vossas santas chagas.
7: Meu Jesus, perdão e misericórdia.
3: Pelos méritos de vossas santas chagas.
7: Meu Jesus, perdão e misericórdia.
3: Pelos méritos de vossas santas chagas.
7: Meu Jesus, perdão e misericórdia.
3: Pelos méritos de vossas santas chagas.
7: Meu Jesus, perdão e misericórdia.
3: Pelos méritos de vossas santas chagas.
7: Meu Jesus, perdão e misericórdia.
3: Pelos méritos de vossas santas chagas.
7: Meu Jesus, perdão e misericórdia.
3: Pelos méritos de vossas santas chagas.
7: Meu Jesus, perdão e misericórdia.
3: Pelos méritos de vossas santas chagas.
5: No terceiro mistério do terço das santas chagas, contemplamos o primado de Pedro. Tu me amas? Apascenta minhas ovelhas. Rezemos, como fruto desse mistério e dessa devoção, por todos aqueles que, se sentindo fracos e fragilizados, tenham a coragem de levantar, retomar a cruz e seguir Jesus, que na sua infinita misericórdia é capaz de nos perdoar sempre. Eterno Pai, eu vos ofereço as santas chagas de nosso Senhor Jesus Cristo para curar as de nossas almas.
8: Meu Jesus, perdão e misericórdia.
3: Pelos méritos de vossas santas chagas.
8: Meu Jesus, perdão e misericórdia.
3: Pelos méritos de vossas santas chagas.
8: Meu Jesus, perdão e misericórdia.
3: Pelos méritos de vossas santas chagas.
8: Meu Jesus, perdão e misericórdia.
3: Pelos méritos de vossas santas chagas.
8: Meu Jesus, perdão e misericórdia.
3: Pelos méritos de vossas santas chagas.
8: Meu Jesus, perdão e misericórdia.
3: Pelos méritos de vossas santas chagas.
8: Meu Jesus, perdão e misericórdia.
3: Pelos méritos de vossas santas chagas.
8: Meu Jesus, perdão e misericórdia.
3: Pelos méritos de vossas santas chagas.
8: Meu Jesus, perdão e misericórdia.
3: Pelos méritos de vossas santas chagas.
8: Meu Jesus, perdão e misericórdia.
3: Pelos méritos de vossas santas chagas.
5: No quarto mistério do terço das santas chagas, contemplamos a ascensão do Senhor. Como fruto desse mistério, rezemos pelo Papa, pela Igreja, pelos ministros ordenados, pelos leigos, para que se sintam motivados. Ide e fazei discípulos meus todos os povos. Dai-nos, Senhor, a graça da missão, da missionaridade. Eterno Pai, eu vos ofereço as santas chagas de nosso Senhor Jesus Cristo para curar as de nossas almas.
9: Meu Jesus, perdão e misericórdia.
3: Pelos méritos de vossas santas chagas.
9: Meu Jesus, perdão e misericórdia.
3: Pelos méritos de vossas santas chagas.
9: Meu Jesus, perdão e misericórdia.
3: Pelos méritos de vossas santas chagas.
9: Meu Jesus, perdão e misericórdia.
3: Pelos méritos de vossas santas chagas.
9: Meu Jesus, perdão e misericórdia.
3: Pelos méritos de vossas santas chagas.
9: Meu Jesus, perdão e misericórdia.
3: Pelos méritos de vossas santas chagas.
9: Meu Jesus, perdão e misericórdia.
3: Pelos méritos de vossas santas chagas.
9: Meu Jesus, perdão e misericórdia.
3: Pelos méritos de vossas santas chagas.
9: Meu Jesus, perdão e misericórdia.
3: Pelos méritos de vossas santas chagas.
9: Meu Jesus, perdão e misericórdia.
3: Pelos méritos de vossas santas chagas.
5: No quinto mistério do terço das santas chagas, contemplamos Jesus envia o Espírito Santo. Como fruto deste mistério e desta contemplação, nós pedimos, Senhor, dai-nos a graça de um novo Pentecostes, de um reavivamento da nossa fé e da unção do Espírito Santo em nós. Eterno Pai, eu vos ofereço as santas chagas de nosso Senhor Jesus Cristo para curar as de nossas almas.
10: Meu Jesus, perdão e misericórdia.
3: Pelos méritos de vossas santas chagas.
10: Meu Jesus, perdão e misericórdia.
3: Pelos méritos de vossas santas chagas.
10: Meu Jesus, perdão e misericórdia.
3: Pelos méritos de vossas santas chagas.
10: Meu Jesus, perdão e misericórdia.
3: Pelos méritos de vossas santas chagas.
10: Meu Jesus, perdão e misericórdia.
3: Pelos méritos de vossas santas chagas.
10: Meu Jesus, perdão e misericórdia.
3: Pelos méritos de vossas santas chagas.
10: Meu Jesus, perdão e misericórdia.
3: Pelos méritos de vossas santas chagas.
10: Meu Jesus, perdão e misericórdia.
3: Pelos méritos de vossas santas chagas.
10: Meu Jesus, perdão e misericórdia.
3: Pelos méritos de vossas santas chagas.
10: Meu Jesus, perdão e misericórdia.
3: Pelos méritos de vossas santas chagas.
5: Rezemos três vezes. Eterno Pai, eu vos ofereço as santas chagas de nosso Senhor Jesus Cristo, para curar as de nossas almas. Eterno Pai, eu vos ofereço as santas chagas de nosso Senhor Jesus Cristo, para curar as de nossas almas. Eterno Pai, eu vos ofereço as santas chagas de nosso Senhor Jesus Cristo, para curar as de nossas almas. Amém. Queridos filhos e filhas, tendo rezado o terço das Santas Chagas, vamos agora fazer a oração de todos os dias, que é a novena das Santas Chagas de nosso Senhor Jesus Cristo. Rezemos. Por suas santas chagas, suas chagas gloriosas, o Cristo Senhor me proteja e me guarde. Senhor Jesus, foste levado na cruz para que por vossas santas chagas sejam curadas as de nossas almas. Eu vos louvo e agradeço pelo vosso ato redentor. Carregaste em vosso próprio corpo os meus pecados e de toda a humanidade. Nas vossas santas chagas, coloco minhas intenções, minhas preocupações, ansiedades e angústias, minhas enfermidades físicas e psíquicas, meus sofrimentos, dores, alegrias e necessidades. Em vossas santas chagas, Senhor, coloco minha família. Envolvei, Senhor, a mim e meus familiares, protegendo-nos do mal. Coloque a sua intenção. Senhor, ao mostrar vossas santas chagas gloriosas a Tomé e o mandando tocar em vosso lado aberto, o curaste da incredulidade. Eu vos peço, Senhor, permita-me refugiar em vossas santas chagas e, por mérito desses sinais de vosso amor, curai a minha falta de fé. Ó Jesus, pelos méritos de vossa paixão, morte e ressurreição, dai-me a graça de viver os frutos da nossa redenção. Amém.

0: queridos filhos e filhas, povo de Deus amado. Hoje é sábado. Eu quero lembrar que final de semana, gente, nós temos um compromisso muito sério. Sabe com o quê, né? Com a missa. E olha, não importa, na minha comunidade não é o padre, é um ministro que faz. Mesmo assim, vá. Amado povo de Deus, amanhã é dia de São Francisco de Assis. Mas não sei se você sabe, como cai num domingo, se tira a festa do santo e se celebra o dia do Senhor. Por isso, eu antecipo hoje falar sobre São Francisco, que é apaixonado por Jesus e é apaixonante na sua forma de viver a intimidade com Jesus. Obedeça, você é de Jesus.
1: Você é de Jesus.
0: Agora escute esse testemunho de Itaquera, São Paulo. Sua bênção, padre. Me chamo Laene Chagas de Lima, tenho 31 anos. Escrevo essa carta com o coração transbordando de gratidão. Dia 31 de dezembro de 2023, vivi um dos momentos mais difíceis da minha vida. Tive um rompimento de aneurisma cerebral. Eu nem imaginava, mas quando veio o diagnóstico, meu mundo desabou. E o da minha família também. Fiquei internada 15 dias, até dia 11 de janeiro de 2024. Passei por uma cirurgia. Depois, ainda foram mais 3 dias na UTI. Sozinha, sem acompanhante, pois as regras do hospital não permitiam. Foram dias de muita dor e solidão, mas também de muita fé. Eu clamava a Nossa Senhora o tempo todo e pedia a Jesus das Santas Chagas forças para viver, para voltar para minha filha, para minha família. Lá dentro, não podia ter nenhum pertence. No horário da visita, meu marido me levava o terço. Padre, eu agarrava aquele terço, como se estivesse agarrando na mão de Nossa Senhora. Com fé, eu fui sustentada em Deus, e Deus me ouviu. Escreva esta carta de dentro do metrô, indo para o trabalho. Só ficou uma cicatriz, que o cabelo já está cobrindo, e uma gratidão imensa. Em uma consulta de retorno, o neurologista me disse que 80% dos pacientes com aneurisma cerebral ficam com sequelas ou não sobrevivem. Eu sou 20% dos que venceram. Graça alcançada, graça testemunhada, toca o sino, sacristão. Quem assinou? Laene Chagas de Lima, de Itaquera, São Paulo. Louvado seja Deus. Bíblia aberta, cartilha de oração.

0: livro, santo livro que me ensina a caminhar.
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0: O Senhor esteja convosco, Ele está no meio de nós. Proclamação do Evangelho de Jesus Cristo segundo São Lucas. Glória a vós, Senhor. Voltaram alegres os 72, dizendo: Senhor, até os demônios se nos submetem em teu nome. Jesus disse-lhes: Vi Satanás cair do céu como um raio. Eis que vos dei o poder para pisar serpentes, escorpiões e todo o poder do inimigo. Contudo, não vos alegreis porque os espíritos vos estão sujeitos, mas alegrai-vos de que os vossos nomes estão escritos no céu. Naquela mesma hora, Jesus exultou de alegria no Espírito Santo e disse: Pai, Senhor do céu e da terra, eu te dou graças porque escondestes essas coisas dos sábios e entendidos e as revelastes aos pequeninos. Sim, Pai, bendigo-te porque foi do teu agrado. Palavra da salvação. Glória a vós, Senhor. Amados filhos e filhas, a missão dos discípulos de Jesus teve seu lado bonito, eficácia, foi uma boa acolhida. Eles foram testemunhas da ação da palavra de Deus na vida das pessoas. Eles perceberam como o reino de Deus se manifesta e transforma. Jesus, porém, temperou o entusiasmo, chamando atenção para que não deviam ficar eufóricos, porque a euforia daria lugar quando a tribulação chegasse. Alegre sim, eufóricos não. Euforia também é uma forma de desequilíbrio. A alegria verdadeira é de sabermos que nossos nomes estão escritos no coração de Deus. Alegria verdadeira não pode ser fruto deste mundo, porque tudo passa. Tudo passa. Sobre São Francisco, há muito o que dizer, mas eu acho que a oração que ele nos deixou fala por si só. Uma oração que, para ele e para nós, deve ser um modelo de vida. Senhor, fazei-me instrumento da paz.

0: leve a fé.
1: Onde houver erro.
0: Onde houver erro, que eu leve a verdade. Onde houver desespero,
1: que eu leve a esperança. Onde houver tristeza, que eu leve alegria. Onde houver trevas, que eu leve a luz.

Consolar que ser consolado. Compreender que ser compreendido. Amar que ser amado. Pois é dando que se recebe. É perdoando que se é perdoado. E é morrendo que se vive para a vida eterna.

0: Senhor Deus, da mesma forma que chagaste São Francisco, imprima em nós um amor verdadeiro e autêntico por Ti, Jesus. E bem sabemos, Senhor, que São Francisco olhava para a natureza e chamava minha irmã água, minha irmã terra, minha irmã vida, minha irmã pobreza, minha irmã morte. Que nós tenhamos a mesma humildade, serenidade e confiança de Francisco. Abençoai, Senhor, essa água, a roupa dos enfermos e as fotos de família.
1: Fica o convite para quem quiser ir comigo, Curitiba, região metropolitana e o Brasil inteiro, acompanhar pela TV Evangelizar, YouTube, às 18 horas, a missa que celebrarei no Santuário de São Francisco de Assis, no Xaxim. Em nome do Pai, do Filho, do Espírito Santo. Amém.

0: 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Até amanhã.
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2: 3:23.
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Louvado seja o nosso Senhor Jesus Cristo, a nossa Mãe Maria Santíssima, para sempre sejam louvados. Meus queridos amados irmãos e irmãs, nesse momento vamos abrir o nosso coração, vamos pedir o Divino Espírito Santo que vem nesse momento nos iluminar, vem nos dar o entendimento, né, o dom do entendimento, o dom da sabedoria, para que nós possamos meditar essa meditação, né, a palavra de Deus, a mensagem da Santíssima Virgem Maria, colocar no nosso coração e também compartilhar com os nossos irmãos. Eu peço a você que abra o seu coração e vamos juntos meditarmos essas lindíssimas mensagens, a palavra de Deus e a mensagem da Santíssima Virgem Maria. Em nome do Pai, do Filho, do Espírito Santo. Amém. Vinde, Espírito Santo, pela porta do Imaculado Coração de Maria, a vossa amadíssima esposa. Evangelho que vamos meditar é de João, capítulo 1, versículos 35 a 42. O Senhor esteja convosco. Ele está no meio de nós. Proclamação do Evangelho de Jesus Cristo segundo João. Glória a vós, Senhor. Naquele tempo, João estava de novo com dois de seus discípulos e vendo Jesus passar, disse: Eis o Cordeiro de Deus. Ouvindo essas palavras, os dois discípulos seguiram Jesus. Voltando-se para eles e vendo que estava seguindo Jesus, perguntou: Que estais procurando? Eles disseram: Rabi, que quer dizer mestre, onde moras? Jesus respondeu: Vinde ver. Foram, pois, ver onde ele morava e nesse dia permaneceram com ele. Era por volta das 4 da tarde. André, irmão de Simão Pedro, era um dos dois que ouviram a palavra, as palavras de João e seguiram Jesus. Ele foi logo encontrar seu irmão Simão e lhe disse: Encontramos o Messias, que quer dizer Cristo. Então André conduziu Simão a Jesus. Jesus olhou bem para ele e disse: Tu és Simão, filho de João, tu serás chamado Cefás, e quer dizer pedra. Palavra da salvação, glória a vós, Senhor.

Meus queridos amados irmãos e irmãs, ainda hoje João vem nos falar através desse evangelho do seguimento de Jesus. O evangelho de hoje nos mostra o caminho certo da nossa salvação. É buscar Jesus no nosso coração, no nosso dia a dia. Os santos foram grandes mártires aqui na terra. Foram obedientíssimos a Jesus. Um grande exemplo que temos é São João Batista, um dos grandes santos, aquele que batizou Jesus, aquele que pregava a verdade, que pedia a todos a conversão. E no evangelho de hoje, João vem nos mostrar que Jesus é o caminho, a verdade e a vida. Devemos seguir para que nós possamos ganhar a coroa da santidade. Meus queridos amados irmãos e irmãs, nesses tempos que nós estamos vivendo, nos fins dos fins, precisamos tomar um rumo em nossas vidas, buscar a santidade. Porque a todo momento nós estamos sempre no pecado. Todos os dias, a toda hora, nós estamos pecando. Você peca no olhar, você peca no pensar, nos seus atos. Precisamos da misericórdia do nosso Senhor Jesus Cristo para que nós possamos viver na santidade. Os discípulos, eles buscavam fervorosamente a oração, o jejum, a penitência, e procurava cada vez mais aproximar-se de Jesus, aproximar-se da Santíssima Virgem Maria. E nesses tempos de hoje, Jesus vem nos dar a sua misericórdia para que nós possamos aconchegar-se a Ele. No evangelho de hoje, vem nos mostrar que nós devemos aproximar cada vez mais do nosso Mestre. João estava, novo com dois de seus discípulos. E vendo Jesus passar, eles disseram: eis o Cordeiro de Deus. Ouvindo essas palavras, os dois discípulos seguiram Jesus. E Jesus, voltando para esses discípulos e vendo que esses discípulos estavam seguindo ele, ele perguntou: que estáis procurando? Os discípulos disseram: Rabi, Mestre, onde moras? Jesus respondeu: vim de ver. Então, queridos amados irmãos e irmãs, Jesus é a morada do nosso coração. Devemos aproximar de Jesus. Devemos buscar esse aconchego, essa morada em nossas vidas. Mas para isso devemos afastar das coisas mundanas, desapegar daquilo que nós ainda estamos apegados, e viver mais em oração e procurar aproximar mais do nosso Senhor. No evangelho ainda, os discípulos foram ver onde Jesus morava e aí permaneceram com ele. Era por volta das 4 horas da tarde. Precisamos também, você que se sente afastado de Jesus, você que se sente aquela ovelha perdida, aproxime-se de Jesus. Busque Jesus enquanto há tempo. Aproveite a misericórdia que Ele está dando ainda no mundo, para que as pessoas ainda busquem e agarrem a sua misericórdia. Faça um exame de reflexão desse evangelho de hoje no seu coração e pratique no seu dia a dia. Aproxime-se mais de Jesus através da oração. Amém? Meus queridos amados irmãos e irmãs, nesse momento vamos à mensagem da Santíssima Virgem Maria, dada nas aparições de Jacareí, São Paulo, Brasil, pelo vidente Marcos Tadeu Teixeira, o vidente que vê Nossa Senhora e transmite as suas mensagens para todos nós. Vamos abrir o nosso coração e vamos colocar essas mensagens profundamente nas nossas vidas, no nosso coração, no nosso dia a dia. Vamos praticá-la. Essas mensagens que nesses últimos tempos que nós estamos vivendo faz com que nós cada vez mais possamos aproximar da Santíssima Virgem Maria, ser obediente a ela, obedecer às suas mensagens é obedecer a Deus, obedecer a Jesus Cristo. Por isso, vamos ouvir mais uma mensagem da Santíssima Virgem Maria. Nossa Senhora, meus filhos, quero que entendam que o meu coração imaculado é a última chance de salvação para a humanidade. Venha ao meu coração imaculado para que sejam guiados a Jesus. Rezem, rezem. Eu os abençoo e os amo com meu coração cheio de amor.
Meus queridos amados irmãos e irmãs, reze o rosário todos os dias e ofereça em reparação o desagravo ao Imaculado Coração de Maria, ao dolorosíssimo Imaculado Coração de Maria, que tanto sangra, que tanto sofre pelos nossos pecados. Vamos reparar e desagravar o Imaculado Coração de Maria nas orações. A oração predileta da Santíssima Virgem Maria é o Rosário, os Três Terços. Reze todos os dias. Enxugue as lágrimas da Santíssima Virgem Maria rezando o Rosário. Reze com sua família, reze com seus amigos. Comece a rezar o Rosário todos os dias e ofereça em reparação e desagravo ao Imaculado Coração de Maria, que é a nossa casa, que é o nosso aconchego, que é o nosso consolo. Se apegue ao Imaculado Coração de Maria através do Rosário. Se entrega a Jesus por Maria, rezando o Sacratíssimo Rosário da Santíssima Virgem Maria. Louvado seja nosso Senhor Jesus Cristo e nossa Mãe Maria Santíssima, para sempre sejam louvados.

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1: 3:42.
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3: Bom dia, ouvintes da Rádio Barroso Mix. Estamos iniciando os 15 minutos com Deus, nos colocando na presença do Senhor. Eu sou o Altair Show e te convido a rezar comigo.
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3: Ó Deus, em meu auxílio, socorrei-me sem demora. Glória ao Pai, ao Filho e ao Espírito Santo, como era no princípio, agora e sempre. Amém. Abri os meus lábios, ó Senhor, e minha boca anunciará vosso louvor. Vinde, exultemos de alegria no Senhor, aclamemos o rochedo que nos salva. Ao seu encontro caminhemos com louvores e com cantos de alegria os celebremos. Na verdade, o Senhor é o grande Deus, o grande Rei, muito maior que os deuses todos. Tem nas mãos as profundezas dos abismos e as alturas das montanhas lhe pertencem. O mar é dele, pois foi ele quem o fez, e a terra firme suas mãos a modelaram. Vinde, adoremos e prostemo-nos por terra, e ajoelhemos ante o Deus que nos criou. Porque Ele é o nosso Deus, nosso pastor, e nós somos o seu povo e seu rebanho, as ovelhas que conduz com sua mão. Oxalá ouvisseis hoje a sua voz, não fecheis os corações como em Meriba, como em Massa no deserto aquele dia em que outrora vossos pais me provocaram, apesar de terem visto as minhas obras. 40 anos desgostou-me aquela raça, e eu disse: eis um povo transviado. Seu coração não conheceu os meus caminhos, e por isso lhe jurei na minha ira: não entrarão no meu repouso prometido. Glória ao Pai, ao Filho e ao Espírito Santo, como era no princípio, agora e sempre. Amém. Pelo sinal da Santa Cruz, livrai-nos, Senhor nosso Deus, dos nossos inimigos. Em nome do Pai, do Filho e do Espírito Santo. Amém. O Senhor que encaminha os nossos corações para o amor de Deus e a constância de Cristo esteja conosco. Bendito seja Deus que nos reuniu no amor de Cristo.
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0: Espírito Santo. Vinde, Espírito Santo, enchei os corações dos vossos fiéis e acendei neles o fogo do vosso amor. Enviai o vosso Espírito e tudo será criado, e renovareis a face da terra. Oremos, ó Deus, que instruíste os corações dos vossos fiéis com a luz do Espírito Santo. Fazei que apreciemos retamente todas as coisas segundo o mesmo Espírito e gozemos da sua consolação. Por Cristo Senhor nosso. Amém. Santo anjo do Senhor, meu zeloso e guardador, se a ti me confiou a piedade divina, sempre me rege, me guarda, me governa, ilumina. Amém. Oração do Ângelus. O anjo do Senhor anunciou a Maria e ela concebeu do Espírito Santo. Eis aqui a serva do Senhor, faça-se em mim segundo a vossa palavra. E o Verbo se fez carne e habitou entre nós. Ave Maria, cheia de graça, o Senhor é convosco. Bendita sois vós dentre as mulheres e bendito é o fruto do vosso ventre, Jesus. Santa Maria, Mãe de Deus, rogai por nós, pecadores, agora e na hora de nossa morte. Amém. Oremos, infundi, Senhor, vos rogamos a graça em nossos corações, para que nós, conhecendo pela anunciação do anjo a encarnação de Jesus Cristo, vosso Filho, por sua paixão e morte de cruz, cheguemos à glória da ressurreição. Pelo mesmo Cristo, nosso Senhor. Amém.
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coração do creio. Creio em Deus Pai Todo-Poderoso, Criador do céu e da terra, e em Jesus Cristo, seu único Filho, nosso Senhor, que foi concebido pelo poder do Espírito Santo, nasceu da Virgem Maria, padeceu sob Pôncio Pilatos, foi crucificado, morto e sepultado, desceu à mansão dos mortos, ressuscitou ao terceiro dia, subiu aos céus, está sentado à direita de Deus Pai Todo-Poderoso, onde há de vir julgar os vivos e os mortos. Creio no Espírito Santo, na Santa Igreja Católica, na comunhão dos santos, na remissão dos pecados, na ressurreição da carne, na vida eterna. Amém. Rezemos a oração que Jesus Cristo nos ensinou. Pai nosso que estais no céu, santificado seja o vosso nome. Venha a nós o vosso reino, seja feita a vossa vontade, assim na terra como no céu. O pão nosso de cada dia nos dai hoje. Perdoai as nossas ofensas, assim como nós perdoamos a quem nos tem ofendido. E não nos deixeis cair em tentação, mas livrai-nos do mal. Amém. Oferecimento de si mesmo. Recebei, Senhor, minha liberdade inteira. Recebei minha memória, minha inteligência e toda a minha vontade. Tudo que tenho ou possuo de vós me veio. Tudo vos devolvo e entrego sem reservas, para que a vossa vontade tudo governe. Dai-me somente vosso amor e vossa graça, e nada mais vos peço, pois já serei bastante rico. Amém. Oração dos sete passos para a vida. Senhor, eu te agradeço por ter nascido para ser feliz. Eu busco em minha vida a felicidade que vem de ti. Senhor, eu te agradeço por ter a família como a base da vida. E vivamos nos doando uns aos outros a cada momento. Senhor, eu te agradeço por minha vida estar em minhas mãos. Eu saiba cuidar, valorizando esse precioso dom. Senhor, eu te agradeço por me dar o sentido da vida. Eu caminho iluminado pela graça da tua presença. Senhor, eu te agradeço por eu poder decidir a minha vida e as escolhas que eu fizer seja segundo a tua vontade. Senhor, eu te agradeço por ter me feito uma pessoa capaz, que eu tenha fé para superar todos os obstáculos. Senhor, eu te agradeço por ser livre para viver, que eu viva acolhendo, amando e cuidando de toda a vida. Amém. Consagração a Nossa Senhora Aparecida. Ó Maria Santíssima, pelos méritos de nosso Senhor Jesus Cristo, em vossa querida imagem de Aparecida, espalhais inúmeros benefícios sobre todo o Brasil. Eu, embora indigno de pertencer ao número de vossos filhos e filhas, mas cheio do desejo de participar dos benefícios de vossa misericórdia, prostrado a vossos pés, consagro-vos o meu entendimento para que sempre pense no amor que mereceis. Consagro-vos a minha língua para que sempre vos louve e propague a vossa devoção. Consagro-vos o meu coração para que, depois de Deus, vos ame sobre todas as coisas. Recebei-me, ó incomparável, vós que o Cristo crucificado deu-nos por mãe, no ditoso número de vossos filhos e filhas. Acolhei-me debaixo de vossa proteção. Socorrei-me em todas as minhas necessidades espirituais e temporais, sobretudo na hora da minha morte. Abençoai-me, ó celestial cooperadora, e com vossa poderosa intercessão fortalecei-me em minha fraqueza, a fim de que, servindo-vos fielmente nesta vida, possa louvar-vos, amar-vos, dar-vos graças no céu por toda a eternidade. Assim seja. Oração da Salve Rainha. Salve Rainha, Mãe de Misericórdia, vida, doçura e esperança, nosso salve. A vós bradamos, degredados filhos de Eva, a vós suspiramos, gemendo e chorando neste vale de lágrimas. Eia, pois, advogada nossa, esses vossos olhos misericordiosos a nós volvei. E depois desse desterro nos mostrai Jesus. Bendito o fruto do vosso ventre, ó clemente, ó piedosa, ó doce sempre Virgem Maria. Mostrai Jesus. Bendito o fruto do vosso ventre, ó clemente, ó piedosa.

0: almas. Eu vos louvo e agradeço pelo vosso ato redentor. Carregastes em vosso próprio corpo os meus pecados de toda a humanidade. Nas vossas santas chagas coloco as minhas intenções, minhas preocupações, ansiedades e angústias, minhas enfermidades físicas e psíquicas, meus sofrimentos, dores, alegrias e necessidades. Em vossas santas chagas, Senhor, coloco a minha família. Envolvei, Senhor, a mim e as meus familiares, protegendo-nos do mal. Senhor, ao mostrar vossas santas chagas gloriosas a Tomé e o mandaste tocar em vosso lado aberto, o curaste da incredulidade. Eu vos peço, Senhor, permita-me refugiar em vossas santas chagas e, por mérito desses sinais de amor, curai a minha falta de fé. Ó Jesus, pelos méritos de vossa paixão, morte e ressurreição, dai-me a graça de viver os frutos da nossa redenção. Amém.
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2: Cântico de Maria. A minha alma engrandece o Senhor e se alegrou meu espírito em Deus, meu Salvador, pois ele viu a pequenez de sua serva. Desde agora as gerações hão de chamar-me de bendita. O Poderoso fez em mim maravilhas e santo é o seu nome. Seu amor de geração em geração chega a todos os que o respeitam. Demonstrou o poder de seu braço, dispersou os orgulhosos, derrubou os poderosos de seus tronos e os humildes exaltou. De bem saciou os famintos e despediu sem nada os ricos. Acolheu Israel, seu servidor, fiel ao seu amor, como havia prometido aos nossos pais, em favor de Abraão e de seus filhos para sempre. Glória ao Pai, ao Filho e ao Espírito Santo, como era no princípio, agora e sempre. Amém. O Senhor esteja conosco, Ele está no meio de nós. E por intercessão de nossa Mãe Maria Santíssima, abençoe-nos o Deus Todo-Poderoso, em nome do Pai, do Filho e do Espírito Santo. Amém. A alegria do Senhor seja a nossa força. Vamos em paz e que o Senhor nos acompanhe. Graças a Deus.
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0: Estamos chegando nesse sábado mariano, sábado em que nos colocamos na presença da Virgem Maria. Sábado é próprio de Nossa Senhora, essa mãezinha que nos acompanhou durante toda essa semana. Obrigado a você, querido ouvinte da Rádio Barroso Mix, que nos acompanha, que foi fiel. Você que não conseguiu seguir a semana toda, que tal você passar a semana toda rezando na madrugada aqui o nosso Santo Rosário? Vamos ver a turma da alegria, como é que eles estão? Tudo bem, pessoal?
1: 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Caipirinha convertido e pervertido.
0: Eu sou convertido. Foi muito bom passar essa semana com você. Hoje é o dia próprio de nossa mãezinha do céu. Sábado é mariano, sábado é o dia de nos colocarmos mais intensamente em oração juntinho à mãezinha do céu. E tenho certeza que você já alcançou muitas graças rezando com a gente. Rezando.

0: humilhando, se colocando na presença de Deus. Fala, pervertido!
1: Mabrado, eu tô até se acostumado com essa ideia de rezar de madrugada. Nossa Senhora tem sido muito boa pra mim. Fala, papai!
2: Meu irmão e minhas irmãs, é muita gente aqui nessa Barroso, é o Brasil todo ligado na Barroso Mix. 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
0: Muito bem, turma da alegria, parabéns! Vocês estão chegando aí no sábado, estão aí cumprindo essa primeira semana, né? Essa primeira semana rezando juntinho comigo e vamos seguir à frente. Toda semana estamos juntos em oração. E você já tá com seu terço na mão? Porque o meu já está aqui. Vamos rezar então, galera!

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2: 4 horas em ponto.

Estamos iniciando esse momento especial do Santo Rosário. Vamos contemplar os mistérios gozosos, a alegria de Jesus e Maria, este grande sim que transformou a humanidade. Nos mistérios luminosos contemplaremos a vida de Jesus que caminhou no meio de nós, realizando milagres. Esse Jesus que se tornou pão vivo na Eucaristia para nos alimentar a cada momento, a cada dia. Nos mistérios dolorosos, junto com Nossa Senhora, vamos contemplar este Cristo que padece numa cruz, se entrega totalmente para nos salvar. Nos mistérios gloriosos contemplaremos a vitória de Jesus sobre a cruz. Esse Jesus que vive e reina, caminha no meio de nós. E com Nossa Senhora, com o Santo Terço na mão, também vamos vencer todos os momentos de dificuldade que vierem em nossa vida. Seja bem-vindo, meu amigo e minha amiga, a esse momento especial de contemplação dos santos mistérios de Jesus e Maria, através desse Santo Rosário, que a partir de agora iremos rezar com muita fé e com muita devoção. Porque através de Maria chegaremos ao seu Filho Jesus. Rezemos com muita fé

em Deus Pai Todo-Poderoso, Criador do céu e da terra, e em Jesus Cristo, seu único Filho, nosso Senhor, que foi concebido pelo poder do Espírito Santo, nasceu da Virgem Maria, padeceu sob Pôncio Pilatos, foi crucificado, morto e sepultado, desceu à mansão dos mortos, ressuscitou ao terceiro dia, subiu aos céus, está sentada à direita de Deus Pai Todo-Poderoso, donde há de vir a julgar os vivos e os mortos. Creio no Espírito Santo, na Santa Igreja Católica, na comunhão dos santos, na remissão dos pecados, na ressurreição da carne.

Pai nosso que estais no céu, santificado seja o vosso nome. Venha a nós o vosso reino, seja feita a vossa vontade, assim na terra como no céu. O pão nosso de cada dia nos dai hoje. Perdoai as nossas ofensas, assim como nós perdoamos a quem nos tem ofendido. E não nos deixeis cair em tentação, mas livrai-nos.

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1: Mistérios gozosos ou da alegria, alegria da manifestação da nova vida. Esses mistérios contemplam o evento da vinda de Jesus, a encarnação do Espírito Crístico e a sua passagem pela terra.
0: Contemplemos o primeiro mistério gozoso.
1: No primeiro mistério gozoso, contemplamos a anunciação do arcanjo São Gabriel à Nossa Senhora.

Pai nosso que estais no céu, santificado seja o vosso nome. Venha a nós o vosso reino, seja feita a vossa vontade, assim na terra como no céu. O pão nosso de cada dia nos dai hoje, perdoai as nossas ofensas, assim como nós perdoamos a quem nos tem ofendido. E não nos deixeis cair em tentação, mas livrai-nos do mal. Amém. Ave Maria, cheia de graça, o Senhor é convosco. Bendita sois vós dentre as mulheres, e bendito é o fruto do vosso ventre, Jesus. Santa Maria, Mãe de Deus, rogai por nós, pecadores, agora e na hora de nossa morte. Amém. Ave Maria, cheia de graça, o Senhor é convosco. Bendita sois vós dentre as mulheres, e bendito é o fruto do vosso ventre, Jesus. Santa Maria, Mãe de Deus, rogai por nós, pecadores, agora e na hora de nossa morte. Amém. Ave Maria, cheia de graça, o Senhor é convosco. Bendita sois vós dentre as mulheres, e bendito é o fruto do vosso ventre, Jesus. Santa Maria, Mãe de Deus, rogai por nós, pecadores, agora e na hora de nossa morte. Amém. Ave Maria, cheia de graça, o Senhor é convosco. Bendita sois vós dentre as mulheres, e bendito é o fruto do vosso ventre, Jesus. Santa Maria, Mãe de Deus, rogai por nós, pecadores, agora e na hora de nossa morte. Amém. Ave Maria, cheia de graça, o Senhor é convosco. Bendita sois vós dentre as mulheres, e bendito é o fruto do vosso ventre, Jesus. Santa Maria, Mãe de Deus, rogai por nós, pecadores, agora e na hora de nossa morte. Amém. Ave Maria, cheia de graça, o Senhor é convosco. Bendita sois vós dentre as mulheres, e bendito é o fruto do vosso ventre, Jesus. Santa Maria, Mãe de Deus, rogai por nós, pecadores, agora e na hora de nossa morte. Amém. Ave Maria, cheia de graça, o Senhor é convosco. Bendita sois vós dentre as mulheres, e bendito é o fruto do vosso ventre, Jesus. Santa Maria, Mãe de Deus, rogai por nós, pecadores, agora e na hora de nossa morte. Amém. Ave Maria, cheia de graça, o Senhor é convosco. Bendita sois vós entre as mulheres, e bendito é o fruto do vosso ventre, Jesus. Santa Maria, Mãe de Deus, rogai por nós, pecadores, agora e na hora de nossa morte. Amém. Ave Maria, cheia de graça, o Senhor é convosco. Bendita sois vós dentre as mulheres, e bendito é o fruto do vosso ventre, Jesus. Santa Maria, Mãe de Deus, rogai por nós, pecadores, agora e na hora de nossa morte. Amém. Ave Maria, cheia de graça, o Senhor é convosco. Bendita sois vós dentre as mulheres, e bendito é o fruto do vosso ventre, Jesus. Santa Maria, Mãe de Deus, rogai por nós, pecadores, agora e na hora de nossa morte. Amém. Glória ao Pai, ao Filho e ao Espírito Santo, como era no princípio, agora e sempre. Amém. Ó meu Jesus, perdoai-nos e livrai-nos do fogo do inferno, levai as almas todas para o céu e socorrei principalmente aquelas que mais precisarem da vossa misericórdia. Sagrada Família, rogai por nós. Nossa Senhora Aparecida, rogai por nós. Enchei-vos do Espírito Santo de Deus.

No segundo mistério, gozoso, contemplamos a visitação de Nossa Senhora, a sua prima Santa Isabel.

Pai nosso que estais no céu, santificado seja o vosso nome. Venha a nós o vosso reino, seja feita a vossa vontade, assim na terra como no céu. O pão nosso de cada dia nos dai hoje, perdoai as nossas ofensas, assim como nós perdoamos a quem nos tem ofendido. E não nos deixeis cair em tentação, mas livrai-nos do mal. Amém. Ave Maria, cheia de graça, o Senhor é convosco. Bendita sois vós dentre as mulheres, e bendito é o fruto do vosso ventre, Jesus. Santa Maria, Mãe de Deus, rogai por nós, pecadores, agora e na hora de nossa morte. Amém. Ave Maria, cheia de graça, o Senhor é convosco. Bendita sois vós dentre as mulheres, e bendito é o fruto do vosso ventre, Jesus. Santa Maria, Mãe de Deus, rogai por nós, pecadores, agora e na hora de nossa morte. Amém. Ave Maria, cheia de graça, o Senhor é convosco. Bendita sois vós dentre as mulheres, e bendito é o fruto do vosso ventre, Jesus. Santa Maria, Mãe de Deus, rogai por nós, pecadores, agora e na hora de nossa morte. Amém. Ave Maria, cheia de graça, o Senhor é convosco. Bendita sois vós dentre as mulheres, e bendito é o fruto do vosso ventre, Jesus. Santa Maria, Mãe de Deus, rogai por nós, pecadores, agora e na hora de nossa morte. Amém. Ave Maria, cheia de graça, o Senhor é convosco. Bendita sois vós dentre as mulheres, e bendito é o fruto do vosso ventre, Jesus. Santa Maria, Mãe de Deus, rogai por nós, pecadores, agora e na hora de nossa morte. Amém. Ave Maria, cheia de graça, o Senhor é convosco. Bendita sois vós dentre as mulheres, e bendito é o fruto do vosso ventre, Jesus. Santa Maria, Mãe de Deus, rogai por nós, pecadores, agora e na hora de nossa morte. Amém. Ave Maria, cheia de graça, o Senhor é convosco. Bendita sois vós dentre as mulheres, e bendito é o fruto do vosso ventre, Jesus. Santa Maria, Mãe de Deus, rogai por nós, pecadores, agora e na hora de nossa morte. Amém. Ave Maria, cheia de graça, o Senhor é convosco. Bendita sois vós entre as mulheres, e bendito é o fruto do vosso ventre, Jesus. Santa Maria, Mãe de Deus, rogai por nós, pecadores, agora e na hora de nossa morte. Amém. Ave Maria, cheia de graça, o Senhor é convosco. Bendita sois vós dentre as mulheres, e bendito é o fruto do vosso ventre, Jesus. Santa Maria, Mãe de Deus, rogai por nós, pecadores, agora e na hora de nossa morte. Amém. Ave Maria, cheia de graça, o Senhor é convosco. Bendita sois vós dentre as mulheres, e bendito é o fruto do vosso ventre, Jesus. Santa Maria, Mãe de Deus, rogai por nós, pecadores, agora e na hora de nossa morte. Amém. Glória ao Pai, ao Filho e ao Espírito Santo, como era no princípio, agora e sempre. Amém. Ó meu Jesus, perdoai-nos e livrai-nos do fogo do inferno. Levai as almas todas para o céu e socorrei principalmente aquelas que mais precisarem da vossa misericórdia. Sagrada Família, rogai por nós. Nossa Senhora Aparecida, rogai por nós. Enchei-vos do Espírito Santo de Deus.

Pai nosso que estais no céu, santificado seja o vosso nome. Venha a nós o vosso reino, seja feita a vossa vontade, assim na terra como no céu. O pão nosso de cada dia nos dai hoje, perdoai as nossas ofensas, assim como nós perdoamos a quem nos tem ofendido. E não nos deixeis cair em tentação, mas livrai-nos do mal. Amém. Ave Maria, cheia de graça, o Senhor é convosco. Bendita sois vós dentre as mulheres, e bendito é o fruto do vosso ventre, Jesus. Santa Maria, Mãe de Deus, rogai por nós, pecadores, agora e na hora de nossa morte. Amém. Ave Maria, cheia de graça, o Senhor é convosco. Bendita sois vós dentre as mulheres, e bendito é o fruto do vosso ventre, Jesus. Santa Maria, Mãe de Deus, rogai por nós, pecadores, agora e na hora de nossa morte. Amém. Ave Maria, cheia de graça, o Senhor é convosco. Bendita sois vós dentre as mulheres, e bendito é o fruto do vosso ventre, Jesus. Santa Maria, Mãe de Deus, rogai por nós, pecadores, agora e na hora de nossa morte. Amém. Ave Maria, cheia de graça, o Senhor é convosco. Bendita sois vós dentre as mulheres, e bendito é o fruto do vosso ventre, Jesus. Santa Maria, Mãe de Deus, rogai por nós, pecadores, agora e na hora de nossa morte. Amém. Ave Maria, cheia de graça, o Senhor é convosco. Bendita sois vós dentre as mulheres, e bendito é o fruto do vosso ventre, Jesus. Santa Maria, Mãe de Deus, rogai por nós, pecadores, agora e na hora de nossa morte. Amém. Ave Maria, cheia de graça, o Senhor é convosco. Bendita sois vós dentre as mulheres, e bendito é o fruto do vosso ventre, Jesus. Santa Maria, Mãe de Deus, rogai por nós, pecadores, agora e na hora de nossa morte. Amém. Ave Maria, cheia de graça, o Senhor é convosco. Bendita sois vós dentre as mulheres, e bendito é o fruto do vosso ventre, Jesus. Santa Maria, Mãe de Deus, rogai por nós, pecadores, agora e na hora de nossa morte. Amém. Ave Maria, cheia de graça, o Senhor é convosco. Bendita sois vós entre as mulheres, e bendito é o fruto do vosso ventre, Jesus. Santa Maria, Mãe de Deus, rogai por nós, pecadores, agora e na hora de nossa morte. Amém. Ave Maria, cheia de graça, o Senhor é convosco. Bendita sois vós dentre as mulheres, e bendito é o fruto do vosso ventre, Jesus. Santa Maria, Mãe de Deus, rogai por nós, pecadores, agora e na hora de nossa morte. Amém. Ave Maria, cheia de graça, o Senhor é convosco. Bendita sois vós dentre as mulheres, e bendito é o fruto do vosso ventre, Jesus. Santa Maria, Mãe de Deus, rogai por nós, pecadores, agora e na hora de nossa morte. Amém. Glória ao Pai, ao Filho e ao Espírito Santo, como era no princípio, agora e sempre. Amém. Ó meu Jesus, perdoai-nos e livrai-nos do fogo do inferno. Levai as almas todas para o céu e socorrei principalmente aquelas que mais precisarem da vossa misericórdia. Sagrada Família, rogai por nós. Nossa Senhora Aparecida, rogai por nós. Enchei-vos do Espírito Santo de Deus.

mistério gozoso contemplamos a apresentação de Jesus no templo. Pai nosso que estais no céu, santificado seja o vosso nome. Venha a nós o vosso reino, seja feita a vossa vontade, assim na terra como no céu. O pão nosso de cada dia nos dai hoje, perdoai as nossas ofensas, assim como nós perdoamos a quem nos tem ofendido. E não nos deixeis cair em tentação, mas livrai-nos do mal. Amém. Ave Maria, cheia de graça, o Senhor é convosco. Bendita sois vós dentre as mulheres, e bendito é o fruto do vosso ventre, Jesus. Santa Maria, Mãe de Deus, rogai por nós, pecadores, agora e na hora de nossa morte. Amém. Ave Maria, cheia de graça, o Senhor é convosco. Bendita sois vós dentre as mulheres, e bendito é o fruto do vosso ventre, Jesus. Santa Maria, Mãe de Deus, rogai por nós, pecadores, agora e na hora de nossa morte. Amém. Ave Maria, cheia de graça, o Senhor é convosco. Bendita sois vós dentre as mulheres, e bendito é o fruto do vosso ventre, Jesus. Santa Maria, Mãe de Deus, rogai por nós, pecadores, agora e na hora de nossa morte. Amém. Ave Maria, cheia de graça, o Senhor é convosco. Bendita sois vós dentre as mulheres, e bendito é o fruto do vosso ventre, Jesus. Santa Maria, Mãe de Deus, rogai por nós, pecadores, agora e na hora de nossa morte. Amém. Ave Maria, cheia de graça, o Senhor é convosco. Bendita sois vós dentre as mulheres, e bendito é o fruto do vosso ventre, Jesus. Santa Maria, Mãe de Deus, rogai por nós, pecadores, agora e na hora de nossa morte. Amém. Ave Maria, cheia de graça, o Senhor é convosco. Bendita sois vós dentre as mulheres, e bendito é o fruto do vosso ventre, Jesus. Santa Maria, Mãe de Deus, rogai por nós, pecadores, agora e na hora de nossa morte. Amém. Ave Maria, cheia de graça, o Senhor é convosco. Bendita sois vós dentre as mulheres, e bendito é o fruto do vosso ventre, Jesus. Santa Maria, Mãe de Deus, rogai por nós, pecadores, agora e na hora de nossa morte. Amém. Ave Maria, cheia de graça, o Senhor é convosco. Bendita sois vós entre as mulheres, e bendito é o fruto do vosso ventre, Jesus. Santa Maria, Mãe de Deus, rogai por nós, pecadores, agora e na hora de nossa morte. Amém. Ave Maria, cheia de graça, o Senhor é convosco. Bendita sois vós dentre as mulheres, e bendito é o fruto do vosso ventre, Jesus. Santa Maria, Mãe de Deus, rogai por nós, pecadores, agora e na hora de nossa morte. Amém. Ave Maria, cheia de graça, o Senhor é convosco. Bendita sois vós dentre as mulheres, e bendito é o fruto do vosso ventre, Jesus. Santa Maria, Mãe de Deus, rogai por nós, pecadores, agora e na hora de nossa morte. Amém. Glória ao Pai, ao Filho e ao Espírito Santo, como era no princípio, agora e sempre. Amém. Ó meu Jesus, perdoai-nos e livrai-nos do fogo do inferno. Levai as almas todas para o céu e socorrei principalmente aquelas que mais precisarem da vossa misericórdia. Sagrada Família, rogai por nós. Nossa Senhora Aparecida, rogai por nós. Enchei-vos do Espírito Santo de Deus.

0: contemplaremos o quinto mistério gozoso.
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Pai nosso que estais no céu, santificado seja o vosso nome. Venha a nós o vosso reino, seja feita a vossa vontade, assim na terra como no céu. O pão nosso de cada dia nos dai hoje, perdoai as nossas ofensas, assim como nós perdoamos a quem nos tem ofendido. E não nos deixeis cair em tentação, mas livrai-nos do mal. Amém. Ave Maria, cheia de graça, o Senhor é convosco. Bendita sois vós dentre as mulheres, e bendito é o fruto do vosso ventre, Jesus. Santa Maria, Mãe de Deus, rogai por nós, pecadores, agora e na hora de nossa morte. Amém. Ave Maria, cheia de graça, o Senhor é convosco. Bendita sois vós dentre as mulheres, e bendito é o fruto do vosso ventre, Jesus. Santa Maria, Mãe de Deus, rogai por nós, pecadores, agora e na hora de nossa morte. Amém. Ave Maria, cheia de graça, o Senhor é convosco. Bendita sois vós dentre as mulheres, e bendito é o fruto do vosso ventre, Jesus. Santa Maria, Mãe de Deus, rogai por nós, pecadores, agora e na hora de nossa morte. Amém. Ave Maria, cheia de graça, o Senhor é convosco. Bendita sois vós dentre as mulheres, e bendito é o fruto do vosso ventre, Jesus. Santa Maria, Mãe de Deus, rogai por nós, pecadores, agora e na hora de nossa morte. Amém. Ave Maria, cheia de graça, o Senhor é convosco. Bendita sois vós dentre as mulheres, e bendito é o fruto do vosso ventre, Jesus. Santa Maria, Mãe de Deus, rogai por nós, pecadores, agora e na hora de nossa morte. Amém. Ave Maria, cheia de graça, o Senhor é convosco. Bendita sois vós dentre as mulheres, e bendito é o fruto do vosso ventre, Jesus. Santa Maria, Mãe de Deus, rogai por nós, pecadores, agora e na hora de nossa morte. Amém. Ave Maria, cheia de graça, o Senhor é convosco. Bendita sois vós dentre as mulheres, e bendito é o fruto do vosso ventre, Jesus. Santa Maria, Mãe de Deus, rogai por nós, pecadores, agora e na hora de nossa morte. Amém. Ave Maria, cheia de graça, o Senhor é convosco. Bendita sois vós entre as mulheres, e bendito é o fruto do vosso ventre, Jesus. Santa Maria, Mãe de Deus, rogai por nós, pecadores, agora e na hora de nossa morte. Amém. Ave Maria, cheia de graça, o Senhor é convosco. Bendita sois vós dentre as mulheres, e bendito é o fruto do vosso ventre, Jesus. Santa Maria, Mãe de Deus, rogai por nós, pecadores, agora e na hora de nossa morte. Amém. Ave Maria, cheia de graça, o Senhor é convosco. Bendita sois vós dentre as mulheres, e bendito é o fruto do vosso ventre, Jesus. Santa Maria, Mãe de Deus, rogai por nós, pecadores, agora e na hora de nossa morte. Amém. Glória ao Pai, ao Filho e ao Espírito Santo, como era no princípio, agora e sempre. Amém. Ó meu Jesus, perdoai-nos e livrai-nos do fogo do inferno. Levai as almas todas para o céu e socorrei principalmente aquelas que mais precisarem da vossa misericórdia. Sagrada Família, rogai por nós. Nossa Senhora Aparecida, rogai por nós. Enchei-vos do Espírito Santo de Deus.

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Pai nosso que estais no céu, santificado seja o vosso nome. Venha a nós o vosso reino, seja feita a vossa vontade, assim na terra como no céu. O pão nosso de cada dia nos dai hoje, perdoai as nossas ofensas, assim como nós perdoamos a quem nos tem ofendido. E não nos deixeis cair em tentação, mas livrai-nos do mal. Amém. Ave Maria, cheia de graça, o Senhor é convosco. Bendita sois vós dentre as mulheres, e bendito é o fruto do vosso ventre, Jesus. Santa Maria, Mãe de Deus, rogai por nós, pecadores, agora e na hora de nossa morte. Amém. Ave Maria, cheia de graça, o Senhor é convosco. Bendita sois vós dentre as mulheres, e bendito é o fruto do vosso ventre, Jesus. Santa Maria, Mãe de Deus, rogai por nós, pecadores, agora e na hora de nossa morte. Amém. Ave Maria, cheia de graça, o Senhor é convosco. Bendita sois vós dentre as mulheres, e bendito é o fruto do vosso ventre, Jesus. Santa Maria, Mãe de Deus, rogai por nós, pecadores, agora e na hora de nossa morte. Amém. Ave Maria, cheia de graça, o Senhor é convosco. Bendita sois vós dentre as mulheres, e bendito é o fruto do vosso ventre, Jesus. Santa Maria, Mãe de Deus, rogai por nós, pecadores, agora e na hora de nossa morte. Amém. Ave Maria, cheia de graça, o Senhor é convosco. Bendita sois vós dentre as mulheres, e bendito é o fruto do vosso ventre, Jesus. Santa Maria, Mãe de Deus, rogai por nós, pecadores, agora e na hora de nossa morte. Amém. Ave Maria, cheia de graça, o Senhor é convosco. Bendita sois vós dentre as mulheres, e bendito é o fruto do vosso ventre, Jesus. Santa Maria, Mãe de Deus, rogai por nós, pecadores, agora e na hora de nossa morte. Amém. Ave Maria, cheia de graça, o Senhor é convosco. Bendita sois vós dentre as mulheres, e bendito é o fruto do vosso ventre, Jesus. Santa Maria, Mãe de Deus, rogai por nós, pecadores, agora e na hora de nossa morte. Amém. Ave Maria, cheia de graça, o Senhor é convosco. Bendita sois vós entre as mulheres, e bendito é o fruto do vosso ventre, Jesus. Santa Maria, Mãe de Deus, rogai por nós, pecadores, agora e na hora de nossa morte. Amém. Ave Maria, cheia de graça, o Senhor é convosco. Bendita sois vós dentre as mulheres, e bendito é o fruto do vosso ventre, Jesus. Santa Maria, Mãe de Deus, rogai por nós, pecadores, agora e na hora de nossa morte. Amém. Ave Maria, cheia de graça, o Senhor é convosco. Bendita sois vós dentre as mulheres, e bendito é o fruto do vosso ventre, Jesus. Santa Maria, Mãe de Deus, rogai por nós, pecadores, agora e na hora de nossa morte. Amém. Glória ao Pai, ao Filho e ao Espírito Santo, como era no princípio, agora e sempre. Amém. Ó meu Jesus, perdoai-nos e livrai-nos do fogo do inferno. Levai as almas todas para o céu e socorrei principalmente aquelas que mais precisarem da vossa misericórdia. Sagrada Família, rogai por nós. Nossa Senhora Aparecida, rogai por nós. Enchei-vos do Espírito Santo de Deus.

Pai nosso que estais no céu, santificado seja o vosso nome. Venha a nós o vosso reino, seja feita a vossa vontade, assim na terra como no céu. O pão nosso de cada dia nos dai hoje, perdoai as nossas ofensas, assim como nós perdoamos a quem nos tem ofendido. E não nos deixeis cair em tentação, mas livrai-nos do mal. Amém. Ave Maria, cheia de graça, o Senhor é convosco. Bendita sois vós dentre as mulheres, e bendito é o fruto do vosso ventre, Jesus. Santa Maria, Mãe de Deus, rogai por nós, pecadores, agora e na hora de nossa morte. Amém. Ave Maria, cheia de graça, o Senhor é convosco. Bendita sois vós dentre as mulheres, e bendito é o fruto do vosso ventre, Jesus. Santa Maria, Mãe de Deus, rogai por nós, pecadores, agora e na hora de nossa morte. Amém. Ave Maria, cheia de graça, o Senhor é convosco. Bendita sois vós dentre as mulheres, e bendito é o fruto do vosso ventre, Jesus. Santa Maria, Mãe de Deus, rogai por nós, pecadores, agora e na hora de nossa morte. Amém. Ave Maria, cheia de graça, o Senhor é convosco. Bendita sois vós dentre as mulheres, e bendito é o fruto do vosso ventre, Jesus. Santa Maria, Mãe de Deus, rogai por nós, pecadores, agora e na hora de nossa morte. Amém. Ave Maria, cheia de graça, o Senhor é convosco. Bendita sois vós dentre as mulheres, e bendito é o fruto do vosso ventre, Jesus. Santa Maria, Mãe de Deus, rogai por nós, pecadores, agora e na hora de nossa morte. Amém. Ave Maria, cheia de graça, o Senhor é convosco. Bendita sois vós dentre as mulheres, e bendito é o fruto do vosso ventre, Jesus. Santa Maria, Mãe de Deus, rogai por nós, pecadores, agora e na hora de nossa morte. Amém. Ave Maria, cheia de graça, o Senhor é convosco. Bendita sois vós dentre as mulheres, e bendito é o fruto do vosso ventre, Jesus. Santa Maria, Mãe de Deus, rogai por nós, pecadores, agora e na hora de nossa morte. Amém. Ave Maria, cheia de graça, o Senhor é convosco. Bendita sois vós entre as mulheres, e bendito é o fruto do vosso ventre, Jesus. Santa Maria, Mãe de Deus, rogai por nós, pecadores, agora e na hora de nossa morte. Amém. Ave Maria, cheia de graça, o Senhor é convosco. Bendita sois vós dentre as mulheres, e bendito é o fruto do vosso ventre, Jesus. Santa Maria, Mãe de Deus, rogai por nós, pecadores, agora e na hora de nossa morte. Amém. Ave Maria, cheia de graça, o Senhor é convosco. Bendita sois vós dentre as mulheres, e bendito é o fruto do vosso ventre, Jesus. Santa Maria, Mãe de Deus, rogai por nós, pecadores, agora e na hora de nossa morte. Amém. Glória ao Pai, ao Filho e ao Espírito Santo, como era no princípio, agora e sempre. Amém. Ó meu Jesus, perdoai-nos e livrai-nos do fogo do inferno. Levai as almas todas para o céu e socorrei principalmente aquelas que mais precisarem da vossa misericórdia. Sagrada Família, rogai por nós. Nossa Senhora Aparecida, rogai por nós. Enchei-vos do Espírito Santo de Deus.

Pai nosso que estais no céu, santificado seja o vosso nome. Venha a nós o vosso reino, seja feita a vossa vontade, assim na terra como no céu. O pão nosso de cada dia nos dai hoje, perdoai as nossas ofensas, assim como nós perdoamos a quem nos tem ofendido. E não nos deixeis cair em tentação, mas livrai-nos do mal. Amém. Ave Maria, cheia de graça, o Senhor é convosco. Bendita sois vós dentre as mulheres, e bendito é o fruto do vosso ventre, Jesus. Santa Maria, Mãe de Deus, rogai por nós, pecadores, agora e na hora de nossa morte. Amém. Ave Maria, cheia de graça, o Senhor é convosco. Bendita sois vós dentre as mulheres, e bendito é o fruto do vosso ventre, Jesus. Santa Maria, Mãe de Deus, rogai por nós, pecadores, agora e na hora de nossa morte. Amém. Ave Maria, cheia de graça, o Senhor é convosco. Bendita sois vós dentre as mulheres, e bendito é o fruto do vosso ventre, Jesus. Santa Maria, Mãe de Deus, rogai por nós, pecadores, agora e na hora de nossa morte. Amém. Ave Maria, cheia de graça, o Senhor é convosco. Bendita sois vós dentre as mulheres, e bendito é o fruto do vosso ventre, Jesus. Santa Maria, Mãe de Deus, rogai por nós, pecadores, agora e na hora de nossa morte. Amém. Ave Maria, cheia de graça, o Senhor é convosco. Bendita sois vós dentre as mulheres, e bendito é o fruto do vosso ventre, Jesus. Santa Maria, Mãe de Deus, rogai por nós, pecadores, agora e na hora de nossa morte. Amém. Ave Maria, cheia de graça, o Senhor é convosco. Bendita sois vós dentre as mulheres, e bendito é o fruto do vosso ventre, Jesus. Santa Maria, Mãe de Deus, rogai por nós, pecadores, agora e na hora de nossa morte. Amém. Ave Maria, cheia de graça, o Senhor é convosco. Bendita sois vós dentre as mulheres, e bendito é o fruto do vosso ventre, Jesus. Santa Maria, Mãe de Deus, rogai por nós, pecadores, agora e na hora de nossa morte. Amém. Ave Maria, cheia de graça, o Senhor é convosco. Bendita sois vós entre as mulheres, e bendito é o fruto do vosso ventre, Jesus. Santa Maria, Mãe de Deus, rogai por nós, pecadores, agora e na hora de nossa morte. Amém. Ave Maria, cheia de graça, o Senhor é convosco. Bendita sois vós dentre as mulheres, e bendito é o fruto do vosso ventre, Jesus. Santa Maria, Mãe de Deus, rogai por nós, pecadores, agora e na hora de nossa morte. Amém. Ave Maria, cheia de graça, o Senhor é convosco. Bendita sois vós dentre as mulheres, e bendito é o fruto do vosso ventre, Jesus. Santa Maria, Mãe de Deus, rogai por nós, pecadores, agora e na hora de nossa morte. Amém. Glória ao Pai, ao Filho e ao Espírito Santo, como era no princípio, agora e sempre. Amém. Ó meu Jesus, perdoai-nos e livrai-nos do fogo do inferno. Levai as almas todas para o céu e socorrei principalmente aquelas que mais precisarem da vossa misericórdia. Sagrada Família, rogai por nós. Nossa Senhora Aparecida, rogai por nós. Enchei-vos do Espírito Santo de Deus.

Pai nosso que estais no céu, santificado seja o vosso nome. Venha a nós o vosso reino, seja feita a vossa vontade, assim na terra como no céu. O pão nosso de cada dia nos dai hoje, perdoai as nossas ofensas, assim como nós perdoamos a quem nos tem ofendido. E não nos deixeis cair em tentação, mas livrai-nos do mal. Amém. Ave Maria, cheia de graça, o Senhor é convosco. Bendito sois vós dentre as mulheres, e bendito é o fruto do vosso ventre, Jesus. Santa Maria, Mãe de Deus, rogai por nós, pecadores, agora e na hora de nossa morte. Amém. Ave Maria, cheia de graça, o Senhor é convosco. Bendita sois vós dentre as mulheres, e bendito é o fruto do vosso ventre, Jesus. Santa Maria, Mãe de Deus, rogai por nós, pecadores, agora e na hora de nossa morte. Amém. Ave Maria, cheia de graça, o Senhor é convosco. Bendita sois vós dentre as mulheres, e bendito é o fruto do vosso ventre, Jesus. Santa Maria, Mãe de Deus, rogai por nós, pecadores, agora e na hora de nossa morte. Amém. Ave Maria, cheia de graça, o Senhor é convosco. Bendita sois vós dentre as mulheres, e bendito é o fruto do vosso ventre, Jesus. Santa Maria, Mãe de Deus, rogai por nós, pecadores, agora e na hora de nossa morte. Amém. Ave Maria, cheia de graça, o Senhor é convosco. Bendita sois vós dentre as mulheres, e bendito é o fruto do vosso ventre, Jesus. Santa Maria, Mãe de Deus, rogai por nós, pecadores, agora e na hora de nossa morte. Amém. Ave Maria, cheia de graça, o Senhor é convosco. Bendita sois vós dentre as mulheres, e bendito é o fruto do vosso ventre, Jesus. Santa Maria, Mãe de Deus, rogai por nós, pecadores, agora e na hora de nossa morte. Amém. Ave Maria, cheia de graça, o Senhor é convosco. Bendita sois vós dentre as mulheres, e bendito é o fruto do vosso ventre, Jesus. Santa Maria, Mãe de Deus, rogai por nós, pecadores, agora e na hora de nossa morte. Amém. Ave Maria, cheia de graça, o Senhor é convosco. Bendita sois vós entre as mulheres, e bendito é o fruto do vosso ventre, Jesus. Santa Maria, Mãe de Deus, rogai por nós, pecadores, agora e na hora de nossa morte. Amém. Ave Maria, cheia de graça, o Senhor é convosco. Bendita sois vós dentre as mulheres, e bendito é o fruto do vosso ventre, Jesus. Santa Maria, Mãe de Deus, rogai por nós, pecadores, agora e na hora de nossa morte. Amém. Ave Maria, cheia de graça, o Senhor é convosco. Bendita sois vós dentre as mulheres, e bendito é o fruto do vosso ventre, Jesus. Santa Maria, Mãe de Deus, rogai por nós, pecadores, agora e na hora de nossa morte. Amém. Glória ao Pai, ao Filho e ao Espírito Santo, como era no princípio, agora e sempre. Amém. Ó meu Jesus, perdoai-nos e livrai-nos do fogo do inferno. Levai as almas todas para o céu e socorrei principalmente aquelas que mais precisarem da vossa misericórdia. Sagrada Família, rogai por nós. Nossa Senhora Aparecida, rogai por nós. Enchei-vos do Espírito Santo de Deus.

Pai nosso que estais no céu, santificado seja o vosso nome. Venha a nós o vosso reino, seja feita a vossa vontade, assim na terra como no céu. O pão nosso de cada dia nos dai hoje, perdoai as nossas ofensas, assim como nós perdoamos a quem nos tem ofendido. E não nos deixeis cair em tentação, mas livrai-nos do mal. Amém. Ave Maria, cheia de graça, o Senhor é convosco. Bendita sois vós dentre as mulheres, e bendito é o fruto do vosso ventre, Jesus. Santa Maria, Mãe de Deus, rogai por nós, pecadores, agora e na hora de nossa morte. Amém. Ave Maria, cheia de graça, o Senhor é convosco. Bendita sois vós dentre as mulheres, e bendito é o fruto do vosso ventre, Jesus. Santa Maria, Mãe de Deus, rogai por nós, pecadores, agora e na hora de nossa morte. Amém. Ave Maria, cheia de graça, o Senhor é convosco. Bendita sois vós dentre as mulheres, e bendito é o fruto do vosso ventre, Jesus. Santa Maria, Mãe de Deus, rogai por nós, pecadores, agora e na hora de nossa morte. Amém. Ave Maria, cheia de graça, o Senhor é convosco. Bendita sois vós dentre as mulheres, e bendito é o fruto do vosso ventre, Jesus. Santa Maria, Mãe de Deus, rogai por nós, pecadores, agora e na hora de nossa morte. Amém. Ave Maria, cheia de graça, o Senhor é convosco. Bendita sois vós dentre as mulheres, e bendito é o fruto do vosso ventre, Jesus. Santa Maria, Mãe de Deus, rogai por nós, pecadores, agora e na hora de nossa morte. Amém. Ave Maria, cheia de graça, o Senhor é convosco. Bendita sois vós dentre as mulheres, e bendito é o fruto do vosso ventre, Jesus. Santa Maria, Mãe de Deus, rogai por nós, pecadores, agora e na hora de nossa morte. Amém. Ave Maria, cheia de graça, o Senhor é convosco. Bendita sois vós dentre as mulheres, e bendito é o fruto do vosso ventre, Jesus. Santa Maria, Mãe de Deus, rogai por nós, pecadores, agora e na hora de nossa morte. Amém. Ave Maria, cheia de graça, o Senhor é convosco. Bendita sois vós entre as mulheres, e bendito é o fruto do vosso ventre, Jesus. Santa Maria, Mãe de Deus, rogai por nós, pecadores, agora e na hora de nossa morte. Amém. Ave Maria, cheia de graça, o Senhor é convosco. Bendita sois vós dentre as mulheres, e bendito é o fruto do vosso ventre, Jesus. Santa Maria, Mãe de Deus, rogai por nós, pecadores, agora e na hora de nossa morte. Amém. Ave Maria, cheia de graça, o Senhor é convosco. Bendita sois vós dentre as mulheres, e bendito é o fruto do vosso ventre, Jesus. Santa Maria, Mãe de Deus, rogai por nós, pecadores, agora e na hora de nossa morte. Amém. Glória ao Pai, ao Filho e ao Espírito Santo, como era no princípio, agora e sempre. Amém. Ó meu Jesus, perdoai-nos e livrai-nos do fogo do inferno, levai as almas todas para o céu e socorrei principalmente aquelas que mais precisarem da vossa misericórdia. Sagrada Família, rogai por nós. Nossa Senhora Aparecida, rogai por nós. Enchei-vos do Espírito Santo de Deus.

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Pai nosso que estais no céu, santificado seja o vosso nome. Venha a nós o vosso reino, seja feita a vossa vontade, assim na terra como no céu. O pão nosso de cada dia nos dai hoje, perdoai as nossas ofensas, assim como nós perdoamos a quem nos tem ofendido. E não nos deixeis cair em tentação, mas livrai-nos do mal. Amém. Ave Maria, cheia de graça, o Senhor é convosco. Bendito sois vós dentre as mulheres, e bendito é o fruto do vosso ventre, Jesus. Santa Maria, Mãe de Deus, rogai por nós, pecadores, agora e na hora de nossa morte. Amém. Ave Maria, cheia de graça, o Senhor é convosco. Bendita sois vós dentre as mulheres, e bendito é o fruto do vosso ventre, Jesus. Santa Maria, Mãe de Deus, rogai por nós, pecadores, agora e na hora de nossa morte. Amém. Ave Maria, cheia de graça, o Senhor é convosco. Bendita sois vós dentre as mulheres, e bendito é o fruto do vosso ventre, Jesus. Santa Maria, Mãe de Deus, rogai por nós, pecadores, agora e na hora de nossa morte. Amém. Ave Maria, cheia de graça, o Senhor é convosco. Bendita sois vós dentre as mulheres, e bendito é o fruto do vosso ventre, Jesus. Santa Maria, Mãe de Deus, rogai por nós, pecadores, agora e na hora de nossa morte. Amém. Ave Maria, cheia de graça, o Senhor é convosco. Bendita sois vós dentre as mulheres, e bendito é o fruto do vosso ventre, Jesus. Santa Maria, Mãe de Deus, rogai por nós, pecadores, agora e na hora de nossa morte. Amém. Ave Maria, cheia de graça, o Senhor é convosco. Bendita sois vós dentre as mulheres, e bendito é o fruto do vosso ventre, Jesus. Santa Maria, Mãe de Deus, rogai por nós, pecadores, agora e na hora de nossa morte. Amém. Ave Maria, cheia de graça, o Senhor é convosco. Bendita sois vós dentre as mulheres, e bendito é o fruto do vosso ventre, Jesus. Santa Maria, Mãe de Deus, rogai por nós, pecadores, agora e na hora de nossa morte. Amém. Ave Maria, cheia de graça, o Senhor é convosco. Bendita sois vós entre as mulheres, e bendito é o fruto do vosso ventre, Jesus. Santa Maria, Mãe de Deus, rogai por nós, pecadores, agora e na hora de nossa morte. Amém. Ave Maria, cheia de graça, o Senhor é convosco. Bendita sois vós dentre as mulheres, e bendito é o fruto do vosso ventre, Jesus. Santa Maria, Mãe de Deus, rogai por nós, pecadores, agora e na hora de nossa morte. Amém. Ave Maria, cheia de graça, o Senhor é convosco. Bendita sois vós dentre as mulheres, e bendito é o fruto do vosso ventre, Jesus. Santa Maria, Mãe de Deus, rogai por nós, pecadores, agora e na hora de nossa morte. Amém. Glória ao Pai, ao Filho e ao Espírito Santo, como era no princípio, agora e sempre. Amém. Ó meu Jesus, perdoai-nos e livrai-nos do fogo do inferno. Levai as almas todas para o céu e socorrei principalmente aquelas que mais precisarem da vossa misericórdia. Sagrada Família, rogai por nós. Nossa Senhora Aparecida, rogai por nós. Enchei-vos do Espírito Santo de Deus.

Pai nosso que estais no céu, santificado seja o vosso nome. Venha a nós o vosso reino, seja feita a vossa vontade, assim na terra como no céu. O pão nosso de cada dia nos dai hoje, perdoai as nossas ofensas, assim como nós perdoamos a quem nos tem ofendido. E não nos deixeis cair em tentação, mas livrai-nos do mal. Amém. Ave Maria, cheia de graça, o Senhor é convosco. Bendita sois vós dentre as mulheres, e bendito é o fruto do vosso ventre, Jesus. Santa Maria, Mãe de Deus, rogai por nós, pecadores, agora e na hora de nossa morte. Amém. Ave Maria, cheia de graça, o Senhor é convosco. Bendita sois vós dentre as mulheres, e bendito é o fruto do vosso ventre, Jesus. Santa Maria, Mãe de Deus, rogai por nós, pecadores, agora e na hora de nossa morte. Amém. Ave Maria, cheia de graça, o Senhor é convosco. Bendita sois vós dentre as mulheres, e bendito é o fruto do vosso ventre, Jesus. Santa Maria, Mãe de Deus, rogai por nós, pecadores, agora e na hora de nossa morte. Amém. Ave Maria, cheia de graça, o Senhor é convosco. Bendita sois vós dentre as mulheres, e bendito é o fruto do vosso ventre, Jesus. Santa Maria, Mãe de Deus, rogai por nós, pecadores, agora e na hora de nossa morte. Amém. Ave Maria, cheia de graça, o Senhor é convosco. Bendita sois vós dentre as mulheres, e bendito é o fruto do vosso ventre, Jesus. Santa Maria, Mãe de Deus, rogai por nós, pecadores, agora e na hora de nossa morte. Amém. Ave Maria, cheia de graça, o Senhor é convosco. Bendita sois vós dentre as mulheres, e bendito é o fruto do vosso ventre, Jesus. Santa Maria, Mãe de Deus, rogai por nós, pecadores, agora e na hora de nossa morte. Amém. Ave Maria, cheia de graça, o Senhor é convosco. Bendita sois vós dentre as mulheres, e bendito é o fruto do vosso ventre, Jesus. Santa Maria, Mãe de Deus, rogai por nós, pecadores, agora e na hora de nossa morte. Amém. Ave Maria, cheia de graça, o Senhor é convosco. Bendita sois vós entre as mulheres, e bendito é o fruto do vosso ventre, Jesus. Santa Maria, Mãe de Deus, rogai por nós, pecadores, agora e na hora de nossa morte. Amém. Ave Maria, cheia de graça, o Senhor é convosco. Bendita sois vós dentre as mulheres, e bendito é o fruto do vosso ventre, Jesus. Santa Maria, Mãe de Deus, rogai por nós, pecadores, agora e na hora de nossa morte. Amém. Ave Maria, cheia de graça, o Senhor é convosco. Bendita sois vós dentre as mulheres, e bendito é o fruto do vosso ventre, Jesus. Santa Maria, Mãe de Deus, rogai por nós, pecadores, agora e na hora de nossa morte. Amém. Glória ao Pai, ao Filho e ao Espírito Santo, como era no princípio, agora e sempre. Amém. Ó meu Jesus, perdoai-nos e livrai-nos do fogo do inferno. Levai as almas todas para o céu e socorrei principalmente aquelas que mais precisarem da vossa misericórdia. Sagrada Família, rogai por nós. Nossa Senhora Aparecida, rogai por nós. Enchei-vos do Espírito Santo de Deus.

Pai nosso que estais no céu, santificado seja o vosso nome. Venha a nós o vosso reino, seja feita a vossa vontade, assim na terra como no céu. O pão nosso de cada dia nos dai hoje, perdoai as nossas ofensas, assim como nós perdoamos a quem nos tem ofendido. E não nos deixeis cair em tentação, mas livrai-nos do mal. Amém. Ave Maria, cheia de graça, o Senhor é convosco. Bendita sois vós dentre as mulheres, e bendito é o fruto do vosso ventre, Jesus. Santa Maria, Mãe de Deus, rogai por nós, pecadores, agora e na hora de nossa morte. Amém. Ave Maria, cheia de graça, o Senhor é convosco. Bendita sois vós dentre as mulheres, e bendito é o fruto do vosso ventre, Jesus. Santa Maria, Mãe de Deus, rogai por nós, pecadores, agora e na hora de nossa morte. Amém. Ave Maria, cheia de graça, o Senhor é convosco. Bendita sois vós dentre as mulheres, e bendito é o fruto do vosso ventre, Jesus. Santa Maria, Mãe de Deus, rogai por nós, pecadores, agora e na hora de nossa morte. Amém. Ave Maria, cheia de graça, o Senhor é convosco. Bendita sois vós dentre as mulheres, e bendito é o fruto do vosso ventre, Jesus. Santa Maria, Mãe de Deus, rogai por nós, pecadores, agora e na hora de nossa morte. Amém. Ave Maria, cheia de graça, o Senhor é convosco. Bendita sois vós dentre as mulheres, e bendito é o fruto do vosso ventre, Jesus. Santa Maria, Mãe de Deus, rogai por nós, pecadores, agora e na hora de nossa morte. Amém. Ave Maria, cheia de graça, o Senhor é convosco. Bendita sois vós dentre as mulheres, e bendito é o fruto do vosso ventre, Jesus. Santa Maria, Mãe de Deus, rogai por nós, pecadores, agora e na hora de nossa morte. Amém. Ave Maria, cheia de graça, o Senhor é convosco. Bendita sois vós dentre as mulheres, e bendito é o fruto do vosso ventre, Jesus. Santa Maria, Mãe de Deus, rogai por nós, pecadores, agora e na hora de nossa morte. Amém. Ave Maria, cheia de graça, o Senhor é convosco. Bendita sois vós entre as mulheres, e bendito é o fruto do vosso ventre, Jesus. Santa Maria, Mãe de Deus, rogai por nós, pecadores, agora e na hora de nossa morte. Amém. Ave Maria, cheia de graça, o Senhor é convosco. Bendita sois vós dentre as mulheres, e bendito é o fruto do vosso ventre, Jesus. Santa Maria, Mãe de Deus, rogai por nós, pecadores, agora e na hora de nossa morte. Amém. Ave Maria, cheia de graça, o Senhor é convosco. Bendita sois vós dentre as mulheres, e bendito é o fruto do vosso ventre, Jesus. Santa Maria, Mãe de Deus, rogai por nós, pecadores, agora e na hora de nossa morte. Amém. Glória ao Pai, ao Filho e ao Espírito Santo, como era no princípio, agora e sempre. Amém. Ó meu Jesus, perdoai-nos e livrai-nos do fogo do inferno. Levai as almas todas para o céu e socorrei principalmente aquelas que mais precisarem da vossa misericórdia. Sagrada Família, rogai por nós. Nossa Senhora Aparecida, rogai por nós. Enchei-vos do Espírito Santo de Deus.

Pai nosso que estais no céu, santificado seja o vosso nome. Venha a nós o vosso reino, seja feita a vossa vontade, assim na terra como no céu. O pão nosso de cada dia nos dai hoje, perdoai as nossas ofensas, assim como nós perdoamos a quem nos tem ofendido. E não nos deixeis cair em tentação, mas livrai-nos do mal. Amém. Ave Maria, cheia de graça, o Senhor é convosco. Bendita sois vós dentre as mulheres, e bendito é o fruto do vosso ventre, Jesus. Santa Maria, Mãe de Deus, rogai por nós, pecadores, agora e na hora de nossa morte. Amém. Ave Maria, cheia de graça, o Senhor é convosco. Bendita sois vós dentre as mulheres, e bendito é o fruto do vosso ventre, Jesus. Santa Maria, Mãe de Deus, rogai por nós, pecadores, agora e na hora de nossa morte. Amém. Ave Maria, cheia de graça, o Senhor é convosco. Bendita sois vós dentre as mulheres, e bendito é o fruto do vosso ventre, Jesus. Santa Maria, Mãe de Deus, rogai por nós, pecadores, agora e na hora de nossa morte. Amém. Ave Maria, cheia de graça, o Senhor é convosco. Bendita sois vós dentre as mulheres, e bendito é o fruto do vosso ventre, Jesus. Santa Maria, Mãe de Deus, rogai por nós, pecadores, agora e na hora de nossa morte. Amém. Ave Maria, cheia de graça, o Senhor é convosco. Bendita sois vós dentre as mulheres, e bendito é o fruto do vosso ventre, Jesus. Santa Maria, Mãe de Deus, rogai por nós, pecadores, agora e na hora de nossa morte. Amém. Ave Maria, cheia de graça, o Senhor é convosco. Bendita sois vós dentre as mulheres, e bendito é o fruto do vosso ventre, Jesus. Santa Maria, Mãe de Deus, rogai por nós, pecadores, agora e na hora de nossa morte. Amém. Ave Maria, cheia de graça, o Senhor é convosco. Bendita sois vós dentre as mulheres, e bendito é o fruto do vosso ventre, Jesus. Santa Maria, Mãe de Deus, rogai por nós, pecadores, agora e na hora de nossa morte. Amém. Ave Maria, cheia de graça, o Senhor é convosco. Bendita sois vós entre as mulheres, e bendito é o fruto do vosso ventre, Jesus. Santa Maria, Mãe de Deus, rogai por nós, pecadores, agora e na hora de nossa morte. Amém. Ave Maria, cheia de graça, o Senhor é convosco. Bendita sois vós dentre as mulheres, e bendito é o fruto do vosso ventre, Jesus. Santa Maria, Mãe de Deus, rogai por nós, pecadores, agora e na hora de nossa morte. Amém. Ave Maria, cheia de graça, o Senhor é convosco. Bendita sois vós dentre as mulheres, e bendito é o fruto do vosso ventre, Jesus. Santa Maria, Mãe de Deus, rogai por nós, pecadores, agora e na hora de nossa morte. Amém. Glória ao Pai, ao Filho e ao Espírito Santo, como era no princípio, agora e sempre. Amém. Ó meu Jesus, perdoai-nos e livrai-nos do fogo do inferno, levai as almas todas para o céu e socorrei principalmente aquelas que mais precisarem da vossa misericórdia. Sagrada Família, rogai por nós. Nossa Senhora Aparecida, rogai por nós. Enchei-vos do Espírito Santo de Deus.

Pai nosso que estais no céu, santificado seja o vosso nome. Venha a nós o vosso reino, seja feita a vossa vontade, assim na terra como no céu. O pão nosso de cada dia nos dai hoje, perdoai as nossas ofensas, assim como nós perdoamos a quem nos tem ofendido. E não nos deixeis cair em tentação, mas livrai-nos do mal. Amém. Ave Maria, cheia de graça, o Senhor é convosco. Bendita sois vós dentre as mulheres, e bendito é o fruto do vosso ventre, Jesus. Santa Maria, Mãe de Deus, rogai por nós, pecadores, agora e na hora de nossa morte. Amém. Ave Maria, cheia de graça, o Senhor é convosco. Bendita sois vós dentre as mulheres, e bendito é o fruto do vosso ventre, Jesus. Santa Maria, Mãe de Deus, rogai por nós, pecadores, agora e na hora de nossa morte. Amém. Ave Maria, cheia de graça, o Senhor é convosco. Bendita sois vós dentre as mulheres, e bendito é o fruto do vosso ventre, Jesus. Santa Maria, Mãe de Deus, rogai por nós, pecadores, agora e na hora de nossa morte. Amém. Ave Maria, cheia de graça, o Senhor é convosco. Bendita sois vós dentre as mulheres, e bendito é o fruto do vosso ventre, Jesus. Santa Maria, Mãe de Deus, rogai por nós, pecadores, agora e na hora de nossa morte. Amém. Ave Maria, cheia de graça, o Senhor é convosco. Bendita sois vós dentre as mulheres, e bendito é o fruto do vosso ventre, Jesus. Santa Maria, Mãe de Deus, rogai por nós, pecadores, agora e na hora de nossa morte. Amém. Ave Maria, cheia de graça, o Senhor é convosco. Bendita sois vós dentre as mulheres, e bendito é o fruto do vosso ventre, Jesus. Santa Maria, Mãe de Deus, rogai por nós, pecadores, agora e na hora de nossa morte. Amém. Ave Maria, cheia de graça, o Senhor é convosco. Bendita sois vós dentre as mulheres, e bendito é o fruto do vosso ventre, Jesus. Santa Maria, Mãe de Deus, rogai por nós, pecadores, agora e na hora de nossa morte. Amém. Ave Maria, cheia de graça, o Senhor é convosco. Bendita sois vós entre as mulheres, e bendito é o fruto do vosso ventre, Jesus. Santa Maria, Mãe de Deus, rogai por nós, pecadores, agora e na hora de nossa morte. Amém. Ave Maria, cheia de graça, o Senhor é convosco. Bendita sois vós dentre as mulheres, e bendito é o fruto do vosso ventre, Jesus. Santa Maria, Mãe de Deus, rogai por nós, pecadores, agora e na hora de nossa morte. Amém. Ave Maria, cheia de graça, o Senhor é convosco. Bendita sois vós dentre as mulheres, e bendito é o fruto do vosso ventre, Jesus. Santa Maria, Mãe de Deus, rogai por nós, pecadores, agora e na hora de nossa morte. Amém. Glória ao Pai, ao Filho e ao Espírito Santo, como era no princípio, agora e sempre. Amém. Ó meu Jesus, perdoai-nos e livrai-nos do fogo do inferno. Levai as almas todas para o céu e socorrei principalmente aquelas que mais precisarem da vossa misericórdia. Sagrada Família, rogai por nós. Nossa Senhora Aparecida, rogai por nós. Enchei-vos do Espírito Santo de Deus.

mistérios gloriosos ou da glória. A glória de cumprir integralmente o propósito de Deus. Esses mistérios contemplam a glorificação, a vida eterna de Jesus e de Maria no reino de Deus.

Pai nosso que estais no céu, santificado seja o vosso nome. Venha a nós o vosso reino, seja feita a vossa vontade, assim na terra como no céu. O pão nosso de cada dia nos dai hoje, perdoai as nossas ofensas, assim como nós perdoamos a quem nos tem ofendido. E não nos deixeis cair em tentação, mas livrai-nos do mal. Amém. Ave Maria, cheia de graça, o Senhor é convosco. Bendita sois vós dentre as mulheres, e bendito é o fruto do vosso ventre, Jesus. Santa Maria, Mãe de Deus, rogai por nós, pecadores, agora e na hora de nossa morte. Amém. Ave Maria, cheia de graça, o Senhor é convosco. Bendita sois vós dentre as mulheres, e bendito é o fruto do vosso ventre, Jesus. Santa Maria, Mãe de Deus, rogai por nós, pecadores, agora e na hora de nossa morte. Amém. Ave Maria, cheia de graça, o Senhor é convosco. Bendita sois vós dentre as mulheres, e bendito é o fruto do vosso ventre, Jesus. Santa Maria, Mãe de Deus, rogai por nós, pecadores, agora e na hora de nossa morte. Amém. Ave Maria, cheia de graça, o Senhor é convosco. Bendita sois vós dentre as mulheres, e bendito é o fruto do vosso ventre, Jesus. Santa Maria, Mãe de Deus, rogai por nós, pecadores, agora e na hora de nossa morte. Amém. Ave Maria, cheia de graça, o Senhor é convosco. Bendita sois vós dentre as mulheres, e bendito é o fruto do vosso ventre, Jesus. Santa Maria, Mãe de Deus, rogai por nós, pecadores, agora e na hora de nossa morte. Amém. Ave Maria, cheia de graça, o Senhor é convosco. Bendita sois vós dentre as mulheres, e bendito é o fruto do vosso ventre, Jesus. Santa Maria, Mãe de Deus, rogai por nós, pecadores, agora e na hora de nossa morte. Amém. Ave Maria, cheia de graça, o Senhor é convosco. Bendita sois vós dentre as mulheres, e bendito é o fruto do vosso ventre, Jesus. Santa Maria, Mãe de Deus, rogai por nós, pecadores, agora e na hora de nossa morte. Amém. Ave Maria, cheia de graça, o Senhor é convosco. Bendita sois vós entre as mulheres, e bendito é o fruto do vosso ventre, Jesus. Santa Maria, Mãe de Deus, rogai por nós, pecadores, agora e na hora de nossa morte. Amém. Ave Maria, cheia de graça, o Senhor é convosco. Bendita sois vós dentre as mulheres, e bendito é o fruto do vosso ventre, Jesus. Santa Maria, Mãe de Deus, rogai por nós, pecadores, agora e na hora de nossa morte. Amém. Ave Maria, cheia de graça, o Senhor é convosco. Bendita sois vós dentre as mulheres, e bendito é o fruto do vosso ventre, Jesus. Santa Maria, Mãe de Deus, rogai por nós, pecadores, agora e na hora de nossa morte. Amém. Glória ao Pai, ao Filho e ao Espírito Santo, como era no princípio, agora e sempre. Amém. Ó meu Jesus, perdoai-nos e livrai-nos do fogo do inferno. Levai as almas todas para o céu e socorrei principalmente aquelas que mais precisarem da vossa misericórdia. Sagrada Família, rogai por nós. Nossa Senhora Aparecida, rogai por nós. Enchei-vos do Espírito Santo de Deus.

Pai nosso que estais no céu, santificado seja o vosso nome. Venha a nós o vosso reino, seja feita a vossa vontade, assim na terra como no céu. O pão nosso de cada dia nos dai hoje, perdoai as nossas ofensas, assim como nós perdoamos a quem nos tem ofendido. E não nos deixeis cair em tentação, mas livrai-nos do mal. Amém. Ave Maria, cheia de graça, o Senhor é convosco. Bendita sois vós dentre as mulheres, e bendito é o fruto do vosso ventre, Jesus. Santa Maria, Mãe de Deus, rogai por nós, pecadores, agora e na hora de nossa morte. Amém. Ave Maria, cheia de graça, o Senhor é convosco. Bendita sois vós dentre as mulheres, e bendito é o fruto do vosso ventre, Jesus. Santa Maria, Mãe de Deus, rogai por nós, pecadores, agora e na hora de nossa morte. Amém. Ave Maria, cheia de graça, o Senhor é convosco. Bendita sois vós dentre as mulheres, e bendito é o fruto do vosso ventre, Jesus. Santa Maria, Mãe de Deus, rogai por nós, pecadores, agora e na hora de nossa morte. Amém. Ave Maria, cheia de graça, o Senhor é convosco. Bendita sois vós dentre as mulheres, e bendito é o fruto do vosso ventre, Jesus. Santa Maria, Mãe de Deus, rogai por nós, pecadores, agora e na hora de nossa morte. Amém. Ave Maria, cheia de graça, o Senhor é convosco. Bendita sois vós dentre as mulheres, e bendito é o fruto do vosso ventre, Jesus. Santa Maria, Mãe de Deus, rogai por nós, pecadores, agora e na hora de nossa morte. Amém. Ave Maria, cheia de graça, o Senhor é convosco. Bendita sois vós dentre as mulheres, e bendito é o fruto do vosso ventre, Jesus. Santa Maria, Mãe de Deus, rogai por nós, pecadores, agora e na hora de nossa morte. Amém. Ave Maria, cheia de graça, o Senhor é convosco. Bendita sois vós dentre as mulheres, e bendito é o fruto do vosso ventre, Jesus. Santa Maria, Mãe de Deus, rogai por nós, pecadores, agora e na hora de nossa morte. Amém. Ave Maria, cheia de graça, o Senhor é convosco. Bendita sois vós entre as mulheres, e bendito é o fruto do vosso ventre, Jesus. Santa Maria, Mãe de Deus, rogai por nós, pecadores, agora e na hora de nossa morte. Amém. Ave Maria, cheia de graça, o Senhor é convosco. Bendita sois vós dentre as mulheres, e bendito é o fruto do vosso ventre, Jesus. Santa Maria, Mãe de Deus, rogai por nós, pecadores, agora e na hora de nossa morte. Amém. Ave Maria, cheia de graça, o Senhor é convosco. Bendita sois vós dentre as mulheres, e bendito é o fruto do vosso ventre, Jesus. Santa Maria, Mãe de Deus, rogai por nós, pecadores, agora e na hora de nossa morte. Amém. Glória ao Pai, ao Filho e ao Espírito Santo, como era no princípio, agora e sempre. Amém. Ó meu Jesus, perdoai-nos e livrai-nos do fogo do inferno. Levai as almas todas para o céu e socorrei principalmente aquelas que mais precisarem da vossa misericórdia. Sagrada Família, rogai por nós. Nossa Senhora Aparecida, rogai por nós. Enchei-vos do Espírito Santo de Deus.

Pai nosso que estais no céu, santificado seja o vosso nome. Venha a nós o vosso reino, seja feita a vossa vontade, assim na terra como no céu. O pão nosso de cada dia nos dai hoje, perdoai as nossas ofensas, assim como nós perdoamos a quem nos tem ofendido. E não nos deixeis cair em tentação, mas livrai-nos do mal. Amém. Ave Maria, cheia de graça, o Senhor é convosco. Bendita sois vós dentre as mulheres, e bendito é o fruto do vosso ventre, Jesus. Santa Maria, Mãe de Deus, rogai por nós, pecadores, agora e na hora de nossa morte. Amém. Ave Maria, cheia de graça, o Senhor é convosco. Bendita sois vós dentre as mulheres, e bendito é o fruto do vosso ventre, Jesus. Santa Maria, Mãe de Deus, rogai por nós, pecadores, agora e na hora de nossa morte. Amém. Ave Maria, cheia de graça, o Senhor é convosco. Bendita sois vós dentre as mulheres, e bendito é o fruto do vosso ventre, Jesus. Santa Maria, Mãe de Deus, rogai por nós, pecadores, agora e na hora de nossa morte. Amém. Ave Maria, cheia de graça, o Senhor é convosco. Bendita sois vós dentre as mulheres, e bendito é o fruto do vosso ventre, Jesus. Santa Maria, Mãe de Deus, rogai por nós, pecadores, agora e na hora de nossa morte. Amém. Ave Maria, cheia de graça, o Senhor é convosco. Bendita sois vós dentre as mulheres, e bendito é o fruto do vosso ventre, Jesus. Santa Maria, Mãe de Deus, rogai por nós, pecadores, agora e na hora de nossa morte. Amém. Ave Maria, cheia de graça, o Senhor é convosco. Bendita sois vós dentre as mulheres, e bendito é o fruto do vosso ventre, Jesus. Santa Maria, Mãe de Deus, rogai por nós, pecadores, agora e na hora de nossa morte. Amém. Ave Maria, cheia de graça, o Senhor é convosco. Bendita sois vós dentre as mulheres, e bendito é o fruto do vosso ventre, Jesus. Santa Maria, Mãe de Deus, rogai por nós, pecadores, agora e na hora de nossa morte. Amém. Ave Maria, cheia de graça, o Senhor é convosco. Bendita sois vós entre as mulheres, e bendito é o fruto do vosso ventre, Jesus. Santa Maria, Mãe de Deus, rogai por nós, pecadores, agora e na hora de nossa morte. Amém. Ave Maria, cheia de graça, o Senhor é convosco. Bendita sois vós dentre as mulheres, e bendito é o fruto do vosso ventre, Jesus. Santa Maria, Mãe de Deus, rogai por nós, pecadores, agora e na hora de nossa morte. Amém. Ave Maria, cheia de graça, o Senhor é convosco. Bendita sois vós dentre as mulheres, e bendito é o fruto do vosso ventre, Jesus. Santa Maria, Mãe de Deus, rogai por nós, pecadores, agora e na hora de nossa morte. Amém. Glória ao Pai, ao Filho e ao Espírito Santo, como era no princípio, agora e sempre. Amém. Ó meu Jesus, perdoai-nos e livrai-nos do fogo do inferno, levai as almas todas para o céu e socorrei principalmente aquelas que mais precisarem da vossa misericórdia. Sagrada Família, rogai por nós. Nossa Senhora Aparecida, rogai por nós. Enchei-vos do Espírito Santo de Deus.

Pai nosso que estais no céu, santificado seja o vosso nome. Venha a nós o vosso reino, seja feita a vossa vontade, assim na terra como no céu. O pão nosso de cada dia nos dai hoje, perdoai as nossas ofensas, assim como nós perdoamos a quem nos tem ofendido. E não nos deixeis cair em tentação, mas livrai-nos do mal. Amém. Ave Maria, cheia de graça, o Senhor é convosco. Bendita sois vós dentre as mulheres, e bendito é o fruto do vosso ventre, Jesus. Santa Maria, Mãe de Deus, rogai por nós, pecadores, agora e na hora de nossa morte. Amém. Ave Maria, cheia de graça, o Senhor é convosco. Bendita sois vós dentre as mulheres, e bendito é o fruto do vosso ventre, Jesus. Santa Maria, Mãe de Deus, rogai por nós, pecadores, agora e na hora de nossa morte. Amém. Ave Maria, cheia de graça, o Senhor é convosco. Bendita sois vós dentre as mulheres, e bendito é o fruto do vosso ventre, Jesus. Santa Maria, Mãe de Deus, rogai por nós, pecadores, agora e na hora de nossa morte. Amém. Ave Maria, cheia de graça, o Senhor é convosco. Bendita sois vós dentre as mulheres, e bendito é o fruto do vosso ventre, Jesus. Santa Maria, Mãe de Deus, rogai por nós, pecadores, agora e na hora de nossa morte. Amém. Ave Maria, cheia de graça, o Senhor é convosco. Bendita sois vós dentre as mulheres, e bendito é o fruto do vosso ventre, Jesus. Santa Maria, Mãe de Deus, rogai por nós, pecadores, agora e na hora de nossa morte. Amém. Ave Maria, cheia de graça, o Senhor é convosco. Bendita sois vós dentre as mulheres, e bendito é o fruto do vosso ventre, Jesus. Santa Maria, Mãe de Deus, rogai por nós, pecadores, agora e na hora de nossa morte. Amém. Ave Maria, cheia de graça, o Senhor é convosco. Bendita sois vós dentre as mulheres, e bendito é o fruto do vosso ventre, Jesus. Santa Maria, Mãe de Deus, rogai por nós, pecadores, agora e na hora de nossa morte. Amém. Ave Maria, cheia de graça, o Senhor é convosco. Bendita sois vós entre as mulheres, e bendito é o fruto do vosso ventre, Jesus. Santa Maria, Mãe de Deus, rogai por nós, pecadores, agora e na hora de nossa morte. Amém. Ave Maria, cheia de graça, o Senhor é convosco. Bendita sois vós dentre as mulheres, e bendito é o fruto do vosso ventre, Jesus. Santa Maria, Mãe de Deus, rogai por nós, pecadores, agora e na hora de nossa morte. Amém. Ave Maria, cheia de graça, o Senhor é convosco. Bendita sois vós dentre as mulheres, e bendito é o fruto do vosso ventre, Jesus. Santa Maria, Mãe de Deus, rogai por nós, pecadores, agora e na hora de nossa morte. Amém. Glória ao Pai, ao Filho e ao Espírito Santo, como era no princípio, agora e sempre. Amém. Ó meu Jesus, perdoai-nos e livrai-nos do fogo do inferno. Levai as almas todas para o céu e socorrei principalmente aquelas que mais precisarem da vossa misericórdia. Sagrada Família, rogai por nós. Nossa Senhora Aparecida, rogai por nós. Enchei-vos do Espírito Santo de Deus.

Pai nosso que estais no céu, santificado seja o vosso nome. Venha a nós o vosso reino, seja feita a vossa vontade, assim na terra como no céu. O pão nosso de cada dia nos dai hoje, perdoai as nossas ofensas, assim como nós perdoamos a quem nos tem ofendido. E não nos deixeis cair em tentação, mas livrai-nos do mal. Amém. Ave Maria, cheia de graça, o Senhor é convosco. Bendita sois vós dentre as mulheres, e bendito é o fruto do vosso ventre, Jesus. Santa Maria, Mãe de Deus, rogai por nós, pecadores, agora e na hora de nossa morte. Amém. Ave Maria, cheia de graça, o Senhor é convosco. Bendita sois vós dentre as mulheres, e bendito é o fruto do vosso ventre, Jesus. Santa Maria, Mãe de Deus, rogai por nós, pecadores, agora e na hora de nossa morte. Amém. Ave Maria, cheia de graça, o Senhor é convosco. Bendita sois vós dentre as mulheres, e bendito é o fruto do vosso ventre, Jesus. Santa Maria, Mãe de Deus, rogai por nós, pecadores, agora e na hora de nossa morte. Amém. Ave Maria, cheia de graça, o Senhor é convosco. Bendita sois vós dentre as mulheres, e bendito é o fruto do vosso ventre, Jesus. Santa Maria, Mãe de Deus, rogai por nós, pecadores, agora e na hora de nossa morte. Amém. Ave Maria, cheia de graça, o Senhor é convosco. Bendita sois vós dentre as mulheres, e bendito é o fruto do vosso ventre, Jesus. Santa Maria, Mãe de Deus, rogai por nós, pecadores, agora e na hora de nossa morte. Amém. Ave Maria, cheia de graça, o Senhor é convosco. Bendita sois vós dentre as mulheres, e bendito é o fruto do vosso ventre, Jesus. Santa Maria, Mãe de Deus, rogai por nós, pecadores, agora e na hora de nossa morte. Amém. Ave Maria, cheia de graça, o Senhor é convosco. Bendita sois vós dentre as mulheres, e bendito é o fruto do vosso ventre, Jesus. Santa Maria, Mãe de Deus, rogai por nós, pecadores, agora e na hora de nossa morte. Amém. Ave Maria, cheia de graça, o Senhor é convosco. Bendita sois vós entre as mulheres, e bendito é o fruto do vosso ventre, Jesus. Santa Maria, Mãe de Deus, rogai por nós, pecadores, agora e na hora de nossa morte. Amém. Ave Maria, cheia de graça, o Senhor é convosco. Bendita sois vós dentre as mulheres, e bendito é o fruto do vosso ventre, Jesus. Santa Maria, Mãe de Deus, rogai por nós, pecadores, agora e na hora de nossa morte. Amém. Ave Maria, cheia de graça, o Senhor é convosco. Bendita sois vós dentre as mulheres, e bendito é o fruto do vosso ventre, Jesus. Santa Maria, Mãe de Deus, rogai por nós, pecadores, agora e na hora de nossa morte. Amém. Glória ao Pai, ao Filho e ao Espírito Santo, como era no princípio, agora e sempre. Amém. Ó meu Jesus, perdoai-nos e livrai-nos do fogo do inferno. Levai as almas todas para o céu e socorrei principalmente aquelas que mais precisarem da vossa misericórdia. Sagrada Família, rogai por nós. Nossa Senhora Aparecida, rogai por nós. Enchei-vos do Espírito Santo de Deus.

0: agora louvar a nossa mãe. Infinitas graças vos damos, soberana rainha, pelos benefícios que todos os dias recebemos de vossas mãos liberais. Dignai-vos agora e para sempre tomarmos debaixo de vosso poderoso amparo. Para mais vos obrigar, vos saudamos com uma salve, rainha.
1: Salve, rainha.
2: Salve Rainha, Mãe de Misericórdia, vida, doçura, esperança nossa, salve. A vós bradamos, degredados filhos de Eva, a vós suspiramos, gemendo e chorando neste vale de lágrimas. Eia, pois, advogada nossa, esses vossos olhos misericordiosa nós volvei. E depois desse desterro mostrai-nos Jesus, bendito é o fruto do vosso ventre. Ó clemente, ó piedosa, ó doce sempre Virgem Maria, rogai por nós, Santa Mãe de Deus, para que sejamos dignos das promessas de Cristo.

Meu amigo, minha amiga, estamos chegando ao final do nosso Santo Rosário. Deus abençoe a sua vida, a sua família. Que por intercessão de Nossa Senhora, possa o Deus da vida, a sua família. Que por intercessão de Nossa Senhora,

mistérios da vida de Jesus e Maria. É isso aí, meu amigo e minha amiga. Desejo a você um dia abençoado na graça de Deus. Que Nossa Senhora e seu Filho Jesus possa continuar iluminando a sua vida. E vamos se manter fiel, hein? Vamos se manter fiéis aí à madrugada de oração com Altair Show, Santo Rosário, todos os dias. Eu e a turma da alegria aqui, como você ouviu, tá bom? Reze, reze o Santo Rosário todos os dias. Tem essa devoção especial, nossa mãezinha do céu. Um bom dia pra você.

0: 5:56.
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2: Em meio ao excesso de ruídos externos, opiniões alheias e distrações cotidianas, frequentemente nos esquecemos de cultivar o silêncio interior. Contudo, é no recolhimento da alma que a presença de Deus se faz mais audível e o discernimento acontece. Escutar a voz interior exige desligar as urgências do mundo por alguns instantes para avaliar com clareza a direção dos nossos passos. A oração silenciosa e a meditação na palavra nos trazem o equilíbrio necessário para não tomarmos decisões precipitadas, movidas pelo medo ou pela ansiedade. Reserve momentos no seu dia para aquietar a mente. Quando você aprende a ouvir a orientação divina no silêncio, o seu coração encontra a firmeza e a paz necessárias para caminhar com sabedoria sem se deixar levar pelas tempestades do exterior.
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forma, mas Deus não se conforma com a forma como as coisas vão. Deus não tem limites.

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0: Rádio Barroso Mix informa a hora certa.
1: 6 horas em ponto.
2: Bom dia!
3: Ouvintes das 6 horas. A dor tem seu aspecto amargo, mas o tem também doce. Tudo dependerá do lado por onde olhemos. É duro trabalhar muitos dias semeando a semente e cuidar dela, mas é agradável colher os frutos. É duro passar horas a fios estudando, mas é agradável receber o título e o diploma. É duro realizar esforços e mais esforços para construir a casa, mas é agradável ter em seguida seu próprio lar. É duro fazer qualquer esforço, mas logo é muito agradável gozar do fruto dos esforços empreendidos. Para chegar a ser bom de verdade, temos que realizar também grandes esforços, conseguir penosas vitórias. Porém, em seguida, podemos usufruir a alegria de vir a ser o que devemos ser. Que não nos desanimem os esforços que se devem realizar. Alentem-nos, muito pelo contrário, os resultados conseguidos por esses esforços.

Ave Maria, cheia de graça, o Senhor é convosco. Bendita sois vós entre as mulheres, e bendito é o fruto do vosso ventre, Jesus. Santa Maria, Mãe de Deus, rogai por nós, os pecadores, agora e na hora de nossa morte. Amém.

0: tá fácil segurar a barra.
1: Bom dia, povo de Deus. Que alegria estar com você neste sábado e começar o dia. Um dia de oração e dizer, Senhor, o dia seja transcorrido na força do Teu Espírito. Que a paz que vem de Deus, que a luz que vem de nosso Senhor e o Espírito Santo, a Santíssima Trindade, nos impulsione. Vamos rezar? Você que todos os dias sabe que tem esse momento de oração. Em nome do Pai, do Filho e do Espírito Santo. Amém. Senhor Deus da vida, que criastes o homem à vossa imagem e semelhança, pensastes com amor os caminhos a serem percorridos para nossa felicidade e salvação. Senhor, por muitas razões a humanidade se perdeu dos preceitos, por isso mandastes os profetas e, por fim, nosso Senhor Jesus Cristo, para nos trazer a plena revelação do verdadeiro amor a Deus, ao próximo e a nós mesmos. Obrigado, Senhor, por deixar esta revelação na palavra. Palavra que nos orienta, palavra que nos corrige, palavra que nos ilumina, palavra que nos traz dignidade de filhos de Deus. Manda Teu Espírito, Senhor, no início deste dia, para que compreendamos esta palavra e, compreendendo-a, possamos vivê-la. Manda Teu Espírito, Senhor, com o dom do entendimento, com o dom da sabedoria, e que possamos ver os Teus sinais em tudo e em todos. Senhor, recorremos a Santa Teresinha do Menino Jesus, ela, tão íntima de nosso Senhor Jesus Cristo, possa nos valer nesta manhã. Santa Teresinha do Menino Jesus, fazei-nos simples e dóceis, humildes e confiantes. Santa Teresinha, que prometestes passar o vosso céu fazendo bem sobre a terra sem descanso, eu me recomendo a vós, Santa Teresinha. Ajudai-me a viver tão profundamente unido a Jesus, tão profundamente vivenciando os mandamentos e os santos evangelhos, que eu possa um dia estar convosco no reino de Deus. Santa Teresinha, não se canse de interceder por mim, até de ver-me um dia no céu com os anjos e santos. Pai nosso, que estais no céu, santificado seja o vosso nome, venha a nós o vosso reino, seja feita a vossa vontade, assim na terra como no céu. O pão nosso de cada dia nos dai hoje, perdoai-nos nas nossas ofensas, assim como nós perdoamos a quem nos tem ofendido. E não nos deixeis cair em tentação, mas livrai-nos do mal. Amém. Ó Deus, para o dia de hoje, que a Bíblia esteja em minha mão, a palavra de Deus no meu coração e os meus pés na missão. Um bom dia a todos. Amém.
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0: queridos filhos e filhas, povo de Deus amado. Hoje é sábado. Eu quero lembrar que final de semana, gente, nós temos um compromisso muito sério. Sabe com o quê, né? Com a missa. E olha, não importa, na minha comunidade não é o padre, é um ministro que faz. Mesmo assim, vá. Amado povo de Deus, amanhã é dia de São Francisco de Assis. Mas não sei se você sabe, como cai num domingo, se tira a festa do santo e se celebra o dia do Senhor. Por isso, eu antecipo hoje falar sobre São Francisco, que é apaixonado por Jesus e é apaixonante na sua forma de viver a intimidade com Jesus. Obedeça, você é de Jesus.
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0: Agora escute esse testemunho de Itaquera, São Paulo. Sua bênção, padre. Me chamo Laene Chagas de Lima, tenho 31 anos. Escrevo essa carta com o coração transbordando de gratidão. Dia 31 de dezembro de 2023, vivi um dos momentos mais difíceis da minha vida. Tive um rompimento de aneurisma cerebral. Eu nem imaginava, mas quando veio o diagnóstico, meu mundo desabou. E o da minha família também. Fiquei internada 15 dias, até dia 11 de janeiro de 2024. Passei por uma cirurgia. Depois, ainda foram mais 3 dias na UTI, sozinha, sem acompanhante, pois as regras do hospital não permitiam. Foram dias de muita dor e solidão, mas também de muita fé. Eu clamava a Nossa Senhora o tempo todo e pedia a Jesus das Santas Chagas forças para viver, para voltar para minha filha, para minha família. Lá dentro, não podia ter nenhum pertence. No horário da visita, meu marido me levava o terço. Padre, eu agarrava aquele terço, como se estivesse agarrando na mão de Nossa Senhora. Com fé, eu fui sustentada em Deus, e Deus me ouviu. Escreva esta carta de dentro do metrô, indo para o trabalho. Só ficou uma cicatriz, que o cabelo já está cobrindo, e uma gratidão imensa. Em uma consulta de retorno, o neurologista me disse que 80% dos pacientes com aneurisma cerebral ficam com sequelas ou não sobrevivem. Eu sou 20% dos que venceram. Graça alcançada, graça testemunhada, toca o sino sacristão. Quem assinou? Laene Chagas de Lima, de Itaquera, São Paulo. Louvado seja Deus. Bíblia aberta, cartilha de oração.

0: livro, santo livro que me ensina a caminhar.
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0: O Senhor esteja convosco, Ele está no meio de nós. Proclamação do Evangelho de Jesus Cristo segundo São Lucas. Glória a vós, Senhor. Voltaram alegres os 72, dizendo: Senhor, até os demônios se nos submetem em teu nome. Jesus disse-lhes: Vi Satanás cair do céu como um raio. Eis que vos dei o poder para pisar serpentes, escorpiões e todo o poder do inimigo. Contudo, não vos alegreis porque os espíritos vos estão sujeitos, mas alegrai-vos de que os vossos nomes estão escritos no céu. Naquela mesma hora, Jesus exultou de alegria no Espírito Santo e disse: Pai, Senhor do céu e da terra, eu te dou graças porque escondestes essas coisas dos sábios e entendidos e as revelastes aos pequeninos. Sim, Pai, bendigo-te porque foi do teu agrado. Palavra da salvação. Glória a vós, Senhor. Amados filhos e filhas, a missão dos discípulos de Jesus teve seu lado bonito, eficácia, foi uma boa acolhida. Eles foram testemunhas da ação da palavra de Deus na vida das pessoas. Eles perceberam como o reino de Deus se manifesta e transforma. Jesus, porém, temperou o entusiasmo, chamando atenção para que não deviam ficar eufóricos, porque a euforia daria lugar quando a tribulação chegasse. Alegre sim, eufóricos não. Euforia também é uma forma de desequilíbrio. A alegria verdadeira é de sabermos que nossos nomes estão escritos no coração de Deus. Alegria verdadeira não pode ser fruto deste mundo, porque tudo passa. Tudo passa. Sobre São Francisco, há muito o que dizer, mas eu acho que a oração que ele nos deixou fala por si só. Uma oração que, para ele e para nós, deve ser um modelo de vida. Senhor, fazei-me instrumento da paz.

0: leve a fé.
1: Onde houver erro.
0: Onde houver erro, que eu leve a verdade. Onde houver desespero, que eu leve a esperança.
1: Onde houver tristeza, que eu leve alegria. Onde houver trevas, que eu leve a luz.

Consolar que ser consolado. Compreender que ser compreendido. Amar que ser amado. Pois é dando que se recebe. É perdoando que se é perdoado. E é morrendo que se vive para a vida eterna.

0: Senhor Deus, da mesma forma que chagaste São Francisco, imprima em nós um amor verdadeiro e autêntico por Ti, Jesus. E bem sabemos, Senhor, que São Francisco olhava para a natureza e chamava minha irmã água, minha irmã terra, minha irmã vida, minha irmã pobreza, minha irmã morte. Que nós tenhamos a mesma humildade, serenidade e confiança de Francisco. Abençoai, Senhor, essa água, a roupa dos enfermos e as fotos de família.
1: Fica o convite para quem quiser ir comigo, Curitiba, região metropolitana e o Brasil inteiro, acompanhar pela TV Evangelizar, YouTube, às 18 horas, a missa que celebrarei no Santuário de São Francisco de Assis, no Xaxim. Em nome do Pai, do Filho, do Espírito Santo. Amém.

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0: Filhos amados, povo querido de Deus, vamos para a novena perpétua de Jesus das Santas Chagas, no seu 8º dia, joelho dobrado, coração contrito. E eu convido você a mandar as suas intenções, 41-3221-6060. Rezemos. Por suas santas chagas, suas chagas gloriosas, o Cristo Senhor me proteja e me guarde. Senhor Jesus, foste levado na cruz para que, por vossas santas chagas, sejam curadas as de nossas almas. Eu vos louvo e agradeço pelo vosso ato redentor. Carregaste em vosso próprio corpo os meus pecados e de toda a humanidade. Nas vossas santas chagas, Senhor, coloco minhas intenções, minhas preocupações, ansiedades e angústias, minhas enfermidades físicas e psíquicas, meus sofrimentos, dores, alegrias e necessidades. Em vossas santas chagas, Senhor, coloco a minha família. Envolvei, Senhor, a mim e meus familiares, protegendo-nos do mal. Senhor, ao mostrar vossas santas chagas gloriosas a Tomé e o mandando tocar em vosso lado aberto, o curaste da incredulidade. Eu vos peço, Senhor, permita-me refugiar em vossas santas chagas e, por mérito desses sinais de vosso amor, curai a minha falta de fé. Ó Jesus, pelos méritos de vossa paixão, morte e ressurreição, dai-me a graça de viver os frutos da nossa redenção. Amém. Queridos filhos, filhas, a ação de Deus permanece no seio da Igreja. E milagres e prodígios dos dias de hoje são provas desta presença de Deus, de vidas transformadas, de vidas tocadas pelas santas chagas de nosso Senhor Jesus Cristo. Veja, escute esse testemunho.
1: Eu, na época da pandemia, fiquei muito isolado, porque eu tenho várias doenças autoimunes, e uma delas é a neuromielite óptica, que é uma doença degenerativa, muito grave e sem cura. Então o médico disse que eu tinha que ficar muito isolada, porque se eu contraísse o vírus, eu poderia vir a óbito. E naquele momento, eu não sabia o que era estar próximo de Deus. Eu não conseguia chegar até Ele, por mais que eu quisesse. Então eu fui apresentada aos programas do padre Reginaldo Manzotti, e dali eu comecei a assisti-lo, porque a minha vontade era morrer e até mesmo tirar a minha vida, porque a dor era muito grande. E através das orações do padre Manzotti, através de eu estar acompanhando todos os programas dele, eu fui assim, descobrindo o que é estar perto de Deus e estar ao encontro dele e saber que Ele nos acolhe, as orações do padre Reginaldo, e aí que eu sinto força de continuar a seguir minha vida e sinto que Deus está muito presente de mim. Mas hoje eu sou uma outra pessoa. Deus está presente na minha vida, por mais que tenha hora que eu tenha essa dificuldade. Graça alcançada, graça testemunhada. Toque o sino, sacristão.
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0: 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E vamos à bênção da casa. Que a vossa divina bênção os acompanhe. Que o Espírito Santo ilumine os seus pensamentos e que seu poder haja por eles em toda parte. Tudo que se encontra nesta casa, os que nela entram, os que dela saem. Que Jesus, nas suas santas chagas, nos abençoe e vos preserve do mal, para que nenhuma desgraça se aproxime de vós. O Senhor vos abençoe e vos guarde. Que Ele faça seu rosto brilhar sobre vós. Que Ele se compadeça de vós e vos dê a paz. Em nome do Pai, do Filho e do Espírito Santo. Amém.

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1: 6:28.
2: Bom dia!
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Olha aqui, o que, que você acha que é felicidade, hein? O que, que você acha que é felicidade? Felicidade é algo que cai do céu? Felicidade é aquilo que está escondido num pote de ouro lá no final do arco-íris? O que, que é felicidade? A felicidade é algo que você ganha? É algo que você é sorteado? É algo que você, de repente, tem a sorte de ser feliz? Não! Felicidade é conquista. É, não adianta você ficar parado aí esperando a felicidade acontecer na sua vida ou esperando um dia ser feliz, que não vai acontecer, não. A felicidade é conquista. Conquista a cada dia, a cada momento, a cada instante. Tem gente que acha que pode ficar parado, senta lá e vai dizer assim, ó, vou estar aqui esperando a felicidade chegar. Não adianta. Ela não vai chegar se você não correr atrás. Ela não vai acontecer na sua vida se você não lutar por ela. Ela não vai ser uma realidade para você se você não arregaçar as mangas e lutar para ser feliz. A felicidade é, sim, conquista. Conquista que você realiza a cada instante, a cada momento. E a felicidade, ela só se conquista com a presença de Deus na sua vida. Porque se você pensa que pode conquistar a verdadeira felicidade sem Deus, engana-se. Porque às vezes você vai passar somente por alguns momentos de felicidade, mas não é a felicidade plena. Ah, agora felicidade plena, essa sim, é ao lado de Deus. Então, afinal de contas, o que vem a ser felicidade? É conquista diária, conquista de cada dia, com a presença de Deus do seu lado.

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1: Ela se chamava Mega e tinha um chefe terrível. Quando Mega chegava pela manhã e falava bom dia, a chefe respondia com uma pergunta: por que não chegou mais cedo? Se chegasse antes da hora, aquela chefe não estava lá, mas ficava sabendo e lhe perguntava se ela não sabia qual era o horário do expediente, mesmo depois de trabalhar ali há tantos anos. Era uma mulher má, brincava com tudo, até que um dia Mega se cansou e decidiu se demitir. Vou sair, mas antes vou dizer o que tenho vontade para essa mulher, foi o que pensou. Exatamente naquele dia, ela estava almoçando quando encontrou a doutora Kassarjian, que a convidou para assistir um treinamento naquela tarde. Não posso, foi sua resposta. Tenho expediente a cumprir. Por que não? Mega falou sobre a chefe, que vivia implicando com ela, e a doutora Kassarjian lembrou que pior a situação não poderia ficar. Além do que, se a chefe lhe desse uma bronca por faltar ao trabalho naquela tarde, ao menos teria motivo. Mega lembrou que no dia seguinte iria se demitir, por isso resolveu ir ao encontro. Ali ouviu as referências a respeito do perdão. O perdão é bom para você, falava a doutora. Se você perdoar alguém que o ofendeu, ele continua do mesmo jeito, mas você se sentirá bem. Se você perdoar o mentiroso, ele continuará mentiroso, mas você não se sentirá mal por causa das mentiras dele. Ao final do treinamento, Mega concluiu que a sua chefe estava muito doente e tirou aquela chefe da cabeça. No dia seguinte, tomou uma resolução: não vou deixar que ela me atormente mais e nem vou abandonar o trabalho que eu gosto. Mega chegou e cumprimentou: olá! A chefe foi logo lhe perguntando o que tinha acontecido. Ela estava diferente. Mega falou que havia participado de um treinamento e que estava bem consigo mesma e até convidou a chefe para tomar um chá no final da tarde. A reação veio logo: você está me convidando só para eu não reclamar de você, né? Você é muito esperta, disse aquela chefe. Pode reclamar, até mandar descontar as minhas horas, mas eu insisto que você tome o chá comigo. E foram. Durante o chá, aquela chefe falou da surpresa em ter sido convidado para aquele momento. Ela sabia que era intratável, que era difícil. Também falou da sua emoção. Nunca ninguém tinha convidado ela para um lanche ou para um café. Acabou por falar das suas próprias dores. O marido lhe batia, o filho vivia no mundo das drogas. Por isso ela odiava as pessoas. Por isso era infeliz e agredia os outros. Semanas depois, era a própria chefe que comparecia ao novo treinamento da doutora a respeito do perdão. Perdoar? Perdoar é libertar-se. Aquele que agride é sempre alguém a um passo do desequilíbrio. Aquele que persegue nem pode imaginar o quanto se encontra enfermo. Sem dúvida, a felicidade pertence sempre àquele que pode oferecer, que a possui para dar. Nosso maior exemplo é Jesus. Poderia ter reagido às agressões, mas preferiu perdoar e amar, por saber que aqueles que o afligiam eram espíritos atormentados em si mesmo. Por essa razão, dignos de perdão. Por essa mesma razão, necessitados do perdão. Se você tiver ainda muita dificuldade para perdoar, pense que tudo passa. Passam as coisas ruins, passam as pessoas que as provocam. Só o bem e o amor permanece para sempre.

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1: Deus e Senhor nosso, Senhor da nossa vida e da nossa história, pedimos a vossa bênção de proteção e paz sobre toda a nossa família. Senhor, afastai todo o mal e toda a inveja da nossa vida. Afastai toda a desgraça da nossa família e dai-nos sempre, Senhor, contar convosco em todas as situações. Concedei-nos a vossa graça, o vosso amor, a força que vem de vós, Senhor, para vencermos todos os desafios e obstáculos da nossa vida. Que nada, Senhor, que nada nos impeça de caminhar e nada nos impeça de correr ao vosso encontro. Pedimos agora, Pai de bondade, pelos doentes, por aqueles que sofrem nos hospitais, por aqueles que estão abandonados nas suas casas, por todos aqueles que sentem no corpo a fragilidade e a debilidade da doença. Vós sois médico dos médicos, Senhor. Por isso, neste momento, colocai a vossa mão que cura, que liberta e que salva sobre esses vossos filhos. Vai, Senhor, vai curando, vai tirando a dor, vai restaurando, vai tirando o remorso, vai tirando a culpa, vai nos dando vida, Senhor. Senhor, pedimos agora por aquele que suplica a graça de um emprego, que ele consiga, Senhor. Ontem, no dia dos trabalhadores, pedimos tanto por todos os trabalhadores. Hoje, pedimos tanto por aqueles que não têm um trabalho, para que possam ser iluminados por vós e conseguir esse trabalho justo e honesto. Vos pedimos, Senhor, trazei a vossa bênção sobre esta água que nós preparamos, a água que nos lembra o nosso batismo, a água que nos lembra a vida nova, a água que queremos tomar os remédios, a água que queremos aspergir sobre nossa casa. Abençoai agora com o vosso poder esta água. Em nome do Pai, do Filho e do Espírito Santo. Amém.
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1: Rádio Barroso Mix informa a hora certa.
2: 6:45.
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5: Deus abençoe você e toda a sua família. Que alegria estar aqui com você, começando mais um programa Eu Seguirei. Eu tenho certeza de que Deus vai falar muito ao seu coração através deste programa. Olha, se você pode, eu já quero convidar você a pegar a sua Bíblia, porque hoje nós vamos meditar a palavra de Deus. A palavra de Deus é o nosso alimento, a palavra de Deus que é o nosso sustento. Eu tenho certeza que essa palavra vai mover seu coração. Olha, aqui você vai ouvir a palavra de Deus, aqui você vai poder cantar. São minutos que ficaremos juntos, onde você vai fazer uma experiência com Deus. Lembrando que tudo que você ouvir aqui, depois fica registrado no meu canal do YouTube, Frei Gilson / Som do Monte, no meu Instagram, no meu Facebook, todos com o mesmo nome, Frei Gilson / Som do Monte, para que você possa também compartilhar essa palavra com os seus amigos, tá bom? Então, vamos escutar a palavra de Deus.
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5: Lucas capítulo 10, versículo 19. Eu vos dei o poder de pisar em cima de cobras e escorpiões e sobre toda a força do inimigo. O que significa esse poder de pisar em cobras e escorpiões? Nem tudo na Bíblia a gente pode ler com um sentido literal. Claro que sempre o primeiro sentido que eu tenho que buscar na Sagrada Escritura é o sentido literal. O primeiro sentido que eu busco quando eu leio Bíblia é o sentido literal. Mas vão haver ocasiões em que o sentido literal não se aplique. Por exemplo, se teu olho te leva à queda, arranca ele e joga fora. Literalmente isso não se aplica. E Jesus está usando uma expressão forte para nos ensinar algo maior. Aqui é a mesma coisa. Eu vos dei poder de pisar em cima de cobras. Deus quer que a gente pise em cobras. Talvez você aí morra de medo de cobra, assim como eu. Escorpiões, obviamente que não. Isso seria maltratar os animais, isso seria correr atrás do perigo, isto seria... Qual é o perigo que um animal pode trazer para a minha vida espiritual? Aliás, poderia trazer até problemas para a minha vida física? Não, Jesus não está falando de animais. Eu não vou pisar em cobras, eu não vou pisar em escorpiões. Então, o que Jesus está querendo dizer? Em nome do Pai, do Filho e do Espírito Santo. Amém. Lucas capítulo 10, versículo 17 a 24. Naquele tempo, 72 voltaram muito contentes, dizendo, Senhor, até os demônios nos obedeceram por causa do teu nome. Jesus respondeu, eu vi Satanás cair do céu como um relâmpago. Eu vos dei o poder de pisar em cima de cobras e escorpiões e sobre toda a força do inimigo, e nada vos poderá fazer mal. Contudo, não vos alegreis, porque os espíritos vos obedecem. Antes ficai alegres, porque vossos nomes estão escritos no céu. Naquele momento, Jesus exultou no Espírito Santo e disse, Eu te louvo, Pai, Senhor do céu e da terra, porque escondestes essas coisas aos sábios e inteligentes e as revelastes aos pequeninos? Sim, Pai, porque assim foi do teu agrado, tudo me foi entregue pelo meu Pai. Ninguém conhece quem é o Filho a não ser o Pai, e ninguém conhece quem é o Pai a não ser o Filho, e aquele a quem o Filho quiser revelar. Jesus voltou-se para os discípulos e disse-lhes em particular: Felizes os olhos que veem o que vós vedes. Pois eu vos digo que muitos profetas e reis quiseram ver o que estáis vendo e não puderam ver, quiseram ouvir o que estáis ouvindo e não puderam ouvir. Palavra da salvação. Máximo de Turim, ele diz assim: o que significa eu vos dei o poder de pisar em cima de cobras e escorpiões? Máximo de Turim diz: visto que possuímos o Senhor Jesus, que nos libertou dos por seu sofrimento, olhemos sempre para ele e esperemos de seu sinal o remédio para as nossas feridas. Primeira coisa, é de Jesus que vem a nossa cura. A cura para as nossas feridas, a cura para o nosso pecado, a cura para o mal que está em nós. Quer dizer, se talvez o veneno da ganância se espalhar em nós, olhemos para ele e ele nos curará. Então, o Máximo de Turim já está começando a nos responder. Por quê? O que uma serpente tem? Veneno. Então, se o veneno da ganância se espalhar em nós, olhemos para ele e ele nos curará. Aliás, quando a gente fala de serpente, de quem que a gente pensa? Lembra da serpente do Éden? Apocalipse, capítulo 12, versículo 7. Aliás, Apocalipse capítulo 12, versículo 9, foi então precipitado o grande dragão, a primitiva serpente, chamado demônio e Satanás. Portanto, essa serpente é o demônio. Quando Jesus fala para a gente pisar sobre a cobra, já dá a entender que quando o veneno da ganância se espalhar em nós, olhemos para ele e ele nos curará. Se o desejo malicioso do escorpião nos pica, supliquemos a ele e ele nos curará. Se mordidas de pensamentos mundanos nos ferem, peçamos a ele e viveremos. Estas são as serpentes espirituais de nossa alma. Jesus então estava falando de serpentes espirituais, de escorpiões espirituais. Eu vos dei poder para pisar sobre isso daí. Eu posso curar você. O Senhor foi crucificado para esmagá-las. Ele diz a respeito delas: pisarei serpentes e escorpiões e elas não vos farão mal algum. Portanto, eu quero que você abra a sua Bíblia em 1 Pedro, capítulo 2, versículo 24. Carregou os nossos pecados em seu corpo sobre o madeiro, para que, mortos aos nossos pecados, vivamos para a justiça. Por fim, por suas chagas, fomos curados. Máximo de Turim está nos ensinando que nós temos, pelo poder da cruz de Cristo, o poder de pisar sobre a maldade da serpente, sobre a maldade do escorpião, que querem nos ferir com seus venenos mortais. Cristo pode nos curar. Pai, Filho e Espírito Santo. Amém.
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2: Essa música é Jesus que canta para você.

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2: Programa de hoje está bom demais e eu quero lembrar você, se você quiser ouvir mais pregações, mais meditação da palavra, basta você me acompanhar no meu canal do YouTube, Frei Gilson / Som do Monte, no meu Instagram, no meu Facebook, no meu TikTok e lá você vai encontrar muito mais palavra de Deus para você.
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2: Nós vamos terminar este programa rezando. Eu quero clamar agora por você, quero clamar pela sua família. Senhor Deus, libera agora o teu Espírito Santo sobre cada pessoa que acompanha este programa. Vem, Espírito Santo, enche todos os que estão acompanhando este programa agora. Libera, Senhor, para esta pessoa o que ela mais precisa, para o corpo e para a alma. Libera, Senhor, curas e libertações em nome de Jesus para esta pessoa que assiste, que acompanha, que escuta e para toda a sua família. Eu clamo a tua poderosa bênção. Visita agora com bênção de proteção. A bênção que só o Senhor pode dar. Abençoe-vos o Deus Todo-Poderoso, Pai e Filho e Espírito Santo. Amém.
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2: 7:01.
1: Ah, bom dia.
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1: Alô, cowboys de Cristo, alô, povo de Deus! Atenção, minha gente querida do sertão, do campo e da cidade! Chega mais que estamos começando agora o momento mais esperado da nossa programação. É emoção, é fé, é devoção no ar! Se prepare para abrir o coração, porque está entrando no ar o nosso Mensagem Sertaneja. E hoje com um tema para tocar fundo na alma. Coração de Jesus, coração que acolhe. O coração que ama, perdoa, abraça e nunca nos abandona. Então pegue a sua fé, senta na varanda, que a mensagem de hoje vem com cheiro de terra molhada e o calor do amor divino. Mensagem sertaneja, é música, é oração, é sertão no coração. Tchê, tchê, tchê, tchê. Eu sou Gilson Fernandes, o DJ Cowboy de Cristo. E aqui comigo ela, a cantora sertaneja católica, Adriana Gil.
2: A paz do Senhor, o amor de Maria, a alegria do Espírito Santo esteja conosco. Que alegria estarmos juntinhos para mais um programa Mensagem Sertaneja. E já deixo o convite para você participar do nosso programa mandando a sua mensagem ou seu pedido musical. Isso mesmo. Use o nosso e-mail, mensagensertaneja@gmail.com, ou mande a sua mensagem escrita ou de áudio no nosso WhatsApp, 12 99241-6448. Vou repetir para você, 12 99241-6448.
1: E também tem as nossas redes sociais, procure no Instagram, Facebook, @mensagensertaneja. E vocês são uma bênção demais. Obrigado por cada mensagem, cada oração e cada momento de sintonia aqui com a gente.
2: No programa de hoje nós teremos a nossa história para pensar. E o tema será No Banco da Igreja.
1: Vamos aumentar o nosso conhecimento sobre a palavra de Deus através da nossa charadinha bíblica.
2: Também teremos o nosso Zap Zap Mensagem Sertaneja.
1: E teremos o nosso mascotinho Pé de Pano? Teremos sim, com certeza estará trazendo abraço para os nossos ouvintes.
2: E além de tudo isso, muita música sertaneja católica e sertaneja mensagem. Momento de oração e de reflexão.
1: E já vamos começar com música boa, música que exalta a família. Vamos ouvir Banda Filhos de Lourdes. Shot da família.
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0: Cristo.
1: No coração de Jesus, todo coração ferido encontra consolo. Tchê, tchê, tchê, tchê. Você ouviu? Banda Filhos de Lourdes. Shot da família.
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3: O tema Coração de Jesus, Coração que Acolhe, nos lembra da imensidão do amor de Cristo, que não faz distinção e sempre abre seus braços para receber cada um de nós, independente de nossas falhas. O Coração de Jesus é um abrigo seguro, um refúgio em momentos de dor, solidão e arrependimento. Ele acolhe os que se sentem perdidos, os que erraram, os que sofrem e os que buscam um recomeço. Essa acolhida não é apenas um gesto de misericórdia, mas uma expressão de um amor sem fim, que não exclui ninguém. Nos ensina que, por mais distante que possamos estar, o caminho de volta sempre estará aberto, pois Jesus jamais nos rejeita. O coração de Jesus é um convite constante à conversão, à confiança e à esperança. Ao nos aproximarmos dele, encontramos o verdadeiro acolhimento que cura, restaura e transforma. Em seu coração, todos encontram um lugar para descansar e serem renovados. A acolhida divina de Jesus é o maior presente que podemos receber.
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1: WhatsApp! E olha o zap zap do Mensagem Sertaneja. E a mensagem que chega é da Leni Diana, de Itaperuna, Rio de Janeiro. E ela diz o seguinte: Adriana Gil e Gilson Fernandes, estou aqui ligada na Rádio Maria ouvindo vocês.
3: Ô Leni, que alegria receber a sua mensagem. Muito obrigado pela sua participação e pela companhia. Que Deus abençoe você, sua família e todo o povo de Itaperuna, Rio de Janeiro.
1: E vamos ouvir Jades e Jadson, Meu Mestre.
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0: bem baixinho, mano. 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Eu sou a luz, a verdade, o caminho, a vida. Ninguém vai ao Pai senão por mim. Foi o que Jesus falou.
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3: 7:14.
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5: Santa Bernadette. Santa Bernadette era a filha mais velha de um pobre moleiro. A saúde da menina era fraca e seus problemas se agravavam ainda mais pelas condições precárias de onde vivia. Ela não pôde frequentar a escola, ficando analfabeta até os 14 anos. Ao sair com sua irmã e uma amiga para buscar lenha, ela acaba ficando sozinha e vê Nossa Senhora da Imaculada Conceição. A partir desse momento, Bernadette teve 18 aparições de Nossa Senhora. Santa Bernadette realizou muitos milagres em vida, e mais ainda após a sua morte, dedicando sua vida à ajuda aos necessitados como enfermeira. Sua festa é celebrada anualmente no dia 16 de abril. Você ouviu a história de Santa Bernadette?

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1: Segura Cristão!
2: Alô, turma! Obrigado pelo carinho, pela sintonia e pelas orações. Juntos somos mais fortes na fé, tchê, tchê, tchê, tchê. Segura, pé de pano, cavalinho chucro. Quando o nosso mascotinho pé de pano chega na área, é hora de mandar abraço.
3: E o abraço vai para a Cristina de Conselheiro Lafaiete, Minas Gerais.
2: Para Lenir Diana de Itaperuna, Rio de Janeiro.
3: Para Rita de Cruz das Almas, Bahia.
2: Para Iraci Barbosa de Tumiritinga, Minas Gerais.
3: Para Aldiana Alves de Rosário da Limeira, Minas Gerais.
2: Para Lúcia de São Simão, Goiás.
3: Para Rosenir, da Zona Rural de Iguaçuí, Espírito Santo.
2: Para Maria Lopes, de Praia Grande, São Paulo.
3: Para Gerson Silva, de Cachoeira, Bahia.
2: Para Lorizete, de Ascurra, Santa Catarina.
3: Para Silvia, de Urandi, Bahia.
2: Para Cida, de Praia Grande, São Paulo.
3: Para Maria Vitória, de Major Isidoro, Alagoas.
2: Para José Francisco, de Itambé, Bahia.
3: Para Irmã Valéria de Fartura, São Paulo.
2: E para Vina Casado de Brejinho, Rio Grande do Norte. Para esse povo abençoado, vai a próxima canção. Vamos ouvir Luiz Neto, Filho de Davi.
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1: No silêncio da oração, o coração de Jesus acolhe com ternura infinita. Segura, cristão! Você ouviu? Luiz Neto, filho de Davi.
2: E agora, para aqueles que amam esse momento como eu, chegou a nossa história para pensar. E o tema de hoje é No Banco da Igreja. Vamos ouvir.
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1: Era uma tarde quente de sexta-feira na cidadezinha de São João das Palmeiras. O sol batia forte nas telhas das casinhas simples e o sino da paróquia Coração de Jesus tocava devagar. Estava anunciando mais um momento de adoração. Dona Lourdes, de seus 72 anos bem vividos, caminhava devagar pela pracinha com seu terço na mão e a fé no peito. Era uma daquelas senhoras que a gente vê sempre na igreja. Chega antes da missa começar e só vai embora quando o último banco está vazio. Naquele dia, ela levou algo diferente no coração, uma dor escondida. Seu neto, Caio, tinha se envolvido com más companhias e estava afastado da família. Fazia mais de 2 meses que não dava notícia. Dona Lourdes carregava aquele silêncio como quem carrega um saco pesado na alma, mas não falava nada para ninguém. Só falava com Jesus. Entrou na igreja, estava vazia, só com o som do vento passando pelas janelas abertas e a luz do Santíssimo iluminando o altar. Ela se sentou ali no mesmo banco de sempre, olhou para o coração de Jesus e disse baixinho: Meu Jesus, se o Senhor acolheu o ladrão lá na cruz, acolhe meu neto também. Mesmo perdido, ele é teu filho. E ficou ali, em silêncio, como quem entrega a vida toda num olhar. E foi nesse momento que a porta da igreja abriu com um rangido leve. Dona Lourdes virou o rosto e não acreditou no que viu. Era o Caio, seu neto, magro, rosto abatido, a barba por fazer, mas com os olhos marejados. E veio direto, sem falar nada, e sentou no banco ao lado da avó. Ela não disse nada também, só apertou sua mão com força. Lágrimas caíram e o silêncio virou oração. Caio olhou para o altar e disse com voz embargada: Vó, eu não sei explicar, mas hoje de manhã eu sonhei com este lugar e senti que o coração de Jesus estava me chamando de volta. Dona Lourdes sorriu e com os olhos brilhando disse: Pois ele chamou e você escutou, meu filho. A igreja ficou pequena para tanto amor naquela hora. E o coração de Jesus, mais uma vez, mostrou que acolhe, consola e nunca desiste de nenhum dos seus filhos. Vamos pensar?
2: Essa história nos mostra que o coração de Jesus nunca fecha as portas para quem deseja voltar. Mesmo quando nos afastamos, ele permanece ali, manso, humilde e paciente, esperando o nosso retorno. Dona Lourdes representa a fé silenciosa e firme de quem crê mesmo sem ver, de quem confia mesmo na dor. E Caio é como tantos de nós, que nos perdemos pelo caminho, mas somos atraídos de volta pelo amor que não desiste. O reencontro dos dois no banco da igreja não foi só entre vó e neto. Foi também entre um coração ferido e o coração de Jesus. Essa é a força do acolhimento divino. Não há pecado maior que a misericórdia do Senhor. Nos momentos de desespero, quando o mundo parece sem saída, a fé nos conduz de volta para casa. E a casa do coração de Jesus tem sempre um lugar reservado, um banco vazio, esperando por cada um de nós. Basta escutar o chamado.
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1: WhatsApp! E no zap zap do Mensagem Sertaneja, vamos ouvir o áudio da Danas Bonomo, de Jaguaré, Espírito Santo.
0: Bom dia, eu sou a Danas Bonomo, aqui do interior de Jaguaré, no Espírito Santo. Ouço vocês através da rádio Barroso Mix de Minas Gerais. Eu gostaria da música Clame Não Reclame, da Adriana Gil. Sou sua fã, Adriana. Abraço, Gilson. Que Deus os abençoe.
2: Ô, Danas, que carinho gostoso ouvir o seu áudio. Muito obrigada de coração. Fico muito feliz de saber que você gosta da minha música, viu? Que Deus abençoe você, a sua família, todo o povo aí de Jaguaré, Espírito Santo, e os ouvintes da Barroso Mix que nos escuta aí pelo Brasil afora. Minha gratidão e orações.
1: E vamos ouvir agora Adriana Gil. Clame, não reclame.
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0: 7:30.
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3: Peça desculpas com sinceridade. Se você não arrependeu do que você fez, não peça desculpa. A sua cara fala que você não arrependeu. A gente não xinga não, né? Xingar é uma palavra feia também. Às vezes quando eu fico olhando os assim, eu não sei o que eu falo, o que eu penso. Quando você vai se confessar com um padre, primeiro, você não tá lá porque você tá certo. Você já tá lá porque você tá errado. Você não vai falar coisa boa, você vai falar é pecado. O padre não vai te condenar, ele vai te perdoar. Mas você tem que mostrar um arrependimento, uma contrição de coração, uma busca de mudança de vida. Tem gente que chega perto dos padres para confessar. O padre tá lá atendendo confissão e faz assim, ó. Quais são os seus pecados, meu filho? Ah, padre. Eu queria perguntar, você tá rindo de quê? Qual o pecado engraçado? Qual os 10 mandamentos que faz graça? Porque eu não conheço pecado engraçado, não. Você nota que o arrependimento às vezes não há. Existe o eu preciso, eu quero, eu magoei o meu colega, eu quero voltar com ele, porque se eu não fizer paz com ele, não tem futebol no domingo, que a bola é dele. Eu tenho que perdoar minha namorada, porque não tá bom com ela, mas sem ela tá pior, e a mãe dela, problemão. Não há um arrependimento de coração. Existe um oportunismo com a situação. Peça desculpas com sinceridade.
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1: Segura, Cristão!
2: Tchê, tchê, tchê, tchê! O trembão é receber o carinho de vocês. Gratidão por cada coração que nos acompanha nessa jornada de fé. Estamos de volta com o nosso Mensagem Sertaneja. E agora é hora de aumentar o nosso conhecimento sobre a Palavra de Deus. É a hora da nossa charadinha bíblica.
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4: E é hora de deixar os nossos ouvidos atentos, porque vamos aumentar o nosso conhecimento sobre a Palavra de Deus. Então, vamos à nossa charadinha bíblica de hoje. Qual personagem da Bíblia ouviu um sim de Jesus, mesmo estando pendurado numa cruz, e encontrou abrigo no coração que acolhe? Opção A, Pedro. Opção B, Judas. Opção C, Dimas. Opção D, Tomé. Vou repetir a nossa charadinha bíblica de hoje. Qual personagem da Bíblia ouviu um sim de Jesus, mesmo estando pendurado numa cruz, e encontrou abrigo no coração que acolhe? Opção A, Pedro. Opção B, Judas. Opção C, Dimas. Opção D, Tomé. Tá muito fácil, né, gente? Mas é sempre bom a gente relembrar esses momentos da vida de Jesus e passar para as pessoas que estão conosco, nossos netos, né, as crianças da nossa casa. Então, por isso que a charadinha bíblica é sempre um momento de grande aprendizado. Enquanto vocês pensam, nós vamos continuar o Mensagem Sertaneja.
2: E aqui no nosso programa a música não para. Vamos ouvir agora Fernanda Silva, Quero Ser de Deus.
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1: No coração de Jesus há de um fogo que aquece até os corações mais frios. Tchê, tchê, tchê, tchê. Você ouviu? Fernanda Silva. Quero ser de Deus.
2: What's up? E tem mensagem no nosso Zap Zap Mensagem Sertaneja de novo. E agora a mensagem é do José Francisco de Itambé, Bahia. E ele nos diz o seguinte. Olá, minha querida. Eu sempre escuto o seu programa e espero que você lembre de mim e mande um alô. Pedido feito, pedido aceito, José Francisco. Um grande abraço, meu alô especialmente para você que tá aí em Itambé, na Bahia, mas está ligadinho aqui no programa Mensagem Sertaneja. Muito obrigada pelo carinho da sua companhia, por sua mensagem e participação. Que Deus abençoe você, sua família e todo o povo aí de Itambé, na Bahia.
1: E vamos ouvir agora Roselis, com participação de Álvaro e Daniel. Estou apaixonado.
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1: Cada passo em direção ao coração de Jesus é passo certo na direção do amor. Tchê, tchê, tchê, tchê. Você ouviu? Roselis com participação de Álvaro e Daniel. Estou apaixonado. E agora nós vamos para a resposta da nossa charadinha bíblica.
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2: Antes da resposta, vamos relembrar a nossa charadinha bíblica de hoje. Qual personagem da Bíblia ouviu um sim de Jesus, mesmo estando pendurado numa cruz, e encontrou abrigo no coração que acolhe? Opção A, Pedro. Opção B, Judas. Opção C, Dimas. Opção D, Tomé. E a resposta certa é... Opção C, Dimas. Dimas é conhecido como o bom ladrão, aquele que mesmo no fim da vida e carregando o peso de seus erros, teve fé e pediu a Jesus que se lembrasse dele. Essa cena é um dos maiores sinais do coração acolhedor de Jesus, que mesmo sofrendo na cruz, ele não negou o perdão a quem o procurou com sinceridade. É prova de que nunca é tarde para voltar para os braços de Deus, porque o coração de Jesus está sempre aberto para acolher quem se arrepende com fé. E essa foi a nossa charadinha bíblica de hoje. No próximo programa, tem mais.
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1: E aqui no nosso programa, a música não para. Vamos ouvir agora o William Sanfona, Terra Seca.
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3: 7:45.
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5: Para quem tem fé, nada é impossível. Quantos de nós deixamos para amanhã? Semana que vem eu faço? Essa decisão é difícil, eu vou postergar. O maior amigo do fracasso, do insucesso, da mediocridade é a falta de decisão. Procrastinar. Quanto tempo você vai adiar? Quanto tempo temos? Existem algumas coisas que perturbam a alma. Tristeza, alegria, fracasso e desejo. Por que que o desejo perturba a alma? Só existe um desejo certo, o desejo de dividir a alegria de Deus.
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0: Estamos de volta com o programa Mensagem Sertaneja. 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
6: Alô, povo de Deus! É uma alegria imensa ter você com a gente. Obrigado por fazer parte dessa comitiva abençoada. Tchê, tchê, tchê, tchê! E já aproveito e agradeço aos nossos parceiros que, através dessa rádio maravilhosa, nós chegamos até você, seja no carro, no rádio, seja na internet. Um grande abraço, nossa gratidão e que Deus abençoe a todos. E para vocês vai a próxima canção. Vamos ouvir As Marcianas, Mãe Aparecida.
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1: No coração de Jesus encontramos abrigo, e nas mãos de Maria o caminho até ele. Salve, salve, Maria Imaculada! Você ouviu? As Marcianas, Mãe Aparecida. E agora nós vamos ouvir aqui no Mensagem Sertaneja outra canção em devoção à Nossa Senhora. Vamos ouvir Ulisses e Moisés. Maria passa na frente.
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1: Nossa Senhora nos leva com ternura ao coração de Jesus, onde cada filho é acolhido com amor eterno. Salve, Rainha de todos os santos! Você ouviu? Ulisses e Moisés. Maria passa na frente.
2: E assim, vamos encerrando o nosso programa de hoje, com o coração aquecido por esse amor que não julga, mas acolhe. Jesus é o abrigo do caminhante cansado. É Ele que estende a mão quando o mundo vira as costas. Por isso, confie no coração que ama você. Agradecemos a Deus, agradeças. Por isso, confie no coração que ama você.

momento de oração. E quero colocar nas intenções de hoje a velhinha Sofia, de Capelinha, Minas Gerais, que ora pela sua família e pela sua filha Jordânia. Pela Iraci do Guarujá, Dona Amélia de Palames, Bahia, e também Antônio Pedroso de Macapá, Amapá. Pelo Fábio de São Gonçalo, Rio de Janeiro, e todos os ouvintes que estão ligadinhos neste momento.

0: Querido Pai, muito obrigada por mais este programa. Nós te louvamos e te bendizemos pelo teu amor por nós. Te agradecemos por cada ouvinte que está conosco, por todas as pessoas envolvidas para que o programa Mensagem Sertaneja chegue a tantos corações. Olha, Pai, para cada coração que neste momento se volta para o Senhor. Todos estão em busca de um acolhimento. Acolhimento do nosso cansaço, das nossas lutas, dos nossos desafios. E nós sabemos que em Ti nós encontramos esse acolhimento. Nos ajuda, Pai, a ter força para continuarmos a nossa caminhada com fé e esperança, pois nós sabemos que do Teu lado a vitória é garantida. Colocamos no Teu coração misericordioso todas as pessoas que estão doentes, precisando de um socorro, todas as pessoas que estão tristes e desanimadas, que o Senhor dê um ânimo novo, todas as pessoas que estão passando por dificuldades financeiras, para colocar o pão de cada dia em sua mesa, visita com a providência, Senhor. Por essas bênçãos, nós te pedimos e agradecemos, em nome do Teu Filho Jesus Cristo e por intercessão da Virgem Maria.
1: Ave Maria, cheia de graça, o Senhor é convosco. Bendita sois vós entre as mulheres. Bendito é o fruto do vosso ventre, Jesus.
0: Santa Maria, Mãe de Deus, rogai por nós, os pecadores, agora e na hora de nossa morte. Amém.
1: E vamos receber a bênção que vem de Deus através do Padre Reginaldo Manzotti.
2: Que Deus abençoe a você, Adriana Gil, Gilson Fernandes e a todos os ouvintes do Mensagem Sertaneja. Em nome do Pai, do Filho e do Espírito Santo. Amém.
0: Alô, Cowboys de Cristo, obrigado pela sua companhia e que Deus a abençoe.
1: Obrigado a você que esteve ligadinho aqui no Mensagem Sertaneja. Até o próximo programa, se Deus quiser. Salve Maria!
0: Salve Maria!
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0: 8 horas, em ponto.
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1: Sábado musical, sábado especial. E o tempo hoje, 19 de setembro, o tempo voando. Músicas que nos levam ao alívio da alma. Uma já temos. Vamos começar. E fizemos, até gravamos ontem, aliás, na quinta-feira, com muito carinho, escute.

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1: Felicidade. O que é felicidade? Onde pode ser encontrada? No fundo dos nossos corações, sabemos que ela está nas coisas mais simples. Na pureza das atitudes, nas alegrias compartilhadas. Cultive cada vez mais esse estado de plenitude que o faz ver a vida com os olhos da alegria, sentindo gratidão por cada amanhecer. Para que esses sentimentos se façam cada vez mais presentes, procure cultivar os pensamentos positivos, de empoderamento e incentivo. A conversa interior é muito importante para atrair coisas boas para perto de nós. Assim, a felicidade é multiplicada.
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2: 8 horas e 38 minutos.
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1: Você que está sem sentido de vida, você que foi traído, você já foi traído, você que perdeu a confiança nos outros, alguém que ama você, escuta este canto,
2: escuta este canto
1: e preste atenção,
2: e preste atenção.
1: Não queira aniquilar
2: esta
1: voz do coração.

0: Olha o que você vai cantar.
1: Jesus, jamais,
0: jamais
1: vai nos trair.
0: Te amamos, Senhor.
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3: Ei, você que está sofrendo. Sim, você que perdeu alguém. Você que está na solidão. Você que está na depressão. Preste atenção. Sua presença é real. Entregue sua vida, problemas. Fale com Deus. Ele vai ajudar.

0: Deus. Ele vai ajudar você.
1: Após a dor, vem a alegria.
0: Pois Deus é amor e não te deixará sofrer.

escuta. Ele é autor da fé, do princípio ao fim, em todos os teus tormentos.

0: Ele te quer sorrindo. Tenha certeza que Ele ama muito você.
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1: E abençoai, santificai e exorcizai, Senhor, essa água. Lembrando, atenção para a agenda, hoje às 15 horas, isso mesmo, às 3 da tarde, Missa, Santa Missa, pela Rede Vida, o canal da família. E, se você perdeu, por acaso hoje, a quarentena, não deixa de acompanhar pelo YouTube, hein? Por favor. Tá? Você entra lá, que foi demais, faxinão da alma. Depois da missa, imediatamente, momento de fé, que é uma bênção com o Padre Anso Guerra, ao vivo, pela Rede Vida, e também pelas redes sociais, e o YouTube, tá? Você pode estar acompanhando. E no domingo, 5h45, Santa Missa ao vivo pela Globo. E às 9 da manhã, também pelo YouTube e redes sociais. Espero vocês. E

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3: 9 horas, em ponto.
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Começando a partir de agora o programa Forró em Deus desta semana. Muito obrigado pela sua audiência, muito obrigado pela sua companhia. A partir de agora, muita música católica no ritmo do forró chega para você através desta rádio. Com grande prazer, com muita satisfação, estamos começando em nome do Pai, do Filho e do Espírito Santo o programa Forró em Deus. A gente traz o forró tradicional, traz o shot, traz também o forró sertanejo e a gente vai fazendo aquela mistura no ritmo que te deixa em conexão com Deus. Programa Forró em Deus só começando e a gente já traz a primeira sequência. Obrigado pela audiência. Música.

muita música boa, muito forró rolando aqui na programação da nossa rádio. Obrigado pela companhia maravilhosa de todos vocês. O programa Forró em Deus é uma produção da Rádio Missão Católica de Garrafão do Norte, no Pará. Uma iniciativa que começou pela Rádio Missão Católica e que hoje está em várias rádios católicas. E isso é muito gratificante. Para você que nos ouve pelas nossas rádios parceiras, pode mandar um zap aqui para a gente para o 73981024969. A gente manda o seu alô, a gente manda o seu abraço, registra aqui a sua participação, faz o seu toque de oferecimento. Obrigado pela companhia. Vamos de mais músicas? Vamos louvar o nosso Deus no ritmo do forró.

0: finalizando a primeira parte do programa Forró em Deus, já já tem muito mais aqui no Som da Melhor, na mais ouvida, na que você gosta de curtir a sua companhia diária. A gente volta dentro de instantes.
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4: 9:25.
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0: Estamos de volta, louvado seja o nosso Senhor Jesus Cristo, segunda parte do programa Forró em Deus. Obrigado pela companhia, tudo de bom pra você. Vamos que vamos seguindo aqui no Som da Melhor com mais uma sequência musical, chegando mais forró pra gente dançar, pra gente louvar o nosso Deus.

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1: Muito bem, meu povo, obrigado pela companhia maravilhosa. Mais uma vez, convidando você para participar e interagir com a gente pelo WhatsApp 73981024969. Você participa, você interage com a gente manda o seu alô, a gente manda o seu abraço. Tudo de bom para você, uma boa sintonia. Vamos que vamos aqui em nosso programa, agradecendo a companhia de todos vocês.

E por aqui a gente vai chegando ao final do programa Forró em Deus. Prometemos voltar na próxima semana com uma nova edição. Fiquem todos com Deus, com Nossa Senhora. Estivemos juntos e permaneceremos em nome do Pai, do Filho e do Espírito Santo. Amém. Até o nosso próximo encontro no programa Forró em Deus.

0: Rádio Barroso Mix informa a hora certa. 9 horas e 52 minutos.
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2: Maria passa na frente e vai abrindo estradas e caminhos, abrindo portas e portões, abrindo casas e corações. A mãe indo na frente, os filhos estão protegidos e seguem seus passos. Ela leva todos os filhos sob sua proteção. Maria passa na frente e resolve aquilo que somos incapazes de resolver. Mãe, cuida de tudo que não está ao nosso alcance. Tu tens poderes para isso. Vai, mãe, vai acalmando, serenando e amansando os corações. Vai acabando com o ódio, rancores, mágoas e maldições. Vai terminando com dificuldades, tristezas e tentações. Vai tirando os teus filhos das perdições. Maria, passa na frente e cuida de todos os detalhes. Cuida, ajuda e proteja a todos os teus filhos. Maria, tu és a mãe e também a porteira. Vai abrindo o coração das pessoas e as portas nos caminhos. Maria, eu te peço, passa na frente e vai conduzindo, levando, ajudando e curando os filhos que precisam de ti. Ninguém pode dizer que foi decepcionado por ti depois de ter chamado ou invocado. Só tu, com o poder de teu filho, pode resolver as coisas difíceis e impossíveis. Nossa Senhora, faço essa oração pedindo a tua proteção. Ave Maria, cheia de graça, o Senhor é convosco. Bendita sois vós entre as mulheres, e bendito é o fruto do vosso ventre, Jesus. Santa Maria, Mãe de Deus, rogai por nós, pecadores, agora e na hora de nossa morte. Amém. Se você orou comigo nesta manhã, pegue seu copo com água e seja abençoado.
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Louvado seja nosso Senhor Jesus Cristo, para sempre seja louvado. Queridos irmãos e irmãs, que a paz do Senhor esteja com você. Você que me acompanha sempre, você que só está me acompanhando hoje. Filhos queridos, nós estamos no nono dia da novena dos arcanjos. Arcanjos Miguel, Gabriel, Rafael, arcanjos de Deus, vem em meu auxílio. Arcanjos do Senhor, vem ao meu socorro. Repita comigo, arcanjos de Deus, vem em meu auxílio. Arcanjos do Senhor, vem em meu socorro. Quero saudar a todos a partir da Rádio Evangelizar, de onde tudo começa. As rádios irmãs, cujos nomes cito neste momento. Sobre nós. Vem Espírito Santo de Deus e nos ensine a rezar. Saúda você pela TV Evangelizar, sinal digital em todo o país, em várias cidades, canal aberto, pelo YouTube, Padre Manuel.

0: Sorte Oficial e pelos aplicativos da Associação Evangelizar é Preciso e todas as plataformas digitais. Queridos filhos e filhas, amanhã nós celebramos São Francisco de Assis, é domingo. Então, nós também traremos aqui um pouco da reflexão sobre São Francisco de Assis, que celebra uma data muito importante, 800 anos de seu nascimento. Vamos juntos passar esta hora abençoada, esta hora bendita, em nome do Pai, do Filho e do Espírito Santo. Amém. Naquele tempo, os 72 voltaram muito contentes, dizendo: Senhor, até os demônios nos obedecem por causa do teu nome. Jesus respondeu: Eu vi Satanás cair do céu como um relâmpago. Eu vos dei poder de pisar, e por causa do teu nome, Jesus respondeu: Eu vi Satanás cair do céu como um relâmpago. Eu vos dei o poder de pisar em cima de cobras e escorpiões e sobre toda forma, força do inimigo, e nada vos poderá fazer mal. Contudo, não vos alegreis, porque os espíritos vos obedecem. Antes, ficai alegres, porque vossos nomes estão escritos no céu. Naquele momento, Jesus exultou no Espírito Santo e disse: Eu te louvo, ó Pai, Senhor do céu e da terra, porque escondestes essas coisas dos sábios e inteligentes e as revelastes aos pequeninos. Sim, Pai, porque assim foi do teu agrado. Tudo me foi entregue por meu Pai. Ninguém conhece quem é o Filho a não ser o Pai. Ninguém conhece quem é o Pai a não ser o Filho, aquele a quem o Filho quiser revelar. Jesus voltou-se para os discípulos e disse-lhes em particular: Felizes os olhos que veem e vós vedes, pois eu vos digo que muitos profetas e reis quiseram ver o que estáis vendo e não puderam ver. Quisestes ouvir o que estáis ouvindo e não puderam ouvir. Eu gostaria de tomar a primeira parte do Evangelho. Jesus os tinha enviado dois a dois, os 72 discípulos em missão, e eles voltaram alegres, felizes, dizendo: Senhor, até os demônios nos obedecem por causa do teu nome. E aqui que eu quero refletir, que Jesus disse: Não se alegrem, porque os espíritos vos obedecem. Alegrai-vos sim, porque vossos nomes estão escritos no céu. Queridos irmãos e irmãs, depois Jesus diz: Eu te louvo, ó Pai, Senhor do céu e da terra, porque escondestes essas coisas dos sábios entendidos e revelaste aos pequeninos. Amanhã nós celebramos São Francisco de Assis. Amanhã celebramos este grande santo da Igreja, que foi pequenino em estatura, pequenino diante das autoridades, mas gigante na santidade. Por isso, eu quero trazê-lo já hoje, nesta oração, e lembrar esta oração que é atribuída a ele: Senhor, fazei-me instrumento de vossa paz. Vai repetindo: onde houver tristeza, que eu leve alegria. Onde houver trevas, que eu leve a luz. Ó Mestre, vai rezando, fazei que eu procure mais consolar que ser consolado, compreender que ser compreendido. Oração de São Francisco, amar que ser amado, pois é dando que se recebe, é perdoando que se é perdoado, e é morrendo que se vive para a vida eterna. Isto, você rezou? Eu disse, São Francisco, vamos falar durante o programa, pequeno aos olhos do mundo, mas grande aos olhos de Deus. Ó Mestre, fazei que eu procure mais, põe a mão no seu peito e diga, consolar que ser consolado, compreender que ser compreendido, amar que ser amado. Senhor, pois é dando que se recebe, é perdoando, Senhor, que se é perdoado, e é morrendo que se vive para a vida eterna. Ah, Senhor, dai-me esse espírito de São Francisco, de vivê-lo na pobreza, de servi-lo no amor. São Francisco de Assis, rogai por nós. Eu lembro, o dia é amanhã, mas porque é domingo, eu trago este grande santo, e você vai saber por quê no dia de hoje. Mas nós só estamos começando o programa, gente. Lembrando que é o nono dia da novena dos arcanjos. Você ainda não recebeu a graça? Ainda é o nono dia. Arcanjos de Deus, vem em meu auxílio. Arcanjos do Senhor, vem em meu socorro. Nós voltamos já. Volte comigo.
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0: Querido povo de Deus, eu quero lembrar, nós já estamos no mês de outubro. E eu quero lembrar que para mim já é uma contagem regressiva para o 19º Evangelizar é Preciso Fortaleza. Isso mesmo. O tema inabalável. Quando vai ser, padre? Dia 31 de outubro. Já estamos no mês de outubro. Povo do Brasil inteiro, povo querido do Nordeste, povo do Ceará, querido povo de Fortaleza, amada Fortaleza, dia 31 de outubro, para mim já é contagem regressiva, no aterro da praia de Iracema. Dia 31 de outubro, nós começamos às 12 horas. Toda a programação completa você tem no evangelizareprecisocom.br. evangelizareprecisocom.br. Mais às 12 horas, Terço Mariano, Momento Jangadeiro, Momento de Jesus das Santas Chagas, Momento da Arquidiocese de Fortaleza, às 17 horas, missa presidida pelo Arcebispo Dom Gregório Paixão, depois eu conduzo a adoração ao Santíssimo Sacramento e um momento de evangelização pela música inabalável. Quero ler, é um tema que nós reservamos para este ano inabalável. Com fé, a tempestade vai passar. Quero lembrar que você adquire a camiseta oficial em todas as lojas Casa Pio de Fortaleza e região metropolitana. Você adquire as camisetas oficiais. Não pode ser pirata não, gente. As oficiais. Porque você vai estar ajudando a realizar o evento nas lojas Casa Pio, em toda Fortaleza e região metropolitana. Contagem regressiva. Vamos lá, filha de Deus, que a paz de Jesus esteja com você.
1: Amém, padre.
0: Bom dia, Deus abençoe. Bom dia. Vamos devagar. Bom dia.
1: Bom dia, padre.
0: Deus abençoe.
1: Amém.
0: Você fala mais alto, filha. Você fala de onde?
1: De algum lugar do Brasil.
0: O que está acontecendo? Você pediu anonimato.
1: Eu queria lhe pedir uma oração e um aconselhamento sobre meu relacionamento.
0: Vamos lá. O que está acontecendo?
1: Tem 7 anos que eu estava com um companheiro. Neste período, temos uma filha de 3 anos.
0: Tá.
1: No começo do ano, ele precisou viajar para uma cidade, para pagar uma dívida que nós tínhamos. Já tinha 8 meses que ele estava longe. Neste tempo, ele veio umas 3 vezes visitar nós. Mas mal se falavam neste período. Ele mal lidava, sempre dizendo que estava muito ocupado, estava cansado, dormindo, e dizendo que não tinha dinheiro nem para mandar para nós. E assim, às vezes não pagava as dívidas, né, que nós estava tentando pagar.
0: Sim.
1: O movimento estava ruim no trabalho. Aí nesse mês, no começo do mês, ele veio, agora em agosto. E aí eu descobri, peguei no celular dele e eu vi que ele tinha um Instagram fake, né? E lá ele se envolveu com várias mulheres.
0: Meu Deus, maldito Instagram e maldita traição, né?
1: Pagando job, saindo com elas, pagando filhos e tudo quanto pra elas.
0: Entendi.
1: E saiu da praia, comprou até flores pra uma delas, que parecia que tava apaixonado, sei lá. E aí veio de lá, escutando música, pensando nela, pelo que eu vi nas conversas. E mesmo aqui, ele ainda mandou mensagem para uma parente minha, tentando se encontrar, mesmo estando comigo, ainda tentando se encontrar com uma pessoa. Quando eu descobri, ele tentou tirar o celular de mim, tentei resistir, mas eu não consegui, ele quebrou no chão. E ele foi embora. Pegou a moto e foi embora.
2: Tá.
1: E aí, ele chegou lá, comprou um celular, pagou os Instagram que tinha comigo e o fake com essas mulheres e fez um Instagram novo dele sozinho. E continua ainda seguindo elas, as mesmas mulheres, pelo que eu vejo, né?
2: Sim.
1: E pede desculpa, diz que não deveria ter feito isso, que eu sou uma mulher maravilhosa e ele fez isso, ele disse que não se perdoa. Mas ontem mesmo ele pediu uma chance, mas aí depois ele, ao mesmo tempo, ele fala que não consegue se perdoar, mas também não vejo mudança da atitude dele, padre. Ele fez esse Instagram e eu não me convidou, porque não quer ver as coisas que ele faz, que ele posta, né?
2: Tá.
1: E ele chegou lá, ele teve que vender a moto que nós tínhamos, né, para pagar as dívidas. Porque eu exigi, porque eu queria que ele pagasse as dívidas, né?
2: Sim.
1: E aí, ele já tirou outra, e aí, no caso, nem fez, assim, esforço, né, de voltar atrás e dizer que viria pra cá, e já tinha que pagar as dívidas, no caso, né?
2: Tá.
1: E aí...
2: Filha,
1: ele fez uma tatuagem também, nesses 15 dias que estamos... Ele não se preocupou em reatar nada. E aí eu não sei, tá? Ele não se preocupa com a nossa filha, nem nada.
2: Filha, eu imagino a tua dor. Acolho, acredita em mim, acolho a tua dor e nós vamos rezar juntos depois. E você pode ter certeza, colocar diante dos arcanjos de Deus, Miguel, Gabriel, Rafael. Mas me permita ser uma verdade indesejável para você. Filha, escute aí. Por que você está ainda nesse estado de tanto sofrimento? Você mesmo disse, ele fez tudo às escondidas, não foi? Ele foi para lutar pelo o casamento de vocês. Em contrapartida, se envolveu com mulheres.
1: Sim, acho que foi com drogas, padre.
2: E aí, a pergunta é, o que você espera do futuro com este homem? Sendo bem honesto. Porque veja, apesar de ter descoberto tudo, quebrou o celular, fez ceninha, fez... Mas voltou lá e fez a mesma coisa. Filha... Veja, uma coisa é ele, por lei, e aí você tem que entrar com a lei, que ele tem que ajudar a dar, ele tem que dar a pensão da criança. Outra coisa é você ficar amarrada e querer amar alguém que não te ama. Você não merece isso. Então, filha, não é hora de enfrentar essa situação e se libertar? Não é hora de pedir, porque veja, ele não quer se emendar, ele não tem interesse, ele não está mostrando interesse para a família. Enquanto ele vê você assim, choramingando, vivendo de migalhas, pedindo, implorando, para ele tá confortável, ele tem você nas mãos. Você vai ter que reagir, filha. Você aceita? Eu preciso ir para o intervalo. Eu volto conversando com você. Você pode esperar, por favor?
1: Sim, pode.
2: Eu vou para o intervalo, eu volto e voltamos conversando e rezando. E também a leitura orante. Eu volto já. Volte comigo.
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0: Querido povo de Deus, hoje ainda o nono dia da novena dos arcanjos, não quebre. Ainda hoje vamos falar sobre São Francisco. Hoje vamos terminar a leitura orante do profeta Elias. Já vai preparando, segundo Reis, capítulo 2, versículo 1. Tem muita coisa hoje ainda. Lembrando a você que é importante. Você sabe que devo sair em peregrinação. Então, fique atento depois, nos próximos dias, no Instagram. Instagram Padre Manzotti, onde nós vamos anunciar as transmissões das missas que irão acontecer. Fique no Instagram atento às missas que vamos transmitir pelo YouTube Padre Manzotti, pela TV Evangelizar, YouTube Padre Manzotti. Fica aí minha dica. Eu não vou dizer aqui os horários, porque tudo muda. Acredite, não é que a gente queira, mas tudo muda nas peregrinações. Filha de Deus, eu volto com você. Filha, eu volto ao assunto. Veja, separe as coisas. Uma coisa, ele tem que mandar. Se disse que às vezes ele gastava com moto, ele fez tatuagem, ele dava flores para fulano, ciclano. O que ele faz? Você tem que pensar assim, não me diz mais respeito.
1: Uhum.
0: Ele tem que mandar o para a tua filha.
1: Sim, padre.
0: Segundo.
1: Ele falou a fita.
0: Não, ele não falou, ele tem que cumprir.
1: Uhum.
0: Agora, vale a pena você manter essa relação com ele? É doentia? Porque ele está doente. E está te deixando doente.
1: Uhum.
0: O que você pensa em relação a isso?
1: Ele disse que perguntou se eu queria ir pra lá. Eu disse que eu não quero ir pra onde ele tá, porque eu não sei nem mais quem é a pessoa que ele é.
0: Ele se arrepende do que ele fez?
1: Mas não mostra.
0: Então,
1: sabe?
0: Tanto que ele
1: fala da boca mesmo, mas...
0: Então, tanto que ele criou um novo... Novo perfil Instagram,
1: uhum.
0: Não é? E continua fazendo as traições dele. Filha, é difícil que eu vou te falar, mas você está refém de uma pessoa abusiva, de um relacionamento tóxico.
1: Uhum.
0: Você tem que se libertar disso.
1: Queria que você fizesse uma oração para mim,
0: dar
1: luz, sabedoria e paz.
0: Isto, gostei. Luz, sabedoria e coragem. Luz, sabedoria e coragem. Você precisa confiar mais em você. Ele não pode te ver nesse estado. Você vai dizer, mas talvez, se ele me ver assim, ele vai ter dó. Eu usei a palavra proposital, dó. Mas peraí, ele te tem como uma presa. Ele sabe que a qualquer momento que ele estralar os dedos, vai ter você de volta. Reze comigo, Senhor Jesus.
1: Senhor Jesus.
0: Repete mais alto, filha. Senhor Jesus.
1: Senhor Jesus.
0: Eu creio no teu poder.
1: Eu creio no teu poder.
0: E peço o teu Espírito Santo.
1: E peço o teu Espírito Santo.
0: Um derramamento deste Espírito.
1: Um derramamento
0: sobre mim.
1: Sobre mim.
0: Clarei os meus pensamentos.
1: Clarei os meus pensamentos.
0: Cure as minhas feridas.
1: Cure as minhas feridas.
0: E me ajude, Jesus.
1: E me ajude,
0: a ter coragem.
1: A ter coragem.
0: De romper com esta relação.
1: De romper com essa relação.
0: Eu quero, Senhor.
1: Eu quero, Senhor.
0: Ser livre.
1: Ser livre.
0: Eu quero constituir uma família.
1: Eu quero constituir uma família.
0: E que seja uma família cristã.
1: E que seja uma família cristã.
0: Senhor.
1: Senhor.
0: Se não for para isto,
1: não sou para isso.
0: Afaste esta pessoa da minha vida por completo.
1: Afaste essa pessoa da minha família por completo.
0: Amém.
1: Amém.
0: Que Deus te dê essa força, filho. Vá por este caminho que eu lhe digo. Ninguém morre por amor. Você vai se levantar desta. Amém. Eu falava com uma filha de Deus de algum lugar do Brasil. Bíblia aberta, cartilha de oração.
2: Palavra do meu Senhor.
0: E hoje, nós vamos concluir a leitura orante. Você tem gostado do profeta Elias? Eu sou suspeito, apaixonado por Elias. Por isso, nós vamos concluir hoje, 2 Reis, capítulo 2, versículo 1. Conclusão da leitura do profeta Elias. Chegou o tempo de o Senhor Deus levar Elias para o céu num redemoinho. Elias saiu de Gigal junto com Eliseu, e no caminho Elias disse: escute, atenção, fique aqui, porque o Senhor me mandou ir até Betel. Mas Eliseu disse: juro pelo meu Deus, sim, e pelo Senhor, eu não o deixarei. Quem estava acompanhando Elias? Eliseu. Que inclusive nós vamos começar na segunda-feira, o profeta Eliseu. E assim, os dois foram até Betel. Um grupo de profetas que morava ali foi falar com Eliseu e lhe perguntou: você sabe que hoje o Senhor vai levar o seu mestre para longe de você? Sim, eu sei, respondeu Eliseu. Mas não vamos falar nisso. Então Elias disse a Eliseu: fique aqui, porque o Senhor me mandou ir até Jericó. Mas Eliseu disse: juro pelo Senhor Deus e pelo Senhor que eu não o deixarei. Olha o discípulo fiel, e não deixou um momento. E assim foram para Jericó. Um grupo de profetas que ali morava foi falar com Eliseu e perguntou: você sabe que hoje o Senhor vai levar seu mestre para longe de você? Sim, eu sei, mas não vamos falar nisso pela terceira vez. Fique aqui, eu vou até o Rio Jordão. Mas Eliseu disse mais uma vez: juro pelo Senhor Deus e pelo Senhor que eu não deixarei. Três insistências, mas Eliseu não deixou Elias. Você vai entender por quê. Versículo 7. Então eles saíram, e 50 profetas os seguiram até o Jordão. Elias e Eliseu pararam perto do rio, e os profetas ficaram olhando de longe. Atenção, versículo 8. Elias tirou a sua capa, enrolou-a e bateu com ela na água. Não te faz lembrar? Preciso fazer um paralelo. Moisés batendo com cajado no Mar Vermelho. Elias tirou a capa e bateu no Rio Jordão. A água se abriu. Ele e Eliseu passaram de um lado para o outro andando em terra seca. Elias disse a Eliseu: diga o que você quer que eu faça por você antes que eu seja levado embora. Você percebeu por que Eliseu estava junto? Ele tinha algo a pedir. Elias percebeu e disse: diga-me o que você quer antes que eu vá embora. Eliseu disse: escute agora, toque a corneta, sacristão. Quero receber como herança duas vezes mais o poder do que outros profetas vão receber. Quero receber como herança uma porção redobrada de bênçãos. Conhece essa expressão? Continuamos depois do intervalo.
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0: retomando a leitura orante, nós estamos aqui, versículo 11, quero retomar. Elias e Eliseu foram andando, conversando, e de repente um carro de fogo, puxado por cavalos de fogo, separou um do outro. Elias foi levado ao céu num redemoinho. Eliseu viu o que aconteceu, gritou, meu pai, meu pai. E nunca mais viu Elias. Mas o que acontece? Toca o sino, sacristão, toca a trombeta, sacristão. Versículo 13, detalhe importantíssimo. Depois pegou a capa de Elias que havia caído, voltou para a beira do rio Jordão, parou. Ali bateu com a capa de Elias e disse, onde está o Senhor Deus de Elias? E bateu de novo a água, e ela se abriu, e ele passou para o outro lado. Hoje é dia de entender o que é que pediu Elias. Dai-me uma porção redobrada de bênção, Senhor. Você entende isso? A capa é sinônimo de continuidade. Ele rasgou a própria capa. Tomou a capa de Elias, significando sucessão. Por isso, segunda-feira, nós vamos começar a falar sobre o profeta Eliseu, um dos mais miraculosos do Antigo Testamento. Disse miraculosos. São muitos milagres de Eliseu, e nós vamos ver todos, sem pressa. Mas hoje, vamos pedir, dai-me, Senhor, uma porção redobrada de bênçãos. Elias sobe ao céu num carro de fogo, com um cavalo de fogo, num redemoinho. Tanto que eu já digo, e é importante, que fica que Elias voltará antes do Messias. Isso muito se repetirá. Mas eu ainda quero que você reze comigo. Dá-me uma nova unção, uma porção redobrada de bênção, Senhor. Dá-me uma nova unção, uma porção redobrada de bênção, Senhor. Peça, dai-me o Espírito Santo de Deus. Espírito Santo de Deus, venha sobre mim. Faz minha alma arder e dai-me, Senhor, esta vocação de profeta. Dai-me, Senhor, esta unção, uma porção redobrada de bênçãos. Padre, eu posso pedir isso? Deve pedir isso. Dai-me uma porção redobrada. Queridos irmãos e irmãs, com teu Santo Espírito. Essa é a leitura orante de hoje. E digo, com isso nós concluímos a leitura do profeta Elias. Claro que você pode ler até o fim. O texto, segundo Reis, capítulo 2, do versículo 1 ao 18. Mas é a capa, a sucessão e a grande frase orante de hoje. Dai-me, Senhor, uma porção redobrada de bênçãos, Senhor. Amém. Filhos queridos, perdeu agora? Tem o reprise às 10 da noite. Mas às 20 horas, eles fazem um recorte e colocam o fechamento deste grande profeta Elias na leitura orante no YouTube Padre Manzotti Oficial. Filhos amados, eu quero lembrar mais uma vez que semana que vem nós continuamos, hoje é o último dia da novena dos arcanjos. Semana que vem é em peregrinação, fique atento no Instagram Padre Manzotti, porque você vai saber dos horários de missa. Eu não digo os horários aqui, nem o dia, porque tudo muda em viagem. Nós estamos sujeitos a mudanças, então sempre vou anunciando lá. Escute agora esse testemunho.
1: Gostaria de deixar um testemunho, né? Sou detentor da Capela das Santas Chagas de Jesus. Eu não deixo de fazer a oração mesmo quando saio de casa. Passo às 3 horas da tarde, às vezes 3 horas da manhã quando acordo. E faço as orações todo dia, né? Quero deixar meu testemunho que a gente teve um livramento num acidente de moto na BR-040 entre o Rio de Janeiro e Petrópolis. Eu bati num cone, a moto virou, eu saí arrastando pelo chão, uns 8 metros, a minha esposa bateu com a cabeça no guarda-reio. Ela ficou 5 dias na UTI, porque deu um pequeno coágulo, e eu fissurei o meu calcanhar. Minha esposa, graças a Deus, voltou para casa. Sim. Bem, com saúde, né? Depois por 5 dias, depois eu estou bem trabalhando, fazendo as coisas, e eu que estou me recuperando, porque me ralei um pouco e fissurei o tornozelo, né? Não estava bem equipado com equipamento de moto, mas mesmo assim foi um acidente feio, não ficou que era para a gente estar morto, porque minha esposa bateu com a cabeça no guarda-reio e eu saí me arrastando pelo asfalto. Né? Mas graças a Deus, deixo-me, né? Para que moto é bom, agiliza, mas é muito perigoso.
0: Perigoso, concordo,
1: e às vezes,
0: Humberto.
1: Um pequeno descuido, a gente pode se perder a sua vida, né? Estou agradecendo a Deus e deixando o testemunho, né? Que sou detetor da Capela das Santas Chagas, Humberto de Souza Machado. Graças, recebida, graças alcançada.
0: Meu grande abraço, Humberto de Souza Machado, mensageiro da Capelinha de Jesus das Santas Chagas. Que alegria, gente! Que alegria imensa! Aproveito para dizer: torne-se o mensageiro da Capelinha de Jesus das Santas Chagas. Torne-se um mensageiro. 0800-410-6060. Humberto do Rio de Janeiro, TV Evangelizar, canal 16.1 no Rio de Janeiro, Rádio Catedral, Nossa Senhora de Copacabana, Cardeal Arcebispo Dom Arani João Tempesta. Gente, amanhã é dia de São Francisco e hoje, atenção, hoje às 18 horas eu vou presidir uma missa no santuário de São Francisco, no Xaxim, a convite do meu afilhado Padre Kleina. E eu quero lembrar, vamos juntos lá, por quê? Porque nós estamos nos 800 anos da morte de São Francisco, e nós estamos no ano jubilar. Convido você a estar lá comigo. Foi proclamado pelo Papa Leão XIV, começou dia 10 e 10 de janeiro. Hoje eu vou lá celebrar às 18 horas. Você vai poder acompanhar pela TV Evangelizar, pelo YouTube Padre Manzotti. Mas eu também vou lá para receber as indulgências, porque lá é um santuário indulgenciado e, portanto, eu estarei lá. Os fiéis, vamos celebrar juntos lá às 18 horas, com indulgências plenárias, visitando aquela igreja, no santuário dedicado a São Francisco. Faça a sua confissão sacramental, comungue amanhã, ou melhor, hoje, e reze nas intenções do Papa. Sobre a vida de São Francisco eu falo depois, mas eu só queria dizer que hoje, às 18 horas, eu presidirei a Santa Missa no santuário de São Francisco de Assis, no Xaxim, que é uma igreja indulgenciada desse ano jubilar dos 800 anos da morte de São Francisco. Eu vou para o intervalo, eu volto já, volte comigo.
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0: hoje aniversário de Dom Francisco Edmilson Neves Ferreira, da Diocese de Tianguá. 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Amanhã, Rádio Ararense FM, de Arara, São Paulo, Floraí FM, de Floraí, Paraná, Itapirucu, Ponto Novo, Bahia, Líder FM, Santa Rita, Paraíba, Mais FM, Araguari, Minas Gerais, Pajiú FM, Afogados, Lingazeira, Pernambuco, TV Cabo Telecom 414, Salvador, Bahia, TV Cabo GTR 414, Salvador, Bahia, TV Cabo Lignet 414, Campo Grande, Mato Grosso do Sul, TV a cabo Vem Tele, canal 414, Guararema, São Paulo, e TV Viva, canal 6.1 digital, Tangará da Serra, Mato Grosso. Querido povo de Deus, hoje, ainda hoje, o nono dia da novena dos arcanjos, ainda hoje, até meia-noite, quero lembrar, antes de falar da vida de São Francisco, ajude a pintar, a reformar a casa da mãe, Mãe de Guadalupe. Você tem mais informações na secretaria, no site santuarioguadalupe.com.br. Acesse o livro casadamãe.com.br. Sobre São Francisco, escute. Ele era pequeno em estatura, eu comecei dizendo sobre isso. E ele sempre nutriu o desejo de seguir a Deus. Com 20 anos, foi para a guerra entre Assis e Perugia. Depois para a cruzada, filho de um rico comerciante. Mas ele entendeu que ele não deveria ser o homem da guerra e das lutas. Foi quando ele foi à igreja de Damião e escutou uma voz que dizia: Francisco, restaura a minha igreja que está em ruína. São Francisco, que celebramos amanhã, entendeu que era para reformar a igreja de São Damião. Quem vai viajar comigo em Pentecostes, nós vamos, inclusive o Pentecostes do ano que vem, vai ser em Assis. E eu vou fazer essa visita junto com vocês, na igreja de São Damião, onde está também onde morreu Santa Clara. Ele achou que tinha que reconstruir a igrejinha, mas logo entendeu que era reconstruir a igreja toda. Por isso, ele se decidiu. O pai se rebelou e ele acabou entregando até as roupas, onde tem a igreja do despojamento. Inclusive, também vamos visitar onde está o corpo incorrupto de São Carlo Acutis, onde houve o despojamento das vestes. Tudo isso lá em Assis. Forma a primeira comunidade, o primeiro núcleo dos padres. Vão a Roma e pedem a autorização do Papa Inocêncio III. O Papa ficou impressionado com aquele jovem de olhos ardentes e aprovou a regra. Quero lembrar algo que diz respeito a nós da obra evangelizar, é preciso. São Francisco recebeu os estigmas, as cinco chagas de Jesus. Isso me toca muito, porque ele é um estigmata. Ele é um devoto das santas chagas de nosso Senhor Jesus Cristo. Ele viveu a vida inteira chamando a morte como irmã. Morre com 44 anos, na Porciúncula, onde recebeu o dom da indulgência do perdão. Sua canonização foi 2 anos depois. É também chamado o homem da caridade e o homem da criação. São Francisco de Assis, rogai por nós. Fica o convite para quem quiser ir comigo, Curitiba, região metropolitana e o Brasil inteiro, acompanhar pela TV Evangelizar, YouTube, às 18 horas, a missa que celebrarei no Santuário de São Francisco de Assis, no Xaxim. Nono dia da novena dos arcanjos. Rezemos.
1: Há uma certeza que paira no...
0: Nono dia da novena dos arcanjos. Rezemos.
1: Há uma...

Gabriel, vinde em meu auxílio. Arcanjo Rafael, guardião da saúde e da cura, peço que os raios curativos desçam sobre mim, dando-me saúde e cura dos males do corpo e da alma. Guardai meu corpo e minha mente, livrando-me de todas as doenças. Arcanjo Rafael, que os raios curativos estejam em meu lar, sobre meus familiares, no meu trabalho que executo, com as pessoas que convivo diariamente. Arcanjo Rafael, transformai a minha alma, o meu ser, para que eu possa refletir a luz. Arcanjo Rafael, curai as minhas enfermidades. Arcanjo Miguel, príncipe, guardião e guerreiro, defendei-me com vossa espada, protegei-me com vosso escudo. Não permita que o mal me atinja. Arcanjo Miguel, protegei-me contra os assaltos, roubos, acidentes e quaisquer atos de violência. Arcanjo Miguel, trazei paz e libertação. Arcanjo Miguel, defendei-me no combate. Arcanjos de Deus, venham em meu auxílio. Arcanjos do Senhor, venham em meu socorro. O Senhor esteja convosco. Ele está no meio de nós. Abençoai a água, a roupa dos enfermos, as fotos de família e os remédios. Pelos méritos das Santas Chagas, Pai, Filho e Espírito Santo, amém. Eu me despeço. Manda teus anjos, clipe, YouTube, Padre Manzotti. 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

0: 11 horas e 1 minuto.
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0: Queridos filhos e filhas, sejam bem-vindos ao programa Fé em Debate. Este programa que é uma verdadeira catequese. É uma alegria tê-los conosco e quero saudar todos os que estão pelo site www.padrereginaldomanzotti.org.br. Saúdo os ouvintes da Rádio Evangelizar AM 1060, de onde tudo começa, AM 1430. Evangelizar FM 99.5. O sinal de Deus em todo lugar, em rede com 90,9, região norte de Santa Catarina, e as rádios irmãs, cujos nomes cito neste momento.
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0: Querido povo de Deus, o Fé em Debate de hoje traz como tema dons e carismas. Nosso convidado, Antônio Carlos.

0: Carlos Lugani. Eu quero dizer que o tema de hoje, dons e carismas, é um tema muito recorrente nas dúvidas dos nossos ouvintes. Você pode participar conosco de que forma? Você pode participar ligando 0 operadora 41 3221 6070. 0 operadora 41 3221 6070. Posso pedir a gentileza de que tentem se ater ao tema dons e carismas. Você pode também participar pelo Facebook. A Fernanda Andrade está aqui. Padre Reginaldo Manzotti. Filhos e filhas, o Fé em Debate começa. Dons e carismas. Muito bem-vindo, Antônio Carlos Lugani. É um prazer tê-lo conosco.
1: Bom dia, Padre Reginaldo. Bom dia, queridos ouvintes. É uma alegria. E eu peço a Deus que nos dê a todos sabedoria para compreendermos bem essas maravilhas da Igreja.
0: E eu começo com o clássico texto, não único, mas o clássico. 1 Coríntios, capítulo 12, versículo 4. Anote. 1 Coríntios, capítulo 12, versículo 4. Pela terceira vez, para você anotar. 1 Coríntios, capítulo 12, versículo 4. O apóstolo diz: existem dons diferentes, mas o Espírito Santo é o mesmo. Diferentes serviços, mas o Senhor é o mesmo. Diferentes modos de agir, mas é o mesmo Deus que realiza tudo em todos. Cada um recebe o dom de manifestar o Espírito para utilidade de todos. A um, o Espírito dá a palavra de sabedoria. A outro, a palavra de ciência, segundo o mesmo Espírito. A outro, o mesmo Espírito da fé. A outro ainda, o único e mesmo Espírito concede o dom das curas. A outro, o poder de fazer milagres. A outro, a profecia. A outro, o discernimento dos espíritos. A outro, o dom de falar em línguas. A outro ainda, o dom de as interpretar. Mas é o único e mesmo Espírito que realiza tudo isso, distribuindo seus dons a cada um conforme ele quer. Palavra do Senhor. Graças a Deus. E eu começo conversando com o nosso irmão Antônio Carlos Lugani. O que é dom? O que é carisma?
1: Querido padre, queridos ouvintes, a palavra dom, ela é belíssima porque ela diz presente. É algo que vem de Deus e Deus concede à Igreja, aos cristãos, para o bem comum, como a palavra mesmo que o padre acabou de pronunciar. Os dons é uma ação do Espírito Santo de Deus naqueles que creem, para que eles ajudem, para que eles socorram, para exercer a caridade e a misericórdia. Me parece assim muito claro, padre, ter isto em mente. E o senhor leu ali, é o Espírito Santo que dá.
0: Todos os dons provêm do mesmo Espírito Santo.
1: Isto, muito, muito claro. E o Espírito Santo é dado a todo batizado. Então, o que é isto? É Deus agindo em mim e principalmente através de mim, com dons maravilhosos para socorrer os irmãos, a comunidade, a Igreja, naquilo que ela mais precisa.
0: Certo.
1: Então, é o Deus vivo agindo e atuando, como sempre fez na Igreja.
0: Certo.
1: Agora, mais nos últimos anos, de uma maneira mais visível, digamos. Não que ele tenha deixado de agir ao longo dos séculos, só agora, de uma maneira mais visível, socorrendo as necessidades da Igreja através das pessoas.
0: Eu gostaria só de chamar a atenção, Antônio Carlos usa uma palavra que é muito pertinente. Vem encontro em resposta às necessidades da igreja. Isso é importante.
1: Isto.
0: Portanto, o senhor falou sobre dons e carisma.
1: Os carismas, nós acabamos de proclamar aqui os principais, os que São Paulo elenca em relação à comunidade de Corinto, onde havia dificuldades na manifestação dos dons, né? E dos carismas. Então, a cada um é dado um dom que ele se manifesta, padre, de uma maneira, digamos, mais eficaz, mais continuada em uma pessoa. E aí vai se caracterizando que aquela pessoa tem um carisma de, por exemplo, realizar curas e milagres.
0: Certo.
1: Não que não seja dado a todos, porque o Espírito Santo não vem incompleto. Se eu fui batizado e crismado, eu recebi o Espírito Santo.
0: Certo.
1: E em plenitude, ele vem pleno. Agora, Deus, como diz ele no versículo 11, mas um e o mesmo Espírito distribui esses dons, repartindo a cada um conforme ele quer, conforme
0: certo.
1: Ele apraz, diz na tradução da minha Bíblia. Então, se aprove a Deus querer que eu exerça, por exemplo, o dom da profecia,
0: certo.
1: Aos poucos eu vou me exercitando e a minha comunhão com Deus vai se intensificando e o meu ouvido espiritual, ele vai se acostumando a ouvir a voz de Deus, a voz do Espírito, e então eu vou exercendo mais este carisma e vai se tornando mais claro na forma de um ministério.
0: Esse sinal é cruel, porque é do sacristão dizendo que as redes nós temos que ir para o intervalo. Voltamos já?
1: Amém.
0: E voltamos participando com a participação de Antônio Carlos, Dons e Carismas.
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5: 11 horas e 11 minutos.
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0: Querido povo de Deus, nós estamos com Fé em Debate de hoje, falando sobre dons e carismas. Nosso convidado Antônio Carlos Lugani. Nós estávamos falando, o texto citado é Coríntios 12:7 seguintes, 4 seguintes. E a pergunta que eu faço, Antônio Carlos, eu faço o papel do ouvinte, eu peço desculpas, hoje eu não vou abrir as linhas, porque para que a gente possa discorrer, o tema é tão complexo, que eu prefiro ficar no Facebook e no Torpedo, porque aí eu posso direcionar, caso contrário a gente vai se perder. Quais são os carismas, Antônio Carlos?
1: Na carta de São Paulo aos Coríntios, ele enumera uma série de carismas,
0: certo.
1: Padre, que eu não creio que sejam todos.
0: Eu também, não são todos, são só os que...
1: Alguns que ele citou como exemplo que estava dando problema na comunidade de Corinto.
0: Certo.
1: Mas uma vez um sacerdote do Canadá esteve conosco e falou, não, nós temos que estar abertos, os dons do Espírito são inúmeros e imensos, né?
0: Sim.
1: Mas vamos nos ater àquilo que fala a carta.
0: Tá bom.
1: Ele fala, primeiro, a palavra de sabedoria, palavra
0: certo.
1: De ciência,
0: sim,
1: né? E eu juntaria palavra de sabedoria, palavra de ciência e profecia, que formam um grupo de conhecimento, de manifestação de Deus através da palavra, do ensinamento.
0: Como seria... Não, vamos lá, vamos citar primeiro.
1: Depois, nós trabalharemos com outro grupo que inclui a fé. Começa com a fé, a cura e os milagres. Eles estão atrelados uns aos outros.
0: Certo.
1: A fé, digamos, é o caminho inicial para acontecer as curas e os milagres.
0: Certo. Seria um outro grupo.
1: Um outro grupo. Eu colocaria num outro grupo, daí aqueles que vêm da palavra, que é o dom de orar em línguas, o dom da interpretação das línguas, e
0: certo.
1: Colocaria num grupo um pouco à parte, o discernimento dos espíritos.
0: Certo.
1: Todos esses de grande utilidade na comunidade, padre.
0: Certo.
1: De grande importância. Eu tenho uma experiência, só para que os ouvintes saibam que a gente também não está falando assim, não é uma coisa inicial. Eu participo da Renovação Carismática Católica há 36 anos.
0: Certo.
1: Então, sempre com a missão de ajudar os grupos, ajudar as pessoas, ininterruptamente.
0: Perfeito.
1: Então, a gente tem trabalhado e tem visto como
0: tem familiaridade com esse tema, né?
1: E como é importante, como ajuda, e que bem faz as famílias, as comunidades e a igreja, padre.
0: Eu só me permita fazer, depois nós vamos nos debruçar sobre cada dom.
1: Sim.
0: Lendo recentemente muito sobre esse tema, que meu coração suscitou a partir de Pentecostes, que eu passei em Jerusalém.
1: Oh, que bênção.
0: A obra de Maria.
1: Ah,
0: veja, o Concílio Vaticano II está em profunda sintonia. A renovação carismática, esses dons e carismas é da igreja, é da palavra de Deus, e está em profunda sintonia com o Concílio Vaticano II, vários papas recentemente se pronunciando, inclusive no encontro que aconteceu com a RCC, se pronunciando sobre o bem que faz para a igreja. Eu só quero dizer, fazer isto, porque existe certo pré-conceito. Então, por isso que eu comecei com a palavra, estou falando do Concílio Vaticano II, estou falando de papas que se pronunciam. Vamos falar sobre os carismas. O que o senhor fala sobre a sua experiência de 35 anos da sabedoria, ciência e profecia?
1: Ah, eu acho as três extraordinárias. Primeiro, sobre a profecia. São Paulo fala no capítulo 14, ele diz assim: empenhai-vos em procurar a caridade, aspirai igualmente aos dons espirituais.
0: Sim.
1: Mas sobretudo ao da profecia. Então, padre, permita-me um pequeno...
0: Por favor.
1: Em São Paulo fala assim: busque a caridade. Claro, o capítulo 13 é aquele hino maravilhoso à caridade.
0: Certo.
1: E depois São Paulo fala: busquem a caridade, mas busquem igualmente os dons espirituais. Então, às vezes a pessoa, mas como assim? Os dons espirituais estão no mesmo nível da caridade? Não é que está no mesmo nível, é a mesma coisa. Exercer os dons espirituais é exatamente exercer a caridade, porque os dons espirituais, ele é para ser exercido em favor do outro.
0: Certo.
1: E a palavra de profecia é você ter um coração humilde, abandonado diante de Deus, que ouve aquilo que Deus quer falar à comunidade. Melhor do que eu falar, do que outro falar, é o que o próprio Deus possa falar. E ele usa, o padre sabe bem disso, de vasos de barro, como diz São Paulo, que somos nós, impuros, imperfeitos, mas podemos transmitir as palavras de Deus, palavras que edificam, que exortam, que corrigem, que animam. Às vezes a comunidade está desanimada, enfraquecida, e nós nos colocamos em oração e Deus manifesta-se através desse dom, edificando, às vezes levantando. Às vezes as palavras humanas, padre, são tão pobres e tão imperfeitas, e Deus vem em socorro da nossa fraqueza e manifesta uma palavra de profecia. E com a vantagem de que quando a palavra vem diretamente do coração de Deus ao coração dos homens, ela é eficaz. Ela provoca um efeito imediato.
0: O senhor disse, e eu faço o papel do ouvinte, eu também
1: Sim.
0: lido muito com isso, por isso eu acabo trazendo aqui problemas que no exercício dos dons. Nós aqui em off estabelecemos que vamos usar a palavra dons.
1: Certo.
0: Exatamente, por que não carisma? Porque carisma dá a impressão de que é fruto de um mérito pessoal. A palavra dom, ela coloca sempre essa dimensão, é do Espírito
1: Excelente.
0: Em nós, e o senhor usou a palavra muito bem, para o outro.
1: Exatamente.
0: O dom nunca é para si mesmo.
1: Perfeito.
0: Ele não é egoísta, ele não é para vanglória.
1: Exatamente, padre.
0: Bom, mas o exercício da profecia, o senhor falou sobre humildade. Eu só queria dizer, São Paulo diz duas palavras, aspirai e buscai. Então uma pessoa que não tem, Antônio Carlos, deve pedir os dons?
1: Com toda certeza. Primeiro, padre, esclarecer bem. Essas manifestações têm acontecido no seio da renovação carismática católica, mas não é propriedade exclusiva da renovação carismática
0: católica.
1: Muito
0: bem lembrado.
1: Isso. É ação do Espírito Santo de Deus, é da Igreja. Um sacerdote, por exemplo, usando esse ministério, por exemplo, da profecia,
0: certo.
1: No meio de numa homilia, por que Deus não pode usar um sacerdote para uma profecia que fale diretamente ao coração das pessoas? Seria extremamente edificante. Um pai de família, por exemplo, cheio do Espírito Santo, consciente disto, ele pode ser um instrumento de Deus para a edificação da sua família, exortando às vezes a família, não com palavras humanas, mas com ação divina. Então, isto é importante, padre, que nós devemos ansiar. Também nesse mesmo critério eu coloco a palavra de sabedoria.
0: Certo.
1: Pai e mãe, como é necessária uma palavra de sabedoria. Posso dar um exemplo?
0: Por favor.
1: Esses dias eu estava rezando por uma pessoa, um menino de um grande conhecimento. Como chama? Esses cubos,
0: certo,
1: brinquedos.
0: Certo.
1: E o Senhor me mostrava, me dava uma imagem desse cubo. Era uma pessoa cheia de informações. E o cubo, ele tem nele todas as informações, mas enquanto você não encaixa tudo, ele não se torna inteligente.
0: Certo.
1: Todas as peças estão ali, mas quando você consegue, aí então dá inteligência, você consegue ler todas as coisas. E eu rezava e falava, Senhor, dá sabedoria a este jovem para que tudo que está nele já em potencial se torne lúcido, claro,
0: certo,
1: inteligível. Quer dizer, essa foi uma palavra de sabedoria que Deus me deu quando rezava por este menino.
0: Eu tenho que ir para o intervalo e eu volto já. Volte comigo, Fé em Debate, Dons e Carismas.
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5: 11 horas e 22 minutos.
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0: Queridos filhos e filhas, o tema de hoje, dons e carismas. E aqui no Facebook, Padre Joãozinho, um abraço, Padre Joãozinho, que está nos acompanhando lá em Taubaté, e diz qual a diferença entre orar e falar em línguas. Um grande abraço, está no Facebook conosco, Twitter. E depois nós vamos falar. Então nós vamos dedicar esse bloco a falar sobre o dom da interpretação da profecia, o próximo sobre dom de falar em línguas e o outro ainda sobre cura. Antônio Carlos, tem vindo aqui no Facebook, no Torpedo, muitos pedidos. Por exemplo, a prática desse dom da profecia, da sabedoria e da ciência, que tem a ver com a palavra. Uma pessoa que começa a fazer, reza, pega um versículo e manda para o outro: olha, esse versículo é para você. É dom da profecia, da sabedoria?
1: Não, esse caso não, padre. A utilização de textos bíblicos, de citações da Bíblia, é uma atitude natural. E pode haver, eu faria uma diferença entre moção do Espírito, que aqui a Bíblia não faz.
0: Certo. Essa distinção.
1: Não faz.
0: Mas a teologia faz.
1: Faz, isso. Aquela moção do Espírito. Eu rezo e sinto no meu coração que uma palavra da Bíblia que eu conheço, ou às vezes Deus dá até a citação bíblica para eu manifestar para uma pessoa. Isto é uma moção do Espírito, é uma ação do Espírito, ou talvez um operar do Espírito, como está dito ali, né? Então, isto é uma moção do Espírito.
0: Certo.
1: Às vezes, a pessoa tem a moção do Espírito de, na comunidade, numa reunião de oração, ele sente que ele deve proclamar: eu sou o caminho, a verdade e a vida.
0: Certo.
1: Quer dizer, isso não é um dom de profecia. Isto
0: certo.
1: É uma moção do Espírito e é edificante. E é edificante. A palavra de Deus sempre é edificante.
0: Segundo, é uma pessoa que diz que rezou, chega para outro e diz: olha, o Espírito Santo me falou e eu estou dizendo, sua filha vai morrer. Um caso que aconteceu recentemente e foi partilhado aqui no rádio.
1: Eu acho essas manifestações extremamente complicadas, sabe, padre? Extremamente complicadas. Eu tive na minha vida uma experiência pessoal, já há bastante tempo, que nós rezávamos muito pelos doentes nos hospitais, e eu tive aquela moção interior de que dentro de 3 dias aquele paciente iria falecer. Eu fiquei muito, quer dizer, é uma informação que eu guardei para mim.
0: Certo.
1: Quer dizer, não vou proclamar isto e não se deve proclamar, mesmo que seja uma moção verdadeira. Aí entra a sabedoria.
0: E quer o dizer, discernimento.
1: Exatamente.
0: Ah, não, o discernimento vem depois, isso. Agora é sabedoria.
1: Sabedoria. Então, se Deus suscita e me der esta moção, eu ajo primeiro com toda a cautela, com toda a prudência, e no que eu posso usar isto para o bem. Então, se o Senhor me dá, por exemplo, nem esse caso meu, então, vamos procurar um sacerdote, vamos fazer a reconciliação. E, sabe,
0: entendi.
1: Faz todo esse trabalho pastoral que edifica.
0: Quer dizer, sem
1: se eu estiver enganado, a misericórdia de Deus virá em meu socorro. Mas eu não fiz nada errado. Eu procurei um sacerdote,
0: exato.
1: A pessoa se confessou. Quer dizer, toda a ação pastoral
0: muito
1: foi
0: pouco,
1: boa.
0: Muito pouco adiantaria chegar para a pessoa, causaria pânico e desespero.
1: Estragaria enormemente.
0: Por favor, Antônio Carlos, como ter esse discernimento quando é algo da carne ou realmente é do Espírito? Às vezes um desequilíbrio psíquico.
1: Padre. Olha, gente, nesse aspecto eu peço bastante a atenção de vocês todos que nos ouvem. Nessa manifestação espiritual, primeiro, a nossa carne, o ser humano, ele tem anseios pessoais, ele gostaria de profetizar, ele gostaria de pregar. Às vezes, este anseio pessoal pode nos induzir, sabe? Não por maldade, sabe, padre? Não, a pessoa querendo construir, mas então... então, é esta questão, aí entra o discernimento dos espíritos, ou do Espírito. Saber exatamente quando é o Espírito de Deus que está agindo. Isto realmente... demanda uma vida de oração, de comunhão com Deus. Eu preciso entender como Deus se comunica comigo, porque Deus se comunica com todo ser humano. Deus é Pai e quer falar, quer construir, quer edificar. Então eu preciso exercitar e ter certeza de que é Deus. Nesse aspecto, eu me submeto à comunidade. O grupo de oração, por exemplo...
0: Esses dons particulares vividos isolados, sem comunhão, sem eucaristia, não, sem confissão, sem reta intenção, não existe.
1: Não, não creio nisto, padre. Não creio.
0: Certo.
1: Então, o profeta, o que tem a palavra de ciência, que eu ainda não mencionei, ou a palavra de profecia, ele precisa se submeter ao discernimento da comunidade.
0: Certo.
1: É bom que a comunidade tenha pessoas que tenham esta capacidade de discernir. Primeiro, é da carne ou é de Deus? E pode ser até uma tentação.
0: Santa Teresa fala muito disso.
1: Existem critérios, primeiro critério de discernimento natural, que nós chamamos. Se o que está se falando contesta de alguma forma a palavra de Deus, não vem de Deus.
0: Não vem de Deus.
1: Se contesta, se põe em dúvida a doutrina da igreja, não é de Deus. Então, isso é um critério natural, que já faz, digamos assim, um filtro em quase todas as manifestações.
0: Certo.
1: E depois nós vamos vendo, quer dizer, aquilo que é de Deus produz frutos.
0: Certo.
1: Então a pessoa manifestou uma vez, a comunidade fica atenta, manifestou duas vezes, nós já tivemos experiência nesse sentido. Teve casos que a gente precisa falar, olha, você, isso que você está manifestando não é de Deus, então você se cale. E aí entra a humildade da pessoa, puxa, então perdão.
0: Certo.
1: É muito difícil isso, sabe?
0: E sabedoria?
1: Ciência. A palavra de ciência é extraordinária, maravilhosa. A palavra de ciência, como diz o termo, é aquilo que é da ciência de Deus. É aquilo que é do conhecimento de Deus e que Deus a quiser revelar. Então, eu vou dar um testemunho pessoal.
0: Por favor.
1: Até doloroso, mas pessoal. Então, uma vez, nós estávamos num encontro e um pregador chegou para mim e falou: Antônio Carlos, correia. Diz alguma coisa para ele. Estava rezando por mim, esse pregador, né? Eu falei: não. Eu falei assim: mas o senhor me fala que está curando você de alguma coisa relacionada com uma correia. Aí depois, lá mais pela tanto, eu estava na capela rezando. E aqui um pouco da história. Eu sou lá de Paraíso do Norte.
0: Você é da minha cidade,
1: né? Sou da sua cidade.
0: Nós somos contemporâneos, conterrâneos? Não sabia, fiquei sabendo agora.
1: E nós tínhamos uma sapataria e selaria.
0: Ah.
1: E a gente, selaria, trabalha com correia de couro.
0: Sim.
1: Então, cada vez que a gente fazia uma arte, meu pai não precisava nem procurar uma correia, só levar a mão que tinha uma correia de couro para dar os corretivos na gente.
0: Tá certo.
1: E, você percebe? Então, esse pregador não sabia nada disto.
0: Entendi.
1: Mas eu tinha esta dor no meu coração. E Deus, que conhecia disto, quis me curar. Então, ele manifestou através dessa palavra de ciência que aquele menino que era lá de Pindamonhangaba, lá perto de Taubaté, não tinha a menor chance de saber. Mas Deus, que conhece tudo, queria curar o meu coração desse trauma de quantos anos atrás.
0: Entendi. Percebe?
1: Então, esta é a palavra de ciência. É alguma coisa que é da ciência de Deus e que Deus manifesta na comunidade, nos grupos de oração. É muito comum acontecer essas palavras de ciência que Deus dá como uma intuição, às vezes como uma imagem. Eu tenho uma pessoa também próxima que Deus dá um sinal para manifestar a cura e ela vê claramente um dedo que passa sobre a parte do corpo. E é uma forma de manifestar. Deus usa da nossa pequenez. Então ele vem em socorro às nossas fraquezas, como fala lá Romanos, né?
0: Certo.
1: E ele vem socorrendo. Então a palavra de ciência é um instrumento maravilhoso para que aconteça curas, libertações, sabe? É um
0: certo.
1: Grande socorro do Espírito Santo de Deus.
0: Me dê um exemplo, pois nós temos poucos segundos para ir para o intervalo. Exemplo positivo sobre a profecia.
1: Ah, padre, por exemplo, quando nós... a profecia seria como se nós pegássemos aqueles profetas do Antigo Testamento.
0: Certo.
1: Nós temos... Deus se manifesta, e eu tenho sido instrumento de Deus para palavras de profecia, e Deus profetiza. Não é profecia prevendo o futuro.
0: É isso que eu queria chegar.
1: Exato. Então, às vezes as pessoas pensam, não, profetizar... Não é falar o futuro. É Deus que fala, como falava através do profeta Isaías, como falava de Jeremias, né? E ele fala através dos seus filhos hoje, nos corrigindo, nos orientando, às vezes consolando, palavras de consolo. Quando a gente está extremamente ferido, de repente a comunidade está ferida e Deus vem em socorro.
0: Antônio Carlos, nós voltamos já, volto já com você. Dons e carismas. 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
5: 11:32.
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0: Queridos filhos e filhas, o tema de hoje, dons e carisma. E olha, usando a linguagem do jovem, está bombando aqui, Torpedo, participação no Facebook. E eu segurei a linha telefônica, porque vocês percebem muito tema para pouco tempo. Antônio Carlos, eu queria que o senhor contasse uma experiência de profecia, o senhor falava em off.
1: Perfeito. Eu acho que isso ajuda bastante aos nossos ouvintes. Quando, bem no comecinho da caminhada, em 1980, nós tivemos um filho e fizemos o seminário de vida e ele fez no ventre da mãe. E assim que ele nasceu, ele tinha um problema cardíaco, congênito, e nós convidamos o coordenador do nosso grupo na época, ele foi em casa para rezar pedindo a cura. E ao invés disto, nós tivemos uma palavra de profecia que eu trago na mente, embora seja de 1980, está gravado ainda na minha mente. E o Senhor Deus disse assim: ao que tratais como vosso, não se trata de ser vosso, ele é meu, eu o escolhi. E ele será para vós um sinal, para aqueles que estão perto e para aqueles que estão longe e que têm o vosso sangue. Na verdade, padre, o Carlos Eduardo, ele esteve em São Paulo, foi operado pela equipe do Dr. Adib Jatene, mas não houve condições, e depois ele veio aqui para Curitiba, esteve internado no Hospital Pequeno Príncipe, onde ele veio a falecer. Mas realmente se cumpriu completamente essa profecia, no sentido de que as pessoas da família se reconciliaram, as pessoas da família se uniram em oração por causa desta enfermidade. A enfermidade nem sempre é um mal, né, padre?
0: É verdade.
1: Então, nossa família se reconciliou, houve muita conversão, quer dizer, se cumpriu aquilo que Deus previu. Nós fomos pedir a cura e Deus manifestou uma palavra de profecia que nós procuramos trazer para a nossa vida.
0: Antônio Carlos, eu gostaria de abordar agora sobre o dom de falar em línguas. O padre Joãozinho já provocou orar e falar em línguas, mas o que é o dom de falar em línguas?
1: Deixa eu falar primeiro do dom, fazer a diferenciação dele, orar e falar em línguas. Orar em línguas, a oração em línguas talvez seja o mais emblemático dos dons,
0: certo.
1: Porque as pessoas falam, isso é besteira, você fala coisas que você não entende. São Paulo mesmo diz que é assim. A gente fala coisas que não entende.
0: Certo.
1: Então, o orar em línguas não é eu que oro, é o Espírito de Deus que ora em mim. Ou seja, é um sinal claro de que o Espírito está vivo, de que ele está atuante e agindo. E o maior desafio é que ele desafia a nossa mente. O que é intelectual, aquele que é estudioso e ele tem grandes dificuldades com orar em línguas, porque implica em você se humilhar, em você se esvaziar e balbuciar palavras que você não entende, mas você faz, você aniquila o seu ser, você esvazia a sua inteligência, o seu orgulho, e como uma criança você balbucia palavras na certeza de que é o Espírito Santo de Deus que intercede por nós junto a Deus com gemidos inefáveis, como fala lá na carta aos Romanos, no capítulo 8.
0: Isso é orar em línguas.
1: Orar em línguas. Então, é quando eu não consigo orar com as minhas palavras. São Paulo fala, orai sem cessar. Mas as minhas palavras se esgotam rapidamente, eu não sei mais como orar. Então eu... É o Espírito de Deus. Eu não entendo o que estou falando. Mas o que você está falando, Antônio? Eu não sei, mas eu sei que é o Espírito de Deus que intercede a Deus por nós, segundo as nossas necessidades. E é muito eficaz esta oração, padre, porque às vezes eu não oro pelas coisas mais importantes da minha vida, eu oro por aquelas necessidades do dia a dia. Eu quero emprego, eu quero um carro, eu quero a saúde, eu quero que meu filho se libere. E quando o Espírito ora, ele ora por todas as minhas necessidades. Então, orar em línguas é maravilhoso, só que ele é um dom da humildade. Se não houver a humildade, por isso que as pessoas simples oram em língua com a maior facilidade. As crianças, então, num instante. Agora, aqueles que têm aquela formação mais intelectualizada, para eles é muito difícil. Para mim também.
0: Certo. E a segunda, dons...
1: Ou falar em línguas.
0: Falar em línguas.
1: Aí vem a diferença do falar em línguas. Porque às vezes acontece na comunidade de Deus dar uma manifestação do Espírito Santo na forma de profecia em línguas.
0: Entendi.
1: Aí há a necessidade de quem...
0: Ter um intérprete.
1: Um intérprete. Não é traduzir. Ou seja, eu tenho a noção que o que está sendo me dado não é para mim, não é uma oração. É um falar em línguas. Então, quando eu distingo essa diferença, eu proclamo em voz alta.
0: Tá.
1: Eu proclamo em línguas em voz alta. E o Senhor às vezes dá para a própria pessoa que manifesta ou para uma outra pessoa a interpretação daquilo que faz. Não a tradução, mas a pessoa sente, olha, o que ele diz é isto. E transforma isso numa palavra de profecia em língua materna.
0: Entendi. Por exemplo, tem vindo aqui uma pessoa que... Como saber, é de Fortaleza, como saber se uma pessoa está orando em línguas ou está forjando?
1: Muito, muito boa pergunta.
0: De Fortaleza, estamos acompanhando.
1: Alô, você de Fortaleza, um abraço carinhoso. Aliás, do Brasil inteiro, né,
0: tá,
1: gente?
0: Bom.
1: Eu sei que o programa chega para o Brasil. É muito interessante. Às vezes as pessoas pensam, é da minha cabeça, é eu que estou inventando. É uma grande tentação, inclusive. Eu tenho uma resposta simples. Quando você está orando em línguas, se você quer saber se é do Espírito, tente colocar uma palavra sua no meio da oração em línguas. Se você conseguir, é porque é a sua cabeça que está orando. Se você não consegue enfiar uma palavra assim consciente sua no meio, porque não é você que está orando, é o Espírito. Eu estou orando em línguas, oh Jesus, obrigado. Eu parei de orar em línguas, falei, oh Jesus, obrigado, mas aí eu falei conscientemente, e eu retorno a orar em línguas. A oração em línguas não é minha, é do Espírito.
0: Certo.
1: Essa é a distinção, assim, didática.
0: A grande argumentação é a seguinte, se é dom do Espírito, você consegue começar e terminar. Se é do Espírito, ele vai fluir quando quer. E eu já escutei várias pessoas dizendo, bom, se alguém chega, posso na tua missa rezar em línguas? Então, peraí, como se é dom, vai se manifestar sem o permitir ou não?
1: E é uma questão interessantíssima. Primeira coisa, o Espírito Santo é extremamente dócil.
0: É verdade.
1: Na manifestação do Espírito nunca existe bagunça.
0: Fiore diz muito isso.
1: Exatamente. O Espírito, eu oro em línguas quando eu quero. O Espírito, incrível, é uma docilidade, um amor.
0: Ele respeita a natureza.
1: Exatamente. O Espírito Santo, ele pode me dar uma manifestação de profecia. Mas eu posso me calar, eu posso não proclamar. Faz parte da minha liberdade, da minha autonomia que Deus me deu e que não tira. Então essas coisas, não, eu não pude segurar, eu tive... Não, não é verdade. O Espírito se submete a nós. Ele sugere, ele convida, ele apresenta. Então, quando existe confusão, quando gera mal-estar, não é de Deus. É mais provável que seja falta de controle humano, da natureza humana. O Espírito de Deus nunca gera confusão, padre.
0: Veja, olha como é a confusão. Eu tenho um dom do descanso no Espírito.
1: O repouso no Espírito.
0: É isso que eu queria. Mas isso é dom, isso não é dom, isso é libertação. Será que eu entendi errado?
1: Não, eu esclareço isso. Nós tivemos essas manifestações em casa antes que se tornasse conhecido. Por exemplo, eu vou testemunhar. Nós fomos rezar para uma senhora de idade... E ela no hospital, ela teve alta, voltou para casa. E nós estávamos bem no começo da caminhada, padre. Impus as mãos e rezei. E ela...
0: Não, eu entendi. Nós vamos para o intervalo e eu entendi o que você quer dizer. Mas acho que ela não entende, ela não formulou. Nós vamos chegar
1: Perfeito.
0: Lá. Voltamos já.
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5: 11 horas e 43 minutos.
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0: Queridos filhos e filhas, você não tem noção como está rendendo aqui em off. Não é verdade, Antônio Carlos?
1: É verdade, sim, padre.
0: E realmente, eu já combinei com o Antônio Carlos, nós vamos fazer mais um programa, vamos agendar, obrigado. Perfeito. Por ter aceito. E nós vamos deixar o batismo do Espírito e os outros dons e carismas do Espírito Santo para o próximo programa, pode ser?
1: Perfeito, padre.
0: Vamos aprofundar então um pouco mais sobre essa pergunta. Eu tenho o dom do descanso. Aí nós conversávamos, só para elucidar, existe, a pessoa ela pode ter o dom do repouso, vamos usar a palavra correta, repouso do espírito, e também ela pode ter o dom de levar outras pessoas ao repouso no espírito. Por favor, nos
1: Perfeito.
0: Ajude.
1: Primeiro, o repouso pessoal no espírito é possível acontecer em vários momentos. Eu exemplificava aqui, você pode estar, por exemplo, orando.
0: O senhor estava essa semana?
1: Isto. E nós estávamos ontem.
0: Ontem.
1: É dia da nossa adoração, nós passamos a tarde em adoração ao Sim. Santíssimo Sacramento. Nós estamos passando um período de dificuldades na pastorais, e minha esposa estava, e o Senhor deu a ela o repouso no espírito.
0: Certo.
1: Quer dizer, no meio da adoração, ela simplesmente deu aquela apagada, como a gente diz. Eu olhei para ela, estava com os olhos fechados. Quando ela despertou e que retomou, quer dizer, a comunhão que estava tão difícil, de repente se tornou maravilhosa, a presença de Deus
0: Certo.
1: Penetrando. Então o repouso no espírito, ela pode acontecer em meio a um momento de oração pessoal.
0: E também pode levar a pessoa a ter o dom de levar as pessoas ao
1: repouso no espírito. O repouso no espírito talvez seja o dom mais espetacular e que chama a atenção e que assusta também muito as
0: Certo.
1: Pessoas. Então, eu tenho bastante cuidado com relação a essa questão do repouso no espírito, porque eu posso ser induzido, a como eu estou rezando e a pessoa tem, dá uma impressão de que eu tenho poder.
0: Não é isso.
1: E
0: eu tenho dito, Antônio Carlos, aqui na Igreja do Guadalupe, nas quintas-feiras nós temos adoração, quando eu passo com o Santíssimo, tem repouso.
1: Perfeito, padre.
0: Acontece naturalmente, eu nem ponho as mãos.
1: Isso, assim é o melhor jeito.
0: Sabe?
1: Não deixa nenhuma dúvida, porque daí não tem indução psicológica, emocional, nada. É ação pura de Deus.
0: Então, e qual é a eficácia do repouso? Eu tenho falado muito para as pessoas.
1: Me permita falar sobre isso. O que é o repouso no espírito? Não é um desmaio, a pessoa não perde a consciência, não. É, o seu ser, o seu físico, biológico, ele entra num estado de repouso. Mas você fica escutando, você ouve.
0: Verdade.
1: E você tem domínio. A hora que você quiser levantar, você pode levantar. Só, não, meu irmão, minha irmã que me ouve, não tenha pressa. Não, meu Deus, eu preciso levantar, que coisa estranha que está isso aqui.
0: É verdade.
1: Você está entendendo? Ao contrário, você usufrua daquele presente. Porque quando o seu espírito está, o seu corpo está desarmado, o Espírito de Deus age muito mais livremente. Eu não fico impondo freios, eu não fico,
0: Exato.
1: Sabe? A graça de Deus. O que importa é a graça.
0: E um dia em off, isso. Eu vou te contar um testemunho que eu fui resistente ao repouso do Espírito, e Deus foi quando Deus me falou um dia na pedreira. Mas isso eu vou contar em off, um dia eu conto no rádio.
1: Amém.
0: Eu forcei, eu vamos
1: resistiu.
0: Dizer, resisti, e Deus me derrubou. Foi um negócio perfeito. Impressionante.
1: Aliás, eu conheço um caso de um frei que foi no encontro do padre Roper de Grandes, só para fazer gozação. Ele falou, não, eu vou lá. E quando ele se deu conta, ele já estava... Ele falou, mas o que eu estou fazendo deitado se eu vim aqui para não ter o repouso no Espírito?
0: Exato. Antônio Carlos, eu queria, por exemplo, que você ajudasse, como o tempo é tão curto, se alguém quiser aprofundar, como fazer isso? Primeiro, ir para o grupo de oração. Eu sempre tenho batido nisso.
1: Perfeito. Primeiro, eu quero dizer, o grupo de oração, eu sou coordenador da Renovação Carismática Católica aqui na Arquidiocese de Curitiba, e já fui coordenador diocesano por várias vezes também lá em Maringá, que é a minha diocese de origem. Meus irmãos, grupo de oração... Ele é Igreja Católica Apostólica Romana.
0: Não confundam com aquela Igreja Católica Apostólica Carismática, gente. Aquela é uma não é católica. Não é, porque existe. Que fizeram para enganar o povo.
1: Ah, com certeza, para tirar proveito. Você que nos ouve, o grupo de oração, é um, para mim, pelo menos, é um lugar maravilhoso de comunhão com Deus.
0: E catequese.
1: Exatamente, de formação contínua.
0: Exato.
1: Então não tenha medo do grupo de oração. Às vezes, ele é um pouco estranho a maneira de rezar, realmente, para aquele católico mais acostumado com o jeito da igreja. Ele estranha. Mas, meu irmão, não olhe só o exterior. Eu tinha um sacerdote lá em Maringá que ele falava assim, ele queria se aproximar da renovação, mas estranhava o jeito de ser, e ele diz assim, mas nesse toco tem mel.
0: Entendi.
1: Ele era alemão.
0: Certo.
1: E ele foi porque ele queria o mel. Então ele não ficou olhando o jeito do toco, se era estranho, mas ele foi atrás do mel. E no grupo de oração, eu posso garantir a vocês, tem mel.
0: E bibliografia ou site que alguém possa agora, de repente o coração inflamou, eu quero saber mais.
1: Vá no site da Renovação Carismática Católica Nacional, rccwww.rccbrasil.org.br. E lá você tem diversas informações. Ou pode entrar em contato conosco também.
0: Por
1: posso
0: favor,
1: dar o meu,
0: mas
1: meu...
0: não tenha dúvida.
1: O meu, é que o meu, vou dar o da RCC de Curitiba,
0: tá
1: que
0: certo.
1: É mais fácil. O e-mail é rcccuritiba,
0: tá,
1: arroba yahoo.com.br.
0: Esse número que eu tenho aqui é o da RCC.
1: Da RCC.
0: Então, 0 operadora 41 3222 9332.
1: Isto.
0: E se você quiser saber mais informações, www.rccbrasil.org.br. Antônio Carlos, ficamos confirmados. Você volta uma outra vez?
1: Com muita alegria.
0: Falar sobre o dom de cura, sobre intercessão, que eu acho importante falar sobre isso. E batismo no Espírito. Muito obrigado pela sua presença. E o aguardo no próximo programa. Obrigado pela sua presença.
1: Um grande abraço a todos vocês. As coisas de Deus são maravilhosas, gente. Falta tempo, porque Deus é infinito.
0: Um grande abraço, filhos e filhas. Eu me despeço de você. 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

Amados irmãos e irmãs, no estado do Rio Grande do Norte, em 1645, os padres André e Ambrósio, junto com vários companheiros leigos, vítimas da invasão holandesa, testemunharam com o martírio a sua fé em Jesus Cristo. Celebrando os protomártires de nosso país, lembremos todos os que sofrem e são perseguidos por causa do Evangelho. Iniciemos esta celebração cantando...

0: Em nome do Pai, do Filho e do Espírito Santo.
1: Amém.
0: A graça de nosso Senhor Jesus Cristo, o amor do Pai e a comunhão do Espírito Santo estejam convosco.
1: Bendito seja Deus que nos reuniu no amor de Cristo.
0: Exaltamos o nome do Senhor e ocupamos um lugar ao redor da sua mesa para celebrarmos com muita alegria esse dia e cumprimentamos você que nos acompanha pela TV, pela rádio Evangelizar, pela internet, pelo YouTube Padre Manzotti. Você também agora ocupa um lugar neste santuário, na grande memória maravilhosa dos primeiros mártires do Brasil. 30 homens que entregaram a sua vida por testemunharem a fé católica que marca nosso país como terra de Santa Cruz. No Rio Grande do Norte, um sacerdote com um grupo de leigos é embargado por um grupo de holandeses calvinistas protestantes e que justamente por proclamarem a fé na Igreja Católica e na Eucaristia foram brutalmente assassinados. A Igreja canonizou estes homens, entre eles 5 mulheres estavam presentes. A igreja canonizou este grupo de pessoas para ser o exemplo daquilo que é para nós a firmeza na fé, porque todos os mártires são as sementes para novos cristãos, a partir do valor do sangue destes homens que deram a sua vida por Deus. Nós também de novo retomamos e reafirmamos a nossa fé. Diante da grandeza de todas as perseguições que sofremos, ainda no mundo com o martírio, ainda nos dias de hoje, infelizmente, com aqueles que ainda derramam

seu sangue para defender a fé católica, mas sabemos, toda espécie de perseguição ou de incompreensão que venhamos a ter no nosso dia a dia de cristão, no nosso dia a dia de católico, Deus nos mantenha firmes na fé, para vencermos a todos os mares dessas perseguições e encontrarmos a firmeza do nome de Cristo que queremos pregar e que queremos obedecer. Vamos fazer o nosso ato penitencial e pedir para o Senhor o perdão e a misericórdia por todas as vezes que não o amamos como deveríamos e por todas as vezes que faltamos com o nosso compromisso de católico. Ao vermos homens que deram a vida pela fé católica, meu Deus, misericórdia, quando eu me esfriei na minha fé e naquilo que eu deveria fazer. Quando eu e você relativizamos qualquer tipo de verdade da nossa fé para agradar a alguém, quando não estivemos presentes nos dias e nos momentos que deveríamos estar na casa de Deus, nós hoje, Senhor, renovamos a nossa fé e começamos a nossa vida cristã mais uma vez. Cantemos, suplicando a misericórdia de Deus sobre nós.

0: Todo-Poderoso e cheio de misericórdia, tenha compaixão de nós, perdoe os nossos pecados e nos conduza à vida eterna.
1: Amém.
0: Oremos. No coração de Deus, colocamos nossos novos associados e bendizemos ao Senhor por todo o esforço da contribuição de cada um para o sustento desta obra. Na campanha de Jesus das Santas Chagas, você que está conosco na campanha do livro da Casa da Mãe em prol das grandes reformas do nosso santuário, e você associado que todos os meses, com a parcela da sua contribuição, sustenta esta obra, estejam todos colocados no coração de Deus agora nesta Santa Missa. Rezamos pelos novos associados: Maria Aparecida, de Cruzeiro do Oeste, no Paraná, Vicentina da Silva, de Viçosa, Minas Gerais, e Cristiane Melo, de Criciúma, Santa Catarina.

Fazei que o seu testemunho de fé fortaleça as nossas comunidades e estimule a ação missionária da vossa igreja. Por nosso Senhor Jesus Cristo, vosso Filho.

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1: Leitura do livro de Jó. Jó respondeu ao Senhor dizendo: reconheço que podes tudo e que para ti nenhum pensamento é oculto. Quem é esse que ofusca a providência sem nada entender? Falei, pois, de coisas que não entendia, de maravilhas que ultrapassam a minha compreensão. Conheci o Senhor apenas por ouvir falar, mas agora eu o vejo com os meus olhos. Por isso me retrato e faço penitência no pó e na cinza. O Senhor abençoou a Jó no fim de sua vida, mais do que no princípio. Ele possuía agora 14 mil ovelhas, 6 mil camelos, 1000 junta de bois e 1000 jumentas. Teve outros 7 filhos e 3 filhas. A primeira chamava-se Rola, a segunda Cássia e a terceira Azeviche. Não havia em toda a terra mulheres mais belas que as filhas de Jó. Seu pai lhes destinou uma parte da herança entre os seus irmãos. Depois desses acontecimentos, Jó viveu 140 anos e viu seus filhos e os filhos de seus filhos, até a quarta geração. E Jó morreu velho e repleto de anos. Palavra do Senhor.
0: Graças a Deus. O responsório de hoje é o Salmo 118, que tem por antífona: fazei brilhar vosso semblante ao vosso servo e ensinai-me vossas leis e mandamentos. Todos.
2: Fazei brilhar vosso semblante ao vosso servo e ensinai-me as vossas leis e mandamentos.
0: Salmodiemos.

Dai-me bom senso, retidão, sabedoria, pois tenho fé nos vossos santos mandamentos. Para mim, foi muito bom ser humilhado, porque assim eu aprendi a vossa vontade.

Sei que os vossos julgamentos são corretos e com justiça me provastes, ó Senhor, porque mandastes, tudo existe até agora. Todas as coisas, ó Senhor, vos obedecem.

sou vosso servo. Concedei-me inteligência para que eu possa compreender vossa aliança. Vossa palavra, ao revelar-se, me ilumina. Ela dá sabedoria aos pequeninos.

0: Do Evangelho de nosso Senhor Jesus Cristo segundo São Lucas.
1: Glória ao Senhor.
0: Naquele tempo, os 72 voltaram muito contentes, dizendo: Senhor, até os demônios nos obedeceram por causa do teu nome. Jesus respondeu: Eu vi Satanás cair do céu como um relâmpago. Eu vos dei o poder de pisar em cima de cobras e escorpiões e sobre toda a força do inimigo, e nada vos poderá fazer mal. Contudo, não vos alegreis porque os espíritos vos obedecem. Antes, ficai alegres porque vossos nomes estão escritos no céu. Naquele momento, Jesus exultou no Espírito Santo e disse: Eu te louvo, Pai, Senhor do céu e da terra, porque escondeste essas coisas aos sábios e inteligentes e as revelaste aos pequeninos. Sim, Pai, porque assim foi do teu agrado. Tudo me foi entregue pelo meu Pai. Ninguém conhece quem é o Filho a não ser o Pai, e ninguém conhece quem é o Pai a não ser o Filho, e aquele a quem o Filho o quiser revelar. Jesus voltou-se para os discípulos e disse-lhes em particular: Felizes os olhos que veem o que vós vedes, pois eu vos digo que muitos profetas e reis quiseram ver o que estáis vendo e não puderam ver, quiseram ouvir o que estáis ouvindo e não puderam ouvir.

0: Amém. Podemos nos assentar. Irmãos que nos acompanham, irmãos presentes no santuário, irmãos de todos os dias e nossos peregrinos que vêm de todo canto, de toda parte, para estar no solo santo deste santuário, nós louvamos a Deus pela presença de todos vocês. Meus amados, os santos mártires do Rio Grande do Norte, que eu disse que era um dos padres, que era um padre, mas na verdade eram dois padres e 28 leigos assassinados brutalmente, eles se tornaram os primeiros mártires do Brasil. E há mais de 300 anos, quando aquilo aconteceu, eles já eram vistos como os mártires da Eucaristia, porque foi por pregarem a Eucaristia e por não abandonarem a Santa Missa que eles então derramaram seu sangue e deram a sua vida. E de fato, meus irmãos, a Eucaristia, ela vai ser o divisor de águas para sabermos se somos católicos ou não somos. A Eucaristia vai ser então assim o calcanhar de Aquiles para sabermos onde está a Igreja de Jesus Cristo e aonde não está. É na Eucaristia que nós vamos saber onde estão aqueles que o Senhor chamou e impôs o ministério para que a Eucaristia viesse a nós, desde o dia da primeira, da última ceia até hoje. E é na Eucaristia que vamos ver aonde o Senhor mora e habita. E se nós então entendermos onde está a Eucaristia, nós vamos então saber que se Cristo está realmente presente no pão e no vinho consagrado no altar, então esta igreja e a celebração onde isso acontece, isso nem se compara com qualquer outro lugar onde se possa pregar qualquer outra coisa da palavra de Deus, onde se possa viver qualquer tipo de outra vida cristã, qualquer tipo de outro culto, qualquer tipo de outra doutrina, ou de outra verdade que se queira pregar sobre Cristo, onde Ele está presente. Então a Santa Missa não se compara a nenhuma outra celebração, a nenhum outro lugar, a nenhum outro culto ou celebração, onde se pregue genuinamente até a palavra de Deus, mas que não se compara ao lugar onde Deus realmente mora, a Eucaristia. Veja, gente, na missa não é a palavra de Cristo, não são os cânticos para Cristo, não é o povo de Deus reunido com Cristo, é o próprio Cristo, entende? O próprio Cristo. Imagina que estamos com um lugar, você tem dois lugares, um lugar onde se fala de Jesus, e você tem um outro lugar, onde é o próprio nosso Senhor Jesus Cristo que vai falar e que vai estar presente. Para qual dos dois lugares você vai? Para qual dos dois lugares você vai? O próprio Cristo. Ele mesmo, na sua pessoa, a segunda pessoa da Santíssima Trindade, dada a nós na Eucaristia. Isso é a Santa Missa. E veja, queremos que as pessoas conheçam isso, queremos que as pessoas saibam e entendam a verdade desse mistério. Vale a pena, em um momento onde se fala da Eucaristia, Vale a pena até mesmo te explicar por que é um pecado mortal faltar à Santa Missa no domingo. Muitas pessoas não entendem, dizendo, nossa padre, mas uma missinha que eu faltei, meu Deus do céu, que tempestade é essa num copo d'água? Uma missinha que eu faltei, peraí, tá tudo bem, eu continuo católico, é só um churrasco que demorou tal dia, uma viagem que a gente saiu de carro tal hora e tal coisa aconteceu, umas visitas que chegaram. Não, mas eu não ofendi a Deus, não, eu só não fui na Santa Missa. Meu irmão, o que que você tinha para fazer? Me conta. Olha, gente, o ato frontal de blasfêmia contra Deus, o que que você tinha, me conta o que que você tinha para fazer, para no dia da ressurreição do teu Deus, onde Ele selou com você a eternidade do céu e uma nova vida na graça, e se dá na Eucaristia, presente no altar, para ser adorado e comungado por nós, isso é o domingo, o dia santo, a celebração santa, o próprio Cristo que vem a nós no dia da sua ressurreição. Agora eu quero que você me conte o que você tinha para fazer que foi mais importante do que isso. Agora eu quero saber, me conta, vamos lá, porque deve ser um negócio assim, meu Deus do céu. Deve ser uma coisa muito grave. E aí o que é que vai sobrar como algo grave? Enfermidade. Padre, eu não saía de cima da cama, eu não posso. E aí até não é a atenção da Eucaristia que damos para os nossos doentes. E quem estava numa escala de trabalho, né, no qual desde o fim da tarde do sábado até a noite do domingo eu não tive uma janela de espaço de tempo meu onde eu poderia estar na Santa Missa, né? Padre, eu não tenho carro, eu não tenho um meio, eu não tenho um ônibus, eu não tenho condições de me dirigir a quilômetros e quilômetros do local onde terá uma Santa Missa. Acabou os motivos, gente? Existe algum outro motivo? Me conta aí algum outro motivo, assim, de força maior para não estarmos na Santa Missa no domingo. Será que tem outro? Pois qualquer outro se tornará um deboche ao nosso Deus. É ou não é, meus irmãos? Eu quero sim que doa no seu coração, eu quero que doa na alma, cada domingo, onde o teu Deus estava lá no altar, e o que é que você estava fazendo? Eu quero que cause até mesmo uma vergonha em mim e em você. Meu Deus, onde é que eu estava? É aquela palavra que nosso Senhor disse para os apóstolos quando ele foi para o Getsêmane, lembra? O Senhor sobe no Getsêmane para orar ao Pai no momento da sua agonia, e quando ele volta, eles estão dormindo, gente, mas brincadeira, dormindo, num momento de agonia como essa. O Senhor olha para os apóstolos e diz, não pudestes vigiar comigo sequer uma hora. É eu e você, quando não estamos no domingo na Santa Missa. É Deus dizendo, nossa, mas eu devo ser um Deus, aqui eu devo ser um Deus muito fraquinho, hein? Nossa, imagina Deus dizendo nossa mãe, é ótimo. Deus dizendo nossa senhora, até Deus com essa nossa expressão, Deus olhando para você dizendo, mas eu devo ser um deusinho bem ralezinho, hein? Você não, olha o que eu faço para a sua vida, você não pode me dar uma hora. Esse é o pecado da falta da Santa Missa no domingo, no dia que Ele fez para nós. E assim, meus irmãos, quando vemos esses mártires que deram sangue pela Eucaristia, eu me pergunto, até que ponto eu tenho adorado a Deus, até que ponto eu tenho participado, eu estou aqui revirado, né? Se esses homens derramaram sangue pela Eucaristia, até que ponto eu tenho celebrado com devoção, até que ponto você tem participado da Santa Missa com devoção, até que ponto a Eucaristia tem sido o centro da nossa vida, até que ponto temos adorado a Deus. Hoje é um dia que tem que causar uma revisão em todos nós, em todos nós. E veja, atenção para a realidade de que se eu e você temos algum pecado, e quem não tem pecado? Todos nós pecamos, mas se eu e você temos algum pecado que nos impede de comungar, meu irmão, o que você está esperando para abandonar esse pecado pelo amor de Deus, para que você possa comungar? Como que você pode ver Jesus Cristo no altar, o corpo e sangue do Senhor? Como que você tem coragem de olhar o corpo e sangue de Cristo diante de você e dizer, ó, mas infelizmente eu estou com um pecado aqui, que é desculpa, mas infelizmente esse pecado eu não quero abandoná-lo, desculpa, né? Eu sinto muito, mas eu não posso receber o Senhor. Dá vontade de te tomar pelos ombros assim, te dar uma sacudida, dizendo, o Filho de Deus está ali, você não pode, qual é a outra... Me conta esse pecado, deve ser um pecado muito maravilhoso, nossa, mas deve ser um pecadão assim, me conta como é que é esse pecado, que eu quero saber, que pecado é esse, gente? Um pecado que você olha para o corpo de Cristo e diz, eu prefiro continuar com o pecado do que comungar, eu quero... Você me conta, meu Deus do céu, mas será que inventaram um pecado tão fantástico assim, com um benefício, a ponto de você olhar para o corpo de Cristo, e se tiver que escolher entre os dois, você escolherá o pecado? Meu irmão, é por isso que nosso Senhor fez o sacramento da nossa salvação, porque se houvesse só o sacramento da Eucaristia, nós estávamos todo mundo lascado, gente. Se só tivesse o sacramento da Eucaristia, aí não dava nem eu e nem você. Mas nosso Senhor instituiu o sacramento da confissão, para que o pecador arrependido pudesse começar uma nova vida. Ah, se não tivesse confissão, como é que quando nós íamos comungar uma vezinha na primeira comunhão, nós íamos comungar lá bonitinho, lindo, e sabe lá Deus quando iríamos comungar de novo? Não haveria possibilidade da Eucaristia para nós. Mas Deus fez o sacramento dos miseráveis, o sacramento daqueles que perderam a cabeça, que falaram bobagem, que colocaram o corpo, o dinheiro, a vida, no pior caminho, que se deixaram levar por uma galera que te fez a cabeça, por algum tipo de mal que entrou na nossa vida, mas no qual ali nós nos confessamos e nos levantamos restaurados, para na fila da comunhão dizermos amém, e recebermos o corpo, sangue, alma e divindade de nosso Senhor. Amados, amém, amém. E assim chega a nós esta comunhão. Veja. Você não pode crer na Eucaristia e saber que é o corpo de Cristo e não comungar. Veja, só pode, teoricamente, só pode não comungar alguém que não crê. Olha, eu não creio que é o corpo de Cristo. Ok, você não crê, você vive uma outra fé, você entende a doutrina de uma outra maneira, aí são outros 500, você não crê que ali está o corpo de Cristo, mas você não pode crer que ali é o corpo de Cristo e dizer, ah, mas nós vamos ter que agendar para um outro dia porque eu estou com uns negócios aqui na minha vida e nós vamos... Não pode as duas coisas, não pode. Ou ele não é Deus, ou ele não é o próprio Senhor. Então veja, por isso foi criada, por isso nosso Senhor instituiu a confissão, gente. Porque aí dá um desespero, fala, não padre, mas e o meu pecado, a minha vida está fora da graça, eu sei que é o corpo de Cristo, mas a minha vida está longe. Pois você vai se confessar, rapaz, e vai passar esse passado a limpo, e vai começar a vida nova, de novo. E assim, eu creio, eu estou aqui, meu Deus, para te receber, para comungar em espírito e em verdade. E daqui a pouco eu peco de novo, porque é desse jeito, né? É desse jeito. Daqui a pouco está eu metido em confusão de novo, está eu que tentei tanto caindo, e eu volto e me confesso mais uma vez, e estou na fila desses pecadores querendo ser santos, caindo e se confessando para comungar nosso Senhor. Mahatma Gandhi, um dos grandes líderes na Índia, e um dos grandes propagadores da religião do hinduísmo, Mahatma Gandhi, que nunca foi católico, ele um dia disse, olha o que, que ele disse, Mahatma Gandhi, hindu, ele disse, se eu fosse membro de uma igreja no qual o meu Deus estivesse presente em um pedaço de pão e em um pouco de vinho, eu nunca mais sairia da sua presença e o comungaria e o receberia. Ele não crê que a Eucaristia é o corpo e sangue de Cristo. Você está entendendo? Ele não crê. Só que ele pensou, se eu acreditasse que o meu Deus está ali, de certo, eu não sairia da sua presença e daria a minha vida, se precisar, por esta Eucaristia, e o comungaria. Mahatma Gandhi não crê, mas ele entendeu, talvez melhor, o que é a Eucaristia, melhor do que eu e você, que cremos. Eu e você que cremos. Pois que esses mártires então movam o nosso coração, meus irmãos, num desejo de voltarmos para Deus. Nós vamos todo mundo confessar, nós vamos voltar para a nossa vida, nós vamos participar da Santa Missa. Padre, eu vou até chegar mais cedo agora para mim. Não, agora eu chego 15 minutos antes para não atrasar, para não perder. Agora eu boto as crianças para arrumar meia hora antes. O zelo, a atenção, a escuta da palavra, a adoração à Eucaristia, e de Santa Missa em Santa Missa, nós não estaremos longe do céu. Que cada Eucaristia seja um pedaço de eternidade para nós, que cada comunhão que fizermos seja um passo a mais da nossa intimidade com Deus, e que cada preço que pagarmos para abandonar o pecado em prol de comungar, seja esse o grande valor que um dia no céu receberemos, por termos neste mundo deixado tudo para sermos somente do nosso Deus. Louvado seja nosso Senhor Jesus Cristo.
1: Para sempre seja louvado.
0: Vamos ficar de pé, façamos as nossas preces, que o Senhor nos atenda nesta hora.
2: Ao final de cada prece, rezemos. Senhor, por vossos mártires, ouvi a nossa oração.
3: Senhor, por vossos mártires, ouvi a nossa oração.
2: Protegei a vossa igreja, para que preserve em sua missão de anunciar a alegria e a esperança do Evangelho a toda a humanidade. Rezemos.
3: Senhor, por vossos mártires, ouvi a nossa oração.
2: Encorajai os cristãos perseguidos por causa da fé, para que, imitando na terra a fidelidade dos santos mártires, sejam dignos de receber na eternidade a coroa do justo. Rezemos.
3: Senhor, por vossos mártires, ouvi a nossa oração.
2: Fazei que as eleições que acontecerão amanhã em todo o Brasil, que pelo voto livre e consciente possamos construir uma nação justa e fraterna, abençoada pela graça divina. Rezemos.
3: Senhor, por vossos mártires, ouvi a nossa oração.
2: Abençoai os casais de noivos que hoje estão em encontro de preparação para o matrimônio. Dai-lhes sabedoria, entendimento, fé e amor. Rezemos.
3: Senhor, por vossos mártires, ouvi a nossa oração.
0: Tudo isso vos pedimos, ó Pai, por Jesus Cristo, na unidade do Espírito Santo.
4: Amém. 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

0: Orai, irmãos e irmãs, para que o meu e o vosso sacrifício seja aceito por Deus Pai Todo-Poderoso.
1: Receba o Senhor por tuas mãos este sacrifício, para a glória do seu nome, para nosso bem e de toda a sua santa igreja.
0: Pai Santo, aceitai as oferendas que vos apresentamos na comemoração dos protomártires do Brasil, e a nós, vossos servos e servas, concedei a graça de permanecer firmes na confissão do vosso nome. Por Cristo nosso Senhor.
1: Amém.
0: O Senhor esteja convosco.
1: Ele está no meio de nós.
0: Corações ao alto.
1: O nosso coração está em Deus.
0: Demos graças ao Senhor nosso Deus.
1: É nosso dever e nossa salvação.
0: Na verdade é digno e justo, é nosso dever e salvação dar-vos graças sempre e em todo lugar. Senhor Pai Santo, Deus Eterno e Todo-Poderoso, o sangue que o Santo Mártir André, que os santos mártires André, Soveral, Ambrósio Francisco, Mateus Moreira e seus companheiros derramaram a imitação de Cristo para a glória do vosso nome, manifesta as vossas maravilhas. Assim transformais a fragilidade humana em força e aos fracos dais coragem para o testemunho, por Cristo, Senhor nosso. Por isso, com as virtudes celestes, vos celebramos na terra, louvando vossa majestade, cantando a uma só voz.

0: Na verdade, ó Pai, vós sois santo, fonte de toda santidade. Santificai, pois, estes dons, derramando sobre eles o vosso Espírito, a fim de que se tornem para nós o corpo e o sangue de nosso Senhor Jesus Cristo.
1: Enviai o vosso Espírito Santo,
0: estando para ser entregue, e abraçando livremente a paixão, Jesus tomou o pão, pronunciou a bênção de ação de graças, partiu e o deu a seus discípulos, dizendo: tomai todos e comei, isto é o meu corpo, que será entregue por vós.

mesmo modo, no fim da ceia, ele tomou o cálice em suas mãos e, dando graças novamente, o entregou a seus discípulos, dizendo: tomai todos e bebei, este é o cálice do meu sangue, o sangue da nova e eterna aliança, que será derramado por vós e por todos para a remissão dos pecados. Fazei isto em memória de mim.

0: mistério da fé.
1: Anunciamos, Senhor, a vossa morte e proclamamos a vossa ressurreição. Vinde, Senhor Jesus.
0: Celebrando, pois, o memorial da morte e ressurreição do vosso Filho, nós vos oferecemos, ó Pai, o pão da vida e o cálice da salvação, e vos agradecemos, porque nos tornastes dignos de estar aqui na vossa presença e vos servir.
1: Aceitai, ó Senhor, a nossa oferta.
0: Suplicantes vos pedimos que, participando do corpo e sangue de Cristo, sejamos reunidos pelo Espírito Santo num só corpo.
1: O Espírito nos una num só corpo.
0: Lembrai-vos, ó Pai, da vossa Igreja, que se faz presente pelo mundo inteiro, que ela cresça na caridade, em comunhão com o Papa Leão, com o nosso arcebispo José Antônio, os bispos do mundo inteiro, os presbíteros, os diáconos e todos os ministros do vosso povo.
1: Lembrai-vos, ó Pai, da vossa Igreja.
0: Lembrai-vos também, na vossa misericórdia, dos nossos irmãos e irmãs que adormeceram na esperança da ressurreição: Alzira de Jesus Rocha, Ângela Batista, Denise Maria de Oliveira, Emanuel Lima, Ernesto Paulo Tielli, Pedro Henrique da Cruz, e de todos os que partiram desta vida, acolhei-os junto a vós, na luz da vossa face.
1: Concedei-lhes, ó Senhor, a luz eterna.
0: Enfim, nós vos pedimos, tende piedade de todos nós e dai-nos participar da vida eterna com a Virgem Maria, Mãe de Deus, São José, seu esposo, os apóstolos, os santos mártires do Rio Grande do Norte, todos os santos que neste mundo viveram na vossa amizade, a fim de vos louvarmos e glorificarmos por Jesus Cristo, vosso Filho. Por Cristo, com Cristo, em Cristo, a vós, Deus Pai Todo-Poderoso, na unidade do Espírito Santo, toda honra e toda glória, por todos os séculos dos séculos.
1: Amém.
0: O Senhor nos comunicou o seu Espírito com a confiança e a liberdade de filhos. Digamos juntos: Pai nosso,
1: que estais nos céus, santificado seja o vosso nome. Venha a nós o vosso reino, seja feita a vossa vontade, assim na terra como no céu. O pão nosso de cada dia nos dai hoje. Perdoai-nos as nossas ofensas, assim como nós perdoamos a quem nos tem ofendido. E não nos deixeis cair em tentação, mas livrai-nos do mal.
0: Livrai-nos de todos os males, ó Pai, e dai-nos hoje a vossa paz. Ajudados pela vossa misericórdia, sejamos sempre livres do pecado e protegidos de todos os perigos, enquanto aguardamos a feliz esperança e a vinda do nosso Salvador, Jesus Cristo.
1: Vosso é o reino, o poder e a glória para sempre.
0: Senhor Jesus Cristo, dissestes aos vossos apóstolos: eu vos deixo a paz, eu vos dou a minha paz. Não olheis os nossos pecados, mas a fé que anima a vossa Igreja. Dai-lhe, segundo o vosso desejo, a paz e a unidade. Vós que sois Deus, com o Pai e o Espírito Santo.
1: Amém.
0: A paz do Senhor esteja sempre convosco.
1: O amor de Cristo nos uniu. Cordeiro de Deus, que tirais o pecado do mundo, tende piedade de nós. Cordeiro de Deus, que tirais o pecado do mundo, tende piedade de nós. Cordeiro de Deus, que tirais o pecado do mundo, dai-nos a paz.
0: Felizes os convidados para a ceia do Senhor. Eis o Cordeiro de Deus, que tira o pecado do mundo.
1: Senhor, eu não sou digno de que entreis em minha morada, mas dizei uma palavra e serei salvo. A Sagrada Eucaristia nos ajuda a vivermos segundo os ensinamentos de Jesus Cristo. Cantemos.

Te adoramos, Deus, no seu infinito amor por cada um de nós. Te pedimos, Senhor, a graça de nos mantermos fiéis às tuas promessas. Declaramos, Senhor, que enquanto existirmos na face desta terra, estaremos no teu altar, estaremos na Santa Missa, estaremos, meu Deus, na comunhão, cumprindo aquilo que o Senhor mesmo disse: eis que estarei convosco todos os dias até o fim dos tempos. Aconteça o que acontecer, meu Deus, nada vai me tirar do teu altar. Coloque no Senhor, então, em uma permanência, fazendo com que aconteça em nós a verdade de uma Santa Missa que nunca termina. Elas se emendam uma à outra, como se fosse uma única. Tamanha verdade de entrarmos, meu Deus, nesse mistério de comunhão com o Senhor e de não sairmos mais, até que cheguemos no céu, onde viveremos a comunhão ainda mais maravilhosa contigo em toda a eternidade.

0: recebendo, ó Deus, recebemos, ó Deus, os dons celestes, alegrando-nos pela festa de hoje, assim como anunciamos nesta Eucaristia a morte do vosso Filho, possamos participar com os santos mártires da sua ressurreição e de sua glória, por Cristo nosso Senhor.
1: Amém. Atenção para alguns avisos de nosso santuário. Ainda hoje teremos missas às 15 e às 18 horas. Às 15 horas, missa de abertura do mês missionário e consagração da infância e adolescência missionária, presidida por Dom Adenis Roberto de Oliveira, bispo auxiliar de Curitiba, transmitida pela TV Evangelizar. Hoje não haverá atendimento de confissões no santuário. Na próxima terça-feira, dia 6 de outubro, às 19 horas, Missa do Impossível, presidida pelo padre Pierre Maurício, aqui no santuário. Retiro para namorados, noivos e recém-casados, promovido pela Pastoral Familiar do Santuário Nossa Senhora de Guadalupe, dia 18 de outubro, com o padre Renato Redson. Informações e inscrições na Secretaria do Santuário. Ação Ajude a Pintar a Casa da Mãe de Guadalupe. Estamos na segunda etapa, que são os meses de setembro e outubro, destinada à pintura externa. Deixe o seu nome eternizado no livro da Casa da Mãe. Você pode doar através do QR Code que está aparecendo em sua tela ou pela chave Pix 76648-500-004355. Mais informações pelo site livrodacasadamãe.com.br.
0: Amém. Vamos ficar de pé, apresente os objetos para serem abençoados, terços, medalhas, objetos de devoção, água, apresente a sua carteira de trabalho, resultados de exames, remédios, chaves de estabelecimentos, de veículos, de domicílios, fotografias de pessoas que você ama. Erguemos as mãos e pedimos: Deus, abençoai tudo isso que o vosso povo apresenta, para que se torne um verdadeiro sacramental da nossa fé. Pedimos, Senhor, a cura de enfermidades, a bênção do emprego, a cura e a libertação para estes que apresentamos nessas fotografias. Pedimos, Senhor, por cada local e veículo aberto por essas chaves, cuida de nós e destes objetos que apresentamos, em nome do Pai, do Filho e do Espírito Santo.
1: Amém. Amém.
0: O Senhor esteja convosco.
1: Ele está no meio de nós.
0: Por intercessão da Virgem Maria, Mãe de Deus e nossa, abençoe-vos hoje e sempre o Deus Todo-Poderoso, Pai, Filho e Espírito Santo.
1: Amém.
0: A alegria do Senhor seja sempre a vossa força. Ide em paz e que o Senhor vos acompanhe.
1: Graças a Deus.

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2: 13 horas e 10 minutos.
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2: 13 horas e 30 minutos.
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1: 13:46.
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1: Vamos começar? Então vem assim, vai!

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4: Olá, meus amigos. Está chegando Tarde Católica aqui na sua rádio. As canções católicas de um jeito todo especial para você. Como você está? Espero que esteja bem nessa tarde. Espero que as canções toquem no seu coração. Tarde Católica está no ar.
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5: Olhe para ela. E se essa é uma realidade para você também, cante isso. 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

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Tarde Católica está de volta. Vem comigo, as mais belas canções estão aqui. 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
1: Que canção incrível foi essa? Já já tem mais.
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1: Estamos de volta com as mais belas canções para você, aqui no Tarde Católica.
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1: Mais uma sequência incrível. Que pena que é a última, mas estaremos de volta na próxima. Fica com Deus e até a próxima.
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2: 15 horas em
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0: Traga os nomes por quem vamos interceder e pedir cura e libertação de todos os sofrimentos e dores.
1: Chagas, Senhor, fomos curados.
2: Querida família, evangelizar é preciso de todo o Brasil e fora do Brasil. É sábado. E vamos juntos agradecer pela semana que tivemos, mas ao mesmo tempo, colocar diante do Senhor todos os desafios que temos por enfrentar. Senhor, neste sábado, receba nossa gratidão e nossas súplicas. Em nome do Pai, e do Filho, e do Espírito Santo. Amém. Creio em Deus Pai Todo-Poderoso, Criador do céu e da terra, e em Jesus Cristo, seu único Filho, nosso Senhor, que foi concebido pelo poder do Espírito Santo, nasceu da Virgem Maria, padeceu sob Pôncio Pilatos, foi crucificado, morto e sepultado, desceu à mansão dos mortos, ressuscitou ao terceiro dia, subiu aos céus, está sentado à direita de Deus Pai Todo-Poderoso, de onde há de vir julgar os vivos e os mortos. Creio no Espírito Santo, na Santa Igreja Católica, na comunhão dos santos, na remissão dos pecados, na ressurreição da carne, na vida eterna. Amém. Ó Jesus, Divino Redentor, tende misericórdia de nós e do mundo inteiro. Deus Santo, Deus Forte, Deus Imortal, tende piedade de nós e do mundo inteiro. Graça, misericórdia, meu Jesus, nos perigos presentes, cobri-nos com vosso preciosíssimo sangue. Pai Eterno, tende misericórdia de nós, pelo sangue de Jesus Cristo, vosso Filho unigênito, tende misericórdia de nós, vos suplicamos. Amém. No primeiro mistério do texto das Santas Chagas, contemplamos a ressurreição de Jesus. Como fruto desta devoção, peçamos por todos aqueles que estão precisando de uma renovação em sua vida, uma efusão de um novo Pentecostes, um novo vigor, novo ânimo. Rezemos. Eterno Pai, eu vos ofereço as santas chagas de nosso Senhor Jesus Cristo, para curar as de nossas almas.
3: Meu Jesus, perdão e misericórdia.
0: Pelos méritos de vossas santas chagas.
3: Meu Jesus, perdão e misericórdia.
0: Pelos méritos de vossas santas chagas.
3: Meu Jesus, perdão e misericórdia.
0: Pelos méritos de vossas santas chagas.
3: Meu Jesus, perdão e misericórdia.
0: Pelos méritos de vossas santas chagas.
3: Meu Jesus, perdão e misericórdia.
0: Pelos méritos de vossas santas chagas.
3: Meu Jesus, perdão e misericórdia.
0: Pelos méritos de vossas santas chagas.
3: Meu Jesus, perdão e misericórdia.
0: Pelos méritos de vossas santas chagas.
3: Meu Jesus, perdão e misericórdia.
0: Pelos méritos de vossas santas chagas.
3: Meu Jesus, perdão e misericórdia.
0: Pelos méritos de vossas santas chagas.
3: Meu Jesus, perdão e misericórdia.
0: Pelos méritos de vossas santas chagas.
2: No segundo mistério do texto das Santas Chagas, contemplamos. Jesus aparece pela terceira vez aos discípulos e manda-os jogar a rede para o outro lado. Como fruto deste mistério e desta devoção, peçamos por todos os que estão paralisados pelo medo, que possam sentir a força do ressuscitado para continuar a lutar. Eterno Pai, eu vos ofereço as santas chagas de nosso Senhor Jesus Cristo, para curar as de nossas almas.
4: Meu Jesus, perdão e misericórdia.
0: Pelos méritos de vossas santas chagas.
4: Meu Jesus, perdão e misericórdia.
0: Pelos méritos de vossas santas chagas.
4: Meu Jesus, perdão e misericórdia.
0: Pelos méritos de vossas santas chagas.
4: Meu Jesus, perdão e misericórdia.
0: Pelos méritos de vossas santas chagas.
4: Meu Jesus, perdão e misericórdia.
0: Pelos méritos de vossas santas chagas.
4: Meu Jesus, perdão e misericórdia.
0: Pelos méritos de vossas santas chagas.
4: Meu Jesus, perdão e misericórdia. misericórdia.
0: Pelos méritos

0: de vossas santas chagas.
1: Meu Jesus, perdão e misericórdia.
0: Pelos méritos de vossas santas chagas.
1: Meu Jesus, perdão e misericórdia.
0: Pelos méritos de vossas santas chagas.
1: Meu Jesus, perdão e misericórdia.
0: Pelos méritos de vossas santas chagas.
2: No terceiro mistério do terço das santas chagas, contemplamos o primado de Pedro. Tu me amas? Apascenta minhas ovelhas. Rezemos, como fruto desse mistério e dessa devoção, por todos aqueles que, se sentindo fracos e fragilizados, tenham a coragem de levantar, retomar a cruz e seguir Jesus, que na sua infinita misericórdia é capaz de nos perdoar sempre. Eterno Pai, eu vos ofereço as santas chagas de nosso Senhor Jesus Cristo, para curar as de nossas almas.
3: Meu Jesus, perdão e misericórdia.
0: Pelos méritos de vossas santas chagas.
3: Meu Jesus, perdão e misericórdia.
0: Pelos méritos de vossas santas chagas.
3: Meu Jesus, perdão e misericórdia.
0: Pelos méritos de vossas santas chagas.
3: Meu Jesus, perdão e misericórdia.
0: Pelos méritos de vossas santas chagas.
3: Meu Jesus, perdão e misericórdia.
0: Pelos méritos de vossas santas chagas.
3: Meu Jesus, perdão e misericórdia.
0: Pelos méritos de vossas santas chagas.
3: Meu Jesus, perdão e misericórdia.
0: Pelos méritos de vossas santas chagas.
3: Meu Jesus, perdão e misericórdia.
0: Pelos méritos de vossas santas chagas.
3: Meu Jesus, perdão e misericórdia.
0: Pelos méritos de vossas santas chagas.
3: Meu Jesus, perdão e misericórdia.
0: Pelos méritos de vossas santas chagas.
2: No quarto mistério do terço das santas chagas, contemplamos a ascensão do Senhor. Como fruto desse mistério, rezemos pelo Papa, pela Igreja, pelos ministros ordenados, pelos leigos, para que se sintam motivados. Ide e fazei discípulos meus todos os povos. Dai-nos, Senhor, a graça da missão, da missionaridade. Eterno Pai, eu vos ofereço as santas chagas de nosso Senhor Jesus Cristo, para curar as de nossas almas.
4: Meu Jesus, perdão e misericórdia.
0: Pelos méritos de vossas santas chagas.
4: Meu Jesus, perdão e misericórdia.
0: Pelos méritos de vossas santas chagas.
4: Meu Jesus, perdão e misericórdia.
0: Pelos méritos de vossas santas chagas.
4: Meu Jesus, perdão e misericórdia.
0: Pelos méritos de vossas santas chagas.
4: Meu Jesus, perdão e misericórdia.
0: Pelos méritos de vossas santas chagas.
4: Meu Jesus, perdão e misericórdia.
0: Pelos méritos de vossas santas chagas.
4: Meu Jesus, perdão e misericórdia.
0: Pelos méritos de vossas santas chagas.
4: Meu Jesus, perdão e misericórdia.
0: Pelos méritos de vossas santas chagas.
4: Meu Jesus, perdão e misericórdia.
0: Pelos méritos de vossas santas chagas.
4: Meu Jesus, perdão e misericórdia.
0: Pelos méritos de vossas santas chagas.
2: No quinto mistério do terço das santas chagas, contemplamos Jesus envia o Espírito Santo. Como fruto deste mistério e desta contemplação, nós pedimos, Senhor, dai-nos a graça de um novo Pentecostes, de um reavivamento da nossa fé e da unção do Espírito Santo em nós. Eterno Pai, eu vos ofereço as santas chagas de nosso Senhor Jesus Cristo, para curar as de nossas almas.
5: Meu Jesus, perdão e misericórdia.
0: Pelos méritos de vossas santas chagas.
5: Meu Jesus, perdão e misericórdia.
0: Pelos méritos de vossas santas chagas.
5: Meu Jesus, perdão e misericórdia.
0: Pelos méritos de vossas santas chagas.
5: Meu Jesus, perdão e misericórdia.
0: Pelos méritos de vossas santas chagas.
5: Meu Jesus, perdão e misericórdia.
0: Pelos méritos de vossas santas chagas.
5: Meu Jesus, perdão e misericórdia.
0: Pelos méritos de vossas santas chagas.
5: Meu Jesus, perdão e misericórdia.
0: Pelos méritos de vossas santas chagas.
5: Meu Jesus, perdão e misericórdia.
0: Pelos méritos de vossas santas chagas.
5: Meu Jesus, perdão e misericórdia.
0: Pelos méritos de vossas santas chagas.
5: Meu Jesus, perdão e misericórdia.
0: Pelos méritos de vossas santas chagas.
2: Rezemos três vezes. Eterno Pai, eu vos ofereço as santas chagas de nosso Senhor Jesus Cristo, para curar as de nossas almas. Eterno Pai, eu vos ofereço as santas chagas de nosso Senhor Jesus Cristo, para curar as de nossas almas. Eterno Pai, eu vos ofereço as santas chagas de nosso Senhor Jesus Cristo, para curar as de nossas almas. Amém. Queridos filhos e filhas, tendo rezado o terço das Santas Chagas, vamos agora fazer a oração de todos os dias, que é a novena das Santas Chagas de nosso Senhor Jesus Cristo. Rezemos. Por suas santas chagas, suas chagas gloriosas, o Cristo Senhor me proteja e me guarde. Senhor Jesus, foste levado na cruz para que por vossas santas chagas sejam curadas as de nossas almas. Eu vos louvo e agradeço pelo vosso ato redentor. Carregaste em vosso próprio corpo os meus pecados e de toda a humanidade. Nas vossas santas chagas, coloco minhas intenções, minhas preocupações, ansiedades e angústias, minhas enfermidades físicas e psíquicas, meus sofrimentos, dores, alegrias e necessidades. Em vossas santas chagas, Senhor, coloco minha família. Envolvei, Senhor, a mim e meus familiares, protegendo-nos do mal. Coloque a sua intenção. Senhor, ao mostrar vossas santas chagas gloriosas a Tomé e o mandando tocar em vosso lado aberto, o curaste da incredulidade. Eu vos peço, Senhor, permita-me refugiar em vossas santas chagas e, por mérito desses sinais de vosso amor, curai a minha falta de fé. Ó Jesus, pelos méritos de vossa paixão, morte e ressurreição, dai-me a graça de viver os frutos da nossa redenção. Amém.

0: queridos filhos e filhas, povo de Deus amado. Hoje é sábado. Eu quero lembrar que final de semana, gente, nós temos um compromisso muito sério. Sabe com o quê, né? Com a missa. E olha, não importa, na minha comunidade não é o padre, é um ministro que faz. Mesmo assim, vá. Amado povo de Deus, amanhã é dia de São Francisco de Assis. Mas não sei se você sabe, como cai num domingo, se tira a festa do santo e se celebra o dia do Senhor. Por isso, eu antecipo hoje falar sobre São Francisco, que é apaixonado por Jesus e é apaixonante na sua forma de viver a intimidade com Jesus. Obedeça, você é de Jesus.
1: Você é de Jesus.
2: Agora escute esse testemunho de Itaquera, São Paulo. Sua bênção, padre. Me chamo Laene Chagas de Lima, tenho 31 anos. Escrevo essa carta com o coração transbordando de gratidão. Dia 31 de dezembro de 2023, vivi um dos momentos mais difíceis da minha vida. Tive um rompimento de aneurisma cerebral. Eu nem imaginava, mas quando veio o diagnóstico, meu mundo desabou. E o da minha família também. Fiquei internada 15 dias, até dia 11 de janeiro de 2024. Passei por uma cirurgia. Depois, ainda foram mais 3 dias na UTI, sozinha, sem acompanhante, pois as regras do hospital não permitiam. Foram dias de muita dor e solidão, mas também de muita fé. Eu clamava a Nossa Senhora o tempo todo e pedia a Jesus das Santas Chagas forças para viver, para voltar para minha filha, para minha família. Lá dentro, não podia ter nenhum pertence. No horário da visita, meu marido me levava o terço. Padre, eu agarrava aquele terço, como se estivesse agarrando na mão de Nossa Senhora. Com fé, eu fui sustentada em Deus, e Deus me ouviu. Escreva esta carta de dentro do metrô, indo para o trabalho. Só ficou uma cicatriz que o cabelo já está cobrindo e uma gratidão imensa. Em uma consulta de retorno, o neurologista me disse que 80% dos pacientes com aneurisma cerebral ficam com sequelas ou não sobrevivem. Eu sou 20% dos que venceram. Graça alcançada, graça testemunhada, toca o sino, sacristão. Quem assinou? Laene Chagas de Lima, de Itaquera, São Paulo. Louvado seja Deus. Bíblia aberta, cartilha de oração.

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0: O Senhor esteja convosco, Ele está no meio de nós. Proclamação do Evangelho de Jesus Cristo segundo São Lucas. Glória a vós, Senhor. Voltaram alegre os 72, dizendo: Senhor, até os demônios se nos submetem em teu nome. Jesus disse-lhes: Vi Satanás cair do céu como um raio. Eis que vos dei o poder para pisar serpentes, escorpiões e todo o poder do inimigo. Contudo, não vos alegreis porque os espíritos vos estão sujeitos, mas alegrai-vos de que os vossos nomes estão escritos no céu. Naquela mesma hora, Jesus exultou de alegria no Espírito Santo e disse: Pai, Senhor do céu e da terra, eu te dou graças porque escondestes essas coisas dos sábios e entendidos e as revelastes aos pequeninos. Sim, Pai, bendigo-te porque foi do teu agrado. Palavra da salvação. Glória a vós, Senhor. Amados filhos e filhas, a missão dos discípulos de Jesus teve seu lado bonito, eficácia, foi uma boa acolhida. Eles foram testemunhas da ação da palavra de Deus na vida das pessoas. Eles perceberam como o reino de Deus se manifesta e transforma. Jesus, porém, temperou o entusiasmo, chamando atenção para que não deviam ficar eufóricos, porque a euforia daria lugar quando a tribulação chegasse. Alegre sim, eufóricos não. Euforia também é uma forma de desequilíbrio. A alegria verdadeira é de sabermos que nossos nomes estão escritos no coração de Deus. Alegria verdadeira não pode ser fruto deste mundo, porque tudo passa. Tudo passa. Sobre São Francisco, há muito o que dizer, mas eu acho que a oração que ele nos deixou fala por si só. Uma oração que, para ele e para nós, deve ser um modelo de vida. Senhor, fazei-me instrumento da paz.

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consolar que ser consolado, compreender que ser compreendido, amar que ser amado, pois é dando que se recebe, é perdoando que se é perdoado, e é morrendo que se vive para a vida eterna.

0: Senhor Deus, da mesma forma que chagaste São Francisco, imprima em nós um amor verdadeiro e autêntico por Ti, Jesus. E bem sabemos, Senhor, que São Francisco olhava para a natureza e chamava minha irmã água, minha irmã terra, minha irmã vida, minha irmã pobreza, minha irmã morte. Que nós tenhamos a mesma humildade, serenidade e confiança de Francisco. Abençoai, Senhor, essa água, a roupa dos enfermos e as fotos de família.
1: Fica o convite para quem quiser ir comigo, Curitiba, região metropolitana e o Brasil inteiro, acompanhar pela TV Evangelizar, YouTube, às 18 horas, a missa que celebrarei no Santuário de São Francisco de Assis, no Xaxim. Em nome do Pai, do Filho, do Espírito Santo. Amém.

0: morte.
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Com grande alegria, iniciamos hoje a novena a Nossa Senhora da Conceição Aparecida, Rainha e Padroeira do Brasil. A Virgem de Aparecida, lá no céu, intercede por nós. E por isso, pedimos que Nossa Senhora interceda pelas nossas necessidades, as necessidades de nossas famílias, no nosso trabalho, na nossa vida pessoal, do nosso país, que a Virgem de Aparecida seja a nossa fiel intercessora. Nesta novena, que começamos agora, temos a intenção de perseverar os 9 dias. Por isso, será de fato uma batalha espiritual. Eu preciso, com determinação, rezar todos os dias. Também peço que você se inscreva aqui no canal do YouTube Padre Alex Nogueira e compartilhe esta novena para que mais pessoas também rezem pedindo o auxílio da Virgem de Aparecida. Vamos agora rezar o primeiro dia da novena a Nossa Senhora da Conceição Aparecida. Em nome do Pai, e do Filho, e do Espírito Santo. Amém. Apresente agora as tuas intenções para o primeiro dia.

0: Eis-me aqui aos vossos santíssimos pés, ó Virgem Imaculada. Convosco me alegro sumamente, porque desde a eternidade fostes eleita Mãe do Verbo Eterno e preservada da culpa original. Eu bendigo e dou graças à Santíssima Trindade que vos enriqueceu com este privilégio em vossa conceição. E humildemente vos suplicamos, me alcanceis a graça de vencer os tristes efeitos que em mim produziu o pecado. Ah, Senhor, fazei que eu os vença e jamais deixe de amar a meu Deus. Amém. Pai nosso que estais no céu, santificado seja o vosso nome. Venha a nós o vosso reino. Seja feita a vossa vontade, assim na terra como no céu. O pão nosso de cada dia nos dai hoje. Perdoai-nos as nossas ofensas, assim como nós perdoamos a quem nos tem ofendido. E não nos deixeis cair em tentação, mas livrai-nos do mal. Amém. Ave Maria, cheia de graça, o Senhor é convosco. Bendita sois vós entre as mulheres, e bendito é o fruto do vosso ventre, Jesus. Santa Maria, Mãe de Deus, rogai por nós, pecadores, agora e na hora de nossa morte. Amém. Ave Maria, cheia de graça, o Senhor é convosco. Bendita sois vós entre as mulheres, e bendito é o fruto do vosso ventre, Jesus. Santa Maria, Mãe de Deus, rogai por nós, pecadores, agora e na hora de nossa morte. Amém. Ave Maria, cheia de graça, o Senhor é convosco. Bendita sois vós entre as mulheres, e bendito é o fruto do vosso ventre, Jesus. Santa Maria, Mãe de Deus, rogai por nós, pecadores, agora e na hora de nossa morte. Amém. Glória ao Pai, ao Filho e ao Espírito Santo, como era no princípio, agora e sempre. Amém. Senhora Aparecida, milagrosa padroeira, sede nossa guia nesta mortal carreira. Ó Virgem Aparecida, Sacrário do Redentor, dai à alma desfalecida vosso poder e valor. Ó Virgem Aparecida, fiel e seguro norte, alcançai-nos graças na vida, favorecei-nos na morte. Ó Maria Santíssima, pelos méritos de nosso Senhor Jesus Cristo, em vossa querida imagem de Aparecida, espalhais inúmeros benefícios sobre todo o Brasil. Eu, embora indigno de pertencer ao número de vossos filhos e filhas, mas cheio do desejo de participar dos benefícios de vossa misericórdia, prostrado a vossos pés, consagro-vos o meu entendimento, para que sempre pense no amor que mereceis. Consagro-vos a minha língua, para que sempre vos louve e propague a vossa devoção. Consagro-vos o meu coração, para que depois de Deus vos ame sobre todas as coisas. Recebei-me, ó Rainha incomparável, vós que o Cristo crucificado deu-nos por mãe, no ditoso número de vossos filhos e filhas. Acolhei-me debaixo de vossa proteção, socorrei-me em todas as minhas necessidades, espirituais e temporais, sobretudo na hora de minha morte. Abençoai-me, ó celestial cooperadora, e com vossa poderosa intercessão, fortalecei-me em minha fraqueza, a fim de que, servindo-vos fielmente nesta vida, possa louvar-vos, amar-vos e dar-vos graças no céu por toda a eternidade. Assim seja. Concluímos agora o primeiro dia da novena a Nossa Senhora da Conceição Aparecida. Escreve aqui nos comentários: Nossa Senhora da Conceição Aparecida, rogai por nós. Também compartilhe o vídeo para que mais pessoas rezem e não se esqueça de deixar o seu joinha aqui neste primeiro dia da novena. Amanhã nos encontramos para rezar com fidelidade o segundo dia desta novena. E a bênção de Deus Todo-Poderoso, Pai e Filho e Espírito Santo, desça sobre vós e permaneça para sempre. Amém. fique na paz e na alegria que vem de Jesus.
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3: 15 horas e 32 minutos.
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4: Muito bem, queridos, estamos chegando com o nosso São Católica. Nesse final de semana abençoado, a gente venceu mais uma semana e vai se preparando para vencer mais uma que já vem chegando por aí. E a gente vai curtindo essa programação de final de semana aqui super abençoada. Você que está em casa, está trabalhando nesse final de semana, você que está viajando, nos dando a sua carona, muito obrigado demais saber que você está aí com a gente. E a gente vai começar muito bem esse programa que compartilha amor, que compartilha fraternidade ao próximo. Tá preparado? Tá preparada? Bora começar trazendo um momento especial. Atenção que o nosso Canta Padre Zezinho tá no ar. E eu trago a canção Brigar com Deus.
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5: Esta canção é para os pais que já perderam um filho e por isso brigaram com Deus. Eu não tenho respostas prontas para essa dor. Há feridas que não se curam com pomadas, mas com o tempo. Para eles que continuam zangados com Deus, esta canção

0: Muito bem, queridos, que sequência maravilhosa, que bom ter você por aqui no nosso Missão Católica. E junto a gente vai celebrando o amor de Deus, a fraternidade ao próximo. Esse foi o nosso bloco aqui pra gente conferir a melhor programação, a melhor playlist da música católica. E daqui a pouquinho a gente tá de volta. Eu quero te chamar a ficar aí, coladinho nessa programação, aqui nessa rádio abençoada, e convidar também toda a sua família, os seus amigos, para estar com a gente curtindo o nosso encontro diário aqui nessa programação abençoada. Então fica por aí, daqui a pouco a gente tá de volta.
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3: 15 horas e 53 minutos.
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5: Olá, meu amigo, minha amiga. Começa agora o Minuto da Oração, o programa feito para interceder por você, pela sua família e por todos aqueles que desejam estar na presença de Deus. Hoje eu quero orar por todas as pessoas que estão vivendo em situação extremamente difícil, faltando alimento em sua mesa. Talvez hoje essa seja a sua realidade ou de alguém que você conhece, mas não tem condições de ajudar. Quantas pessoas estão nas ruas implorando um pedaço de pão para não passarem fome? Quantas pessoas, não só no nosso país, estão vivendo na miséria? Deus pode e vai providenciar o alimento para aqueles que precisam. Creia nisso e feche seus olhos. Eu vou orar pela providência divina. Grande Deus, Criador e mantenedor de toda a terra, hoje eu quero colocar os teus filhos em tuas mãos. Homens e mulheres que hoje, dentro de suas casas, está faltando o alimento. Senhor, quantos pais hoje não têm um pão para oferecer aos seus filhos? Quantos pais estão vendo seus filhos chorarem pedindo leite e não sabem como vão resolver? Senhor, muitos dos teus filhos estão sem trabalho, desesperados, sem um meio de sustentar sua família. Eu suplico que o Senhor Deus, dono de todo ouro e prata, dono de todas as riquezas existentes no universo, possa nesse momento prover o necessário para que essas pessoas não sintam mais a dor da fome, que elas possam ter a certeza do teu poder e da tua glória. Em nome de Jesus Cristo, amém. Que a paz do Senhor Deus e mantenedor esteja com você.
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9: O que nos dá uma qualidade de vida é o que está da porta de casa para dentro. Que é da porta de casa para fora é Instagram e Facebook. Instagram é muito bom. Facebook é muito bom. Só que aquilo não é vida real. Eu mostro o que eu quero. Você nunca verá no Instagram alguém chorando. Alguém de chinelo de dedo. Alguém acordar com o cabelo despenteado. Alguém numa fila da caixa, assim, ó. Tô aqui há 3 horas. Não, no Instagram a vida é perfeita. As pessoas são muito bonitas. A comida que se põe é comida de alta gastronomia. No Instagram não se põe uma vida real. E não é pra pôr. Instagram é pra isso mesmo. É pra você mostrar aquilo que é bom da sua vida. Mas sabe qual é o problema do Instagram? Há pessoas que ficam tempos em tempos passando o dedinho e pensando assim: o que, que todo mundo tem e eu não tenho? Porque todo mundo está feliz aqui e eu não sou? Porque todo mundo tem o casamento dos sonhos e eu não tive? Por que todo mundo tem esse carro e eu não tenho? A pessoa fica neurótica, porque no Instagram tudo é muito perfeito. E de vez em quando a gente fica um pouco preocupado que o que menos aparece no Instagram é a família unida. É o filho tendo orgulho da sua mãe. os pais mostrando seus... Não, sempre é colega, sempre é namoro, sempre é a turma. Não tem problema. Mas onde ficou a família? Sem valor. Ela perdeu a notoriedade. O importante é o que eu faço da porta de casa para fora. Nós esquecemos que a qualidade de vida da porta de casa para dentro.
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0: Estamos de volta, que bom saber que você está aí com a gente. Chegando mais uma sequência para abençoar o nosso dia. Padre Diogo Albuquerque vem aí cantando, tá chorando por quê?
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0: tudo vai passar, viu?
1: Que tudo vai passar.
0: Só as vozes, não chore.
1: Não chores.
2: Muda de você,
0: só quem acredita nisso.

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2: Oi, amor, tudo bem? Como é que meu filho tá? Deus te abençoe, Deus está no comando de tudo. Alegre-se em Jesus, que Jesus tudo pode.

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2: Que bom, que graça estar com você. A misericórdia de Deus vai nos alcançando através dessas canções lindas que a gente vai matando saudade, curtindo também as novas. Olha, por aqui a gente não tem época, né? Pra gente tocar as músicas. A gente que gosta de canções que tragam mensagem ao nosso coração. E daqui a pouquinho a gente está de volta, a gente vai dar uma pausa e a gente volta com o nosso programa Unção Católica, para trazer ainda mais bênção de Deus para sua vida nesse nosso encontro diário. Então fica por aí, daqui a pouquinho tem mais.
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6: O tema de hoje é: agir também é preciso. Você já reparou que a palavra oração pode ser dividida em duas: ora mais ação? O que você tem feito para que as coisas que você pede em oração aconteçam? Será que você não está acomodado, achando que é somente Deus que tem que agir? Deus encorajou Josué após a morte de Moisés, mandando levantar-se e seguir em frente. Moisés, meu servo, é morto. Levanta-te, pois agora, passa este Jordão, tu e todo este povo, a terra que eu dou aos filhos de Israel. Ficar sentado esperando que Deus faça tudo sozinho não irá resolver. É como pedir a Deus um emprego, mas não sair para procurá-lo. Faça a sua parte. Saia dessa zona de conforto. Orar e agir é o segredo das grandes vitórias. E o que você tem feito para que sua vitória seja alcançada? Deixo aqui um último versículo para você meditar. Filipenses capítulo 4, versículo 13, diz assim: posso todas as coisas naquele que me fortalece. Guarde esse versículo no seu coração. Que a graça e paz do Senhor nosso Salvador esteja convosco.
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9: Eu estou no poço de Deus, na fonte da sabedoria, ou estou sugando o mundo e minha vida, o pior, minha felicidade, minha família, meus projetos, meus sonhos e meu trabalho? Fulano é um fracassado no trabalho, a culpa é dele. Não houve empenho, não houve resiliência, não houve discernimento, não houve sensatez. Mas a culpa é da sociedade. Pensemos em quem deu certo e não nos que deram errado. Já é fruto do banquete da insensatez. E qual nossa parcela de culpa? Que votamos em quem não devíamos.
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0: chegamos a mais um final de programa, Unção Católica. Que bom saber que você esteve aí com a gente. Que Deus abençoe a sua vida. Obrigado pela companhia. A gente promete, se Deus quiser, voltar no próximo programa, próxima edição. Um abraço para você. Deus abençoe. Foi bom demais passar esses minutos com você. Que Deus te abençoe, te bendiga. Saúde, paz, Deus no coração. O resto a gente corre atrás.
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6: Paz e bem a todos os ouvintes que estão em sintonia conosco neste dia, na meditação do Salmo 144. O Senhor está perto de quem o invoca. É justo o Senhor em seus caminhos. É santo em toda obra que ele faz. Ele está perto da pessoa que o invoca, de todo aquele que o invoca lealmente. O Senhor está perto de quem o invoca. O Senhor cumpre os desejos dos que o temem. Ele escuta os seus clamores e os salva. O Senhor guarda todo aquele que o ama, mas dispersa e extermina os que são ímpios. O Senhor está perto de quem o invoca. Que a minha boca cante a glória do Senhor e que bendiga todo ser seu nome santo, desde agora para sempre e pelos séculos. O Senhor está perto de quem o invoca.
7: O Senhor está perto de quem o invoca. O Senhor está sempre ao nosso lado, caminha conosco. Toda a história da salvação, nós vimos Deus caminhando junto com o seu povo. E Jesus também, após a ressurreição, disse: eu estarei convosco todos os dias da vossa vida. Eu não consigo entender como muitos cristãos que ficam esperando a volta de Jesus no fim do mundo, ou ficam dizendo: Deus que está lá no céu, não sei o quê. Deus está lá, porque Ele é. Então Ele pode estar no céu e pode estar do nosso lado e pode estar no nosso coração. E é esse Deus que nós precisamos encontrar na nossa vida. Aquele que está no nosso coração, que caminha conosco, que vive conosco, que cumpre os desejos, cumpre tudo aquilo que Ele prometeu. Jesus, Deus é Senhor da aliança. E se Ele fez aliança com o homem, Ele jamais quebrará essa aliança. Pois se ele quebrasse a aliança, ele não seria mais Deus, porque seria uma pessoa limitada. Deus é como nós dizemos. Precisamos ouvir a graça e a misericórdia de Deus. E Ele sempre ouve o nosso clamor, o nosso grito, os nossos desejos. E é isso que nós devemos fazer, estar com o coração aberto e pronto para acolher. Olhar sempre os mais fracos, mais simples, os sofredores, os injustiçados, o órfão e a viúva, diante de um mundo de tanta violência, de feminicídios e de tantas desgraças, Nós precisamos aprender a amar, porque é assim que Deus nos propõe e é assim que Deus quer de cada um de nós. Pensemos em tudo isso enquanto eu lhes digo, até amanhã, se Deus quiser. Paz e bem.
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0: 16h43.
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2: Muito bem, queridos, final de semana, vencemos mais uma semana e vamos começar outra com a graça de Deus, não é verdade? Opa, só na pela infinita misericórdia. A gente vai agradecendo a Deus por essa que vai terminando, por essa que acabou, né? Acabou, tchau. E vai chegando mais uma daqui a pouquinho, hein? A segunda-feira tá logo ali esperando pra começar. Nesse final de semana a gente vai aqui celebrando mais amor de Deus. Eu espero que você esteja aí, aonde quer que esteja, super bem, abençoado, com a graça de Deus, revigorado, cheio de unção e ousadia. E bora lá começar esse programa de hoje, Conexão Católica, trazendo o som do Rosa de Saron, o Alto da Pedra.
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1: Muito bem, querido de Deus, que sequência maravilhosa, abençoadora. Você está aí colado com a gente nessa programação, nessa rádio, essa emissora super líder de audiência e também abençoadora. A gente vai para um rápido intervalo e daqui a pouco a gente volta.
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3: 16 horas e 59 minutos.
4: 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Assim diz a palavra do Criador. Provérbios capítulo 1, versículo 10. Filho meu, se os pecadores procuram te trair com agrados, não aceites. Astuto como ele só, o diabo pode tentar um fiel cristão de várias maneiras. Uma delas é por meio de pessoas que não seguem os ensinamentos de Cristo, que fazem de tudo para desviar os outros do caminho, oferecendo agrados de todos os tipos e de todas as maneiras. O fiel seguidor de Cristo deverá ser forte e dizer não para essas tentações. Por mais legal que pareça ser, deverá ser forte para não cair na tentação.
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0: O desonesto despreza, em última análise, a si mesmo. E isto não lhe faz bem. Desonestidade para com os outros cria em mim discórdia. Quem mente aos outros mente para si mesmo. E quem engana os outros se prejudica. Quem engana, a ele aparecem quimeras, fantasmas interiores. Não consegue sossego com facilidade. Quem engana não consegue sossego com facilidade. De noite, manifestam seus fantasmas e aparecem as consequências de seu engano. Muitas vezes não tenho vantagem quando faço o bem. Pelo contrário, às vezes até perco vantagens momentâneas. Talvez eu não consiga o emprego que desejo, ou seja, sou mal visto pessoalmente quando digo a verdade, quando admito que esqueci alguma coisa. Sou alvo de críticas, mas com o tempo isto me fortalecerá. Quem admite um erro, em vez de empurrá-lo sempre para cima dos outros, vai conquistar amigos a longo prazo. A circunvizinhança sabe que se pode confiar naquela pessoa. Os vizinhos sabem que se pode confiar naquela pessoa. Ela não vai iludir ou decepcionar os outros. Faz o que está a seu alcance e quando chega ao seu limite, fica firme. Mas o mais importante é que essa pessoa honrada e que faz o bem sente-se bem melhor. Naturalmente, nessa sua atitude não deve elevar-se sobre as demais pessoas, mas quando fica firme em suas convicções de honestidade, aumenta sua postura pessoal. Assim se vive bem melhor do que curvando-se sempre para causar boa impressão externa. Não faço o bem para ser visto e admirado pelos outros, mas porque desejo o bem e porque desejo ajudar alguém. Há pessoas que não sentem o mínimo remorso mesmo quando são desonestas, mas elas se prejudicam a si próprias com o tempo, pois algum dia vão depender das outras pessoas e estas não lhes darão crédito quando descobrirem sua desonestidade e a pessoa desonesta vai isolar-se a si mesma. Até empresas já sentiram isso. Podem comprar momentaneamente alguma vantagem praticando suborno ou fazendo falcatruas. Mas com o tempo vão colocar-se a descoberto diante do público e vão ter dificuldades de conseguir encomendas honestas e realizar negócios decentes. Não é à toa que diz o ditado: a mentira tem pernas curtas. Ela não conduz a vida a longo prazo. Por isso, caro ouvinte, sejamos bons, sejamos honestos, porque a desonestidade é um engano que eu faço a mim mesmo. Ser desonesto é enganar-se a si mesmo. Um forte abraço, Deus te abençoe e te guarde, em nome do Pai, do Filho e do Espírito Santo. Amém.
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louvados a todo momento. 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Olha para o Senhor Jesus. Adora. Adora Ele.

Jesus, tudo pertence a Ti, Senhor. A nossa vida é Tua. Tu és o centro da nossa vida. Tu és o centro da nossa história, Senhor. Convido você a erguer teus braços. E como nunca você fez, como você nunca fez, entrega a sua vida, Jesus. Entrega a sua vida para Ele.

Eu quero convidar você a olhar para Jesus. Amém? Ele é o dono das nossas vidas. É Ele quem manda em você. É Ele quem manda em nós. Ele precisa voltar a ser o centro da sua vida. Preste atenção. Com Deus não tem negócio. Repete comigo: com Deus não tem negócio. Deus não dá um jeitinho, viu? Ou seja, Ele não aceita ficar em segundo lugar na sua vida. Ele não aceita ficar depois do seu marido, ficar depois dos seus filhos, ficar depois do seu trabalho. Eu não vou orar porque eu tenho que trabalhar. Eu não vou para a igreja porque eu tenho que trabalhar. Eu não vou para a missa porque eu tenho que passear, eu tenho que ficar com a minha família. Veja, Deus não aceita ficar em segundo lugar. E se você deixou Deus ficar em segundo lugar na sua vida, você pode ter certeza de uma coisa: o diabo já tomou conta do seu coração. Se você hoje fizer com que Jesus sente no trono do teu coração, o primeiro, mais que os amigos, mais que a família, porque aquele que não ama, aquele que ama pai e mãe mais do que a mim, não é digno de mim. Você quer seguir Jesus, sim ou não? Não está aparecendo. Você quer seguir Jesus, sim ou não? Ergue teus braços mais alto que você pode e diga: a partir de hoje, Senhor, Tu és o centro da minha vida. Tu és o primeiro. Depois vem trabalho. Depois vem estudo. Depois vem família. Depois vem amigos. Depois vem lazer. Mas a partir de hoje, nada mais vai tirar o Senhor do centro do meu coração. Olha para Ele, olha para Ele e diga: Tu és o

Esse dia vai ficar marcado na sua vida. O dia em que Jesus se tornou o primeiro. O primeiro. Diga sim, Jesus. Hoje é o dia que o Senhor toma o primeiro lugar na minha vida. Recebe a bênção de Jesus.

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2: 17:23.
3: 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Sua fonte diária de reflexão. Felicidade é o que você é, não o que você tem. Faça da felicidade plena. Esteja de bem com você mesmo. Ria das coisas simples e suporte os momentos ruins. Eles passam. Felicidade é só questão de ser. 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Sua fonte diária de reflexão.
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6: Amados irmãos, amadas irmãs, iniciamos o programa Fé Católica e a nossa catequese sobre a doutrina social da Igreja. A doutrina social da Igreja é um conjunto de ensinamentos da Igreja Católica sobre a vida em sociedade. Ela une os ensinamentos do Evangelho aos problemas humanos reais, para orientar consciências, promover a justiça e defender a dignidade da pessoa humana, sem propor sistemas políticos ou partidos específicos. A doutrina social da Igreja aborda os grandes desafios da convivência humana à luz da fé cristã, organizando-se em torno de temas centrais, tais como dignidade humana, bem comum e solidariedade, trabalho e economia, política e sociedade e ecologia integral. A dignidade humana exige a defesa da vida e dos direitos fundamentais de cada pessoa, do nascimento ao fim natural. O bem comum e solidariedade implicam a busca por condições sociais que permitam a todos o pleno desenvolvimento, com atenção especial aos pobres e vulneráveis, bem como a valorização do trabalho humano como direito e dever, afirmando que a economia deve servir às pessoas e não o lucro acima da vida. É estímulo à participação cidadã ética, combate à corrupção e busca pela paz, assim como cuidado com o meio ambiente, como a nossa casa comum, casa de toda a humanidade. A dignidade humana é o valor próprio e inseparável de cada pessoa. Garante que todo ser humano respeite e proteção, independentemente de raça, idade, condição social, servindo como a base principal dos direitos humanos e da Constituição Federal. Significa que o ser humano tem valor por si só, não podendo ser tratado como um objeto ou moeda de troca, e que ninguém pode ser usado por outros ou pelo governo como um mero meio para atingir objetivos. Exige o acesso a direitos vitais, como saúde, educação, moradia, trabalho e segurança, bem como a proteção contra abusos, impedindo que o Estado ou outras pessoas cometam atos desumanos, violentos ou cruéis contra o indivíduo. Meu abraço, amigo, a minha bênção, fiquem com Deus e até o próximo programa.
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8: Muito bem, voltamos. Olha aqui a gente trazendo Conexão Católica. Mais uma sequência chegando, hein? Vou trazer agora o som do Dunga, Te Amo Jesus.

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2: E a gente segue marcando gerações aqui no nosso programa Conexão Católica. Obrigado pela companhia, pelo carinho. E a gente vai dando tchau. O programa acabou, mas a gente volta na próxima edição, viu? Deus te abençoe, saúde e paz, Deus no coração, o resto a gente corre atrás. Tchau, tchau.
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1: Rádio Barroso Mix informa a hora certa.
2: 18 horas, a hora da Ave Maria.
3: Elevemos nosso pensamento a Deus e oremos. Louvemos ao Senhor. Louvemos ao Senhor desde os céus. Louvai-o nas alturas. Louvai-o todos os seus anjos. Louvai-o todos os seus exércitos. Louvai o sol e lua, todas as estrelas luzentes, as águas que estão sob os céus. Louvemos o nome do Senhor. Ave Maria, cheia de graça, o Senhor é convosco. Bendita sois entre as mulheres. Bendito é o fruto de

O anjo do Senhor anunciou a Maria, e ela concebeu do Espírito Santo. Ave Maria, cheia de graça, o Senhor é convosco. Bendita sois vós entre as mulheres, e bendito é o fruto do vosso ventre, Jesus. Santa Maria, Mãe de Deus, rogai por nós, pecadores, agora e na hora de nossa morte. Amém. Eis aqui a serva do Senhor, faça-se em mim segundo a vossa palavra. Ave Maria, cheia de graça, o Senhor é convosco. Bendita sois vós entre as mulheres, e bendito é o fruto do vosso ventre, Jesus. Santa Maria, Mãe de Deus, rogai por nós, pecadores, agora e na hora de nossa morte. Amém. E o Verbo divino se fez carne e habitou entre nós. Ave Maria, cheia de graça, o Senhor é convosco, se fez carne e habitou entre nós. Ave Maria, cheia de graça, o Senhor é

0: Jesus Cristo, vosso Filho, por sua paixão e morte, sejamos conduzidos à glória da ressurreição, pelo mesmo Cristo, Senhor nosso.
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2: Boa tarde, amados filhos e filhas, neste sábado. Como é que foi a semana, hein? Como é que foi o trabalho? Como é que tá o clima dentro de casa? Ô, padre, se eu soubesse como é que tá ruim, eu posso não saber, mas Jesus sabe. Reze agora e coloque a tua família em oração. Acredite, maravilhas Deus faz. Vamos rezar? Em nome do Pai, do Filho, do Espírito Santo. Amém. Senhor Jesus, eu quero ser verdadeiramente cristão. E para isso, peço, Senhor, a graça especial e particular de viver como vivestes, de amar como amastes, de sentir como sentistes. Senhor, dai-me pleno conhecimento do que fizestes neste mundo, como agistes diante dos pecadores, das armadilhas. Senhor, que eu possa ter esta presença tão forte em minha vida, que quando eu passar pelos problemas, eu possa agir segundo a tua vontade. Amado Jesus, eu me recomendo nesta tarde. Tirai de mim a lógica humana, do consumismo, do capitalismo, essa lógica do mundo, do ter, do prazer e do poder, e coloque em mim valores que brotam dos teus santos evangelhos. Senhor Jesus, no final desta tarde, eu me recomendo a Santa Mãe de Deus, Nossa Senhora. Me recomendo, por intercessão de Santa Teresinha do Menino Jesus, me recomendo, por intercessão dos arcanjos, Miguel, Gabriel, Rafael. Ave Maria, cheia de graça, o Senhor é convosco. Bendita sois vós entre as mulheres, e bendito é o fruto do vosso ventre, Jesus. Santa Maria, Mãe de Deus, rogai por nós, pecadores, agora e na hora de nossa morte. Amém. Santa Maria, dai-me viver a palavra de Deus de tal forma que o meu pensar, o meu agir e o meu querer estejam em tudo de acordo com teu Filho Jesus. Mãe, dai-me docilidade à palavra de Deus e como fruto deste Espírito Santo em mim, eu possa, de fato, ter a Bíblia na mão, palavra de Deus no coração e os pés na missão. Nossa Senhora, dai-me a graça de viver esta palavra de nosso Senhor Jesus Cristo. Proclamá-la assim, às vezes, por palavras, mas que na maioria das vezes seja pelo exemplo de minha vida. Nossa Senhora, junto a teu Filho, interceda por nós. Amém.
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Divino Jesus, nós vos oferecemos esse terço que vamos rezar, meditando nos mistérios da nossa redenção. Concedei-nos, por intercessão da Virgem Maria, Mãe de Deus e Nossa Mãe, as virtudes que nos são necessárias para abençá-lo e a graça de ganharmos as indulgências desta santa devoção. Oferecemo-lo particularmente em desagravo dos pecados cometidos contra o Sagrado Coração de Jesus e Imaculado Coração de Maria, pela paz do mundo, pela conversão dos pecadores, pelas almas do purgatório, pelas intenções do Santo Padre, pelo aumento e santificação do clero, pelos nossos vigários, pela santificação das famílias, pelas missões, pelos doentes, pelos agonizantes, por aqueles que pediram nossas orações e por todas as nossas intenções particulares e pelo Brasil. Creio em Deus Pai Todo-Poderoso, Criador do céu e da terra, em Jesus Cristo, seu único Filho, nosso Senhor, que foi concebido pelo poder do Espírito Santo, nasceu da Virgem Maria, padeceu sob Pôncio Pilatos, foi crucificado, morto e sepultado, desceu à mansão dos mortos, ressuscitou ao terceiro dia, subiu aos céus, está sentado à direita de Deus Pai Todo-Poderoso, donde há de vir julgar os vivos e os mortos. Creio no Espírito Santo, na Santa Igreja Católica, na comunhão dos santos, na remissão dos pecados, na ressurreição da carne, na vida eterna. Amém. Pai nosso que estais no céu, santificado seja o vosso nome. Venha a nós o vosso reino, seja feita a vossa vontade, assim na terra como no céu. O pão nosso de cada dia nos dai hoje. Perdoai-nos nas nossas ofensas, assim como nós perdoamos a quem nos tem ofendido. E não nos deixeis cair em tentação, mas livrai-nos do mal. Amém. Ave Maria, cheia de graça, o Senhor é convosco. Bendita sois vós entre as mulheres, e bendito é o fruto do vosso ventre, Jesus. Santa Maria, Mãe de Deus, rogai por nós, pecadores, agora e na hora de nossa morte. Amém. Ave Maria, cheia de graça, o Senhor é convosco. Bendita sois vós entre as mulheres, e bendito é o fruto do vosso ventre, Jesus. Santa Maria, Mãe de Deus, rogai por nós, pecadores, agora e na hora de nossa morte. Amém. Ave Maria, cheia de graça, o Senhor é convosco. Bendita sois vós entre as mulheres, e bendito é o fruto do vosso ventre, Jesus. Santa Maria, Mãe de Deus, rogai por nós, pecadores, agora e na hora de nossa morte. Amém.

0: Pai nosso que estais no céu, santificado seja o vosso nome. Venha a nós o vosso reino, seja feita a vossa vontade, assim na terra como no céu.
1: O pão nosso de cada dia nos dai hoje. Perdoai as nossas ofensas, assim como nós perdoamos a quem nos tem ofendido. E não nos deixeis cair em tentação, mas livrai-nos do mal. Amém.
0: Ave Maria, cheia de graça, o Senhor é convosco. Bendita sois vós entre as mulheres, e bendito é o fruto do vosso ventre, Jesus.
1: Santa Maria, Mãe de Deus, rogai por nós, pecadores, agora e na hora de nossa morte. Amém.
0: Ave Maria, cheia de graça, o Senhor é convosco. Bendita sois vós entre as mulheres, e bendito é o fruto do vosso ventre, Jesus.
1: Santa Maria, Mãe de Deus, rogai por nós, pecadores, agora e na hora de nossa morte. Amém.
0: Ave Maria, cheia de graça, o Senhor é convosco. Bendita sois vós entre as mulheres, e bendito é o fruto do vosso ventre, Jesus.
1: Santa Maria, Mãe de Deus, rogai por nós, pecadores, agora e na hora de nossa morte. Amém.
0: Ave Maria, cheia de graça, o Senhor é convosco. Bendita sois vós entre as mulheres, e bendito é o fruto do vosso ventre, Jesus.
1: Santa Maria, Mãe de Deus, rogai por nós, pecadores, agora e na hora de nossa morte. Amém.
0: Ave Maria, cheia de graça, o Senhor é convosco. Bendita sois vós entre as mulheres, e bendito é o fruto do vosso ventre, Jesus.
1: Santa Maria, Mãe de Deus, rogai por nós, pecadores, agora e na hora de nossa morte. Amém.
0: Ave Maria, cheia de graça, o Senhor é convosco. Bendita sois vós entre as mulheres, e bendito é o fruto do vosso ventre, Jesus.
1: Santa Maria, Mãe de Deus, rogai por nós, pecadores, agora e na hora de nossa morte. Amém.
0: Ave Maria, cheia de graça, o Senhor é convosco. Bendita sois vós entre as mulheres, e bendito é o fruto do vosso ventre, Jesus.
1: Santa Maria, Mãe de Deus, rogai por nós, pecadores, agora e na hora de nossa morte. Amém.
0: Ave Maria, cheia de graça, o Senhor é convosco. Bendita sois vós entre as mulheres, e bendito é o fruto do vosso ventre, Jesus.
1: Santa Maria, Mãe de Deus, rogai por nós, pecadores, agora e na hora de nossa morte. Amém.
0: Ave Maria, cheia de graça, o Senhor é convosco. Bendita sois vós entre as mulheres, e bendito é o fruto do vosso ventre, Jesus.
1: Santa Maria, Mãe de Deus, rogai por nós, pecadores, agora e na hora de nossa morte. Amém.
0: Ave Maria, cheia de graça, o Senhor é convosco. Bendita sois vós entre as mulheres, e bendito é o fruto do vosso ventre, Jesus.
1: Santa Maria, Mãe de Deus, rogai por nós, pecadores, agora e na hora de nossa morte. Amém.

0: Pai nosso que estais no céu, santificado seja o vosso nome. Venha a nós o vosso reino, seja feita a vossa vontade, assim na terra como no céu.
1: O pão nosso de cada dia nos dai hoje, perdoai as nossas ofensas, assim como nós perdoamos a quem nos tem ofendido. E não nos deixeis cair em tentação, mas livrai-nos do mal. Amém.
0: Ave Maria, cheia de graça, o Senhor é convosco. Bendita sois vós entre as mulheres, e bendito é o fruto do vosso ventre, Jesus.
1: Santa Maria, Mãe de Deus, rogai por nós, pecadores, agora e na hora da nossa morte. Amém.
0: Ave Maria, cheia de graça, o Senhor é convosco. Bendita sois vós entre as mulheres, e bendito é o fruto do vosso ventre, Jesus.
1: Santa Maria, Mãe de Deus, rogai por nós, pecadores, agora e na hora da nossa morte. Amém.
0: Ave Maria, cheia de graça, o Senhor é convosco. Bendita sois vós entre as mulheres, e bendito é o fruto do vosso ventre, Jesus.
1: Santa Maria, Mãe de Deus, rogai por nós, pecadores, agora e na hora da nossa morte. Amém.
0: Ave Maria, cheia de graça, o Senhor é convosco. Bendita sois vós entre as mulheres, e bendito é o fruto do vosso ventre, Jesus.
1: Santa Maria, Mãe de Deus, rogai por nós, pecadores, agora e na hora da nossa morte. Amém.
0: Ave Maria, cheia de graça, o Senhor é convosco. Bendita sois vós entre as mulheres, e bendito é o fruto do vosso ventre, Jesus.
1: Santa Maria, Mãe de Deus, rogai por nós, pecadores, agora e na hora de nossa morte. Amém.
0: Ave Maria, cheia de graça, o Senhor é convosco. Bendita sois vós entre as mulheres, e bendito é o fruto do vosso ventre, Jesus.
1: Santa Maria, Mãe de Deus, rogai por nós, pecadores, agora e na hora da nossa morte. Amém.
0: Ave Maria, cheia de graça, o Senhor é convosco. Bendita sois vós entre as mulheres, e bendito é o fruto do vosso ventre, Jesus.
1: Santa Maria, Mãe de Deus, rogai por nós, pecadores, agora e na hora da nossa morte. Amém.
0: Ave Maria, cheia de graça, o Senhor é convosco. Bendita sois vós entre as mulheres, e bendito é o fruto do vosso ventre, Jesus.
1: Santa Maria, Mãe de Deus, rogai por nós, pecadores, agora e na hora da nossa morte. Amém.
0: Ave Maria, cheia de graça, o Senhor é convosco. Bendita sois vós entre as mulheres, e bendito é o fruto do vosso ventre, Jesus.
1: Santa Maria, Mãe de Deus, rogai por nós, pecadores, agora e na hora de nossa morte. Amém.
0: Ave Maria, cheia de graça, o Senhor é convosco. Bendita sois vós entre as mulheres, e bendito é o fruto do vosso ventre, Jesus.
1: Santa Maria, Mãe de Deus, rogai por nós, pecadores, agora e na hora de nossa morte. Amém.

0: Pai nosso que estais no céu, santificado seja o vosso nome. Venha a nós o vosso reino, seja feita a vossa vontade, assim na terra como no céu.
1: O pão nosso de cada dia nos dai hoje. Perdoai as nossas ofensas, assim como nós perdoamos a quem nos tem ofendido. E não nos deixeis cair em tentação, mas livrai-nos do mal. Amém.
0: Ave Maria, cheia de graça, o Senhor é convosco. Bendita sois vós entre as mulheres, e bendito é o fruto do vosso ventre, Jesus.
1: Santa Maria, Mãe de Deus, rogai por nós, pecadores, agora e na hora de nossa morte. Amém.
0: Ave Maria, cheia de graça, o Senhor é convosco. Bendita sois vós entre as mulheres, e bendito é o fruto do vosso ventre, Jesus.
1: Santa Maria, Mãe de Deus, rogai por nós, pecadores, agora e na hora de nossa morte. Amém.
0: Ave Maria, cheia de graça, o Senhor é convosco. Bendita sois vós entre as mulheres, e bendito é o fruto do vosso ventre, Jesus.
1: Santa Maria, Mãe de Deus, rogai por nós, pecadores, agora e na hora de nossa morte. Amém.
0: Ave Maria, cheia de graça, o Senhor é convosco. Bendita sois vós entre as mulheres, e bendito é o fruto do vosso ventre, Jesus.
1: Santa Maria, Mãe de Deus, rogai por nós, pecadores, agora e na hora de nossa morte. Amém.
0: Ave Maria, cheia de graça, o Senhor é convosco. Bendita sois vós entre as mulheres, e bendito é o fruto do vosso ventre, Jesus.
1: Santa Maria, Mãe de Deus, rogai por nós, pecadores, agora e na hora de nossa morte. Amém.
0: Ave Maria, cheia de graça, o Senhor é convosco. Bendita sois vós entre as mulheres, e bendito é o fruto do vosso ventre, Jesus.
1: Santa Maria, Mãe de Deus, rogai por nós, pecadores, agora e na hora de nossa morte. Amém.
0: Ave Maria, cheia de graça, o Senhor é convosco. Bendita sois vós entre as mulheres, e bendito é o fruto do vosso ventre, Jesus.
1: Santa Maria, Mãe de Deus, rogai por nós, pecadores, agora e na hora de nossa morte. Amém.
0: Ave Maria, cheia de graça, o Senhor é convosco. Bendita sois vós entre as mulheres, e bendito é o fruto do vosso ventre, Jesus.
1: Santa Maria, Mãe de Deus, rogai por nós, pecadores, agora e na hora de nossa morte. Amém.
0: Ave Maria, cheia de graça, o Senhor é convosco. Bendita sois vós entre as mulheres, e bendito é o fruto do vosso ventre, Jesus.
1: Santa Maria, Mãe de Deus, rogai por nós, pecadores, agora e na hora de nossa morte. Amém.
0: Ave Maria, cheia de graça, o Senhor é convosco. Bendita sois vós entre as mulheres, e bendito é o fruto do vosso ventre, Jesus.
1: Santa Maria, Mãe de Deus, rogai por nós, pecadores, agora e na hora de nossa morte. Amém.

0: Pai nosso que estais no céu, santificado seja o vosso nome. Venha a nós o vosso reino, seja feita a vossa vontade, assim na terra como no céu.
1: O pão nosso de cada dia nos dai hoje. Perdoai as nossas ofensas, assim como nós perdoamos a quem nos tem ofendido. E não nos deixeis cair em tentação, mas livrai-nos do mal. Amém.
0: Ave Maria, cheia de graça, o Senhor é convosco. Bendita sois vós entre as mulheres, e bendito é o fruto do vosso ventre, Jesus.
1: Santa Maria, Mãe de Deus, rogai por nós, pecadores, agora e na hora de nossa morte. Amém.
0: Ave Maria, cheia de graça, o Senhor é convosco. Bendita sois vós entre as mulheres, e bendito é o fruto do vosso ventre, Jesus.
1: Santa Maria, Mãe de Deus, rogai por nós, pecadores, agora e na hora de nossa morte. Amém.
0: Ave Maria, cheia de graça, o Senhor é convosco. Bendita sois vós entre as mulheres, e bendito é o fruto do vosso ventre, Jesus.
1: Santa Maria, Mãe de Deus, rogai por nós, pecadores, agora e na hora de nossa morte. Amém.
0: Ave Maria, cheia de graça, o Senhor é convosco. Bendita sois vós entre as mulheres, e bendito é o fruto do vosso ventre, Jesus.
1: Santa Maria, Mãe de Deus, rogai por nós, pecadores, agora e na hora de nossa morte. Amém.
0: Ave Maria, cheia de graça, o Senhor é convosco. Bendita sois vós entre as mulheres, e bendito é o fruto do vosso ventre, Jesus.
1: Santa Maria, Mãe de Deus, rogai por nós, pecadores, agora e na hora de nossa morte. Amém.
0: Ave Maria, cheia de graça, o Senhor é convosco. Bendita sois vós entre as mulheres, e bendito é o fruto do vosso ventre, Jesus.
1: Santa Maria, Mãe de Deus, rogai por nós, pecadores, agora e na hora de nossa morte. Amém.
0: Ave Maria, cheia de graça, o Senhor é convosco. Bendita sois vós entre as mulheres, e bendito é o fruto do vosso ventre, Jesus.
1: Santa Maria, Mãe de Deus, rogai por nós, pecadores, agora e na hora de nossa morte. Amém.
0: Ave Maria, cheia de graça, o Senhor é convosco. Bendita sois vós entre as mulheres, e bendito é o fruto do vosso ventre, Jesus.
1: Santa Maria, Mãe de Deus, rogai por nós, pecadores, agora e na hora de nossa morte. Amém.
0: Ave Maria, cheia de graça, o Senhor é convosco. Bendita sois vós entre as mulheres, e bendito é o fruto do vosso ventre, Jesus.
1: Santa Maria, Mãe de Deus, rogai por nós, pecadores, agora e na hora de nossa morte. Amém.
0: Ave Maria, cheia de graça, o Senhor é convosco. Bendita sois vós entre as mulheres, e bendito é o fruto do vosso ventre, Jesus.
1: Santa Maria, Mãe de Deus, rogai por nós, pecadores, agora e na hora de nossa morte. Amém.

0: Pai nosso que estais no céu, santificado seja o vosso nome. Venha a nós o vosso reino, seja feita a vossa vontade, assim na terra como no céu.
1: O pão nosso de cada dia nos dai hoje. Perdoai as nossas ofensas, assim como nós perdoamos a quem nos tem ofendido. E não nos deixeis cair em tentação, mas livrai-nos do mal. Amém.
0: Ave Maria, cheia de graça, o Senhor é convosco. Bendita sois vós entre as mulheres, e bendito é o fruto do vosso ventre, Jesus.
1: Santa Maria, Mãe de Deus, rogai por nós, pecadores, agora e na hora da nossa morte. Amém.
0: Ave Maria, cheia de graça, o Senhor é convosco. Bendita sois vós entre as mulheres, e bendito é o fruto do vosso ventre, Jesus.
1: Santa Maria, Mãe de Deus, rogai por nós, pecadores, agora e na hora da nossa morte. Amém.
0: Ave Maria, cheia de graça, o Senhor é convosco. Bendita sois vós entre as mulheres, e bendito é o fruto do vosso ventre, Jesus.
1: Santa Maria, Mãe de Deus, rogai por nós, pecadores, agora e na hora de nossa morte. Amém.
0: Ave Maria, cheia de graça, o Senhor é convosco. Bendita sois vós entre as mulheres, e bendito é o fruto do vosso ventre, Jesus.
1: Santa Maria, Mãe de Deus, rogai por nós, pecadores, agora e na hora de nossa morte. Amém.
0: Ave Maria, cheia de graça, o Senhor é convosco. Bendita sois vós entre as mulheres, e bendito é o fruto do vosso ventre, Jesus.
1: Santa Maria, Mãe de Deus, rogai por nós, pecadores, agora e na hora de nossa morte. Amém.
0: Ave Maria, cheia de graça, o Senhor é convosco. Bendita sois vós entre as mulheres, e bendito é o fruto do vosso ventre, Jesus.
1: Santa Maria, Mãe de Deus, rogai por nós, pecadores, agora e na hora de nossa morte. Amém.
0: Ave Maria, cheia de graça, o Senhor é convosco. Bendita sois vós entre as mulheres, e bendito é o fruto do vosso ventre, Jesus.
1: Santa Maria, Mãe de Deus, rogai por nós, pecadores, agora e na hora de nossa morte. Amém.
0: Ave Maria, cheia de graça, o Senhor é convosco. Bendita sois vós entre as mulheres, e bendito é o fruto do vosso ventre, Jesus.
1: Santa Maria, Mãe de Deus, rogai por nós, pecadores, agora e na hora de nossa morte. Amém.
0: Ave Maria, cheia de graça, o Senhor é convosco. Bendita sois vós entre as mulheres, e bendito é o fruto do vosso ventre, Jesus.
1: Santa Maria, Mãe de Deus, rogai por nós, pecadores, agora e na hora de nossa morte. Amém.
0: Ave Maria, cheia de graça, o Senhor é convosco. Bendita sois vós entre as mulheres, e bendito é o fruto do vosso ventre, Jesus.
1: Santa Maria, Mãe de Deus, rogai por nós, pecadores, agora e na hora de nossa morte. Amém.

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1: Olá, paz de Cristo. Seja bem-vindo você que sintoniza conosco. Estamos unidos para rezarmos o ofício da Imaculada Conceição, para entoarmos louvores a Nossa Senhora. Nossa Senhora, aquela que intercede por nós, aquela que é a nossa advogada. E convido você agora a colocar a intenção do seu coração, seu pedido, sua prece. Eu convido você agora a colocar todas as suas aflições, todos os seus medos, todas as suas inseguranças no coração de Jesus, para que Nossa Senhora possa interceder. Diz a frase: peça à mãe que o filho atende. Nós vamos rogar agora pelas mãos de Nossa Senhora. Iniciemos em nome do Pai, do Filho e do Espírito

0: parabéns
1: pelo aniversário de Vanderlei, ministro da Comunhão Vitória Santos, Birmã, Vicente Bernadette, Padre Lucas Alerson Souza, Ronaldo José do Nascimento, Michel Roberto dos Santos Cavalli, pela alma de Alberico Arapiraca Júnior, sétimo dia, Doralice da Silva Vieira, Maria Natalina Romão Vermã, Manuel Eugênio de Almeida, falecidos, Mário José Leandro e familiares falecidos, Silvia de Fátima Leandro e familiares falecidos, João Gonzaga da Silva, Geraldo Alves, Geralda Maria Francisca, Joaquim Alves de Andrade, Maria das Dores de Andrade, Margarida Cândida de Jesus, Agostinho Eduardo de Sá e familiares falecidos, Luciana Maria do Nascimento, Elza Maria do Nascimento, Vander Maria do Nascimento e familiares falecidos, Alaide da Conceição Campos, Geraldo Augusto Campos, Ademar Campos Filho e familiares falecidos, Selenita Maria Vidal Garcia, 9 meses, Carmo Mendes Garcia, 1 ano e 3 meses, Geralda Umbelino Monteiro, 8 meses, Luiz Barbosa, Maria da Glória Barbosa, José Carlos Barbosa, Antônia Sebastiana Ferreira, Arlene das Graças do Nascimento e familiares falecidos, José Vaz do Nascimento, 4 meses, Júlio César da Silva, Nicanor Vaz de Brito e familiares falecidos, Pedro Cândido da Cunha, Jandira Avelino da Cunha, Sérgio Cândido da Cunha, Charles Rodrigues de Aquino, Osni Gomes de Aquino e familiares falecidos, Eli Sutana, Francisco Joaquim Ananias e familiares falecidos, Nicanor Vaz de Brito e familiares falecidos, Geraldina Casimira Almeida, Maria José dos Santos, Ademar dos Santos, João Marcolino da Silva, Paulina Marcolina da Silva, Alaide Maria Rodrigues, Domingos Sávio Rodrigues, Sebastião Alves Rodrigues, João Paulo Emanuel da Silva, Luzia de Jesus Silva, Raimundo José da Silva, João Ricardo, Maria Luísa Ricardo, Karen Arapiraca, Irene Reis e familiares falecidos, Terezinha Maria da Silva, pelas almas do purgatório, por uma graça alcançada, por Venilson e Vanessa, Everton e Vanessa, Alvim e Aparecida, Ari e Valdivino, José Irineu Campos. Em honra à Santíssima Trindade, Nossa Senhora de Fátima, Divino Espírito Santo, São José, São Peregrino, Beata Inhá Chica, São Sebastião, Santo Expedito, Santa Teresinha do Menino Jesus, Nossa Senhora das Graças, Divino Pai Eterno, São Francisco, Santa Clara, São Bento e São João Maria Vianney.

0: Boa noite.
1: Também levados por Maria, cuja novena estamos celebrando. Deus espera que sejamos sua vinha, a devolver-lhe frutos de vida na vida de nossos irmãos e irmãs. De pé, iniciemos nossa celebração.

0: Louvado seja nosso Senhor Jesus Cristo.
1: Para sempre seja louvado.
0: Salve Maria.
1: Salve Maria.
0: Entre todas as intenções, fazendo um especial pelo 7º dia de Alberto Arapiraca Júnior. Também 4 meses de José Evardo Nascimento. Amanhã, dia de São Francisco de Assis, recebamos com alegria sua imagem.

0: conosco com alegria. Nós temos mais três pessoas da comunidade que irão se integrar à Irmandade Santíssimo Sacramento da nossa paróquia. Vão fazer investidura neste momento. Quero convidar então o Ezequiel, Jesus da Silva, Aparecida Moreira e Aparecida de Fátima se colocar aqui à frente para que nós possamos fazer com que eles comecem a fazer parte da Irmandade do Santíssimo Sacramento. Então, se alguém na igreja quiser fazer parte, procure a Irmandade. É muito bom ser irmão de Santíssimo, é para 16 anos para cima, pode fazer parte da Irmandade do Santíssimo Sacramento. A nossa proteção está no nome do Senhor,
1: que fez o céu e a terra.
0: Senhor esteja convosco.
1: Ele está no meio de nós.
0: Senhor Deus Todo-Poderoso, cuja palavra santifica e abençoa todas as coisas, abençoe esses nossos filhos que hoje se tornam irmãos da Irmandade Santíssimo Sacramento da nossa paróquia, que eles possam ver a fidelidade, o amor à Santíssima Eucaristia, à Santíssima Missa, serem verdadeiros guardiões da Sagrada Eucaristia, também vivendo a fé e testemunhar essa fé. Abençoai cada dia da sua vida para que eles possam a Irmandade Santíssimo. Que estas vestes vermelha simboliza o amor à Eucaristia, o amor a Cristo derramou seu sangue por nós. Abençoe-vos o Deus Todo-Poderoso, Pai, Filho e Espírito Santo. Amém. Pode colocar. Pode colocar. Divino Espírito Santo,
2: descei sobre nós, iluminai.
0: Divino Espírito Santo,
1: descei sobre nós, iluminai.
0: Divino Espírito Santo,
1: descei sobre nós, iluminai.
0: Parabéns, Ana Aparecida. As nossas palmas para os novos irmãos. Parabéns. Parabéns. Deus abençoe. Em nome do Pai, do Filho e do Espírito Santo. Amém.
2: Amém.
0: A graça e a paz daquele que é, que era e que vem, estejam convosco.
1: Bendito seja Deus que nos reuniu no amor de Cristo.
0: O Senhor disse, quem dentre vós já estiver sem pecado, atire a primeira pedra. Reconheçamos-nos todos os pecadores e perdoemos-nos mutuamente do fundo do coração. Senhor, tende piedade de nós.
1: Senhor, tende piedade de nós.
0: Cristo tem de piedade de nós.
1: Cristo tem de piedade de nós.
0: Senhor, tem de piedade.

0: Oremos. Deus eterno e todo-poderoso, que no vosso imenso amor de Pai nos concedeis mais do que merecemos e pedimos, infundi em nós vossa misericórdia para perdoar o que nos pesa na consciência e para nos dar mais do que a oração ousa pedir. Por nosso Senhor Jesus Cristo, vosso Filho, que é Deus e convosco vive e reina na unidade do Espírito Santo por todos os séculos dos séculos.
1: Deus não se conforma com que nossas vidas sejam estéreis, sem frutificar vida, esperança, ânimo na vida de nosso próximo.
2: Leitura do livro do profeta Isaías. Vou cantar para o meu amado cântico da vinha de um amigo meu. Um amigo meu possuía uma vinha em fértil encosta. Cercou-a, limpou-a de pedras, plantou vidreiras escolhidas, edificou uma torre no meio e construiu um lagar. Esperava que ela produzisse uvas boas, mas produziu uvas selvagens. Agora, habitantes de Jerusalém e cidadãos de Judá, julgai a minha situação e a de minha vinha. O que poderia eu ter feito a mais por minha vinha e não fiz? Eu contava com uvas de verdade, mas por que produziu elas uvas selvagens? Pois agora vou mostrar-vos o que farei com minha vinha. Vou desmanchar a cerca e ela será devastada. Vou derrubar o muro e ela será pisoteada. Vou deixá-la inculta e selvagem. Ela não será podada nem lavrada. Espinhos e sarças tomarão conta dela. Não deixarei as nuvens derramar a chuva sobre ela. Pois bem, a vinha do Senhor dos Exércitos é a casa de Israel, e o povo de Judá, sua dileta plantação. Eu esperava deles frutos de justiça e eis injustiça. Esperava obras de bondade e eis iniquidade. Palavra do Senhor.
3: Graças a Deus.

Arrancastes do Egito esta videira e expulsastes as nações para plantá-la, até o mar se estender os seus sarmentos, até o rio os seus rebentos se espalharam.

Por que razão vos destruíste sua cerca, para que todos os passantes a vim de mim? O javali da mata virgem a devaste, e os animais do descamparo nelas pastem?

Voltai-vos para nós, Deus do universo. Olhai dos altos céus e observai. Visitai a vossa vinha e protegei-a. Foi a vossa mão direita que a plantou. Protegei-me e o rebento que firmaste.

nunca mais vos deixaremos, Senhor Deus. Dai-nos vida e louvaremos vosso nome. Convertei-nos, ó Senhor Deus do universo, e sobre nós iluminai a vossa face. Se voltardes para nós, seremos salvos.

0: Leitura da carta de São Paulo aos Filipenses. Irmãos, não vos inquieteis com coisa alguma, mas apresentai as vossas necessidades a Deus, em orações e súplicas, acompanhadas de ação de graças, e a paz de Deus, que ultrapassa todo o entendimento, guardará os vossos corações e pensamentos em Cristo Jesus. Quanto aos mais, irmãos, ocupai-vos com tudo que é verdadeiro, respeitável, justo, puro, amável, honroso, tudo que é virtude ou, de qualquer modo, mereça louvor. Praticai o que aprendeste e recebeste de mim, ou o que de mim vistes e ouvistes. Assim, o Deus da paz estará convosco. Palavra do Senhor.
1: Graças a Deus.

0: O Senhor esteja convosco.
1: Ele está no meio de nós.
0: Proclamação do Evangelho de Jesus Cristo segundo São Mateus.
1: Glória a vós, Senhor.
0: Naquele tempo, Jesus disse aos sumos sacerdotes e aos anciãos do povo: escutai esta outra parábola. Certo proprietário plantou uma vinha, pôs uma cerca em volta, fez nela um lagar para esmagar as uvas e construiu uma torre de guarda. Depois arrendou a vinha a vinhateiros e viajou para o estrangeiro. Quando chegou o tempo da colheita, o proprietário mandou seus empregados aos vinhateiros para receber seus frutos. Os vinhateiros, porém, agarraram os empregados, espancaram a um, mataram a outro e ao terceiro apedrejaram. O proprietário mandou de novo outros empregados, em maior número do que os primeiros, mas eles os trataram da mesma forma. Finalmente, o proprietário enviou-lhes o seu filho, pensando: ao meu filho eles vão respeitar. Os vinhateiros, porém, ao verem o filho, disseram entre si: este é o herdeiro, vinde, vamos matá-lo e tomar posse da sua herança. Então agarraram o filho e jogaram para fora da vinha e o mataram. Pois bem, quando o dono da vinha voltar, o que fará com esses vinhateiros? Os sumos sacerdotes e os anciãos do povo responderam: com certeza mandará matar de modo violento esses perversos e arrendará a vinha a outros vinhateiros que lhe entregarão os frutos no tempo certo. Então Jesus lhe diz: vós nunca leste nas Escrituras: a pedra que os construtores rejeitaram tornou-se a pedra angular. Isso foi feito pelo Senhor e é maravilhoso aos nossos olhos. Por isso eu vos digo, o reino de Deus vos será tirado e será entregue a um povo que produzirá frutos. Palavra da salvação.
1: Glória a vós, Senhor.
0: Que as palavras do Santo Evangelho perdoem os nossos pecados. Queridos irmãos e irmãs, para nós outubro é um mês especialíssimo, porque é um mês missionário. Sendo o mês missionário, é o nosso mês de verdadeiramente exercer esta graça que Deus concedeu a cada um de nós através do nosso batismo, ser um verdadeiro missionário, uma verdadeira missionária. Missionário é aquele que tem Jesus, que acredita em Jesus, que leva Jesus do coração, mas que leva Jesus para o irmão. Quantos irmãos afastados de Jesus, quantos irmãos desprezaram Jesus, mas também no mundo inteiro, quantos irmãos que não conhecem Jesus. Tem hora de começar a missão na sua casa, na sua família. A ver, na minha família tem gente que fala: eu acredito, mas não participa, não busca. E alguém falou comigo: padre, em casa é difícil. Não é difícil, mas é ali que você tem que ser um verdadeiro missionário, uma verdadeira missionária. No campo de trabalho, no seu trabalho, a ver, no trabalho você fala de tantas coisas, mas não fala de Jesus, não fala da boa nova, não fala da paz, não fala do amor e fala de coisas que não devem ser faladas. Missionário é aquele que é ungido pelo Senhor, escolhido pelo Senhor e enviado. Ide, eu vos envio. É o que acontece no final da missa, quando o padre fala: ide em paz. Então, missionário da paz, leva amor. Também, queridos irmãos e irmãs, é um mês especial também, porque é o mês da Mãe de Jesus, mais um mês da Mãe de Jesus, dia 7, Nossa Senhora do Rosário, então é chamado mês do Rosário. Por que o Rosário? Porque nós coroamos Nossa Senhora com as orações do terço, os quatro terços que formam as 200 Ave Marias. Cada Ave Maria é uma rosa para a Nossa Senhora, é a verdadeira coroa que nós fazemos. Ave Maria, oração bíblica. Pai Nosso, oração bíblica. O Credo, oração bíblica. O Glória ao Pai, oração bíblica. Santa Maria, oração que a igreja criou para nos ajudar, que ela é nossa mãe. Lembra sempre: Santa Maria, Mãe de Deus, rogue por nós agora, também na hora da nossa morte. e assim nós vamos contemplando. Também lei de Nossa Senhora do Rosário é a Virgem Maria, Rainha e Padroeira do Brasil, Nossa Senhora Aparecida. Então o mês dedicado a Nossa Senhora, para lembrar, ela é mãe, ela caminha conosco, ela intercede por nós, e devemos refugiar-nos cada vez mais no coração dessa mãe materna, essa mãe que ora por nós, essa mãe que ora pelo nosso Brasil, essa mãe que ora pelas nossas famílias. Nesse mês ainda também temos o dia da mãe rainha das famílias, no dia 18. Podemos dizer mais ainda, mês das crianças, mês dos professores, mês dos médicos, mês de tanta coisa bonita, para que nós possamos viver a fé, viver a paz e exercer a nossa vocação missionária, onde quer que nós estejamos. Que seja para nós um mês de muitas graças e bênçãos. E aí então a liturgia de hoje vai nos falar então da vinha. Primeira leitura: vou cantar para o meu amado o cântico da vinha de um amigo meu. Um amigo meu possui uma vinha em fértil encosta. E vai falar como ele preparou o terreno para essa vinha, como cuidou da vinha, como amou a vinha. Quem é esse dono? Esse dono é Deus. Essa vinha é Israel, o povo de Israel, o povo predileto, o povo escolhido. E Israel falou: mas esta vinha, eu esperava que ela fosse produzir bons frutos. Não produziu, produziu frutos selvagens, fruto azedo, fruto estragado. Não produziu fruto, então vou largar essa vinha de lado. Essa vinha não quer me seguir, não quer produzir fruto. Deixar de lado essa vinha. Então, por que o senhor fala isso? Porque ele fala: essa vinha se tornou uma vinha infiel, viveu a sua infidelidade a Deus, esqueceu-se de Deus. Queridos irmãos, nós podemos pensar nós também, quantas vezes nós somos infiéis a Deus, quantas vezes nós nos esquecemos de Deus, começa a se tornar grande, poderoso, vai subir na vida, às vezes pela nossa escolaridade ou por algum dinheiro, a gente esquece de Deus, esqueceu de mim. Se tornou idólatra, adorando deuses falsos, se não levar pelas falsidades do mundo, pela imoralidade. Hoje tudo pode, tudo de qualquer jeito, esquecendo Deus, não vivendo a dignidade da moral, dos bons costumes, da ética. Se torna uma comunidade injusta, vivendo em injustiça social, esquecendo o outro também, meu irmão. Tem que preocupar com o bom estado do meu irmão. Então nós lembramos lá no Antigo Testamento o Reino do Norte, o Reino do Sul, o Reino do Norte principalmente, que era onde estava o Templo de Jerusalém, a Arca da Aliança. Aquele povo abandonou a Deus, e Deus não vem reclamar desse povo, queria uma vinha fértil, mas esse povo me abandonou. Vemos então São Paulo dando para nós uns bons conselhos: não vos inquieteis com coisa alguma, mas apresentei as vossas necessidades a Deus através da oração e súplicas, acompanhadas de ação de graça. E o Deus da paz estará convosco, o Deus da paz virá em vosso socorro. E São Paulo ainda nos falando: acompanhai-vos com tudo que é verdadeiro. Ocupai-vos com tudo que é verdadeiro, respeitável, nobre, puro, honesto, honroso. Então é a missão do cristão ser uma pessoa honrada, uma pessoa honesta, uma pessoa justa. É a missão nossa ser um evangelho vivo. E o que nós meditamos então no evangelho de hoje? Lá é a vinha que não presta. Aqui no evangelho, os responsáveis pela vinha que não estão vivendo seu compromisso. Então eles vão falar para os doutores, para os sacerdotes, ancião do povo, os líderes da comunidade. Não estão sendo fiéis a Deus, vivendo a infidelidade, vivendo de qualquer jeito, de qualquer modo. Podemos dizer, hoje a vinha do Senhor é a igreja, somos nós. Então, a vinha do Senhor, então nós podemos pensar, hoje os líderes da igreja, papa, bispos, padres, diáconos, também nós podemos dizer os coordenadores pastoral, podemos dizer em casa o pai e a mãe. Como que estão vivendo essa liderança? Será que estão colocando Deus em primeiro lugar? Colocando Deus na vida da família? Ou vivendo a infidelidade, como no Antigo Testamento? Nós vemos quantas pessoas infiéis, quantas famílias infiéis. Lembramos então, hoje, quem é a vinha? A vinha é o próprio Jesus. Eu sou a verdadeira vinha, sou a videira, vós os ramos. Permanecei em mim, eu permanecerei em vós. Então, Jesus quer que nós sejamos fiéis, que nós possamos fazer com que esta vinha frutifique, que nós sejamos verdadeiros líderes, líderes do amor de Deus, da paz de Deus, da alegria de Deus. Então eu tenho que pensar em casa, eu como chefe da família, eu como pai, eu como mãe, como eu estou sendo? Estou sendo de presença de Deus? Como eu estou fazendo produzir frutos na minha casa, produzir frutos na minha família, produzir frutos na cidade? Não é qualquer fruto, é o que São Paulo falou, frutos de paz, fruto de dignidade, fruto de respeito, fruto de honra, fruto de bênçãos. Hoje então, primeiro domingo do mês missionário, do mês rosário, perguntar como nós estamos produzindo os frutos para o Senhor. É hora então de pensar, abrir o coração à graça, pedir ao Senhor a graça de verdadeiramente produzir frutos agradáveis, frutos de paz. Que nós então, queridos irmãos e irmãs, durante esse mês, vamos viver a nossa fé com muita alegria, com muita molemanda. Eu fui um escolhido, uma escolhida para ser missionário e missionária, para fazer o reino de Deus produzir frutos da graça e do amor. Que o Senhor Jesus dê a sua paz e a sua graça, que a nossa querida mãe, juntamente de São Francisco de Assis, interceda por nós hoje e sempre. Amém. Creio em Deus Pai
1: Todo-Poderoso, Criador do céu e da terra, e em Jesus Cristo, seu único Filho, nosso Senhor, que foi concebido pelo poder do Espírito Santo, nasceu da Virgem Maria, padeceu sob Pôncio Pilatos, foi crucificado, morto e sepultado, desceu à mansão dos mortos, ressuscitou o terceiro dia, subiu aos céus, está sentada à direita de Deus Pai Todo-Poderoso, donde há de vir julgar os vivos e os mortos. Creio no Espírito Santo, na Santa Igreja Católica, na comunhão dos santos, na remissão dos pecados, na ressurreição da carne, na vida eterna. Amém.
0: Iluminados pela palavra, levemos nossas preces ao Pai, rezando.
1: Senhor, escutai nossa prece.
2: Para que a Igreja possa ser vossa vinha e frutificar justiça, obras de bondade em favor dos necessitados que vivem em seu meio, rezemos.
1: Senhor, escutai nossa prece.
2: Para que em nossas infidelidades sentimos a vós, esperando nossa conversão a fim de nos acolher de volta, rezemos.
1: Senhor, escutai nossa prece.
2: Para que com Maria em família conheçamos e pratiquemos a palavra que hoje espera frutos de vida a construir o reino de paz e solidariedade, rezemos.
1: Senhor, escutai nossa prece.
0: Por todos nossos irmãos falecidos, pelos quais rezamos a Santa Missa, de modo especial, Albérico Arapiraca Júnior, Betinho, sétimo dia, também 4 meses de José Vaz do Nascimento, rezemos.
1: Senhor, escutai nossa prece.
0: Por todos os aniversariantes, entre eles Vanderlei, ministro da Comunhão Eucarística, Vitória dos Santos Birmã, Vicente, Bernadette, Padre Lucas Arlon Souza, Ronaldo José do Nascimento, Michel Roberto dos Santos, Michel Roberto Santos Cavalli, rezemos.
1: Senhor, escutai nossa prece.
0: Por todas as outras intenções que foram colocadas para esta Santa Missa, as nossas intenções particulares, por todos que nos pediram que rezássemos por eles, rezemos.
1: Senhor, escutai nossa prece.
0: Ó Pai, que na novena da Mãe e em toda a vida demos os frutos duradouros para os quais vós nos escolheis por Cristo nosso Senhor.
1: Amém. Amém.

0: orar, irmãos e irmãs, para que essa nossa família reunida em nome de Cristo possa oferecer um sacrifício que seja aceito por Deus Pai Todo-Poderoso.
1: Receba, Senhor, por tuas mãos esse sacrifício, para a glória do seu nome, para o nosso bem de toda a sua santa igreja.
0: Acolhei, Senhor, nós vos pedimos o sacrifício que instituístes, e pelos sagrados mistérios que celebramos em vossa honra, dignai-vos completar a santificação daqueles que nos salvastes por Cristo nosso Senhor.
1: Amém.
0: Senhor esteja convosco.
1: Ele está no meio de nós.
0: Corações ao alto.
1: O nosso coração está em Deus.
0: Demos graças ao Senhor nosso Deus.
1: É nosso dever e nossa salvação.
0: Na verdade, é digno e justo, é nosso dever e salvação dar-vos graças sempre em todo lugar. Senhor Pai Santo, Deus Eterno e Todo-Poderoso, em vós vivemos, nos movemos e existimos. E ainda em nossa condição corporal, não só sentimos todos os dias as provas de vosso amor de Pai, mas também já possuímos o penhor da eternidade. Pois tendo recebido as primícias do Espírito, pelo qual ressuscitar Jesus dentre os mortos, esperamos a plena realização do mistério pascal. Por isso também nós vos louvamos com todos os anjos, cantando em alegre celebração a uma só voz.

0: verdade, ó Pai, vós sois santo e fonte de toda santidade. Santificai, pois, estes dons, derramando sobre eles o vosso Espírito, a fim de que se torne para nós o corpo e o sangue de nosso Senhor Jesus Cristo.
1: Enviai o vosso Espírito Santo.
0: Estando para ser entregue, abraçando livremente a paixão, Jesus tomou o pão, pronunciou a bênção de ação de graças, partiu e o deu a seus discípulos, dizendo: tomai todos e comei, isto é o meu corpo que será entregue por vós.

Do mesmo modo, no fim da ceia, ele tomou o cálice em suas mãos e, dando graças novamente, o entregou a seus discípulos, dizendo: tomai todos e bebei, este é o cálice do meu sangue, o sangue da nova e eterna aliança, que será derramado por vós e por todos para a remissão dos pecados. Fazei isto em memória de mim.

0: Pois o memorial da morte e ressurreição do vosso filho, nós vos oferecemos ao Pai o pão da vida e o cálice da salvação, e vos agradecemos porque nos tornastes dignos de estar aqui na vossa presença e vos servir.
1: Aceitai, ó Senhor, a nossa oferta.
0: Suplicantes vos pedimos que, participando do corpo e sangue de Cristo, sejamos reunidos pelo Espírito Santo num só corpo.
1: O Espírito nos una num só corpo.
0: Lembrai-vos, ó Pai, da vossa igreja que se faz presente pelo mundo inteiro e aqui convocada no dia em que Cristo venceu a morte e nos fez participante de sua vida imortal, e que ela cresça na caridade, em comunhão com o Papa Leão, com o nosso bispo José Eudes, os bispos do mundo inteiro, os presbíteros, os diáconos e todos os ministros do vosso povo.
1: Lembrai-vos, ó Pai, da vossa igreja.
0: Lembrai-vos também da vossa misericórdia dos nossos irmãos e irmãs que adormeceram na esperança da ressurreição, e de todos que partiram desta vida, acolhei junto a vós na luz da vossa face.
1: Concedei-lhes, ó Senhor, a luz eterna.
0: Enfim, nós vos pedimos, tende piedade de todos nós e dai-nos participar da vida eterna com a Virgem Maria, Mãe de Deus, São José, seu esposo, os apóstolos e todos os santos que neste mundo viveram na vossa amizade, a fim de vos louvarmos e glorificarmos por Jesus Cristo, vosso Filho. Por Cristo, com Cristo, em Cristo, a vós, Deus Pai Todo-Poderoso, na unidade do Espírito Santo, toda a honra e toda a glória por todos os séculos dos séculos.

0: Rezemos com amor e confiança a oração que o Senhor Jesus nos ensinou. Pai nosso
1: que estais no céu, santificado seja o vosso nome. Venha a nós o vosso reino. Seja feita a vossa vontade, assim na terra como no céu. O pão nosso de cada dia nos dai hoje. Perdoai as nossas ofensas, assim como nós perdoamos a quem nos tem ofendido. E não nos deixeis cair em tentação, mas livrai-nos do mal.
0: Livrai-nos de todos os males, ó Pai, dai-nos hoje a vossa paz. Ajudados pela vossa misericórdia, sejamos sempre livres do pecado e protegidos de todos os perigos, enquanto aguardamos a feliz esperança e a vinda do nosso Salvador Jesus Cristo.
1: Vosso é o reino, o poder e a glória para sempre.
0: Senhor Jesus Cristo, disseste aos vossos apóstolos: eu vos deixo a paz, eu vos dou a minha paz. Não olheis os nossos pecados, mas a fé que anima a vossa igreja. Dá-lhe segundo o vosso desejo a paz e a unidade. Vós que sois Deus, com o Pai e o Espírito Santo.
1: Amém.
0: A paz do Senhor esteja sempre convosco.
1: O amor de Cristo nos uniu.

0: Felizes os convidados para o banquete nupcial do Cordeiro. Eis o Cordeiro de Deus que tira o pecado do mundo.
1: Senhor, eu sou digno de entrar em tua morada, mas dizei uma só palavra e serei.

louvores se deem a todos os momentos. Glória ao Pai, ao Filho e ao Espírito Santo. Há um só pão, e embora sendo muitos, formamos um só corpo. Todos os que participamos do mesmo pão e do mesmo cálice. Oremos.

0: Concedei-nos, Deus Todo-Poderoso, que inebriados e saciados pelo sacramento que recebemos, sejamos transformados naquele que comungamos, por Cristo nosso Senhor. Avisos.
1: Amanhã teremos missa aqui na nossa matriz, às 8, 10 e 16 horas. Às 18 horas, na matriz, hora santa e santa missa. Às 18 horas, na igreja de Santa Teresinha, procissão em honra a Santa Teresinha, santa missa e bênção das rosas. Logo após, movimento de barraquinhas. E também, às 12 horas, amanhã, na igreja de Santa Teresinha, teremos o feijão tropeiro. Segunda-feira, 7 horas da manhã, na matriz, Santa Missa. Às 19 horas, terço das mulheres e adoração ao Santíssimo Sacramento. Às 19 horas, na igreja de São José, terço das mulheres. Terça-feira, às 18h20, na matriz, terço dos coroinhas, Santa Missa e terço dos homens. Às 19h30, na igreja de Santa Teresinha, grupo de oração. Quarta-feira, às 19 horas, na igreja de São José, Santa Missa e terço dos homens. Às 20 horas, no salão paroquial, grupo de oração. Quinta-feira, às 14h30, aqui na nossa matriz, oração do terço, Santa Missa, e teremos o início do tríduo em honra à Nossa Senhora Aparecida. Sexta-feira, às 14h30, na matriz, terço da Divina Misericórdia, Santa Missa e o segundo dia do tríduo em honra à Nossa Senhora Aparecida. Próximo sábado, às 14 horas na matriz, Rosário de Nossa Senhora. Às 16 horas na igreja de Santa Teresinha, Santa Missa. Às 17h30, na igreja de São José, Santa Missa. Às 18 horas na matriz, oração do terço e teremos o tríduo de Nossa Senhora Aparecida e Santa Missa. Domingo, dia 11, teremos missa aqui na nossa matriz, às 8, 10 e 16 horas. Às 13 horas, Santa Missa na comunidade de Pitangueiras. Às 18 horas, na matriz, Hora Santa e Santa Missa. E também, nesse mesmo domingo, dia 11, Dia Nacional da Juventude em Lavras. Segunda-feira, dia 12, dia de Nossa Senhora Aparecida e dia das crianças. Às 8 horas, aqui na nossa matriz, Santa Missa com as crianças. Logo após a Santa Missa, teremos as brincadeiras com as crianças, logo aqui de fora da nossa matriz. Às 13 horas, na colônia Santa Inês, Santa Missa e procissão. Já estão à venda, vendas, as folhinhas do Sagrado Coração de Jesus para o ano de 2027, no valor de R$20. Estamos arrecadando balas, pirulitos, doces, pipocas e refrigerantes para a festa das crianças no dia 12 de outubro. Deixe sua contribuição no escritório paroquial. Dia 29 de novembro haverá um sorteio de prêmios em benefício da construção da Igreja de Jesus Misericordioso e São João Maria Vianney no Bedesque. Adquira sua cartela com pastorais, movimentos e na secretaria paroquial. Estão abertas as inscrições para o 5º Encontro Homem Segundo o Coração de Deus, que acontecerá nos dias 7 e 8 de novembro no CESAM. As inscrições e informações na papelaria Sonho de Papel ou com os membros da organização. A reunião do apostolado da oração foi transferida para sexta-feira, dia 9, às 15 horas, na sala de reuniões.
0: Vamos cantar os parabéns para todos os aniversariantes.

0: aniversariantes. Viva a Irmandade Santíssimo Sacramento.
1: Viva!
0: Viva São Francisco de Assis.
1: Viva!
0: Primeiro dia da novena de Nossa Senhora Aparecida.

0: Deus Todo-Poderoso vos abençoe na sua bondade, infunda em vós a sabedoria da salvação.
1: Amém.
0: Sempre os alimentos com os ensinamentos da fé e vos faça perseverar nas boas obras.
1: Amém.
0: Oriente para ele os vossos passos e vos mostre o caminho da caridade e da paz.
1: Amém.
0: E pela intercessão do glorioso São José e de Maria Santíssima Mãe,

0: Muito obrigado a todos pela participação da Santa Missa. Um ótimo domingo, domingo de eleições, com responsabilidade. Uma ótima semana. Ide em paz. O Senhor vos acompanhe.
1: Graças a Deus. Amém.

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1: 20 horas em ponto.

nesse tempo que nós estamos vivendo, tempos difíceis, né, gente? Mas a gente precisa sempre louvar e dizer o nome do Senhor por tantas bênçãos que Ele tem nos derramado, tá? Vamos começar com essa canção poderosa. Essa canção é do meu novo CD, Louvor e Adoração. Vamos ouvir?

É, você ouviu Poderoso aqui com o Padre Cleberson Evangelista, uma das canções lindas do meu novo CD. E tem gente que pergunta assim, Padre, como que eu faço para adquirir o seu CD de evangelização? Não só o CD, como os livros musicais, os CDs musicais, DVDs, você pode adquirir pelo site Padre Cleberson Evangelista. Lá tem a loja Crescendo na Fé, tem ali o link para que você possa acessar. Tá bom, filho e filha de Deus? O padre está aqui hoje, feliz da vida, com tantos testemunhos. Tem pessoas que dizem, padre, amo o seu programa. A Nádia está aqui, ela é de Campina Grande do Sul, aqui de Curitiba, dizendo que ama o programa Crescendo na Fé, ouvi aqui as reflexões. Também tem o Beto, ele fala, padre, gosto muito das suas pregações pelo YouTube. Pode pegar lá as pregações, filho, para evangelizar também, que ele está perguntando assim, eu posso evangelizar com os seus temas? É claro que pode. A palavra de Deus não é nossa, né? É, a palavra de Deus não é de cunho privado de ninguém, é de todo mundo. É, a palavra é do Senhor, semeada no nosso meio, tá? Eu quero trazer aqui uma canção, e eu acho linda, linda, linda essa canção. O Padre Reginaldo regravou essa música, que é da Nívia Soares, Mais Perto do Meu Deus. Eu acho linda essa canção e quero trazer ela para você.

linda canção, né, gente? Sobretudo nesse tempo que a gente está vivendo, como faz bem a gente perceber que quanto, mesmo a gente perdendo aqui nessa vida, a gente está mais perto de Deus. Inclusive um dia vamos estar lá com aqueles que já partiram. Tá? Então essa canção é uma linda canção que eu quero inclusive ir encerrando aqui esse blog com a voz da Nívia Soares também cantando ela, e a gente já volta.

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1: 20 horas e 12 minutos.
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Você está ouvindo Venha Jesus, uma das lindas canções do meu CD musical. Lembrando que você que está acompanhando aqui essa programação, o programa Crescendo na Fé, você também tem a oportunidade de ter aí na sua casa, ouvindo no CDzinho do seu carro, ouvindo em casa também essas lindas canções, tá? São músicas católicas, né, gente? Que a gente pode se deliciar. Lá no site do padre você encontra lá os CDs musicais, pregações, livros e tudo mais. E graças a Deus, né, gente, a gente vai evangelizando assim. Lembrando que a obra evangelizada tem também vários materiais de evangelização que você pode adquirir. Que diz que quem canta reza duas vezes, né? Então eu vou trazer para você o Padre Marcelo, ou seja, Padre Fábio de Melo, Marcas do Eterno. Eu acho linda essa canção.

essa linda canção. Tem gente que diz que o padre Fábio de Melo escreveu essa canção porque estava apaixonado. Ele diz numa das entrevistas que não. Ele escreveu essa canção, na verdade, foi para uma amiga que estava passando por um momento de muita dificuldade. E aí vem a inspiração dessa letra, Marcos do Eterno. Acho linda, né? Essa canção do padre. E a gente se identifica porque eu digo que o solo sagrado eu também sei que sou. Porque a mão de Deus está sobre a minha bênção, aquilo que o padre faz em nome do Senhor. Então, eu me identifico muito. Nós vamos agora com Anjo de Resgate e Padre Fábio de Melo também cantando essa música. O nome da música é Anjo de Resgate com o Padre Fábio de Melo.

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1: Você ouviu aqui Anjo de Resgate com o padre Fábio de Mello, é o programa de evangelização. Ele tem esse cunho espiritual mesmo, que é através da música e chegando lá na sua alma, né? Daqui a pouquinho o padre vai voltar com você com mais músicas, que tem bênção no final do programa, que eu não quero que você perca por nada. Põe já um copinho com água, carteira de trabalho aí, que o padre traz bênção para você daqui a pouquinho.

0: 20h25.
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0: 20h26.
3: Senhora do Carmo. Madrinha da obra Evangelizar. Por tuas mãos recebemos o escapulário como sinal de proteção, amor e cuidado. Queremos agradecer pelas graças recebidas e por seu sim que nos trouxe a salvação. Mãe, protetora do amor e da paz, protegei-nos como protegestes a Jesus. Mãe do Escapulário, cheia de graça e esplendor, rogai por nossas famílias e pela obra. Evangelizar é preciso. Amém.
4: Quero convidar você a erguer os teus braços o mais alto que você pode. O Espírito Santo quer ser derramado sobre nós. Irmãos e irmãs, o Espírito Santo já foi liberado. O Espírito Santo já foi derramado. Se nós clamarmos, se nós abrirmos o coração, o Espírito irá transformar as nossas vidas. Amém?
5: Amém.
4: Você quer que o Espírito Santo transforme a sua vida?
5: Sim.
4: Ergue teus braços.

posse de você essa noite. Deus quer encher pessoas que estão vazias. Você que está vivendo a depressão, você que está vivendo a tristeza, você que está vivendo a angústia, você que chega a dizer: eu não tenho mais alegria de viver. O Espírito Santo quer entrar na tua alma. O Espírito Santo quer te refazer de novo. O Espírito Santo quer te tocar de novo. O Espírito Santo quer se mover dentro de você. Você só precisa abrir seu coração. Aumenta o volume da sua voz. Aumenta o volume da sua voz. Aumenta

palavra que o Senhor me dá para essa noite, para este momento agora, é restauração. Muitas pessoas aqui estão em ruínas, muitas pessoas aqui estão em pedaços, muitas pessoas aqui estão em lágrimas, muitas pessoas aqui estão mortas, e a palavra de Deus para você hoje é: eu vou restaurar a sua vida esta noite. Eu vou restaurar o seu casamento essa noite.

essa noite. Pegue teus braços, irmãos e irmãs. Deus quer te restaurar. Deus quer restaurar suas emoções.

nós viemos para sermos tratados por Deus, para sermos cuidados por Deus, para sermos restaurados por Deus. Deus quer restaurar você, homem, que está tão fraco na fé, você que pensou em desistir de tudo, abandonar tudo. Homem de Deus, Deus está te restaurando essa noite. Você, mãe, você, esposa, que está destroçada, Deus está restaurando você essa noite. Eu quero convidar você, igreja, agora, erguendo seus braços, a soltar sua voz no Espírito, porque nós não sabemos orar como convém. É o Espírito que ora em nós com gemidos inefáveis. Solta sua voz.

de tua graça. Dá pra ser muito mais forte que isso. Clama pro Espírito. Vem Espírito iluminar.

Você ouviu Águas Profundas com Tony Alisson aqui no programa Crescendo na Fé. Eu quero que já ir pedindo ao Senhor para que o Senhor possa ir preparando os corações. Tem uma filha que está dando testemunho, viu? Ela diz, pode não perca o teu programa. Obrigado, Márcia Miranda. Ela diz, não perca o teu programa Crescendo na Fé. E tenho recebido bênçãos especiais através dos seus livros. Ela adquiriu o livro do padre sobre depressão. Olha, Felipe, eu fico tão feliz porque eu lancei em plena pandemia esse livro de evangelização e tem muitas pessoas que adquiriram e estão dando testemunho. Você pode entrar lá no site padrekleberevangelista.org.br. Lembra que tem lá esse livro do padre. Pode te ajudar muito. Então, a gente não pode deixar de, sabe, de receber as bênçãos de Deus através das canções. É fantástico quando a gente toma posse, né, e deixa Deus agir. Tá? Obrigado mesmo. Você vai ouvir agora uma linda canção. Eu quero até pedir assim, Senhor, que através dessa canção nós possamos assim tomar posse daquilo que às vezes a gente ainda não conseguiu. Como que a gente pode fazer para deixar de fato Deus entrar na nossa vida? A necessidade de Deus às vezes é tão grande, gente, que a gente começa a buscar a preencher vazios através de uma vida desregrada, uma droga. É ou não é verdade? A gente começa a buscar vazio e a gente precisa, de fato, tomar posse. Essa canção aqui eu tenho certeza que vai te ajudar. Ouça essa canção.

Leva você a ouvir o padre Alessandro Campos falando dessa verdade. O que que eu sou sem Jesus, né, gente? O padre vai preparando já o teu coração com essa canção para receber a bênção. Tem copinho com água aí, carteira de trabalho? Deixa o padre abençoar.

Senhor, quero estender as minhas mãos e abençoar esse filho e essa filha que acompanhou esse programa. Eu tenho certeza, Senhor, são tantas bênçãos que o Senhor vai derramando, tanta unção e, sobretudo, Senhor, esse clima de paz que vai entrando nessa casa, nesse carro, aí nesse coração, nesse clima, onde esse filho está agora. Revela que o Senhor é capaz de tirar tudo aquilo que não provém de Ti. Tudo aquilo que não provém do Teu nome é quebrantado nesse momento. Por isso, eu Te louvo e Te bendigo, Pai, porque pela imposição das minhas mãos, o Senhor vai tocando agora e vai restaurando. Estou trazendo o sinal da cruz. Pai, Filho e Espírito Santo. Amém. Creia, filho. Deus está agindo. Creia, Deus está agindo na tua vida. Você vai ficando com essa canção. Eu quero já agradecer você por ter participado do programa Crescendo na Fé. Eu creio está agindo. Vai ficando nessa canção aí comigo. Daqui a pouquinho você continua aqui na programação com a gente, que tem coisa boa, viu? Você não pode deixar de receber bênçãos aqui. Não tira da estação aí não, tá? Fique na paz. Deus abençoe.

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6: 20 horas e 58 minutos.
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O que verdadeiramente importa? Ganhar dinheiro a qualquer custo, fazer fortuna, sucesso? Ou encontrando um sentido no trabalho, fazendo aquilo que Deus te chama a fazer? Sim, experimentar a providência divina. O que verdadeiramente importa? Ter uma casa espaçosa, bonita, um carro do ano? Ou a família que aquela casa abriga? Uma família unida, uma família que ouve a palavra, que vive a palavra. O que verdadeiramente importa? No Evangelho de hoje, os discípulos estão muito alegres. Mas acontece que eles estão alegres pela causa errada. E Jesus então vai corrigi-los. Quantas pessoas nós encontramos que estão alegres ou tristes pela causa errada? Os discípulos estão contentes porque os espíritos maus lhes obedecem. Jesus vai dizer: não. Não é isso que tem importância diante de Deus. Em outra passagem, no Evangelho segundo São Mateus, o Senhor nos fala daquelas pessoas que se colocarão dizendo: mas, Senhor, foi em teu nome que nós expulsamos demônios, foi em teu nome que nós realizamos muitos milagres. E Jesus vai dizer: eu não te conheço. Porque é mais importante do que realizar milagres em nome de Jesus. É cumprir a vontade de Deus. O que verdadeiramente importa? O conceito que as pessoas têm de você? Ou aquilo que verdadeiramente você é diante de Deus? O que verdadeiramente importa? A satisfação que você julga precisa dar à sociedade? Ou quem você é diante de Deus? Isso aqui é muito importante. Quantas pessoas escravizadas por aquilo que pensam dela? Por aquilo que vão falar dela. Quantas pessoas escravizadas por sustentar uma imagem que é falsa. E Santa Teresinha vai dizer: eu sou o que Deus pensa de mim. Eu não estou aqui para agradar aos homens, mas eu estou aqui para agradar a Deus. O que verdadeiramente importa? É o que o Senhor hoje nos exorta, nos chama a atenção no Evangelho, Lucas capítulo 10, versículos do 17 ao 24. E atenção, porque o Senhor vai dizer: nem todos compreenderão isso. Nem todos compreenderão isso. O que verdadeiramente importa? Abrir-se à vida, acolher os filhos que Deus deseja te enviar, ou fazer carreira? Amontoar riquezas aqui na terra. Bom, não há maior riqueza do que os filhos que Deus envia. A palavra vai dizer: os filhos são a bênção do Senhor. Outro dia, uma mãe de quatro filhos dizia: qual é o maior tesouro que eu posso deixar para os meus filhos, senão os irmãos? Qual é o maior tesouro que um pai e uma mãe pode deixar para um filho? Os irmãos que lhe deu. Isso é profundo. Isso é profundo. Veja como a sociedade, o mundo, com seus valores anticristãos, estão nos influenciando, te influenciando sobremaneira, te confundindo aquilo que verdadeiramente importa. Em nome do Pai, e do Filho, e do Espírito Santo. Amém. Naquele tempo, os 72 discípulos voltaram muito contentes, dizendo: Senhor, até os demônios nos obedeceram por causa do teu nome. Jesus respondeu: eu vi Satanás cair do céu como um relâmpago. Eu vos dei o poder de pisar em cima de cobras e escorpiões e sobre toda a força do inimigo, e nada vos poderá fazer mal. Contudo, não vos alegreis, porque os espíritos os obedecem. Antes, ficai alegres, porque vossos nomes estão escritos no céu. Naquele momento, Jesus exultou no Espírito Santo e disse: eu te louvo, Pai, Senhor do céu e da terra, porque escondeste essas coisas aos sábios e inteligentes e as revelastes aos pequeninos. Sim, Pai.